0: casa. Deus usou uma família e me deu uma casa. A casa que eu tenho hoje, que eu moro, Deus usou uma família. Deus usou um casal de gente e me deu 110 mil reais. Ah, pastor, você está mentindo. Se você entende assim, então fique para você a mentira. Deus usou um casal, me deu 110 mil, eu dei de entrada na casa. As portas foram abrindo, abrindo, abrindo. E eu descobri que o evangelho não é para carregar a cruz só. Não! Se você carrega a cruz, mas existe uma recompensa, que Jesus disse que quem serve a Ele tem 100 vezes a mais nesta terra. E na outra vida, a vida eterna. Então, baseado nisto, eu aprendi a servir o Deus de milagre. Não é só o Deus de salvação, mas o Deus de milagre. O Deus de milagre. A prova, você vai ouvir agora o que Deus fez na vida da Maria. A Maria apareceu 40 alqueires de chão no nome dela. Maria, 40 alqueires de chão de terra no nome da Maria. Mas por que que apareceu? Ela entrou na campanha da quarta-feira e aqui a fé dela cresceu. A fé dela cresceu. Ela passou a crer em um Deus de milagres. Em um Deus de milagres. Em um Deus de maravilhas. Não só um Deus de luta, um Deus de prova, um Deus de tribulação, um Deus de castigo, um Deus de sofrimento. Não, não, não. Vamos lá, escute.
1: Meus amados irmãos, está aqui conosco nos estúdios da Igreja Deus é Santo, aquela irmã que todo mundo quer ouvir ela mesma contar. Nós falamos a semana toda, mas ela está aqui para gravar o seu próprio depoimento. Vamos lá, seu nome?
2: Maria.
3: Qual o milagre, Maria?
2: Eu consegui uma herança da minha mãe que eu nem sabia que existia, de 40 alqueires de terra. Aí é uma grande bênção através da campanha na quarta-feira. 40 alqueires de terra que a gente não sabia, era uma parte com as terras da minha mãe.
1: O senhor foi revelado aqui na igreja que Deus te dá uma grande vitória. Como é que foi a revelação?
2: A gente foi revelada que estava assinando um papel de uma herança. Aí eu fiquei pensando, mas a herança essa gente não tem, mas Deus vai preparar. Aí foi que minha sobrinha ligou falando que tinha aparecido essas terras. Aí eu disse, então é essa a herança mesmo.
1: 40 alqueires de chão, ela foi revelada que Deus ia dar ela uma herança. Ela não sabia, ouvintes, ela não sabia dessa herança. Mas Deus revelou, Deus falou, quando Deus revela, quando Deus fala, acontece. E a senhora não sabia disso?
2: Não, não sabia. A gente não sabia dessas terras.
1: E agora apareceu no seu nome?
2: Apareceu no nome da gente.
1: Aqui na quarta-feira, na campanha da prosperidade.
2: Na campanha da prosperidade.
1: Uhum. Mas não é um milagre grande?
2: É um grande milagre, porque as coisas que a gente não sabia estavam escondidas. Mas Deus não deixa nada escondido. Deus revela e Ele cumpre. É Deus, é só as mãos de Deus, é só um milagre mesmo.
3: Não tem cabimento.
2: Não, é isso, é explicação.
3: É um milagre.
2: É um grande milagre.
1: Na quarta-feira.
2: Na quarta-feira.
1: Minha irmã, e esse povo que está discutindo agora? Dá um conselho para alguém que está aí desesperado, aflito, angustiado. Qual o seu conselho?
2: Eu aconselho que venha fazer a campanha, porque Deus sempre, ele promete, ele cumpre. Vem fazer a campanha, porque eu faço a campanha faz tempo, já que estou fazendo a campanha, também dinheiro que eu não consegui receber, eu recebi, que estava enroscado, perdido, também recebi. Então, é tudo a campanha na quarta-feira. Quem está desesperado, às vezes com problema de financeiro, venha fazer essa campanha na quarta-feira, porque vale a pena. Vem de Tijucas.
3: Lá de Tijucas.
2: É grande milagre.
1: Milagre em cima de milagre. Muito obrigado, Deus abençoe a senhora.
2: Amém.

impressionante a maneira, a forma do que Deus faz, do que Deus opera. Ele opera além da nossa imaginação. Ele vai além dos pensamentos. Ele vai além dos pensamentos. Ele só não vai além da fé. A mulher estava fazendo a campanha, vindo lá de Tijuca do Sul. Olha de onde ela vem. Ela não diz que é longe. Ela nunca reclamou que é longe. Olha a recompensa. Quanto maior é o esforço, quanto maior é a distância, quanto maior é o tempo, maior é a recompensa. Você aqui bem pertinho, 15 minutos, 20 minutos da sua casa na igreja, você diz que é longe. Por isso que você está desse jeito. Por isso que a coisa não vai, não anda para você. Porque você fica priorizando a dúvida, priorizando a incredulidade. Agora, se você mudar o teu pensamento, mudar o teu jeito de pensar e entrar nessa campanha, o Deus que fez aparecer 40 alqueires de chão para Maria, que não sabia, ela não sabia, mas Deus sabe do que ele tem preparado para você, para a senhora, para o moço, para a moça. Entra nessa campanha, mas entra mesmo, entra com propósito. Eu vou fazer essa campanha junto com o pastor Messias, e alguma coisa Deus vai fazer por mim. Olha, 40 o que de chão, que ela não sabia, quanto vale hoje 40 o que de chão, meu irmão? Se ela não tivesse aqui, ela ia descobrir isso? Quem revelou foi Deus. Deus revelou que ia fazer um milagre na vida dela, que apareceu uma herança para ela. Que herança é esta? Não se preocupe. Se Deus falou, se Deus prometeu, ele vai cumprir. E é nessa quarta-feira, 3 da tarde, 7 da noite, campanha da prosperidade de Deus. Prosperidade que o povo não fala mais. O povo deixou de falar de prosperidade. O povo perdeu a fé. Os pastores perderam a fé de falar de prosperidade para o povo. Perderam a fé. Então, vamos nesta quarta-feira, campanha da prosperidade de Deus, prosperidade de milagres. Aonde? Na igreja Deus é Santo. E o endereço? Avenida Marechal Floriano Peixoto, 6711 Auer. Marechal Floriano Peixoto, 6711. Se você entrar, eu te garanto, em nome de Jesus, te garanto que alguma coisa vai acontecer na sua vida de bênção. À tarde, pastor Jefferson. 3 da tarde, pastor Jefferson. E à noite, pastor Messias, novamente, pela fé. Uma campanha de milagre financeiro.

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Graças a Deus, povo de Deus, povo da fé, eu quero cumprimentar a toda essa gente querida, amada de Deus, que nos acompanha neste exato momento. Eu quero ler aqui para vocês, para mim, para nós todos, uma passagem da Bíblia Sagrada. Eu quero que vocês escutem isso aqui, porque isso aqui é de grande valia. Olha o que a Bíblia diz aqui, ó. No livro de Mateus, no capítulo de número 12. E quando o espírito imundo tem saído do homem, anda por lugares áridos buscando repouso e não encontra. Então diz: voltarei para minha casa, de onde saí. E voltando, acha desocupada, varrida e adornada. Então vai e leva consigo outros 7 espíritos piores do que ele, entrando, habita ali, e são os últimos atos desse homem piores do que os primeiros. Será que vocês entenderam isso aqui? Quando a pessoa vai para a igreja, ela chega na igreja caindo, manifestando, macumbada, doente, desenganada. Aí ela chega na igreja, o pastor chama ela para aceitar Jesus. Ela aceita Jesus, aí ela se converte de verdade. E agora, aqueles demônios que estavam no corpo dela ou dele, aqueles demônios são obrigados a sair. Por quê? Porque a pessoa agora, ela não vai fazer mais o que ela fazia para atrair os demônios. Por que que os demônios estavam na vida dela ou dele? Porque ela atraía os demônios com as suas atitudes, suas desobediências, seus pecados, bebendo, drogando, roubando, matando, destruindo vidas. E aí os demônios entraram na vida dele e dela. Aí a pessoa não queria nada com Deus, não queria saber de Deus. E aí o sofrimento dela obrigou ela a ir para a igreja para receber uma oração, receber uma revelação. Aí ela chega na igreja, cai endemoniada, oprimida, perturbada, mas ela não quer aceitar Jesus, ela não quer compromisso com Deus, ela está ali para receber uma cura, para depois da cura ir embora, voltar para onde ela quer continuar. Ela não está ali na igreja para assumir nenhum compromisso com Deus. Ela quer continuar na igreja ali, recebendo a oração, recebendo as revelações, mas ela quer continuar bebendo, fumando, drogando, prostituindo, adulterando. Ela quer continuar na vaidade, no mundanismo. Então, ela não decidiu aceitar Jesus. Mas aí, ela vai insistindo com a cura. Ela está ali insistindo para ser curada, caindo endemoniada, oprimida, legião. Gasta ali, às vezes, até 10 pessoas para segurar aquele corpo,
que está manifestado com legiões e legiões, milhares, centenas de demônios que estão ali. E o coração dela continua duro. Mas chega uma hora que ela vai ouvindo a palavra, sem querer, mas vai ouvindo a palavra de Deus. E a palavra de Deus vai entrando no coração dela. À medida que a palavra de Deus vai entrando no coração dela, então agora aqueles demônios vão se afastando. Aí o Espírito Santo de Deus vai se aproximando daquela pessoa, vai entrando aquela pessoa, e os demônios vão se retirando. Aí ela entende o chamado de Deus, ela entende a revelação de Deus, e agora ela aceita Jesus. Levanta a mão, aceita, chorando, porque ela começa a lembrar do seu sofrimento, tanto que ela perdeu, perdeu o casamento, perdeu o dinheiro, perdeu casa, perdeu tantas coisas boas. Agora vem aquele remorso, aquele arrependimento, e ao mesmo tempo, alegria do Espírito Santo. Aí ela aceita Jesus, daqui a pouco ela não vai cair mais. Os demônios vão saindo, saindo, saíram. Agora ela vai buscar libertação de tudo, liberta, daqui a pouco ela se batiza, batizada com o Espírito Santo, daqui a pouco ela está ali na igreja, crescendo, aí se torna um obreiro, uma obreira, um pastor, um presbítero, e por alguns anos ela permaneceu firme na fé, na obediência, no temor, na santidade. Mas com o passar do tempo, ela foi se relaxando. Ela não precisava mais de orar, porque estava tudo bom. Deus deu ela casa, deu saúde, deu empresa, deu negócios. Daqui a pouco ela não estava mais orando. Começou a descuidar dos cultos. Começou a ir pouco na igreja, começou a parar, foi parando de orar, de jejuar, e quando ela viu sem perceber, o bicho pegou ela de volta, tirou ela da igreja, tirou ela da igreja completamente, tirou as forças dela, e de repente, aqueles mesmos demônios voltam, e voltam 7 vezes a mais, e tira ela da igreja. E aí, a Bíblia diz que o último estado dessa pessoa será pior do que quando ela foi para a igreja. Aí, ela não consegue mais voltar. Pregar para ela não adianta, porque ela conhece a palavra de Deus. Ela conhece o Evangelho, ela conhece a Bíblia, ela já pregou a Bíblia, já orou por revelação, já dirigiu igreja, já ganhou almas. Ela está afastada, está desviada, não é por falta de conhecimento. Ela conhece a Bíblia, ela conhece a palavra de Deus, mas ela está ali, desviada, porque ela perdeu a fé, a força, perdeu o ânimo, perdeu a alegria do Evangelho, e aqueles demônios entram sem misericórdia, e muitas delas morreram desviadas, muitas delas estão morrendo desviado do Evangelho, e outros estão ao caminho da morte. Presta atenção, os demônios, quando saem da pessoa, ele anda por aí, buscando lugar, buscando casas, para ele repousar, porque
que ele perdeu a casa dele, que é o corpo da pessoa. E aquele corpo não é igual a nenhum corpo. Ele identificou com aquela vida, com aquele corpo, com aquela natureza humana. Então ele diz: voltarei para minha casa, de onde saí. Ele vai falando: voltarei para minha casa, vou voltar, eu vou voltar. E fica por aí. E não tem lugar para eles. E ele está aí sofrendo. Porque o demônio, ele vive nas pessoas como um bicho de pé. Ele vive no corpo das pessoas. Em cada pessoa existe um espírito mau. Aquele espírito mau está em todas as pessoas, segundo a Bíblia. Todo ser humano que está na terra tem um espírito mau encarnado nele, que leva ele para beber, a fumar, a drogar, a prostituir, ser valente, ou então leva ele à miséria. Ele não tem nada na vida, não tem nada. Tem um espírito nele. O espírito que está nele é o espírito da miséria. Trabalha, trabalha, não tem nada. O outro, o espírito que está nele ou nela é o espírito da doença. O espírito da enfermidade, só vive doente. Só vive de médico em médico. O outro espírito que está na vida dele é o espírito da tristeza, da infelicidade, da angústia, do desespero, da aflição, da depressão, da ansiedade. Coração disparando, falta de ar, dor de cabeça. O outro, o espírito está na vida dele e dela, é o espírito que faz ele sofrer na vida sentimental. Nunca foi feliz, nunca deu certo com ninguém. Já namorou tanta gente, já noivou, já casou não sei quantas vezes e não deu certo com ninguém. Porque é um espírito que está na vida dele. É um espírito. Cada um tem um espírito que atormenta ele de dia e de noite. E quando ele vai para a igreja, aquele espírito mau sai da vida dele. Quando ele vai para a igreja, sim, para servir a Deus. Não é ir para a igreja só para frequentar a igreja. Como muita gente fala: não, você tem que ir para a igreja. Não, você tem que ir para a igreja. Não, mas eu estou indo à igreja. Eu estou indo. Está indo, mas não mudou nada. Está indo, mas não mudou nada. É como se não tivesse indo. Será que vocês entenderam? O demônio não vai sair da vida dele porque ele está indo para a igreja. Engano seu. Você pensar que o demônio vai sair do seu filho, da sua filha, porque ele está indo para a igreja. Engano seu, porque você pensa que tem que batizar. Não, mas tem que batizar. Tem que batizar. O batismo não vai mudar a vida dele. O batismo não vai libertar ele. Ele é batizado e continua sofrendo das garras do inimigo. O que que liberta ele? É a verdade. É a verdade. Quando a pessoa aceita a verdade. A verdade é o contrário da mentira, da desobediência, da rebeldia. E conhecereis a verdade, e a verdade vos libertará. Então, não é a pessoa ir para a igreja. Não, eu vou na igreja do missionário na segunda-feira. Na terça eu vou na igreja do bispo. Na quarta eu vou na igreja do apóstolo. Na quinta eu vou na igreja da pastora. Na sexta eu vou na igreja do evangelista fulano de tal. No sábado eu vou na igreja do pastor Beltrano. No domingo eu vou na igreja do reverendo. Não vai mudar nada, nada, nada e nada e nada. O que vai mudar na vida dele? É quando ele fala assim: eu vou mudar de vida. Aí, essa palavra, o diabo tem medo dela. Eu vou mudar de vida. Eu vou me reconciliar. Eu vou aceitar Jesus.
Eu vou largar as coisas que eu faço, coisas erradas que eu faço. Eu me lembro de uma mulher que vinha aqui na nossa igreja. Ela foi liberta aqui de doenças. E essa mulher, ela não queria mudar de vida. Ela foi curada. Só curada, só. Acho que ela tomou uma ceia aqui, uma ceia, duas. Ela saiu da igreja. E aí ela vive de igreja em igreja. Ela vive de porta em porta. Aí um dia desse ela foi para uma igreja aí, de um pastor. Aí o pastor falou: olha, aqui a senhora vai ter que mudar. A senhora usa short. Ah, você é igual o Darcy Messias, né? Você é igual o Darcy Messias. A doutrina. Essa doutrina que eu odeio, que eu não gosto. Doutrina pesada. Largou o pastor. Aí está de igreja em igreja por aí. Sofrendo. Doente. Ela tem uma doença nas costas. Ela tem uma doença nas costas. Que só Deus para mudar a vida dela. Mas ela não muda. Por que ela não muda? Porque ela quer continuar do jeito dela. E aqueles demônios que escravizam ela continua escravizando, continua oprimindo. Não é você frequentar a igreja que vai mudar a sua vida. Você vai lá e recebe revelação, e dá oferta, dá dízimo, dá voto, faz propósito, faz campanha, dá uma amenizada, dá uma melhorada. Daqui a pouco aquilo volta mais forte. Aí você desanima. Aí você fica em casa uns dias parado. Aí surgiu uma igreja aí de revelações, que revela tudo. Aí você vai para lá. Chega lá, faz campanha, faz corrente, faz não sei o que, faz sacrifício, leva R$1.000, leva 500. Aí de repente você já deu lá uns 10 mil reais. 5, 10 mil reais. E a vida não mudou nada. Olha, faz um propósito aqui e tal. Traga R$1.000, traga 1.300, porque você vai parará pererê, porque não sei o quê, e tarará. E a pessoa vai lá e acha que se pagando a cura, pagando aquele milagre, vai mudar de vida. Não vai. Não vai. Então, meu querido, ali há demônios, demônios que já vinham lá do tataravô, que matou o tataravô, matou o bisavô, matou o avô. Ou a bisavó, tataravó, matou o pai, a mãe. E agora está matando ela. Aquela maldição de doença no sangue. Aquela maldição de doença nos rins. Aquela maldição de doenças de câncer, de AVC. Que aquela família vai só morrendo daquela mesma doença. O que, que foi? Matou fulano. O Beltrano, o Ciclano, o câncer. O outro foi o quê? Ah, o outro deu AVC. O outro deu diabetes. Pressão alta, coração. Todo mundo morre só de doença no coração. Aquela maldição que tem que ser quebrada. E essa maldição, para ser quebrada, ela tem que nascer dentro do coração da pessoa. Quando ela muda, não é de igreja, não é de religião, ela muda de vida, aí a capetada perde terreno, a capetada cai por terra. Vocês entenderam? O último estado dessa pessoa será pior do que o primeiro. Então, meu querido, minha querida, meu amado, minha amada, Deus não chamou você para carregar demônio nas costas, carregar macumba, carregar feitiço, bruxaria,
carregar um fardo pesado do diabo. Jesus diz que o fardo dele é leve. Né? Você carrega um fardo do diabo e você não quer mudar. Você não quer entrar pelo caminho estreito, a porta estreita. Você quer um caminho largo, um caminho espaçoso, um caminho que você pode de tudo. Você não pode do diabo e você não quer mudar. Você não quer entrar pelo caminho estreito, a porta estreita. Você quer um caminho largo.

e tem um ódio dele. Mas não é o senhor, a senhora, é quem está dentro do senhor, da senhora, que faz isto. Essa palavra fere os demônios, fere os espíritos malignos. Essa palavra fere aquela pessoa que não quer servir a Deus. Mas nesse exato momento tem tanta gente alegre, feliz, dizendo: glória a Deus, esta palavra é para mim. Eu não vou sair da presença de Deus, eu não vou deixar o meu Deus por nada desta vida. Tem gente agora que está fortalecendo, tem gente agora que está alegre. Eu faço oração agora. Senhor nosso Deus e Pai, em nome do Senhor Jesus, meu Deus, salva as almas, Senhor. Meu Deus, salva as almas. Levanta essa mulher. Levanta esse homem, Senhor. Fala com ele e com ela. Meu Deus, transforma essa vida. Fala com esse homem, com essa mulher, para receber essa palavra, para que essas legiões de demônios saiam da vida dele e dela. Em nome de Jesus Cristo, cobre com teu sangue. Meu Deus, transforma esta vida, transforma esse coração. Em nome de Jesus, faz esse homem, essa mulher aceitar essa palavra e ser alegre, feliz e salva, e salva. Em nome de Jesus Cristo, cobre com teu sangue esse homem que já foi um pastor, um obreiro, que já foi um pregador, um dirigente de igreja, essa mulher que já foi uma obreira, uma pregadora da palavra. Deus, essa mulher que trabalhou na igreja com jovens, com crianças, com círculo de oração, ó Deus, levanta ela. Olha o sofrimento dela, olha a tristeza dela, olha a angústia, olha o vazio da alma dela. Eu sei que o Senhor ama ela, mas ela tem que te amar, meu Deus. Senhor, meu Deus, eu entrego essa vida nas mãos do Senhor, em nome de Jesus Cristo. Transforma essa pessoa, faz dela uma pessoa salva, convertida e transformada pelo poder do nome do Senhor Jesus. Amém e glória a Deus e aleluia.

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2: Eu vi as pessoas contar que aparecia dinheiro na conta, mas eu sou muito sincera em dizer que eu não acreditava nisso, né? Daí, há 15 dias atrás, eu fui no banco pegar minha pensão, que eu pego por morte. A moça disse: mas só quer levar esse da sua pensão? Eu disse: sim, só tenho esse aí para receber. Ela disse: não, a senhora tem 18 mil reais para receber. 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Eu disse: tá aí. Ela disse: tá, é 18 mil reais. 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
7: Graças a Deus, mas graças a Deus de verdade. Meus irmãos, minhas irmãs, povo de Curitiba, povo da fé. Chegou a hora. Chegou a hora de cumprir aquelas promessas que foram feitas 30 anos atrás, 40 anos, 20 anos, 10 anos, 5 anos, promessas que foram feitas por Deus, que nunca se cumpriram, porque você virou as costas. Promessas que foram feitas por Deus. Eu lembro de promessas de irmãos e irmãs que foram feitas aqui na Deus é Santo, e as pessoas tomaram posse, receberam as bênçãos e contaram milagres. E outras pessoas que foram reveladas, Deus prometeu e elas foram embora. E elas viraram as costas e não voltaram mais. O que Deus prometeu que Ele vai fazer aqui na Deus é Santo, a promessa foi feita que na Deus é Santo, Ele não vai fazer em lugar nenhum. O que Deus prometeu aqui, o que Deus falou aqui, você esqueceu? Você lembra como foi a revelação ou você já não lembra mais? Você nem lembra mais, porque você nem está aqui. Porque você nem está mais aqui. Deus prometeu para Israel, lá no Egito, que ia colocar eles numa terra prometida que manava leite e mel. Deus prometeu. Mas aquele povo que saiu do Egito não entrou. Eles não entraram, porque eles murmuraram. Eles abandonaram a promessa. Eles abandonaram a promessa. Mas a promessa que Deus fez se cumpriu. Não com eles, mas com os filhos deles, com os netos. Eles viraram as costas. Eles queriam voltar para o Egito, mas Deus cumpriu a sua promessa com os filhos, com as filhas, com os netos. Meus irmãos, escuta essa palavra. Escuta essa palavra. Deus é fiel. Deus, Ele é fiel para cumprir a sua palavra. Nesta quarta-feira, às 3 da tarde, 7 horas da noite, em nome do Senhor Jesus, a maior campanha de bênção que vocês vão ver, maior campanha de revelações, profecias que vão se cumprir, em nome de Jesus, vocês vão ver, vocês irão ver, quem fizer a campanha e não quebrar, vai ver o resultado e dizer: valeu a pena. É um propósito. É o preço que tem que pagar. Qual é o preço? Sair da sua casa. Sair da sua casa. É aí que está o problema. É aí que está a luta. É aí que estão as dívidas. É aí que está a doença. É aí que está a macumba. É aí que estão as maldições. Mas você não está vendo. Está amarrando você dentro da casa. Amarrando você para não sair daí. Para não vir aqui. O inimigo amarrou você aí. O inimigo segurou você dentro dessa casa. Você pode ir para qualquer lugar, mas a Deus é Santo, você não vai, porque o inimigo não deixa. Já foi feito o trabalho, o propósito, o inimigo. Aí está o nome da igreja da Deus é Santo, dizendo: não vai lá. Não é para ir lá, porque se for lá, o pacto será quebrado. O propósito do inimigo será quebrado. A aliança do mal será quebrada. Eu estou falando com irmãos de várias e várias igrejas. Estou falando com irmãos de tantas igrejas. Você que mora aqui na Tijuca do Sul, Agudo do Sul, Almirante Tamandaré, Campo Largo, Campo Magro, Campo Comprido, Fazenda Rio Grande, Mandirituba, Araucária, Colombo, Piraquara, Almirante Tamandaré, Quatro Barras, meu querido, se você não pode vir, porque você é obreiro aí na sua igreja, você é dirigente aí no seu ministério, manda a esposa, seja sábio, seja inteligente, ela vem no teu lugar. Se você não quer aparecer aqui, manda a tua esposa, e Deus vai fazer uma obra divina. Deus vai fazer um milagre divino. Deus é poderoso quando há fé, quando há oração, quando há propósito, quando há jejum. Nesta quarta-feira, o pastor Messias vai estar no santo jejum até mais tarde, para poder ter força de Deus, unção, autoridade, para ele, no nome de Jesus, falar e acontecer. Olha, Deus vai entregar aqui uma chave de um barracão, de uma empresa. Deus vai entregar aqui a chave do apartamento, do sobrado, da casa. Deus vai entregar a chave da loja, do carro. Deus vai entregar a cura divina, a libertação, a causa na justiça ganha. Deus vai entregar, Deus vai entregar, mas tem alguém que vai lutar, tem alguém que vai lutar até quando você colocar os pés dentro da igreja, Deus é santo, mas na hora que você colocar os pés dentro da igreja, Deus é santo, o inimigo perdeu a batalha.
8: Vem cá, moça, você, essa moreninha aí, por favor, vem aqui na frente que eu quero fazer a oração por você, para Deus te dar um livramento, para Deus te livrar. Que Deus está me revelando que tem um espírito por nome de Pomba Gira, que está lutando contra você e contra os seus parentes. Mas o Senhor é bom, o Senhor tem o poder de libertar você agora. Põe a mão para cá, igreja, para nós repreender esse espírito imundo que está lutando contra ela, contra o lar dela, contra a família dela. Vamos repreender. Grita, queima ele, queima ele, queima ele. Adaí Zé Pilintra, Adaí, olha aí, ó. Segura, segura. Olha aí. Mais alto, está com medo do diabo, irmão. Mas vamos lá, vamos lá. Pilindra aí, ó. Quer ver? Escuta aí. Tem o Zé Pilindra e a Pomba Gira. Quer ver? Vocês estão em quantos aí?
9: Em oito.
8: Fala o nome dos oito aí.
9: Taca a rua, Zé Pilindra, Preto Velho.
8: Quem?
9: Pegou o pé de avião.
8: Quem é mais aí? Tá aí dentro aí. Quem tá mais aí?
9: Maria Padilha.
8: Olha aí o tanto que tava aí dentro aí. Quem mais aí?
9: Maria Mulambo, Anjo das Trevas.
8: Olha aí, manda fogo nele aí, queima ele. Queima essa legião de demônio. Sai da vida dela, diabo. Sai da vida dela, legião do diabo. Como é que é?
9: Ela tá vindo na igreja fazer campanha. Eu não quero que ela venha.
8: Olha, o diabo não gosta que as pessoas façam campanha. Uma coisa que liberta o povo é a campanha. Muita gente não sabe disto. A campanha liberta o povo. E antes de terminar, vai embora. Quer dizer, antes de terminar, já desiste. Você não pode, irmão, deixar a campanha pela metade. Quer ver? Ô diabo, você gosta de campanha?
9: Não, eu quero acabar com a família dela.
8: E se ela fazer a campanha aqui direitinho, você pode acabar com a família dela?
9: Eu vou tentar.
8: Você vai tentar. Ele disse que vai acabar. Agora, se fazer a campanha, vai tentar. Tentar, ele tentou até Jesus. É ou não é? Escuta aqui, diabo. Você está gostando desse grande clamor da...
9: Não!
8: Quem é que consegue segurar o povo para não vir orar? Quem é que consegue segurar ele? Quem?
9: Demônio!
8: Que demônio é esse?
9: Capeta!
8: Que capeta é esse? Qual é o demônio mais forte lá que vocês têm lá para segurar o povo em casa? Qual são eles? O nome dele?
9: Na carrua!
8: Olha aí, ouvinte de casa, olha aí, ó. Quem é que segura as irmãs que não aguenta orar mais? Ah, meu irmão, eu não posso ir por causa dos filhos. Os filhos virou tranqueiro na sua vida? Filho é tranqueiro ou é bênção de Deus, minha irmã? Ah, irmão, é não sei o quê, não sei o quê. Nada disso, é tranca-rua. É tranca-rua que não deixa vocês virem orar conosco. Mas eu creio que hoje vocês vão passar por cima do tranca-rua e vão estar aqui à tarde e à noite conosco, orando, jejuando e clamando a Deus. Vamos mandar o bicho embora. Satanás, desocupa o corpo dessa moça agora. Desocupa o corpo dela agora, Satanás. Desocupa essa vida agora. E sai dela agora, Pombagira. Legião do diabo, sai dela agora. E não volte mais nela nunca mais. Saia! Em nome de Jesus Cristo.

0: Atenção Curitiba e atenção Paraná. O povo perdeu aquela força de fazer campanha e de receber bênção. O que que é campanha? É receber bênção. Campanha é para receber bênção. Bênção para a família. Bênção para todos. Quanta gente, quantas pessoas que me ouvem agora, que estão amarrados, como vocês ouviram aí, pela força do inimigo, do maligno, do adversário. Quanta gente assim, doente, doente, doente, doente. Quanta gente que a doença que está no corpo dele, dela, é macumba, feitiçaria, espírito de enfermidade. Espírito de enfermidade. Isso não sai com remédio. Postinho de saúde. Não vai embora, o bicho não vai embora. Ele só sai com oração, com jejum, com propósito, com desafios. Nessa quarta-feira, 3 da tarde, 7 da noite, a igreja Deus é Santo, orando poderosamente essas orações aqui, ó, que você vai ouvir, orações que tem fogo, que tem unção, que tem autoridade, que tem virtude no nome de Jesus, para o mal não aguentar, o mal não resistir. 3 da tarde, 7 da noite, pastor Messias vai estar de manhã e à noite, e à tarde vai estar o pastor Jefferson. Aonde? Igreja Pentecostal Deus é Santo, Avenida Marechal Floriano Peixoto, 6711 Auer. Venha Curitiba, venha Paraná, venha, venha, você não vai se arrepender. O tempo que você estiver andando para cá e andando para sua casa, não tem dinheiro que paga. Você vai ver, você vai ver, você vai ver a recompensa de Deus. Os milagres de Deus não tem dinheiro que pagam.
1: Diz aí, queima ele, queima ele. Cadê a igreja do Senhor Jesus Cristo? Cadê a sua voz, meu irmão? Cadê a sua voz, minha irmã, para repreender os demônios? Demônios dos problemas, sai desta casa, sai desta família. Demônio do pecado, demônio do adultério, sai. Demônio da mentira, da prostituição, do engano, sai, sai, sai. Demônio das drogas, demônio da macumbaria, sai desta vida agora, Satanás. Eu te repreendo pelo sangue de Jesus Cristo, eu te repreendo pela oração da igreja, eu te repreendo pelo nome de Jesus Cristo. Sai, espírito dos problemas, demônio das causas impossíveis, demônio das perechas, das tribulações, sai desta vida agora, em nome de Jesus Cristo. Expulsa, minha irmã. Cadê a voz do povo de Deus? Está fraco. Levante a voz, expulsa a igreja. Não adianta, Satanás, não adianta. Não adianta, não adianta, não adianta. Não adianta, não adianta, não adianta, não adianta, Satanás, não adianta, não adianta. Sai, sai, sai, sai, sai desta casa, diabo, sai dessa casa, diabo, sai desse corpo, Satanás, sai, demônio. da divisão de famílias, demônio das causas impossíveis, demônio que não deixa o povo ter vitória em nada. O sangue de Jesus te repreenda agora. O sangue de meu Jesus Cristo é poderoso para te expulsar neste corpo, neste casamento, nos pais, nos filhos, na esposa, no esposo. Sai daí, Satanás! Obreiras, obreiras, aqui, obreira! Queima, Jesus! Olha a mulher vomita na macumba aí! Olha a mulher vomita na macumba aí, ó! Tá vomitando! Olha aí, tá saindo um monte de coisa! Queima, Jesus! Olha aí! A mulher já começou a vomitar macumba, irmãos! Coisas feias que ela tá vomitando! Queima, Jesus, na macumba!
0: Onde a oração, a poder de Deus, onde há poder de Deus, há milagres. Então, nesta quarta-feira, 3 da tarde, 7 da noite, o milagre de Deus vai manifestar na sua casa, no seu lar, na sua família, na sua vida. Creia, não importa o que você está passando hoje, não importa o seu sofrimento hoje, a sua luta, a sua batalha, a sua peleja, sua tristeza, sua angústia, as dívidas, o desânimo. Ah, como você hoje está para baixo, como você hoje está para baixo, como você hoje está triste. Mas amanhã você vai estar feliz. Você vai vencer essa batalha. Levanta. Levanta. Dá um jeito. Quando a gente quer, a gente dá um jeito. Quando a gente quer, a gente esforça. Quando a gente quer, a gente dá o melhor. Quando a gente quer, a gente esforça. E Deus é conosco. Foi Ele que disse: esforça-te. Tem de bom ânimo, eu serei contigo. Esforça, minha irmã. Esforça, meu irmão. Esforça, Curitiba. Esforça, Paraná. Para Deus ser contigo, é preciso que você, que o Senhor, a Senhora, não dê lugar para o desânimo, para a fraqueza, para a carne. Não, levanta. Levanta, Curitiba. Volte ao que você era antes. Lembra das campanhas que vocês faziam? Lembra? E quantas vitórias, quantas maravilhas Deus já operou na sua vida. E agora chegou a hora. É nesta quarta-feira, 3 da tarde, pastor Jefferson, o genro do pastor Messias. E à noite, pastor Messias novamente. E Deus vai mudar essa tristeza em alegria. Deus vai mudar esses problemas em soluções. Te anima, te encoraja, te esforça. Lembra que você fazia as campanhas aqui, vinha de longe, com frio, com chuva, vinha dentro dos ônibus, vinha de carro, vinha de Uber, vem de táxi. E Deus, nosso Pai, honrava a sua fé. E Ele quer honrar de novo. Depende é da sua fé, do seu esforço. 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Algo sobrenatural de Deus aguarda pela sua fé.

Atenção, amados irmãos e ouvintes, para os endereços da Igreja Pentecostal Deus é Santo, em Curitiba e região metropolitana. Começando por Curitiba, cidade de Curitiba, atenção, porque a Igreja Pentecostal Deus é Santo, nossa sede nacional, está localizada na Avenida Marechal Floriano Peixoto, número 6711. Avenida Marechal Floriano Peixoto, 6711, no Auer, em Curitiba. 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Ainda em Curitiba, bairro do Capão Raso, atenção, povo de Deus, porque o endereço é a rua Professor Valdir de Jesus, número 513. Rua Professor Valdir de Jesus, número 513. Curitiba, bairro Osternac, Ganchinho, atenção, irmãos desta região, porque a Igreja Deus é Santo está na rua Arita Borda, número 662, rua Arita Borda, 662. Atenção, Patuquara, porque a Igreja Deus é Santo está no Jardim da Ordem, na rua Arcésio de Barros Lima, número 91. Jardim da Ordem, rua Arcésio de Barros Lima, número 91. Ainda em Curitiba, Igreja Pentecostal Deus é Santo, no SIC, rua Desembargador Cid Campelo, 5622. SIC, rua Desembargador Cid Campelo, número 5622, aí no Barigui. Vamos agora para a cidade de Piraquara, atenção Piraquara, porque a Igreja Pentecostal Deus é Santo está aí no Jardim Santa Mônica, sede regional em Piraquara, Jardim Santa Mônica, rua Engenheiro Djalma Maciel, número 92. Rua Engenheiro Djalma Maciel, número 92, no Santa Mônica. Ainda em Piraquara, Vila Macedo, atenção, porque o endereço fica na Rua Fortaleza, número 454. Rua Fortaleza, número 454, na Vila Macedo. Ainda em Piraquara, no bairro São Cristóvão, Rua Henrique Brudec, número 487. Piraquara, bairro São Cristóvão, Rua Henrique Brudec, número 487. Ainda em Piraquara, atenção, irmãos, porque nós temos a Igreja Deus é Santo no Jardim Holandês. Jardim Holandês, a igreja fica na Avenida Betonex, número 55. Avenida Betonex, número 55, no Jardim Holandês. Também em Piraquara, no Jardim Bela Vista, a Igreja Deus é Santo está localizada na Rua Centenário do Paraná, número 627. Jardim Bela Vista, em Piraquara, Rua Centenário do Paraná, número 627. E agora vamos para Colombo, atenção, cidade de Colombo. Atenção, moradores de Colombo, porque a Igreja Deus é Santo está aí no Jardim Guaraituba. Jardim Guaraituba, Rua Pedro do Rosário, número 488. Rua Pedro do Rosário, número 488, Jardim Guaraituba, Colombo. Atenção, cidade de Pinhais. Atenção, cidade de Pinhais, porque a Igreja Deus é Santo está aí, Vargem Grande, na Rua Monteiro Lobato, número 320. Rua Monteiro Lobato, número 320, Vargem Grande, na cidade de Pinhais. Atenção agora, amados irmãos que moram na região de Araucária. Atenção, Araucária, porque a Igreja Deus é Santo está no bairro Campina da Barra. Isso mesmo, bairro Campina da Barra, na rua Professora Maria Nassar Chaustec, número 1097. Repetindo, rua Professora Maria Nassar Chaustec, número 1097, no bairro Campina da Barra, em Araucária.
Atenção agora, Matos Irmãos da Fazenda Rio Grande. A Igreja Deus é Santo está no bairro Jardim Iguaçu. Fazenda Rio Grande, Jardim Iguaçu, na rua Rio Iguaçu, número 846. Rua Rio Iguaçu, 846, Jardim Iguaçu, na Fazenda Rio Grande. Atenção, Mandirituba, atenção, Mandirituba, a Igreja Deus é Santo está aí localizada na rua Antônio Selusniak, número 85. O bairro é o centro de Mandirituba e bem pertinho da BR-116. Mandirituba, rua Antônio Selusniak, número 85, pertinho da BR-116, é onde está a Igreja Pentecostal Deus é Santo. E atenção, Campo Largo, atenção, Campo Largo, porque a Igreja Deus é Santo está aí no bairro do Centro, na rua Gonçalves Dias, número 1840. Rua Gonçalves Dias, número 1840, no centro de Campo Largo. Atenção, Cidade da Lapa, atenção, Cidade da Lapa, a Igreja Deus é Santo está também no bairro do Centro, na rua Senador Souza Naves, número 741. Rua Senador Souza Naves, número 741, no centro da Lapa. E atenção, cidade de Porto Amazonas. Atenção, Porto Amazonas, porque a Igreja Deus é Santo está na rua João Pessoa, número 211. Atenção, Porto Amazonas, porque é novo endereço. Rua João Pessoa, número 211, frente à Pastelaria Sol. Esses são os endereços da Igreja Pentecostal Deus é Santo em Curitiba e na região metropolitana. 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

Meus irmãos, minhas irmãs, eu senti de Deus aqui agora de falar para vocês que Deus vai fazer aquele dinheiro antigo que você nem sabe, aquele dinheiro que você deixou de receber. Eu estou falando isso diante do Pai, do Filho e do Espírito Santo. Aquele dinheiro que você não recebeu quando você trabalhou lá na empresa ou nas empresas durante a sua vida, quando você foi dispensado, você pediu conta, fez o acerto, fez acordo, que você sabe ou não sabe que você deixou de receber dinheiro grande. Dinheiro grande. Dá valor a essa palavra aqui, porque isso aqui é espiritual. Isso aqui é Deus, é a palavra de Deus falando na minha boca. Dinheiro que você não recebeu. Dinheiro que você emprestou para os outros e as pessoas não te devolveram. Que você esqueceu. Mas Deus não esqueceu. Dinheiro de algo que você vendeu e as pessoas não te pagaram. Vendeu casa, terreno, carro, outras coisas que alguém te enrolou, estou te enrolando, e depois pagou pela metade. Deus não esqueceu disso. Casa, terreno, carro, outras coisas que alguém te enrolou, estou te enrolando, e depois

Ela estava batido, não apareceu ninguém. E você foi arcar com o conserto do carro. E olha, tantas outras coisas que você nem imagina. Dinheiro lá do plano Collor. Lembra aquele dinheiro que foi pego no banco? Pegou todo mundo de surpresa? Aqueles planos Bresser, coisas antigas que seu avô não recebeu, seu pai, sua avó, sua bisavó, sua mãe não recebeu. Isso é herança. Isso aí é herança que Deus vai te dar. Isso aí é herança que Deus vai te dar. Porque teu pai não creu, teu avô não creu, você crê. Aquilo que era da sua tataravó, do seu tataravô, bisavô, bisavó, vó, mãe, eles não creram. Eles abandonaram, mudaram, largaram tudo para trás. Desprezaram, rejeitaram. Mas no seu coração hoje, pelo amor de Deus, pelo amor dessa palavra, diga assim: eu não rejeito, eu quero o que é meu. Se o meu avô não quis, mas eu quero. Se o meu bisavô não quis, isso é problema dele, mas eu quero. Eu quero. Você tem que querer. Você tem que aceitar. Se você quer. A Bíblia nos mostra que Esaú não quis. Esaú rejeitou a bênção, a herança, a primogenitura. Era para ser Deus de Abraão, Deus de Isaac, Deus de Esaú. E no final foi Deus de Abraão, de Isaac, de Jacó, porque ele abandonou. Tudo que nós abandona, tudo que nós rejeita, não faz parte da nossa vida, está ficando para os outros. Tudo que você deu para os outros, você deu para os outros, pronto, você deu, está dado. Seu avô deu, está dado. Agora fala consigo agora: eu não dou, eu não rejeito, eu não desprezo tantas riquezas que estão escondidas por aí, que você não sabe. Que você não sabe. Estou dizendo diante do Pai, do Filho e do Espírito Santo de Deus. Olha o que a Bíblia diz aqui, ó. Escuta isso aqui um pouquinho, escuta, não sai agora não. Eu irei diante de ti e endireitarei os caminhos tortos, quebrarei as portas de bronze e despedaçarei os ferrolhos de ferro e te darei os tesouros das escuridades e as riquezas encobertas. Riquezas encobertas que você não sabe. Te darei os tesouros escondidos da escuridade, que você não sabe que está escuro aos seus olhos, que está escuro aos nossos olhos, as riquezas que estão encobertas ao nosso entendimento, para que possais saber que eu sou o Senhor, o Deus de Israel, que te chama pelo teu nome. Eu não vou abrir mão do que é meu de jeito nenhum. Se você quiser abrir, você abre. Quantas vezes eu falo aqui na igreja, eu falei assim: olha, quem deixou de vir no culto, na campanha, quebrou a campanha, os irmãos que vieram é para pegar a bênção dele, pegar a bênção dela que não veio. A bênção que era para ele vai ficar para

0: Quem veio? O milagre que era para alguém que não quis vir, então é para você. Você está aí pagando o preço. Então receba aquelas bênçãos que era para os outros. Eles desprezaram, não quiseram vir, então você toma posse. É um voto, um propósito. Alguém não quer não? Então você pega aquele voto que era para alguém pegar e não quis pegar. Pega. Você não tem nada a perder, só tem a ganhar. O voto, aquele propósito. Quem tem fé de pegar esse voto aqui para Deus fazer um milagre na sua vida, na sua casa, na sua família? Tem gente que não quer. Vai lá e cata o voto. Pega o voto, fala, eu vou fazer o voto dobrado. A bênção dobrada. Você não quer não? Eu quero. Você não quis não? Eu quero. Você rejeitou? Eu não rejeito. Você abandonou? Eu não abandono. Você não quer não? Você não quis não? É dever seu querer ou não? Não quis? Eu quero. Quantas vezes eu faço isso aqui na igreja? Alguém vai fazer o voto lá? Quem tem que ser fazer um voto assim, assim? Aí, dois, três lá, não quer? Eu vou lá e faço o voto dele para mim. Depois ele vai ficar reclamando que não recebeu e eu recebi. Está achando que eu estou humilhando ele. Está achando que você está humilhando ela. Ela não quis. Ela abandonou. Ela rejeitou. Você fala, irmão, vem para a igreja, vem orar, vem jejuar. Hoje não dá. Hoje não. Não. Para mim é hoje. Para nós é hoje. Você não quis, não, eu quero a sua bênção para mim. A bênção que era para você, que você não está querendo, que você está jogando fora, eu quero para mim. Então é isso que eu ensino aqui para o povo da igreja. E assim que nós temos recebido cada milagrão aqui, que vocês escutam, que muitos só escutam. Muitos escutam, mas não saem do lugar. Então, nesta oração que eu fiz aqui, veio a minha palavra de Deus. Veio a mim o Espírito de Deus, veio a mim a unção de Deus para falar isto. Eu falo isso com liberdade espiritual. Você, a senhora, a moça, o rapaz, que o teu avô, que a tua avó, que os teus parentes não tiveram, você vai ter. Mas você só vai ter se você crer. Se você só escutar o rádio e ficar do mesmo jeito que você era antes, você não vai receber nada. Vai continuar do mesmo jeito. Vai continuar do mesmo jeito. Vai continuar a mesma vidinha. Não vai mudar nada. Por quê? Você não acredita. Você não sai do lugar, você não muda, você não melhora. Então, escuta essa palavra. Tem uma passagem na Bíblia que eu sempre prego aqui para os irmãos, quando o dinheiro aparece na conta dos irmãos. Aqui há um mistério na Deus é Santo, há um mistério na Deus é Santo, que o dinheiro aparece na conta dos irmãos. Já apareceu na minha, já apareceu em centenas de pessoas aqui na Deus é Santo, que eu prego isso para o povo crê. Eu prego isso e o povo crê. O povo toma posse. Como assim, pastor? Um homem de bem deixa uma herança para os filhos dos seus filhos, mas a riqueza do pecador é depositada para o justo. Você está vendo? Você está vendo? O homem de bem deixa uma herança para os netos. Os bens que era dele, as bênçãos que era dele, vai ser transportados para os filhos, os netos, os bisnetos, tataranetos. Mas a riqueza do pecador é depositada para o justo, para aquele que faz a obra de Deus, que crê, que se envolve, que se relaciona. com a palavra de Deus. A riqueza do pecador é depositada na conta do povo de Deus. Assim como tem dinheiro, tem bilhões abandonado no banco, sabia disso? Se você procurar no Google, aí tem bilhões e bilhões e bilhões de dinheiro retido no banco que o povo largou lá. De quem é esse dinheiro? Vai vencer o tempo. Se alguém não vai lá buscar o dinheiro, vai ficar para quem? Para o governo. O dinheiro está no banco. De quem é? É do milhões de pessoas no Brasil. Mas a pessoa não foi lá no banco buscar, o tempo venceu, o dinheiro vai ficar para o governo, para a União. Quantas vezes eu vejo aqui noticiário de alguém que jogou na Mega Sena, que ganhou milhões e milhões, que não foram buscar o dinheiro. O tempo passou e o dinheiro venceu o tempo de pegar, aquele dinheiro ficou para o governo. Então assim é na vida do povo de Deus. Se você não crê, se você não vem buscar, se você não acredita, se você não busca em Deus o seu direito, a sua bênção, que você tem direito, que é sua, que é seu, se você não quer, outro vai e pega. Outro vai e pega. Deus dá. Deus tira de um e dá para outro. Deus tira de um e dá para o outro. Deus tira do ímpio, Deus tira do injusto e dá para o justo. Deus tira daquele que não tem compromisso com Deus e Deus dá para quem tem compromisso. Aí vem a irmã contando que apareceu o dinheiro na conta dela. Tem o irmão contando e ganhou uma causa. Tem o irmão contando que apareceu um dinheiro do governo. Agora mesmo, tem um irmão que vem aqui da igreja quadrangular, que ele foi abençoado aqui, revelado, abençoado, que apareceu um dinheiro na conta dele, um dinheiro que ele não tinha recebido há muitos anos. Agora a empresa teve que depositar na conta dele. Está aqui, ó, está aqui gravado o testemunho dele. E outra coisa, enquanto ele viver, isso aqui na Deus é Santo acontece direto. Ele ganhou um cartão vale alimentação enquanto ele viver. Você imagina, ele ganhou um outro cartão lá que eu não me lembro, cartão vale gás. Enquanto ele viver, o governo vai pagar para ele o botijão de gás. Enquanto ele viver, ele vai fazer compras, sendo que ele está aposentado, ele não tem direito. Ele não tem direito disso. Ele não tem direito disso. Mas, quando ele está aqui na igreja, Deus é Santo, faz campanha, é revelado, e toma posse da bênção, aí começam as coisas a acontecer. Aquilo que Deus prometeu. Aquilo que Deus prometeu vai cumprir.
1: O seu nome?
2: Meu nome é Nilson.
1: Irmão Nilson, qual foi a bênção financeira que o irmão recebeu aqui, vindo na igreja de Deus é Santo?
2: Isso aconteceu em 2023, né? Eu estava fazendo a campanha do milagre financeiro, eu acho. E o pastor Messias levantou uma oferta de R$50 e disse que ia multiplicar. Para crer, ficar crendo que ia multiplicar. Aí passou eu cumpri com o voto, né? Tudo certinho, passou uns 15 dias. Eu fui na distribuidora lá pegar um gás e o homem falou, eu vou dar um crédito para você de R$500. Aí peguei o crédito de R$500, levei um gás de graça para casa, né? Mas perguntou, quanto que pagou no gás? Eu falei, não paguei nada. Eu falei, quem vai dar coisa para você? Eu falei, Deus deu. Deus que eu estive lá na Deus é Santo, que nós cria lá na Deus é Santo, e esse deu. Então foi R$500, aí acabou, né? Foi pegando, pegando, acabou. Aí quando foi em 2024, ele falou, acabou seu crédito, mas eu vou renovar para mais R$500. Aí peguei mais aquele ano, né? Gás de graça. Esse ano foi pegado, aí acabou, né? Esse ano foi pegado de novo. Ele falou, seu Nilson, pois é, seu crédito acabou, né? Eu falei, acabou. Ele falou, mas como tudo sofreu reajuste, o seu crédito vai ser reajustado esse ano, vou te dar mais R$700. Então, essa é um milagre financeiro, né? Que acontece aqui nessa igreja.
1: Três anos seguidos. Como recebeu três créditos. Então, três anos que não paga gás. Diga glória a Deus, está vendo? Irmão, está na campanha da quarta-feira do milagre financeiro. 2023, um crédito de 500. 2024, outro de 500. E agora, 2025, um de 700.
2: R$700. Isso mesmo.
1: Mas qual o motivo dele dar esse crédito por mão?
2: Milagre financeiro, né? Da Deus é santo.
1: É Deus que abençoa.
2: É Deus, o milagre financeiro. É a campanha. A campanha da milagre financeiro. E quando o servo de Deus fala, é crer, né? Todos que estão aqui no altar estão na boca de Deus naquela hora, né? Eu crio e recebi o milagre financeiro. Bom,
1: fez um voto lá em 2023, aqui na igreja, um voto na quarta-feira. E trouxe uma oferta aqui.
2: É, exatamente.
1: Oferta de quanto?
2: Oferta de R$50.
1: De R$50. É. E através daquela oferta de R$50.
3: 34 vezes.
1: Recebeu essas bênçãos todas, tá vendo? Plantou e colheu. Deus abençoe. É milagre financeiro, irmãos. Meu Deus do céu, é bênção.
0: Então, escuta essa palavra aqui hoje. Essa palavra é Deus falando na minha boca para despertar dentro de você tanta coisa maravilhosa que você tem para receber e não sabe. Quantas coisas maravilhosas. Quantos milagres, bênção, vitórias. Tem uma irmã que foi revelada aqui, que tinha uma herança para ela, para a família dela. Ela foi revelada aqui numa quarta, foi sexta, daí 15 dias apareceu para o marido dela uma herança da tataravó dele. Herança da tataravó. Não é nem bisavó, tataravó. Deus falou, Deus prometeu, Ele cumpre. Então, meu querido, minha irmã, prepara o coração, prepara a mente, prepara a alma, para viver como príncipe, de viver como uma pessoa abençoada por Deus, como filho de Deus, filha de Deus, pois a Bíblia diz que o justo viverá pela fé, e se ele abandona, se ele recua, Deus não tem prazer na vida dele. Deus não tem prazer na vida dele. Então, Deus é Deus dos milagres. Nós estamos aqui na rádio com uma irmã que vai contar um grande milagre de Deus que ela conseguiu aqui na quarta-feira, na campanha da prosperidade completa. Por isso que é importante você prestar atenção agora neste testemunho. Minha irmã, o seu nome?
4: Silvia. Eu contar uma grande bênção que eu recebi da mão do Senhor. Deus usou o pastor falando assim que Deus ia dar, era para mim pegar um voto, que Deus ia dar uma grande bênção de herança para o meu marido. E eu tomei posse. Daí, de repente, passou uns nem 10 dias. Ontem, a mãe dele ligou lá, falando que tinha aparecido uma herança da tataravó dele, que era para a gente ir lá assinar os papéis, que a advogada estava juntando todos os papéis para a gente receber essa herança. Grande vitória. E onde?
0: Dentro de 10 dias, revelação tremenda de Deus aqui nessa igreja. São revelações que se cumprem, revelações que é Deus que está falando. Então, demorou 10 dias.
4: 10 dias, Deus cumpriu. Deus tinha usado o pastor e aconteceu.
0: Como é que foi a revelação?
4: A revelação que era para mim pegar um voto, que Deus ia dar uma herança ia surgir uma herança para o meu esposo. E eu peguei, fiquei assim, daí peguei, tomei posse daquela revelação. E cheguei em casa e ainda falei para ele. Daí passou 10 dias, ontem a mãe dele e a irmã dele ligou, falou que era para a gente ir lá assinar um papel, que era de uma herança da tataravó dele. Então é maravilha, sabe? A revelação assim se cumpriu rapidamente. Muito tremendo que Deus tem feito aqui.
0: Eu quero convocar vocês para estar conosco na quarta-feira, fazer esta campanha. Deus vai te dar herança, Deus vai te dar negócio, Deus vai fazer chegar nas suas mãos coisas que só Deus pode fazer. Só Deus é que pode fazer. Creia nessa palavra. Creia nesta palavra. Só Deus que pode fazer. Agora, o nome do seu marido?
4: Luciano Lângaro.
0: E o seu?
4: Luzia Silvia.
0: Mora onde?
4: No Vitória Régia, SIC.

graças a Deus, tudo é possível, não é para todo mundo. Tudo é possível, não é para os crentes. Tudo é possível, não é para quem é obreiro, quem é pastor. Tudo é possível, é para quem crê. Tem muita gente que prega o evangelho, mas não crê. Não crê no que ele está pregando. Ele está falando por falar. Tem gente que está ouvindo a palavra, mas ele não crê naquilo que ele está ouvindo. E a vida dele não muda. Por que que não muda? Porque ele não dá lugar para as mudanças que Deus tem para os crentes que vai para ele para ser salvo e ser abençoado. Então está aí o testemunho da irmã, e eu quero que vocês, em nome de Jesus, tomem posse dessas bênçãos, em nome do Senhor Jesus. Seja um testemunha, seja uma pessoa testemunha, verídica, do que Deus faz. Vamos viver a fé, irmão, vamos viver a fé, vamos viver como um verdadeiro cristão, porque está cheio de gente que só tem o nome de crente, só tem o nome de crente, igual igreja, só tem o nome de igreja, igual pastor, só tem o nome de pastor, mas não é pastor, igreja que não é igreja, crente que não é crente, mas tem o nome. Está igual lá nas cartas de Apocalipse. Então, vamos viver a fé. Não é a Bíblia que diz? Ou é a Bíblia que está mentindo? A Bíblia diz que o justo, quem é o justo? É aquele que é justo, que é honesto, viverá pela fé. Por isso que nós temos que ser justo, honesto, crente verdadeiro, porque quando a gente ora, a gente vê a diferença. Tá certo? Escuta essa palavra vai ficar sendo tocada aqui na igreja, aqui no rádio, direto, para aumentar a fé do

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0: meus irmãos, escuta aqui. Preste atenção. Preste atenção nessa palavra. Veja bem. Eu até um certo tempo, eu acreditava assim no evangelho de luta, de prova, um evangelho de tribulação, evangelho que no mundo tinha que sofrer, no mundo era para sofrer. Não, o crente, Deus chamou ele para sofrer. Paulo fala assim com Timóteo: sofre comigo as aflições como bom soldado de Jesus Cristo, que não tem de envergonhar, que maneje bem a palavra da verdade. Eu fiquei pensando, enquanto isto, eu tinha uma enxaqueca crônica, desde criança. Eu era pastor e carregava aquela enxaqueca. Não, mas se Deus quiser curar, ele cura. Ele não curou porque não quer. Na minha concepção, era esse pensamento, era essa a interpretação. Eu tinha uma gastrite crônica desde os 16 anos de vida. Gastrite crônica, fazia endoscopia, gastrite crônica. Eu passava mal. Era dor de cabeça, misturava gastrite com enxaqueca, vômitos, e eu sofria. Enquanto isto, eu acreditava que era para sofrer. Eu tinha um problema na coluna, que a coluna saiu do lugar. Quantas vezes eu deixei de pregar porque a coluna estava fora do lugar. Mas é luta, é prova, é o inimigo. Ah, é o inimigo. É o inimigo. E o inimigo ficava à vontade para fazer tudo que ele queria fazer. Enquanto isso, eu acreditava que o crente, o pastor, o obreiro, era para sofrer. Eu carregava uma cólica nos rins desde os meus 20 anos, 22 anos, 21 anos, e lá para cá aquelas cólicas que eu ia parar no hospital. Não foi uma vez que eu fui para o hospital com cólica de rins, não foi uma vez só que eu fui para o hospital com a coluna travada, mas eu acreditava que aquilo era Deus que estava me provando. Escuta bem. Eu tinha uma enfermidade na cabeça. Era assim uma gripe. Era uma gripe diferente das outras. A gripe era só na cabeça. Um resfriado, uma dor de cabeça. Aquilo tampava meus ouvidos, minha garganta, meu nariz, e aquilo eu sofria. Tomava antibiótico, Clavulin, mas eu estava acostumado com aquilo. Escuta bem, eu era pastor, pregando curas, pregando revelação, pregando libertação, pregando vitória, pregando prosperidade para os outros. Eu não tinha uma casa para morar. Pregando prosperidade, mas eu não tinha uma casa para morar, porque eu estava conformado que estava bom. Mais um certo dia, a ficha caiu, eu falei: não, eu não aceito mesmo, não aceito mais ser depósito de enfermidade. Eu não aceito ser depósito de obra do mal, de obra maligna. não aceito, cadê o meu Deus? Cadê o meu Deus? Cadê o meu Deus? Que Deus é esse que eu sirvo, que não me cura? Eu descobri que a culpa não era do meu Deus, que a culpa era minha, porque eu aceitava aquilo. Eu aceitava aquilo. O dia que eu não aceitei mais, o dia que eu disse não, não, não aceito mais. Teve um dia que eu falei para Deus, se Deus não me curar hoje, eu não vou mais pregar o evangelho. Eu tinha uma enfermidade nas pernas, que os médicos me desenganaram, em 4 hospitais, que eu ia parar na cadeira de roda. Quanta gente na cadeira de roda. O médico falou, olha, pastor, se operar, vai ficar paralítico. Da cintura para baixo, as pernas vão morrer. Se operar, e se não operar, do mesmo jeito. Falei, não, não aceito. Mas não aceito mesmo. E pronto. Eu fui curado da gastrite. Eu fui curado das pedras nos rins. Eu fui curado da enxaqueca. Eu fui curado da coluna. Eu fui curado das pernas. Eu fui curado. Meu Deus, mas eu tanta doenceira. Se eu for falar que agora vai tanto tempo. Deus me deu uma casa, Deus usou uma família e me deu uma casa. A casa que eu tenho hoje, que eu moro, Deus usou uma família. Deus usou um casal de gente e me deu 110 mil reais. Ah, pastor, você está mentindo. Se você entende assim, então fique para você a mentira. Deus usou um casal, me deu 110 mil, eu dei de entrada na casa. As portas foram abrindo, abrindo, abrindo. E eu descobri que o evangelho não é para carregar a cruz só. Não, se você carrega a cruz, mas existe uma recompensa. Jesus disse que quem serve a ele tem 100 vezes a mais nesta terra e na outra vida a vida eterna. Então, baseado nisto, eu aprendi a servir o Deus de milagre. Não é só o Deus de salvação, mas o Deus de milagre, o Deus de milagre. A prova, você vai ouvir agora o que Deus fez na vida da Maria. A Maria apareceu 40 alqueires de chão no nome dela. Maria, 40 alqueires de chão de terra no nome da Maria. Mas por que que apareceu? Ela entrou na campanha da quarta-feira e aqui a fé dela cresceu. A fé dela cresceu. Ela passou a crer em um Deus de milagres. Em um Deus de milagres. Em um Deus de maravilhas. Não só um Deus de luta, um Deus de prova, um Deus de tribulação, um Deus de castigo, um Deus de sofrimento. Não, não, não. Vamos lá, escute.
1: Meus amados irmãos, está aqui conosco nos estúdios da Igreja Deus é Santo, aquela irmã que todo mundo quer ouvir ela mesma contar. Nós falamos a semana toda, mas ela está aqui para gravar o seu próprio depoimento. Vamos lá, seu nome?
2: Maria.
1: Qual o milagre, Maria?
2: Eu consegui uma herança da minha mãe que eu nem sabia que existia, de 40 alqueires de terra. Aí é uma grande bênção através da campanha na quarta-feira. 40 alqueires de terra que a gente não sabia. Era uma parte com as terras da minha mãe.
1: O senhor foi revelado aqui na igreja que Deus te dá uma grande vitória. Como é que foi a revelação?
2: A gente foi revelada que estava assinando um papel de uma herança. Aí eu fiquei pensando, mas a herança, se a gente não tem, mas Deus vai preparar. Aí foi que uma minha sobrinha ligou falando que tinha aparecido essas terras. Aí eu disse, então essa é a herança mesmo.
1: 40 alqueires de chão, ela foi revelada que Deus ia dar ela uma herança. Ela não sabia, ouvintes, ela não sabia dessa herança. Mas Deus revelou, Deus falou, quando Deus revela, quando Deus fala, acontece. E a senhora não sabia disso?
2: Não, não sabia. A gente não sabia dessas terras.
1: E agora apareceu no seu nome?
2: Apareceu no nome da gente.
1: Aqui na quarta-feira, na campanha da prosperidade.
2: Na campanha da prosperidade.
1: Uhum. Mas isso não é um milagre grande?
2: É um grande milagre, porque as coisas que a gente não sabia estavam escondidas. Mas Deus não deixa nada escondido. Deus revela e Ele cumpre. É Deus, é só as mãos de Deus, é só um milagre mesmo.
1: Não tem cabimento.
2: Não, é isso, sem explicação.
1: É um milagre.
2: É um grande milagre.
1: Na quarta-feira. Minha irmã, e esse povo que está discutindo agora? Dá um conselho para alguém que está aí desesperado, aflito, angustiado. Qual o seu conselho?
2: Eu aconselho que venha fazer a campanha, porque Deus sempre ele promete, ele cumpre. Vem fazer a campanha, porque eu faço a campanha faz tempo, já que estou fazendo a campanha. Também dinheiro que eu não consegui receber, eu recebi. Que estava enroscado, perdido, também recebi. Então, é tudo a campanha na quarta-feira. Quem está desesperado, às vezes com problema de financeira, venha fazer essa campanha na quarta-feira, porque vale a pena. Vem de Tijucas.
1: Lá de Tijucas. É milagre, né?
2: É grande milagre.
1: Milagre em cima de milagre. Muito obrigado, Deus abençoe a senhora.
2: Amém.

impressionante a maneira, a forma do que Deus faz, do que Deus opera. Ele opera além da nossa imaginação. Ele vai além dos pensamentos. Ele vai além dos pensamentos. Ele só não vai além da fé. A mulher estava fazendo a campanha, vindo lá de Tijuca do Sul. Olha de onde ela vem. Ela não diz que é longe. Ela nunca reclamou que é longe. Olha a recompensa. Quanto maior é o esforço, quanto maior é a distância, quanto maior é o tempo, maior é a recompensa. Você aqui bem pertinho, 15 minutos, 20 minutos da sua casa na igreja, você diz que é longe. Por isso que você está desse jeito. Por isso que a coisa não vai, não anda para você. Porque você fica priorizando a dúvida, priorizando a incredulidade. Agora, se você mudar o teu pensamento, mudar o teu jeito de pensar e entrar nessa campanha, o Deus que fez aparecer 40 alqueires de chão para Maria, que não sabia, ela não sabia, mas Deus sabe do que ele tem preparado para você, para a senhora, para o moço, para a moça. Entra nessa campanha, mas entra mesmo, entra com propósito. Eu vou fazer essa campanha junto com o pastor Messias, e alguma coisa Deus vai fazer por mim. Olha, 40 o que de chão, que ela não sabia, quanto vale hoje 40 o que de chão, meu irmão? Se ela não tivesse aqui, ela ia descobrir isso? Quem revelou foi Deus. Deus revelou que ia fazer um milagre na vida dela, que ia aparecer uma herança para ela. Que herança é esta? Não se preocupe. Se Deus falou, se Deus prometeu, ele vai cumprir. E é nessa quarta-feira, 3 da tarde, 7 da noite, campanha da prosperidade de Deus. Prosperidade que o povo não fala mais. O povo deixou de falar de prosperidade. O povo perdeu a fé. Os pastores perderam a fé de falar de prosperidade para o povo. Perderam a fé. Então, vamos nesta quarta-feira, campanha da prosperidade de Deus, prosperidade de milagres. Aonde? Na igreja Deus é Santo. O endereço: Avenida Marechal Floriano Peixoto, 6711 Auer. Marechal Floriano Peixoto, 6711. Se você entrar, eu te garanto, em nome de Jesus, te garanto que alguma coisa vai acontecer na sua vida de bênção. À tarde, pastor Jefferson. 3 da tarde, pastor Jefferson. E à noite, pastor Messias, novamente, pela fé. Uma campanha de milagre financeiro.

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1: Graças a Deus, Senhor meu Deus, Senhor meu Pai, em nome do Senhor Jesus, meu Deus, há uma necessidade de orar, há uma necessidade tão grande de orar, de viver orando de dia e de noite, como os homens do passado que orava de dia e de noite, Senhor. As mulheres, aqueles homens que estão registrados no livro da Bíblia, de Hebreus, capítulo 11, o livro dos heróis da fé, aquele povo orava de dia e de noite, Senhor, aquele povo jejuava de dia e de noite, pregava de dia e de noite, Jesus, oh meu Deus, eu tenho que orar, eu tenho que orar por esse povo, meu Deus, eu tenho que orar por essas almas, por essas vidas que tem nos ajudado, meu Deus, oh meu Deus, olha os irmãos aí que tanto tem me ajudado, meu Deus do céu, oh Senhor da glória, Espírito Santo, meu Deus, em nome de Jesus, em nome de Jesus Cristo, Senhor, em nome de Jesus Cristo, meu Deus, vai rompendo todas as barreiras, todas as muralhas, todo o levante de Satanás. Satanás, o Senhor te repreenda agora. O sangue de Jesus tem poder para te repreender. O sangue do meu Deus é poderoso para te queimar. Senhor, repreende as enfermidades, as doenças, os males. Repreende a opressão dentro desta casa. Repreende, Senhor, a fortaleza do mal dentro desta casa. Ó Deus, repreenda, Senhor, repreenda, Espírito Santo, todas as forças do mal, todas as potestades, os poderes do mal. Meu Deus, repreenda agora que levantar contra nós. Senhor, repreenda. Meu Deus, vai amarrando, vai acorrentando. Meu Deus, vai acorrentando agora os demônios, os espíritos que têm segurado a mão do povo. Quantas pessoas que têm se fechado as mãos, o coração. Quantas pessoas, meu Deus, que Satanás tem tirado elas da igreja, das igrejas. Quantas pessoas, meu Deus, que eram fiéis. Pessoas que lutavam de dia e de noite, fazendo a tua obra, trabalhava de dia e corria para a igreja à noite. Ó Deus, quantas pessoas que trabalhavam à noite e corria de dia, fazendo a tua obra. Meu Deus, em nome de Jesus Cristo, meu Deus, quantas pessoas, Senhor, que tinham prazer de lutar, de orar, de jejuar, de pregar, tinha prazer de dirigir uma igreja, de viajar fazendo a tua obra, ganhando as almas para o teu reino. Não tem coisa melhor do que ganhar almas, não tem coisa melhor do que ver a obra crescer. Deus, não tem coisa melhor, não tem alegria, meu Deus, maior do que ver a obra de Deus crescer. Senhor Jesus, oh meu Deus, levanta, meu Deus, Salva, meu Deus. Levanta, meu Deus, as almas. Salva as almas. Meu Deus, salva as almas. Salva as almas. Salva as almas, Senhor. Abre o coração do povo. O coração fechado, amarrado, trancado. O coração agarrado com as coisas desta vida, com as coisas deste mundo. Que tudo acaba, tudo perece, tudo vai ficar aqui, vai ficar no cemitério, vai ficar para os outros. Meu Deus, tudo um dia vai acabar. Oh Senhor, oh Espírito Santo, faz nós entender isso, faz os irmãos entender isto, que ninguém leva nada. Que ilusão no coração do homem, como o homem é fácil de ser seduzido, iludido pelas coisas materiais, que um dia vai ficar tudo para trás. Oh meu Deus, eles se matam, eles morrem, eles brigam pelas coisas materiais, eles mentem por causa do bem-estar material. Senhor da glória, Espírito Santo, meu Deus, quanta gente trabalha de dia e de noite, não tem tempo para te servir, não tem tempo para Deus, não tem hora para servir a Deus. Oh meu Deus, não tem hora para comer, nem para a família, para descansar, não tira as férias, nada, só trabalhar. Meu Deus, quantas pessoas que perderam o prazer das coisas espirituais, tornaram escravo do trabalho, escravo do serviço, escravo do dinheiro, escravo do salário, do emprego, da empresa, escravo do horário, escravo do relógio, escravo do tempo. Não tem tempo para nada, não tem tempo para nada. Deus do céu, Deus da glória, liberta as almas, Senhor. Quantas estão paradas, afastadas, desviadas do Evangelho. Quantas estão morrendo sem salvação, vão morrer sem salvação e não vai levar nada. Só vai levar a alma para o abismo, para o Hades, para ser atormentada de dia e de noite. Meu Deus, oh Jesus, ó Espírito Santo de Deus, oh meu Deus, salva as almas, Senhor, transforma os corações, Jesus, transforma os corações, Jesus, transforma as vidas, Jesus, liberta as almas, me liberta, liberta cada dia minha alma, liberta meu coração, liberta minha mente, meu Deus, liberta cada um de nós cada dia. Vai santificando, vai trazendo pureza, vai trazendo alegria na minha alma, na alma dos irmãos, meu Deus. Senhor da glória, abençoe, meu Deus, as aberturas das igrejas, Deus é Santo. Oh Jesus, prepara a condição, prepara irmãos, prepara pessoas do coração aberto, a mão aberta, para nos ajudar, pessoas católicas, evangélicas, de todas as religiões. Meu Deus, prepara, Senhor, prepara, Espírito Santo. Oh meu Deus, oh Deus, tu és dono do ouro da prata, envia recurso, envia condições financeiras, envia, meu Deus, condições para nós poder ter horários de programa de rádio de dia e de noite, nós ter pessoas para trabalhar, pessoas para evangelizar, viajar, abrir igreja, dirigir igreja. Ó Senhor da glória, ó Deus do céu, abençoa os irmãos que nós já temos, dando a eles saúde, força, graça, alegria. Ó meu Deus, abençoa os irmãos que estão lutando comigo, ajudando nós a fazer esta obra. Ó Deus, recompensa eles, dá eles alegria, dá-lhes gozo na sua alma. Meu Deus, mostra para eles como vale a pena nós nos desgastarmos nosso corpo na obra de Deus. Ó Deus, como é gostoso a gente cansar, a gente às vezes se estressar fazendo a tua obra. Ó Deus da glória, ó Espírito Santo da verdade, meu Deus, implanta dentro de nós a força, o poder, a graça, a unção, a autoridade, a fé e a coragem. Não deixe nós nos abatermos nas lutas, nas provações, nas tribulações, nas dificuldades, nas necessidades. Ó Deus, ó Senhor, abençoa teu povo, que tem sido um canal de bênção para esta obra. Quantas pessoas que têm me ajudado, quantas pessoas que estão nos ajudando, Senhor, e quantas outras que vão nos ajudar. Ó Deus, abençoa a vida deles, abençoa o dia a dia deles, o trabalho, a saúde, meu Deus, a família, os negócios, a vida espiritual. Ó meu Deus do céu, meu Deus, derrama força. Derrama força, Senhor. Dai-nos força, meu Deus. Ô, Jeová, eu quero sentir dentro de mim força, autoridade, poder. Meu Deus, a carne está fraca, mas o Espírito está pronto, meu Deus. Ô, Deus da glória, dai aos irmãos força, espiritualidade, santidade. Dai a mim, ó Deus, dai a nós, meu Deus. Ó Senhor da glória, meu Deus, Jesus querido, Jesus poderoso. Eu me lembro das passagens da Bíblia Sagrada, quando o Senhor passava noites e noites nos montes, nas vigílias das madrugadas, com Pedro, Tiago e João. Eram os três que estavam contigo, meu Deus. Ó Deus da glória, eram os três escolhidos para a oração. Meu Deus, Jesus, eu me lembro da Bíblia, quando fala de Paulo, de Filipe, aqueles homens que deram a vida, que deram o tempo deles na tua obra. Ó Deus, Elias, Eliseu, que lutaram. Ó Senhor da glória, aqueles homens de Deus como Abraão, que se envolveram de dia e de noite no trabalho, na obra de Deus, como Moisés, que lutava com aquele povo, trazendo o povo do Egito para Canaã, como Noé, que lutou fazendo a arca, trabalhando a tua obra. Meu Deus, aqueles homens que deram a vida, morreram te servindo, dirigindo igrejas, conduzindo um rebanho, meu Deus. Ó Senhor da glória, Deus, aqueles homens que foram provados, experimentados, como Davi, que lutou de dia e de noite diante de Israel. Ó Deus de Samuel, ó Deus da Bíblia Sagrada, ó Deus do céu, ó Deus da glória, Senhor, fica conosco. Espírito Santo, mostra para nós como vale a pena nós lutarmos, nós batalharmos de dia e de noite na tua obra, meu Deus. Senhor da glória, haja aprovação, haja crescimento, meu Deus. Que nossos olhos possam ver o trabalhar do Senhor. Ó, meu Deus, ó, meu Pai, ó, Espírito Santo, me orienta, fala comigo, me revela, me mostra o caminho da vitória. Me mostra o caminho, meu Deus, me mostra o caminho da vitória cada dia. Vai revelando, vai mostrando, vai agindo, meu Deus. Oh, meu Deus, abençoa o teu povo que agora estão orando, estão clamando, estão buscando. Ó Deus da glória, ah, meu Deus, dá eles a recompensa, faz as coisas fluir na vida deles, faz as portas se abrir, faz a saúde deles mudar, meu Deus, faz os negócios dar certo, Senhor, Espírito Santo, faz a coisa fluir, meu Deus, porque a tua palavra diz, operando Deus, quem impedirá? Meu Deus, o Senhor Jesus disse, sem mim nada podeis fazer. Ó, meu Deus, não deixa nosso trabalho sem vão, não deixa, Senhor, nossa luta sem vão, os companheiros de batalha que estão lutando. Ó, meu Deus, ó, Jeová, faz nós nos alegrarmos com a obra de Deus, com a obra de Deus, faz nós ver o campo, a seara sendo abençoada. Ó Deus, abençoa os ceifeiros, abençoa os trabalhadores da última hora, meu Deus. Ó Jeová, ó meu Deus, não deixa o povo esquecer dos compromissos, dos votos, das responsabilidades com a obra do Senhor, meu Deus, com o ide do Senhor, que não é fácil, não é fácil deixarmos nossa família, nossos pais, irmãos, e sairmos pelo mundo levando a tua palavra. Ó Deus, faz nós ver, faz nós enxergar o céu já nesta vida, faz nós ver, ó Deus, a glória que há de ser revelada, a recompensa, meu Deus, para que cada dia nós possamos nos envolver mais e mais na tua obra. Ó Deus, ó Deus, ó Deus, a Bíblia diz que o nosso trabalho não será em vão no Senhor. Ó Deus, a Bíblia diz, ó Senhor, que aquele que planta, colhe. Eu quero colher os frutos da justiça. Eu quero ver, meu Deus, meu trabalho, a minha vida, que eu estou dando a tua obra. Eu quero ver a recompensa. Eu quero ver as almas. Eu quero ver a obra crescer. Eu quero ver Deus levantar obreiros. Ó Jesus, me dá sabedoria, me dá capacidade para me liderar o rebanho, para me lutar, saber administrar, resolver os problemas, julgar os problemas com sabedoria. Ó Jesus querido, me ajuda. Olha o povo orando agora comigo. Abençoa os irmãos que estão orando, que estão buscando conosco. Dai aos irmãos a recompensa, a saúde, a força, a alegria e a paz, meu Deus. Ó Deus meu, ó Deus maravilhoso, a tua presença é que nos encoraja, a tua presença é que nos alegra, meu Deus. Oh, aleluia, aleluia, Jeová, o glória e clama a lavastéria. Oh, aleluia, Jeová, oh, graças a Deus, meu Deus, me usa com poder para revelar, para curar, para que as bênçãos aconteçam, meu Deus. Jesus, eu te peço, abençoa os irmãos que estão me ajudando, abençoa as irmãs de todas as igrejas que estão nos ajudando, abençoa os irmãos da Deus é Santo, abençoa todos, meu Pai, que a tua bênção seja com eles desde agora e para sempre. Amém, Jesus, graças a Deus, amém.

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0: Olha, meus irmãos, escuta aqui. Preste atenção. Preste atenção nessa palavra. Veja bem. Eu até um certo tempo, eu acreditava assim no evangelho de luta, de prova, um evangelho de tribulação, evangelho que no mundo tinha que sofrer, no mundo era para sofrer. Não, o crente, Deus chamou ele para sofrer. Paulo fala assim com Timóteo: sofre comigo as aflições como bom soldado de Jesus Cristo, que não tem de envergonhar, que maneje bem a palavra da verdade. Eu fiquei pensando, enquanto isto, eu tinha uma enxaqueca crônica, desde criança. Eu era pastor e carregava aquela enxaqueca. Não, mas se Deus quiser curar, ele cura. Ele não curou porque não quer. Na minha concepção, era esse pensamento, era essa a interpretação. Eu tinha uma gastrite crônica desde os 16 anos de vida. Gastrite crônica, fazia endoscopia, gastrite crônica. Eu passava mal. Era dor de cabeça, misturava gastrite com enxaqueca, vômitos, e eu sofria. Enquanto isto, eu acreditava que era para sofrer. Eu tinha um problema na coluna, que a coluna saiu do lugar. Quantas vezes eu deixei de pregar porque a coluna estava fora do lugar. Mas é luta, é prova, é o inimigo. Ah, é o inimigo. É o inimigo. E o inimigo ficava à vontade para fazer tudo que ele queria fazer. Enquanto isso, eu acreditava que o crente, o pastor, o obreiro, era para sofrer. Eu carregava uma cólica nos rins desde os meus 20 anos, 22 anos, 21 anos, e lá para cá aquelas cólicas que eu ia parar no hospital. Não foi uma vez que eu fui para o hospital com cólica de rins, não foi uma vez só que eu fui para o hospital com a coluna travada, mas eu acreditava que aquilo era Deus que estava me provando. Escuta bem. Eu tinha uma enfermidade na cabeça. Era assim uma gripe. Era uma gripe diferente das outras. A gripe era só na cabeça. Um resfriado, uma dor de cabeça. Aquilo tampava meus ouvidos, minha garganta, meu nariz, e aquilo eu sofria. Tomava antibiótico, clavulin, mas eu estava acostumado com aquilo. Escuta bem, eu era pastor, pregando curas, pregando revelação, pregando libertação, pregando vitória, pregando prosperidade para os outros. Eu não tinha uma casa para morar. Pregando prosperidade, mas eu não tinha uma casa para morar, porque eu estava conformado que estava bom. Mais um certo dia, a ficha caiu, eu falei: não, eu não aceito mesmo, não aceito mais ser depósito de enfermidade. Eu não aceito ser depósito de obra do mal, de obra maligna. não aceito, cadê o meu Deus? Cadê o meu Deus? Cadê o meu Deus? Que Deus é esse que eu sirvo, que não me cura? Eu descobri que a culpa não era do meu Deus, que a culpa era minha, porque eu aceitava aquilo. Eu aceitava aquilo. O dia que eu não aceitei mais, o dia que eu disse não, não, não aceito mais. Teve um dia que eu falei para Deus, se Deus não me curar hoje, eu não vou mais pregar o evangelho. Eu tinha uma enfermidade nas pernas, que os médicos me desenganaram, em 4 hospitais, que eu ia parar na cadeira de roda. Quanta gente na cadeira de roda. O médico falou, olha, pastor, se operar, vai ficar paralítico. Da cintura para baixo, as pernas vão morrer. Se operar, e se não operar, do mesmo jeito. Falei, não, não aceito. Mas não aceito mesmo. E pronto, eu fui curado da gastrite. Eu fui curado das pedras nos rins. Eu fui curado da enxaqueca. Eu fui curado da coluna. Eu fui curado das pernas. Eu fui curado, meu Deus, mas eu tanta doenceira. Se eu for falar que agora vai tanto tempo. Deus me deu uma casa, Deus usou uma família e me deu uma casa. A casa que eu tenho hoje, que eu moro, Deus usou uma família. Deus usou um casal de gente e me deu 110 mil reais. Ah, pastor, você está mentindo. Se você entende assim, então fique para você a mentira. Deus usou um casal, me deu 110 mil, eu dei de entrada na casa. As portas foram abrindo, abrindo, abrindo. E eu descobri que o evangelho não é para carregar a cruz só. Não, se você carrega a cruz, mas existe uma recompensa. Jesus disse que quem serve a ele tem 100 vezes a mais nesta terra e na outra vida a vida eterna. Então, baseado nisto, eu aprendi a servir o Deus de milagre. Não é só o Deus de salvação, mas o Deus de milagre. O Deus de milagre. A prova, você vai ouvir agora o que Deus fez na vida da Maria. A Maria apareceu 40 alqueires de chão no nome dela. Maria, 40 alqueires de chão de terra no nome da Maria. Mas por que que apareceu? Ela entrou na campanha da quarta-feira e aqui a fé dela cresceu. A fé dela cresceu. Ela passou a crer em um Deus de milagres. Em um Deus de milagres. Em um Deus de maravilhas. Não só um Deus de luta, um Deus de prova, um Deus de tribulação, um Deus de castigo, um Deus de sofrimento. Não, não, não. Vamos lá, escute.
1: Meus amados irmãos, está aqui conosco nos estúdios da Igreja Deus é Santo, aquela irmã que todo mundo quer ouvir ela mesma contar. Nós falamos a semana toda, mas ela está aqui para gravar o seu próprio depoimento. Vamos lá, seu nome?
2: Maria.
3: Qual o milagre, Maria?
2: Eu consegui uma herança da minha mãe que eu nem sabia que existia, de 40 alqueires de terra. Aí é uma grande bênção através da campanha na quarta-feira. 40 alqueires de terra que a gente não sabia. Era uma parte com as terras da minha mãe.
1: O senhor foi revelado aqui na igreja que Deus te dá uma grande vitória. Como é que foi a revelação?
2: A gente foi revelada que estava assinando um papel de uma herança. Aí eu fiquei pensando, mas a herança, se a gente não tem, mas Deus vai preparar. Aí foi que uma minha sobrinha ligou falando que tinha aparecido essas terras. Aí eu disse, então é essa é a herança mesmo.
1: 40 alqueires de chão, ela foi revelada que Deus ia dar ela uma herança. Ela não sabia, ouvintes, ela não sabia dessa herança. Mas Deus revelou, Deus falou, quando Deus revela, quando Deus fala, acontece. E a senhora não sabia disso?
2: Não, não sabia. A gente não sabia dessas terras.
1: E agora apareceu no seu nome?
2: Apareceu, apareceu no nome da gente.
1: Aqui na quarta-feira, na campanha da prosperidade.
2: Na campanha da prosperidade. Uhum.
1: Mas isso não é um milagre grande?
2: É um grande milagre, porque as coisas que a gente não sabia estavam escondidas. Mas Deus não deixa nada escondido. Deus revela e ele cumpre. É Deus, é Deus, é só as mãos de Deus, é só um milagre mesmo.
3: Não tem cabimento.
2: Não, é isso, sem explicação.
3: É um milagre.
2: É um grande milagre.
1: Na quarta-feira.
2: Na quarta-feira.
1: Minha irmã, e esse povo que está discutindo agora? Dá um conselho para alguém que está aí, desesperado, aflito, angustiado. Qual o seu conselho?
2: Eu aconselho que venha fazer a campanha, porque Deus sempre, ele promete, ele cumpre. Vem fazer a campanha, porque eu faço a campanha faz tempo, já que estou fazendo a campanha. Também dinheiro que eu não consegui receber, eu recebi. Que estava enroscado, perdido, também recebi. Então, é tudo a campanha na quarta-feira. Quem está desesperado, às vezes com problema de financeira, venha fazer essa campanha na quarta-feira, porque vale a pena. Vem de Tijucas.
3: Lá de Tijucas.
2: É, Tijucas. Uhum.
3: É milagre, né?
2: É grande milagre. Uhum.
1: Milagre em cima de milagre. Muito obrigado, Deus abençoe a senhora.
2: Amém.

impressionante a maneira, a forma do que Deus faz, do que Deus opera. Ele opera além da nossa imaginação. Ele vai além dos pensamentos. Ele vai além dos pensamentos. Ele só não vai além da fé. A mulher estava fazendo a campanha, vindo lá de Tijuca do Sul. Olha de onde ela vem. Ela não diz que é longe. Ela nunca reclamou que é longe. Olha a recompensa. Quanto maior é o esforço, quanto maior é a distância, quanto maior é o tempo, maior é a recompensa. Você aqui bem pertinho, 15 minutos, 20 minutos da sua casa na igreja, você diz que é longe. Por isso que você está desse jeito. Por isso que a coisa não vai, não anda para você. Porque você fica priorizando a dúvida, priorizando a incredulidade. Agora, se você mudar o teu pensamento, mudar o teu jeito de pensar e entrar nessa campanha, o Deus que fez aparecer 40 alqueires de chão para Maria, que não sabia, ela não sabia, mas Deus sabe do que ele tem preparado para você, para a senhora, para o moço, para a moça. Entra nessa campanha, mas entra mesmo, entra com propósito. Eu faço essa campanha junto com o pastor Messias, e alguma coisa Deus vai fazer por mim. Olha, 40 alqueires de chão, que ela não sabia, quanto vale hoje 40 alqueires de chão, meu irmão? Se ela não tivesse aqui, ela ia descobrir isso? Quem revelou foi Deus. Deus revelou que ia fazer um milagre na vida dela, que ia aparecer uma herança para ela. Que herança é esta? Não se preocupe. Se Deus falou, se Deus prometeu, ele vai cumprir. E é nessa quarta-feira, 3 da tarde, 7 da noite, campanha da prosperidade de Deus. Prosperidade que o povo não fala mais. O povo deixou de falar de prosperidade. O povo perdeu a fé. Os pastores perderam a fé de falar de prosperidade para o povo. Perderam a fé. Então, vamos nesta quarta-feira, campanha da prosperidade.

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0: Meus irmãos, minhas irmãs, eu senti de Deus aqui agora de falar para vocês que Deus vai fazer aquele dinheiro antigo que você nem sabe, aquele dinheiro que você deixou de receber. Eu estou falando isso diante do Pai, do Filho e do Espírito Santo. Aquele dinheiro que você não recebeu quando você trabalhou lá na empresa ou nas empresas durante a sua vida, quando você foi dispensado, você pediu conta, fez o acerto, fez acordo, que você sabe ou não sabe que você deixou de receber. Dinheiro grande, dá valor a essa palavra aqui, porque isso aqui é espiritual, isso aqui é Deus, é a palavra de Deus falando na minha boca. Dinheiro que você não recebeu, dinheiro que você emprestou para os outros, e as pessoas não te devolveram, que você esqueceu. Mas Deus não esqueceu. Dinheiro de algo que você vendeu e as pessoas não te pagaram. Vendeu casa, terreno, carro, outras coisas que alguém te enrolou, estou te enrolando, e depois pagou pela metade. Deus não esqueceu disso. Dinheiro de prejuízo que você levou. Quantos prejuízos você levou durante a sua vida? Alguém que bateu no seu carro, aí você teve que pagar sozinho. Você deixou o carro num lugar, quando você viu, o carro estava batido, não apareceu ninguém. E você foi arcar com o conserto do carro. E olha, tantas outras coisas que você nem imagina. Dinheiro lá do plano Collor. Lembra aquele dinheiro que foi pego no banco? Pegou todo mundo de surpresa? Aqueles planos Bresser. Coisas antigas que seu avô não recebeu, seu pai, sua avó, sua bisavó, sua mãe não recebeu. Isso é herança. Isso aí é herança que Deus vai te dar. Isso aí é herança que Deus vai te dar. O que teu pai não creu, teu avô não creu, você crê. Aquilo que era da sua tataravó, do seu tataravô, bisavô, bisavó, vó, mãe, eles não creram. Eles abandonaram, mudaram, largaram tudo para trás, desprezaram, rejeitaram. Mas no seu coração hoje, pelo amor de Deus, pelo amor dessa palavra, diga assim: eu não rejeito, eu quero o que é meu. Se o meu avô não quis, mas eu quero. Se o meu bisavô não quis, isso é problema dele, mas eu quero. Eu quero. Você tem que querer, você tem que aceitar, se você quer. A Bíblia nos mostra que Esaú não quis. Esaú rejeitou a bênção, a herança, a primogenitura. Era para ser Deus de Abraão, Deus de Isaac, Deus de Esaú. E no final foi Deus de Abraão, de Isaac, de Jacó, porque ele abandonou. Tudo que nós abandona, tudo que nós rejeita, não faz parte da nossa vida, está ficando para os outros. Tudo que você deu para os outros, você deu. Você deu para os outros. Pronto, você deu, está dado. Seu avô deu, está dado. Agora, fala consigo agora. Eu não dou. Eu não rejeito. Eu não desprezo tantas riquezas que estão escondidas por aí, que você não sabe. Que você não sabe. Estou dizendo diante do Pai, do Filho e do Espírito Santo de Deus. Olha o que a Bíblia diz aqui, ó. Escuta isso aqui um pouquinho, escuta, não sai agora não. Eu irei diante de ti e endireitarei os caminhos tortos, quebrarei as portas de bronze e despedaçarei os ferrolhos de ferro e te darei os tesouros das escuridades e as riquezas encobertas, riquezas encobertas que você não sabe. Te darei os tesouros escondidos da escuridade, que você não sabe que está escuro aos seus olhos, que está escuro aos nossos olhos, as riquezas que estão encobertas ao nosso entendimento, para que possais saber que eu sou o Senhor, o Deus de Israel, que te chama pelo teu nome. Eu não vou abrir mão do que é meu de jeito nenhum. Se você quiser abrir, você abre. Quantas vezes eu falo aqui na igreja, eu falei assim, olha, quem deixou de vir no culto, na campanha, quebrou a campanha, os irmãos que vieram é para pegar a bênção dele, pegar a bênção dela que não veio. A bênção que era para ele vai ficar para quem veio. O milagre que era para alguém que não quis vir, então é para você. Você está aí pagando o preço. Então receba aquelas bênçãos que era para os outros. Eles desprezaram, não quiseram vir, então você toma posse. É um voto, um propósito. Alguém não quer não? Então você pega aquele voto que era para alguém pegar e não quis pegar. Pega. Você não tem nada a perder, só tem a ganhar. O voto, aquele propósito. Quem tem fé de pegar esse voto aqui para Deus fazer um milagre na sua vida, na sua casa, na sua família? Tem gente que não quer. Vai lá e cata o voto. Pega o voto, fala, eu vou fazer o voto dobrado, a bênção dobrada. Você não quer não? Eu quero. Você não quis não? Eu quero. Você rejeitou? Eu não rejeito. Você abandonou? Eu não abandono. Você não quer não? Você não quis não? É dever seu querer ou não? Não quis, eu quero. Quantas vezes eu faço isso aqui na igreja? Alguém vai fazer o voto lá? Quem tem que ser fazer um voto assim, assim? Aí, dois, três lá, não quer, eu vou lá e faço o voto dele para mim. Depois ele vai ficar reclamando que não recebeu e eu recebi. Tá achando que eu tô humilhando ele. Está achando que você está humilhando ela. Ela não quis, ela abandonou, ela rejeitou. Você fala, irmão, vem para a igreja, vem orar, vem jejuar. Hoje não dá, hoje não, não, para mim é hoje, para nós é hoje. Você não quis, não, eu quero a sua bênção para mim. A bênção que era para você, que você não está querendo, que você está jogando fora, eu quero para mim. Então é isso que eu ensino aqui para o povo da igreja, e é assim que nós temos recebido cada milagrão aqui, que vocês escutam, que muitos só escutam, muitos escutam, mas não saem do lugar. Então, nesta oração que eu fiz aqui, veio a minha palavra de Deus, veio a mim o Espírito de Deus, veio a mim a unção de Deus para falar isto. Eu falo isso com liberdade espiritual. Você, a senhora, a moça, o rapaz, que o teu avô, que a tua avó, que os teus parentes não tiveram, você vai ter. Mas você só vai ter se você crer. Se você só escutar o rádio e ficar do mesmo jeito que você era antes, você não vai receber nada. Vai continuar do mesmo jeito. Vai continuar do mesmo jeito. Vai continuar a mesma vidinha. Não vai mudar nada. Por quê? Você não acredita. Você não sai do lugar, você não muda, você não melhora. Então, escuta essa palavra. Tem uma passagem na Bíblia que eu sempre prego aqui para os irmãos, quando o dinheiro aparece na conta dos irmãos. Aqui há um mistério na Deus é Santo, há um mistério na Deus é Santo, que o dinheiro aparece na conta dos irmãos. Já apareceu na minha, já apareceu em centenas de pessoas aqui na Deus é Santo, que eu prego isso para o povo crê. Eu prego isso e o povo crê. O povo toma posse. Como assim, pastor? O homem de bem deixa uma herança para os filhos dos seus filhos, mas a riqueza do pecador é depositada para o justo. Você está vendo? Você está vendo? O homem de bem deixa uma herança para os netos. Os bens que era dele, as bênçãos que era dele, vai ser transportados para os filhos, os netos, os bisnetos, tataranetos. Mas a riqueza do pecador é depositada para o justo, para aquele que faz a obra de Deus, que crê, que se envolve, que se relaciona com a palavra de Deus. A riqueza do pecador é depositada na conta do povo de Deus. Assim como tem dinheiro, tem bilhões abandonado no banco, sabia disso? Se você procurar no Google, aí tem bilhões e bilhões e bilhões de dinheiro retido no banco, que o povo largou lá. De quem é esse dinheiro? Vai vencer o tempo. Se alguém não vai lá buscar o dinheiro, vai ficar para quem? Para o governo. O dinheiro está no banco. De quem é? É do milhões de pessoas no Brasil. Mas a pessoa não foi lá no banco buscar, o tempo venceu, o dinheiro vai ficar para o governo, para a União. Quantas vezes eu vejo aqui noticiário de alguém que jogou na Mega Sena, que ganhou milhões e milhões, que não foram buscar o dinheiro? O tempo passou e o dinheiro venceu o tempo de pegar. Aqui o dinheiro ficou para o governo. Então assim é na vida do povo de Deus. Se você não crê, se você não vem buscar, se você não acredita, se você não busca em Deus o seu direito, a sua bênção, que você tem direito, que é sua, que é seu, se você não quer, outro vai e pega. Outro vai e pega. Deus dá. Deus tira de um e dá para outro. Deus tira de um e dá para o outro. Deus tira do ímpio. Deus tira do injusto e dá para o justo. Deus tira daquele que não tem compromisso com Deus e Deus dá para quem tem compromisso. Aí vem a irmã contando que apareceu dinheiro na conta dela. Tem um irmão contando e ganhou uma causa. Tem o irmão contando que apareceu um dinheiro do governo. Agora mesmo, tem um irmão que vem aqui da igreja quadrangular, que ele foi abençoado aqui, revelado, abençoado, que apareceu um dinheiro na conta dele, um dinheiro que ele não tinha recebido há muitos anos. Agora a empresa teve que depositar na conta dele. Está aqui, ó, está aqui gravado o testemunho dele. E outra coisa, enquanto ele viver, isso aqui na Deus é Santo acontece direto. Ele ganhou um cartão vale alimentação enquanto ele viver. Você imagina, ele ganha um outro cartão lá que eu não me lembro, cartão vale gás, enquanto ele viver, o governo vai pagar para ele o botijão de gás. Enquanto ele viver, ele vai fazer compras, sendo que ele está aposentado, ele não tem direito disso, mas quando ele está aqui na igreja, Deus é Santo, faz campanha, é revelado, ele toma posse da bênção, aí começam as coisas a acontecer, aquilo que Deus prometeu, vai cumprir.
1: O seu nome?
2: O nome é Nilson.
1: Irmão Nilson, qual foi a bênção financeira que o irmão recebeu aqui, vindo na igreja de Deus é Santo?
2: Isso aconteceu em 2023, né? Eu estava fazendo a campanha do milagre financeiro, eu acho, e o pastor Messias levantou uma oferta de R$50 e disse que ia multiplicar, para crer, ficar crendo que ia multiplicar. Aí passou cumpri com o voto, né? Tudo certinho, passou uns 15 dias, eu fui na distribuidora lá pegar um gás, e o homem falou, eu vou dar um crédito para você de R$500. Aí peguei o crédito, R$500, levei um gás de graça para casa, né? A mulher perguntou, quanto que pagou no gás? Eu falei, não paguei nada. Eu falei, quem que vai dar coisa para você? Eu falei, Deus deu. Deus que eu estive lá na Deus é Santo, que nós cria lá na Deus é Santo, e esse deu. Então foi R$500, aí acabou, né? Foi pegando, acabou. Aí quando foi em 2024, ele falou, acabou seu crédito, mas eu vou renovar para mais R$500. Aí peguei mais aquele ano, né? Gás de graça. Esse ano foi pegado, aí acabou, né? Esse ano foi pegado de novo. Ele falou, seu Nilson, pois é, seu crédito acabou, né? Eu falei, acabou. Ele falou, mas como tudo sofreu reajuste, o seu crédito vai ser reajustado esse ano, vou te dar mais R$700. Então, essa é um milagre financeiro, né? Que acontece aqui nessa igreja.
1: Três anos seguidos. O irmão recebeu três créditos. Então, três anos que não paga gás. Diga glória a Deus, tá vendo? Irmão está na campanha da quarta-feira do milagre financeiro. 2023, um crédito de 500. 2024, outro de 500. E agora, 2025, um de 700.
2: R$700. Isso mesmo.
1: Mas qual o motivo dele dar esse crédito para o irmão?
2: Milagre financeiro, né? Da Deus é Santo.
1: É Deus que abençoa.
2: É Deus, o milagre financeiro. A campanha da milagre financeiro, quando o servo de Deus fala, é crer, né? Todos que estão aqui no altar estão na boca de Deus naquela hora, né? Eu crio e recebi o milagre financeiro.
1: Bom, fez um voto lá em 2023, aqui na igreja, um voto na quarta-feira. E trouxe uma oferta aqui.
2: É, exatamente.
1: Oferta de quanto?
2: Oferta de R$50.
1: R$50. É. E através daquela oferta de R$50.
3: 34 vezes.
1: Recebeu essas bênçãos todas, tá vendo? Plantou e colheu. Deus abençoe. É milagre financeiro, irmãos. Meu Deus do céu, é bênção.
0: Então, escuta essa palavra aqui hoje. Essa palavra é Deus falando na minha boca para despertar dentro de você tanta coisa maravilhosa que você tem para receber e não sabe. Quantas coisas maravilhosas. Quantos milagres, bênção, vitórias. Tem uma irmã que foi revelada aqui, que tinha uma herança para ela, para a família dela. Ela foi revelada aqui numa quarta, foi sexta, daí 15 dias apareceu para o marido dela uma herança da tataravó dele. Herança da tataravó. Não é nem bisavó, tataravó. Deus falou, Deus prometeu, ele cumpre. Então, meu querido, minha irmã, prepara o coração, prepara a mente, prepara a alma para viver como príncipe, de viver como uma pessoa abençoada por Deus, como filho de Deus, filha de Deus, pois a Bíblia diz que o justo viverá pela fé. E se ele abandona, se ele recua, Deus não tem prazer na vida dele. Deus não tem prazer na vida dele. Então, Deus é Deus dos milagres. Nós estamos aqui na rádio com uma irmã que vai contar um grande milagre de Deus que ela conseguiu aqui na quarta-feira, na campanha da prosperidade completa. Por isso que é importante você prestar atenção agora neste testemunho. Minha irmã, o seu nome?
3: Silvia. Eu contar uma grande bênção que eu recebi da mão do Senhor. Deus usou o pastor falando assim que Deus ia dar, era para mim pegar um voto, que Deus ia dar uma grande bênção de herança para o meu marido. E eu tomei posse. Daí, de repente, passou uns nem 10 dias. Ontem, a mãe dele ligou lá, falando que tinha aparecido uma herança da tataravó dele. Que era para a gente ir lá assinar os papéis, que a advogada estava juntando todos os papéis para a gente receber essa herança. Grande vitória. E ontem...
0: Dentro de 10 dias, revelação tremenda de Deus aqui nessa igreja. São revelações que se cumprem, revelações que é Deus que está falando. Então, demorou 10 dias.
3: 10 dias. Deus cumpriu. Deus tinha usado o pastor e aconteceu.
0: Como é que foi a revelação?
3: A revelação que era para mim pegar um voto, que Deus ia dar uma herança, ia surgir uma herança para o meu esposo. E eu peguei, fiquei assim, daí peguei, tomei posse daquela revelação. E cheguei em casa e ainda falei para ele. Daí passou 10 dias, ontem a mãe dele e a irmã dele ligou, falou que era para a gente ir lá assinar um papel, que era de uma herança da tataravó dele. Então é maravilha, sabe? A revelação assim se cumpriu rapidamente. Muito tremendo que Deus tem feito aqui.
0: Eu quero convocar vocês para estar conosco na quarta-feira, fazer esta campanha. Deus vai te dar herança, Deus vai te dar negócio, Deus vai fazer chegar nas suas mãos coisas que só Deus pode fazer. Só Deus é que pode fazer. Creia nessa palavra. Creia nesta palavra. Só Deus que pode fazer. Agora, o nome do seu marido?
3: Luciano Lângaro.
0: E o seu?
3: Luzia Silvia.
0: Mora onde?
3: No Vitória Régia, SIC.

graças a Deus, tudo é possível, não é para todo mundo. Tudo é possível, não é para os crentes. Tudo é possível, não é para quem é obreiro, quem é pastor. Tudo é possível, é para quem crê. Tem muita gente que prega o evangelho, mas não crê. Não crê no que ele está pregando. Ele está falando por falar. Tem gente que está ouvindo a palavra, mas ele não crê naquilo que ele está ouvindo. E a vida dele não muda. Por que que não muda? Porque ele não dá lugar para as mudanças que Deus tem para os crentes que vai para ele para ser salvo e ser abençoado. Então está aí o testemunho da irmã, e eu quero que vocês, em nome de Jesus, tomem posse dessas bênçãos, em nome do Senhor Jesus. Seja um testemunha, seja uma pessoa testemunha, verídica, do que Deus faz. Vamos viver a fé, irmão, vamos viver a fé, vamos viver como um verdadeiro cristão, porque está cheio de gente que só tem o nome de crente, só tem o nome de crente, igual a igreja, só tem o nome de igreja, igual o pastor, só tem o nome de pastor, mas não é pastor, igreja que não é igreja, crente que não é crente, mas tem o nome, está igual lá nas cartas de Apocalipse. Então, vamos viver a fé, não é a Bíblia que diz, ou é a Bíblia que está mentindo? A Bíblia diz que o justo, quem é o justo? É aquele que é justo, que é honesto, viverá pela fé. Por isso que nós temos que ser justo, honesto, crente verdadeiro, porque quando a gente ora, a gente vê a diferença, tá certo? Escuta essa palavra vai ficar sendo tocada aqui na igreja, aqui no rádio, direto, para aumentar a fé do povo.

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0: graças a Deus, mas graças a Deus de verdade. Meus irmãos, minhas irmãs, povo de Curitiba, povo da fé, chegou a hora. Chegou a hora de cumprir aquelas promessas que foram feitas 30 anos atrás, 40 anos, 20 anos, 10 anos, 5 anos, promessas que foram feitas por Deus, que nunca se cumpriram, porque você virou as costas. Promessas que foram feitas por Deus. Eu lembro de promessas de irmãos e irmãs que foram feitas aqui na Deus é Santo, e as pessoas tomaram posse, receberam as bênçãos e contaram milagres. E outras pessoas que foram reveladas, Deus prometeu e elas foram embora, e elas viraram as costas e não voltaram mais. O que Deus prometeu que Ele vai fazer aqui na Deus é Santo, a promessa foi feita aqui na Deus é Santo, Ele não vai fazer em lugar nenhum. O que Deus prometeu aqui, o que Deus falou aqui, você esqueceu? Você lembra como foi a revelação ou você já não lembra mais? Você nem lembra mais, porque você nem está aqui. Porque você nem está mais aqui. Deus prometeu para Israel, lá no Egito, que ia colocar eles numa terra prometida que manava leite e mel. Deus prometeu. Mas aquele povo que saiu do Egito não entrou. Eles não entraram, porque eles murmuraram. Eles abandonaram a promessa. Eles abandonaram a promessa. Mas a promessa que Deus fez se cumpriu. Não com eles, mas com os filhos deles, com os netos. Eles viraram as costas. Eles queriam voltar para o Egito, mas Deus cumpriu a sua promessa com os filhos, com as filhas, com os netos. Meus irmãos, escuta essa palavra. Escuta essa palavra. Deus é fiel. Deus, Ele é fiel para cumprir a sua palavra. Nesta quarta-feira, às 3 da tarde, 7 horas da noite, em nome do Senhor Jesus, a maior campanha de bênção que vocês vão ver, maior campanha de revelações, profecias que vão se cumprir, em nome de Jesus, vocês vão ver, vocês irão ver, quem fizer a campanha e não quebrar, vai ver o resultado e dizer: valeu a pena. É um propósito, é o preço que tem que pagar. Qual é o preço? Sair da sua casa, sair da sua casa. É aí que está o problema, é aí que está a luta, é aí que estão as dívidas, é aí que está a doença, é aí que está a macumba, é aí que estão as maldições, mas você não está vendo. Está amarrando você dentro da casa, amarrando você para não sair daí, para não vir aqui. O inimigo amarrou você aí. O inimigo segurou você dentro dessa casa. Você pode ir para qualquer lugar, mas a Deus é Santo, você não vai, porque o inimigo não deixa. Já foi feito o trabalho, o propósito, o inimigo. Aí está o nome da igreja da Deus é Santo, dizendo: não vai lá. Não é para ir lá, porque se for lá, o pacto será quebrado. O propósito do inimigo será quebrado. A aliança do mal será quebrada. Estou falando com irmãos de várias e várias igrejas. Estou falando com irmãos de tantas igrejas. Você que mora aqui na Tijuca do Sul, Agudo do Sul, Almirante da Mandaré, Campo Largo, Campo Magro, Campo Comprido, Fazenda Rio Grande, Mandirituba, Araucária, Colombo, Piraquara, Almirante da Mandaré, Quatro Barras, meu querido, se você não pode vir, porque você é obreiro aí na sua igreja, você é dirigente aí no seu ministério, manda a esposa, seja sábio, seja inteligente, ela vem no teu lugar. Se você não quer aparecer aqui, manda a tua esposa, e Deus vai fazer uma obra divina. Deus vai fazer um milagre divino. Deus é poderoso quando há fé, quando há oração, quando há propósito, quando há jejum. Nesta quarta-feira, o pastor Messias vai estar no santo jejum até mais tarde, para poder ter força de Deus, unção, autoridade, para ele, no nome de Jesus, falar e acontecer. Olha, Deus vai entregar aqui uma chave de um barracão, de uma empresa. Deus vai entregar aqui a chave do apartamento, do sobrado, da casa. Deus vai entregar a chave da loja, do carro. Deus vai entregar a cura divina, a libertação, a causa na justiça ganha. Deus vai entregar, Deus vai entregar, mas tem alguém que vai lutar, tem alguém que vai lutar até quando você colocar os pés dentro da igreja. Deus é santo, mas na hora que você colocar os pés dentro da igreja, Deus é santo, o inimigo perdeu a batalha.
1: Vem cá, moça, você, essa moreninha aí, por favor, vem aqui na frente que eu quero fazer a oração para você, para Deus te dar um livramento, para Deus te livrar. Que Deus está me revelando que tem um espírito por nome de Pomba Gira que está lutando contra você e contra os seus parentes. Mas o Senhor é bom, o Senhor tem o poder de libertar você agora. Põe a mão para cá, igreja, para nós repreender esse espírito imundo que está lutando contra ela, contra o lar dela, contra a família dela. Vamos repreender. Grita, queima ele, queima ele, queima ele. Adaí Zé Pilintra, Adaí, olha aí, ó. Segura, segura. Mais alto, está com medo do diabo, irmão. Mas vamos lá, vamos lá. Queima ele. Queima ele. Queima ele, Jeová. Olha aí, ó. Aí tem um Zé Pilindra aí, ó. Quer ver? Escuta aí. Tem um Zé Pilindra e a Pomba Gira, quer ver? Vocês estão em quantos aí?
2: Em oito.
1: Fala o nome dos oito aí.
2: Tá com a rua, Zé Pilindra. Preto Velho.
1: Quem?
2: Pegou o Pedro Damião.
1: Quem é mais aí? Que tá aí dentro aí? Quem tá mais aí?
2: Maria Padilha.
1: Olha aí o tanto tava aí dentro aí. Quem mais aí?
2: Maria Mulambo. Anjo das Trevas. Anjo das Almas.
1: Olha aí. Manda fogo nele aí. Queima ele. Queima essa legião de demônio. Sai da vida dela, diabo. Sai da vida dela, legião do diabo. Como é que é?
2: Ela tá vindo na igreja fazer campanha. Eu não quero que ela venha.
1: Olha, o diabo não gosta que as pessoas façam campanha. Uma coisa que liberta o povo é a campanha. Muita gente não sabe disto. A campanha liberta o povo. E antes de terminar, vai embora. Quer dizer, antes de terminar, já desiste. Você não pode, irmão, deixar a campanha pela metade. Quer ver? Ô diabo, você gosta de campanha?
2: Não, eu quero acabar com a família dela.
1: E se ela fazer a campanha aqui direitinho, você pode acabar com a família dela?
2: Eu vou tentar.
1: Você vai tentar. Ele disse que vai acabar. Agora, se fazer a campanha, vai tentar. Tentar, ele tentou até Jesus. É ou não é? Escuta aqui, diabo. Você tá gostando desse grande clamor? Aqui direitinho. Você pode acabar com a família dela?
2: Eu vou tentar.
1: Você vai tentar. Ele disse que vai acabar. Agora, se fazer a campanha, vai tentar. Tentar, ele tentou até Jesus.

sei o que, não sei o que, nada disso, é tranca-rua. É tranca-rua que não deixa vocês virem orar conosco. Mas eu creio que hoje vocês vão passar por cima do tranca-rua e vão estar aqui à tarde e à noite conosco, orando, jejuando e clamando a Deus. Vamos mandar o bicho embora. Satanás, desocupa o corpo dessa moça agora. Desocupa o corpo dela agora, Satanás. Desocupa essa vida agora. E sai dela agora, Pombagira. Legião do diabo, sai dela agora e não volte mais nela nunca mais. Soia em nome de Jesus Cristo.

atenção Curitiba e atenção Paraná. O povo perdeu aquela força de fazer campanha e de receber bênção. O que que é campanha? É receber bênção. Campanha é para receber bênção. Bênção para a família. Bênção para todos. Quanta gente, quantas pessoas que me ouvem agora, estão amarrados, como vocês ouviram aí, pela força do inimigo, do maligno, do adversário. Quanta gente assim, doente, doente, doente, doente. Quanta gente que a doença que está no corpo dele, dela, é macumba, feitiçaria, espírito de enfermidade. Espírito de enfermidade. Isso não sai com remédio. Postinho de saúde. Não vai embora, o bicho não vai embora. Ele só sai com oração, com jejum, com propósito, com desafios. Nessa quarta-feira, 3 da tarde, 7 da noite, a Igreja Deus é Santo, orando poderosamente, essas orações aqui, ó, que você vai ouvir, orações que tem fogo, que tem unção, que tem autoridade, que tem virtude no nome de Jesus, para o mal não aguentar, o mal não resistir. 3 da tarde, 7 da noite, pastor Messias vai estar de manhã e à noite, e à tarde vai estar o pastor Jefferson. Aonde? Igreja Pentecostal Deus é Santo, Avenida Marechal Floriano Peixoto, 6711 Auer. Venha Curitiba, venha Paraná, venha, venha. Você não vai se arrepender. O tempo que você estiver andando para cá e andando para sua casa, não tem dinheiro que paga. Você vai ver, você vai ver, você vai ver a recompensa de Deus. Os milagres de Deus não tem dinheiro que pagam. Diz aí, quem?

0: expulsa minha irmã. Cadê a voz do povo de Deus? Está fraco. Levante a voz, expulsa a igreja. Não adianta, Satanás, não adianta. Não adianta, não adianta. Não adianta. Não adianta, não adianta. Não adianta. Não adianta, Satanás. Não adianta. Não adianta. Sai, sai, sai, sai. Sai dessa casa, diabo. Sai dessa casa, diabo. Sai desse corpo, Satanás. Sai, demônio, da divisão de famílias. Demônio das causas impossíveis, demônio que não deixa o povo ter vitória em nada. O sangue de Jesus te repreenda agora. O sangue de meu Jesus Cristo é poderoso para te expulsar neste corpo, neste casamento, nos pais, nos filhos, na esposa, no esposo. Sai daí, Satanás! Obreiras, obreiras, aqui, obreira. Queima Jesus. Olha a mulher vomitando na macumba aí. Olha a mulher vomitando na macumba aí, ó. Tá vomitando. Olha aí, tá saindo um monte de coisa. Queima Jesus, olha aí. A mulher já começou a vomitar macumba, irmãos. Coisas feias que a mulher tá vomitando. Queima Jesus na macumba.
1: Onde a oração, há poder de Deus, onde há poder de Deus, há milagres. Então, nesta quarta-feira, 3 da tarde, 7 da noite, o milagre de Deus vai manifestar na sua casa, no seu lar, na sua família, na sua vida. Creia. Não importa o que você está passando hoje, não importa o seu sofrimento hoje, a sua luta, a sua batalha, a sua peleja, a sua tristeza, a sua angústia, as dívidas, o desânimo. Ah, como você hoje está para baixo, como você hoje está para baixo, como você hoje está triste, mas amanhã você vai estar feliz. Você vai vencer essa batalha. Levanta. Levanta. Dá um jeito. Quando a gente quer, a gente dá um jeito. Quando a gente quer, a gente esforça. Quando a gente quer, a gente dá o melhor. Quando a gente quer, a gente esforça. E Deus é conosco. Foi Ele que disse: esforça-te, tem de bom ânimo, eu serei contigo. Esforça, minha irmã, esforça, meu irmão, esforça, Curitiba, esforça, Paraná, para Deus ser contigo. É preciso que você, que o Senhor, a Senhora, não dê lugar para o desânimo, para a fraqueza, para a carne. Não, levanta, levanta, Curitiba, volte ao que você era antes. Lembra das campanhas que vocês faziam. Lembra de quantas vitórias, quantas maravilhas Deus já operou na sua vida. E agora chegou a hora. É nesta quarta-feira, 3 da tarde, pastor Jefferson, o genro do pastor Messias. E à noite, pastor Messias novamente. E Deus vai mudar essa tristeza em alegria. Deus vai mudar esses problemas em soluções. Te anima, te encoraja, te esforça. Lembra que você fazia as campanhas aqui, vinha de longe, com frio, com chuva, vinha dentro dos ônibus, vinha de carro, vinha de Uber, vinha de táxi. E Deus, nosso Pai, honrava a sua fé, e Ele quer honrar de novo. Depende é da sua fé, do seu esforço. Igreja Pentecostal Deus é Santo, Avenida Marechal Floriano Peixoto, 6.000 711 Auer. Algo sobrenatural de Deus aguarda pela sua fé.

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1: Livro de Atos, capítulo 7. Livro de Atos, apóstolos, capítulo 7, versículo 9. Diz assim: os patriarcas invejosos de José venderam-no para o Egito, mas Deus estava o quê? Olha o segredo aí do negócio de vencer a inveja. Vocês estão vendo aí? Cada dia vocês estão aprendendo uma coisa. Vamos lá, versículo de novo, vamos lá, versículo 9. Os patriarcas invejosos de José venderam-no para o Egito, mas Deus estava com ele. Versículo 10: e livrou de todas as suas aflições, concedendo-lhe também graça e sabedoria perante Faraó, rei do Egito, porque, aliás, o que constituiu governador daquela nação e toda a casa real. Sobreveio, porém, fome em todo o Egito. Em Canaã houve grande tribulação, e nossos pais não achavam mantimentos, mas tendo ouvido Jacó que no Egito havia trigo, enviou pela primeira vez os nossos pais, e na segunda vez José se fez reconhecer por seus irmãos, e se tornou conhecida de Faraó a família de José. Então José mandou chamar a Jacó seu pai e toda a sua parentela, isto é, 75 pessoas. E Jacó desceu ao Egito, e ali morreu ele e também nossos pais. Pode assentar. Senta. Quem tiver força nas mãos, nos braços, para dar glória a Deus, vai dar glória a Jesus. Vai bater palmas, vai ter força para vencer a luta também. Agora escuta aqui. Olha o que que a inveja faz. O que que o invejoso faz? O invejoso não tem as coisas porque ele é invejoso. A inveja faz ele não ter nada. O dia que ele se libertar da inveja, ele vai ter as coisas. Pode ter certeza isso. O invejoso, ele não tem as coisas porque a inveja que está nele não deixa ele ter nada. A inveja não atrapalha só a pessoa que está sendo invejado, mas o invejoso, se ele está com inveja, é porque ele não tem. Se ele está com inveja, é porque ele não tem capacidade, ele não tem sabedoria, é porque a coisa não dá certo do lado dele. E olha, meus irmãos, o invejoso não tem dó de ninguém. O invejoso, ele não para com nada. Ele é capaz de vender tudo. Ele é capaz de dar tudo. Ele é capaz de perder tudo. Ele é capaz de ficar sem nada, porque ele está sendo movido pela inveja. Ele não está vendo o que está fazendo. Quem entendeu, dá um glória a Deus aí. Ele não está vendo o que está fazendo. Então, você vê aqui que os irmãos de José venderam José, eles venderam José para ficar livre dele. O invejoso, ele sente mal quando você está perto dele. Ele se sente mal quando olha para você bem vestido, bem vestida. Pensa bem, ele maltrapido. O invejoso não tem nada. O invejoso não tem, como diz o mundo, não tem sorte. A inveja não deixa ele ir para frente. Cuidado com a inveja. Se essa bicha estiver em vocês, você se cuida dela, liberta hoje aqui dela, que hoje. Pelo amor de Deus, porque ela é um atraso. A inveja é uma praga, é uma destruição. Então o invejoso, ele olha para o carro do outro, ele olha para a casa do outro, da outra, ele olha para outra pessoa, pessoa bonita, bem vestida, bem arrumada, ele se sente mal, ele ser uma pessoa feia, mal arrumada, não saber falar, não saber conversar, que a pessoa assim, movida de uma ambição, de um olho ruim, como diz por aí o mundo, um olho gordo, um olho mau, que a pessoa, ela vai se aniquilando, o invejoso vai se acabando, ele mesmo vai se apodrecendo, sem perceber, pois a Bíblia diz que a inveja apodrece os ossos. Quem já ouviu eu falar aqui, diga aí, amém. Diga amém, irmãos. A inveja apodrece os ossos. Ela vai apodrecer o invejoso. Ela vai acabar com o invejoso lá na frente. Lá na frente ele vai se matar. Ele vai se rebentar como Judas Iscariotes. Como o próprio demônio, o próprio Lúcifer, que se rebentou. Ele era invejoso, ele é invejoso. Mas da onde ele veio? Da onde veio a inveja? Aonde a inveja estava? No céu. Aonde o invejoso estava? No céu. Quando ele via aquela grandeza, aquela bonita. Não tem nada na terra igual ao do céu. Bonito. Não tem nada. Os instrumentos. O trono de Deus é de um ouro, é de uma, olha, nossos olhos, nossa quente, nosso raciocínio, não é capaz de beleza, a grandeza do trono de Deus, a glória de Deus, e ele dizia, se imagina se isso fosse meu, se imagina eu tirando Deus daqui, eu ficando, então nós fazendo aqui dois tronos, ele de lá e eu de cá, nós dividimos o céu. Da onde veio a inveja? Do céu. Da onde veio o primeiro invejoso? Do céu. É por isso que a Bíblia diz que haverá novo céu e nova terra. Porque o primeiro céu vai ser queimado. A terra vai ser queimada. Porque Deus está lá só esperando. Chega o tempo de cumprir o que Ele falou. O céu não vai existir. Não, esse céu não. Esse céu não vai existir. Onde Deus está hoje, vai haver outro céu. Passará o céu e a terra, mas as minhas palavras não vai passar, diz o Senhor do céu e da terra. Novo céu e nova terra. Então os irmãos de José venderam José. Não sabia eles que lá na frente eles iam precisar de José. Cuidado para fazer o mal hoje, achando que a gente vai fazer o mal para os outros, vai prejudicar os outros, e depois nós vamos cair na mão deles, nós vamos cair na mão delas. Cuidado. O camarada estava com o carro parado, bateu a mão para o outro, pediu socorro, o outro, aquele arrumou o carro dele lá, consertou. Lá na frente estava o outro também com o carro pifado. Aquele parou o carro. Olha só. Aquele que estava com o carro pifado na estrada, parou o carro, encostou o carro, falou: você está precisando de ajuda? Você não me socorreu, mas eu vou te socorrer. Você não me ajudou, mas eu vou te ajudar. O mal se paga com bem. Você está vendo? O mal se paga com bem. Você fez o mal para mim, você não me socorreu, mas eu vou te socorrer. Você está vendo? O mundo, a vida dá muitas rodas, muitas voltas. O mundo é assim, a vida é assim. Quem está por cima hoje, cuidado, porque amanhã pode estar por baixo. Os primeiros hoje, amanhã pode ser os últimos. E os últimos hoje, amanhã pode ser os primeiros. Cuidado com a inveja. Cuidado com o orgulho, com a soberba, com a vanglória. Aquela pessoa que você pisou nela, é bom você correr lá logo. Ir lá pedir perdão para ela. Pedir perdão para ela. Você não perde nada, só ganha com isso. Aquela pessoa que você machucou ela, você feriu ela, entristeceu ela. É bom você conversar com ela hoje. É bom você correr atrás dela e perdoar ela ou pedir perdão. Você não tem nada a perder, só ganhar com isto. Porque amanhã você pode cair na mão dela. Eu posso cair na mão dela. E agora? Pensa bem, ela agora fazendo por você, por mim, tudo o contrário. Nós só fizemos mal e ela está pagando com bem. Foi o que aconteceu com os irmãos de José. Eles tentaram matar, tentaram destruir, tentaram jogar numa cova, e jogaram, tentaram acabar com ele. E agora? Ele foi embora, prosperou, cresceu, estava na abundância, e ele estava com fome. Todo mundo com fome, foi parar no Egito para buscar comida. Quem era o governador do Egito? José. Quem é que serviu a eles? José. Olha bem esse negócio aí, hein? Depois foram todos parar na mão de José. Meus irmãos e minhas irmãs, cuidado, cuidado, cuidado, cuidado, cuidado. O exaltado, o vanglório, cheio de vanglória, o soberbo, só perde. Só perde. Quem ganha é o humilde, quem ganha é o simples, quem ganha é o educado, quem ganha, quem ganha, quem ganha é quem perde hoje para ganhar lá na frente. Pensa bem, a gente só quer ganhar, a gente nunca quer perder. Sabendo a gente que a ação nossa está fazendo nós perder, a gente só quer ganhar, e ninguém consegue ganhar tudo. Jesus falou: quem perder a vida aqui na terra, por amor de mim, ganhá-la-á no céu. Está na Bíblia isto. Está na Bíblia. Quem perder a vida aqui, vai ganhar lá. É lá que nós precisamos, porque aqui é poucos dias, é poucos anos, lá não tem tempo final, lá é para sempre. E nós precisamos é de lá que nós queremos ir. Para um pouquinho para você pensar agora. Vê você agora depois da morte. Vê você agora na eternidade. Pensa agora você na eternidade. Trilhões, não sei nem como é que fala mais. Como é que é? 4 trilhões, 5 trilhões de anos. Aí vai, não tem mais fim. Pensa bem. Aqui, 60 anos, 70. Quem chegou a 80, meu Deus do céu. É lucro. Lucro. E lá? E lá? Lá não é 70 anos, nem 1000 anos. Lá não é 1 milhão de anos. Lá não é 1 trilhão de anos. Pensa bem. Você já leu na Bíblia? Aonde o bicho não morre e o fogo não apaga. O bicho é gente que quando vai para lá, sem Deus, se torna bicho, se torna figura de bicho. O bicho não morre e o fogo não apaga. Pensa bem, aonde estão os mortos na condição de bichos, gritando, pulando, sapateando no Hades, pedindo misericórdia? Pensa bem, por quê? Porque aqui na terra foi ruim, aqui na terra não quis, aqui na terra nunca preocupou com a sua salvação, só tocou barco, foi tocando barco, até chegar ao fim, porque tudo vai chegar ao fim uma hora, tudo vai chegar, tem tempo para nascer, mas tem tempo para quê? Para morrer, tem tempo para começar, mas tem tempo também para finalizar, para parar. E aí, cadê a irmã? Cadê o pastor Messias? Já foi. Cadê a irmã fulana? Ficou velhinha, já morreu. Cadê o irmão? Ficou velho também. Foi embora. Chegou a hora, vai embora. Chegou o momento, vai embora. Então, e lá na eternidade? é que nós vamos passar a eternidade lá? Se aqui nós não quisermos nada com Deus para salvação. Então, olha que a gente tem que fazer hoje para colher amanhã. Que a gente planta amanhã para colher depois. A vida é assim, é plantando para colher. Eles plantaram o mal e foram colher o mal lá na mão do José. E José não quis fazer o mal com eles. José matou a fome deles. José foi usado por Deus lá no Egito para governar o Egito com o dom da sabedoria, dom da revelação, dom de interpretação para socorrer o mundo inteiro. O que ele passou lá no comecinho, lá na frente, ele estava sendo reconhecido, ele estava sendo lembrado. Olha o que ele passou no começo, olha o que ele passou no começo, e olha como é que ele estava agora, no final. O José, que dinheiro para ele não era problema, todo o dinheiro passava na mão dele, trilhões, nem sei como é que fala mais, depois trilhões é o quê? 4 trilhões, depois quinquilhões, é isso? E aí vai, e não tem fim a matemática. Não tem fim. A matemática não tem fim. É como o céu. O céu não tem fim. O mundo não tem fim. O tamanho do mundo. Onde é que é o começo do mundo? Onde é que é o final do mundo? Pensa bem, só Deus que sabe todas as coisas. Esse Deus que nós servimos, que nós cremos nele, é um Deus que tem muita coisa boa para dar a cada um, segundo as suas obras, segundo o seu trabalhar. Todo mundo em pé para adorar.
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Graças a Deus, povo de Deus, povo da fé, eu quero cumprimentar a toda essa gente querida, amada de Deus, que nos acompanha neste exato momento. Eu quero ler aqui para vocês, para mim, para nós todos, uma passagem da Bíblia Sagrada. Eu quero que vocês escutem isso aqui, porque isso aqui é de grande valia. Olha o que a Bíblia diz aqui, ó. No livro de Mateus, no capítulo de número 12. E quando o espírito imundo tem saído do homem, anda por lugares áridos buscando repouso e não encontra. Então diz: voltarei para minha casa, de onde saí. E voltando, acha desocupada, varrida e adornada. Então vai e leva consigo outros 7 espíritos piores do que ele, entrando, habita ali, e são os últimos atos desse homem piores do que os primeiros. Será que vocês entenderam isso aqui? Quando a pessoa vai para a igreja, ela chega na igreja caindo, manifestando, macumbada, doente, desenganada. Aí ela chega na igreja, o pastor chama ela para aceitar Jesus. Ela aceita Jesus, aí ela se converte de verdade. E agora, aqueles demônios que estavam no corpo dela ou dele, aqueles demônios são obrigados a sair. Por quê? Porque a pessoa agora, ela não vai fazer mais o que ela fazia para atrair os demônios. Por que que os demônios estavam na vida dela ou dele? Porque ela atraía os demônios com as suas atitudes, suas desobediências, seus pecados, bebendo, drogando, roubando, matando, destruindo vidas. E aí, os demônios entraram na vida dele e dela. Aí a pessoa não queria nada com Deus, não queria saber de Deus. E aí, o sofrimento dela obrigou ela a ir para a igreja para receber uma oração, receber uma revelação. Aí ela chega na igreja, cai endemoniada, oprimida, perturbada, mas ela não quer aceitar Jesus, ela não quer compromisso com Deus, ela está ali para receber uma cura, para depois da cura ir embora, voltar para onde ela quer continuar. Ela não está ali na igreja para assumir nenhum compromisso com Deus. Ela quer continuar na igreja ali, recebendo a oração, recebendo as revelações, mas ela quer continuar bebendo, fumando, drogando, prostituindo, adulterando. Ela quer continuar na vaidade, no mundanismo. Então, ela não decidiu aceitar Jesus. Mas aí, ela vai insistindo com a cura. Ela está ali insistindo para ser curada. Caindo endemoniada, oprimida, legião. Gasta ali, às vezes, até 10 pessoas para segurar aquele corpo.
que está manifestado com legiões e legiões, milhares, centenas de demônios que estão ali. E o coração dela continua duro. Mas chega uma hora que ela vai ouvindo a palavra, sem querer, mas vai ouvindo a palavra de Deus. E a palavra de Deus vai entrando no coração dela. À medida que a palavra de Deus vai entrando no coração dela, então agora aqueles demônios vão se afastando. Aí o Espírito Santo de Deus vai se aproximando daquela pessoa, vai entrando aquela pessoa, e os demônios vão se retirando. Aí ela entende o chamado de Deus, ela entende a revelação de Deus, e agora ela aceita Jesus. Levanta a mão, aceita, chorando, porque ela começa a lembrar do seu sofrimento, tanto que ela perdeu, perdeu o casamento, perdeu dinheiro, perdeu casa, perdeu tantas coisas boas. Agora vem aquele remorso, aquele arrependimento e ao mesmo tempo a alegria do Espírito Santo. Aí ela aceita Jesus, daqui a pouco ela não vai cair mais. Os demônios vão saindo, saindo, saíram. Agora ela vai buscar libertação de tudo, liberta, daqui a pouco ela se batiza, batizada com o Espírito Santo, daqui a pouco ela está ali na igreja, crescendo, aí se torna um obreiro, uma obreira, um pastor, um presbítero, e por alguns anos ela permaneceu firme na fé, na obediência, no temor, na santidade. Mas com o passar do tempo, ela foi se relaxando. Ela não precisava mais de orar, porque estava tudo bom. Deus deu ela casa, deu saúde, deu empresa, deu negócios. Daqui a pouco ela não estava mais orando. Começou a descuidar dos cultos. Começou a ir pouco na igreja, começou a parar, foi parando de orar, de jejuar, e quando ela viu sem perceber, o bicho pegou ela de volta, tirou ela da igreja, tirou ela da igreja completamente, tirou as forças dela, e de repente, aqueles mesmos demônios voltam, e voltam 7 vezes a mais, e tira ela da igreja. E aí a Bíblia diz que o último estado dessa pessoa será pior do que quando ela foi para a igreja. Aí ela não consegue mais voltar. Pregar para ela não adianta, porque ela conhece a palavra de Deus. Ela conhece o Evangelho, ela conhece a Bíblia, ela já pregou a Bíblia, já orou por revelação, já dirigiu igreja, já ganhou almas. Ela está afastada, está desviada, não é por falta de conhecimento. Ela conhece a Bíblia, ela conhece a palavra de Deus, mas ela está ali, desviada, porque ela perdeu a fé, a força, perdeu o ânimo, perdeu a alegria do Evangelho, e aqueles demônios entram sem misericórdia, e muitas delas morreram desviadas, muitas delas estão morrendo desviadas do Evangelho, e outros estão ao caminho da morte. Presta atenção, os demônios, quando saem da pessoa, ele anda por aí, buscando lugar, buscando casas, para ele repousar, porque
porque ele perdeu a casa dele, que é o corpo da pessoa.

0: Quem é este que de madrugada socorre os aflitos? Quem é este que nos hospitais e nas prisões atende os seus gritos? Quem é este que consola os que estão nos asilos e nos leprosários? Quem é este que liberta um drogado sem cobrar honorários? O seu nome é Jesus.
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dízimo, dá voto, faz propósito, faz campanha, dá uma amenizada, dá uma melhorada. Daqui a pouco aquilo volta mais forte. Aí você desanima. Aí você fica em casa uns dias parado. Aí surgiu uma igreja aí de revelações que revela tudo. Aí você vai para lá, chega lá, faz campanha, faz corrente, faz não sei o que, faz sacrifício, leva R$1.000, leva 500. Aí de repente você já deu lá uns 10 mil reais, 5, 10 mil reais, e a vida não mudou nada. Olha, faz um propósito aqui e tal, traga R$1.000, traga 1.300, porque você vai parará pererê, porque não sei o quê, e tarará. E a pessoa vai lá e acha que se pagando a cura, pagando aquele milagre, vai mudar de vida. Não vai, não vai. Então, meu querido, ali é demônios, demônios que já vieram lá do tataravô, que matou o tataravô, matou o bisavô, matou o avô, ou a bisavó, tataravó, matou o pai, a mãe, e agora está matando ela. Aquela maldição de doença no sangue, aquela maldição de doença nos rins, aquela maldição de doenças de câncer, de AVC, que aquela família vai só morrendo daquela mesma doença. O que foi? Matou fulano, o Beltrano, o Cigano, o câncer. O outro foi o quê? Ah, o outro deu AVC. O outro deu diabetes. Pressão alta, coração. Todo mundo morre só de doença no coração. Aquela maldição que tem que ser quebrada. E essa maldição, para ser quebrada, ela tem que nascer dentro do coração da pessoa. Quando ela muda, não é de igreja, não é de religião, ela muda de vida, aí a capetada perde terreno, a capetada cai por terra. Vocês entenderam? O último estado dessa pessoa será pior do que o primeiro. Então, meu querido, minha querida, meu amado, minha amada, Deus não chamou você para carregar demônio nas costas, carregar macumba, carregar feitiço, bruxaria, carregar um fardo pesado do diabo. Jesus diz que o fardo dele é leve, mas você carrega um fardo do diabo e você não quer mudar. Você não quer entrar pelo caminho estreito, a porta estreita. Você quer um caminho largo, um caminho espaçoso, um caminho que você pode tudo. Você não pode ser feliz, você não pode ser alegre, pode tudo, você não pode ser salvo, ser salva. Escuta essa palavra. Ainda que a sua orelha fique pegando fogo, ainda que o seu coração, seu rosto fica mudado, aquela raiva, eu não gosto desse homem, não é você, eu não gosto desse pastor, tenho uma raiva dele, eu odeio ele, eu tenho um ódio dele, mas não é o Senhor, a Senhora, é quem está dentro do Senhor, da Senhora, que faz isto. Essa palavra fere os demônios, fere os espíritos malignos, essa palavra fere aquela pessoa que não quer servir a Deus. Mas nesse exato momento, tem tanta gente alegre, feliz, dizendo: glória a Deus, esta palavra é para mim, eu não vou sair da presença de Deus, eu não vou deixar o meu Deus por nada desta vida. Tem gente agora que está fortalecendo, tem gente agora que está alegre. Eu faço oração agora. Senhor nosso Deus e Pai, em nome do Senhor Jesus, meu Deus, salva as almas, Senhor. Meu Deus, salva as almas. Levanta essa mulher, levanta esse homem, Senhor. Fala com ele e com ela. Meu Deus, transforma essa vida. Fala com esse homem, com essa mulher.
para receber essa palavra, para que essas legiões de demônios saiam da vida dele e dela. Em nome de Jesus Cristo, cobre com teu sangue, meu Deus, transforma esta vida, transforma esse coração. Em nome de Jesus, faz esse homem, essa mulher aceitar essa palavra e ser alegre, feliz e salva e salva. Em nome de Jesus Cristo, cobre com teu sangue esse homem que já foi um pastor, um obreiro, que já foi um pregador. Essa mulher aceita essa palavra e ser alegre, feliz e salva e salva. Em nome de Jesus Cristo, cobre com teu sangue esse homem.

porque o Senhor ama ela, mas ela tem que te amar, meu Deus, Senhor, meu Deus, eu entrego essa vida nas mãos do Senhor, em nome de Jesus Cristo, transforma essa pessoa, faz dela uma pessoa salva, convertida e transformada pelo poder do nome do Senhor Jesus. Amém e glória a Deus e aleluia.

0: E nesse exato momento, eu quero que você, que o senhor, que a senhora, coloque as pessoas para ouvir essa rádio, porque eu vou fazer agora uma oração poderosa, uma oração de milagres, oração de milagres, oração de cura, de libertação, uma oração para Deus mudar a história, certo? Então agora é momento de nós orar.
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2: Senhor nosso Deus e nosso Pai Celestial, em nome de nosso Senhor e Salvador, Jesus Cristo. Ó Deus e Pai, nós estamos na Tua presença, meu Senhor, e agora nós pedimos perdão ao Pai de todos os nossos pecados, todas as nossas fraquezas, falhas, delitos que nós cometemos. Ó meu Deus e meu Pai, tenha misericórdia de todos nós, nos cobre com Teu sangue precioso, nos cobre, meu Deus, com a Tua graça, com a Tua misericórdia, e dai-nos o livramento, dai-nos, ó Deus, grande livramento da morte andade, dai-nos o livramento, meu Deus, dos demônios, dos nossos inimigos, adversários, que quer nos engolir vivos, pois a Tua palavra nos diz, se não for ao Senhor, os nossos inimigos já tinham nos engolidos vivo, meu Deus e meu Pai dos céus, em nome de Jesus Cristo, meu Deus, vai guardando agora nós e nossa família, nossos familiares, de todos os ataques do adversário, do inimigo e do maligno. Meu Deus, guarda nós, meu Pai, das enfermidades incuráveis, dos ataques fulminantes do coração, dos derrames, ó Deus, guarda nós das paradas no pulmão e no coração. Senhor, guarda nossa cabeça de todo mal, não deixa que nós venhamos sofrer de ataques, de derrames. Meu Deus, nos guarda, meu Pai. Nos guarda, meu Deus, da paralisia, da cegueira, da mudez, de ficarmos com defeitos, com sequelas. Senhor, guarda-nos, ó Pai. Guarda-nos, ó Deus. Dai-nos o livramento. Em nome de Jesus Cristo, Salvador. Meu Deus, quantas são as pessoas agora que estão orando no trânsito, estão agora dirigindo o seu carro, o seu automóvel, entrando, saindo, ó Deus, voltando, indo, Senhor da Glória, guarda os irmãos, as irmãs que estão no volante, guarda, meu Deus, também as pessoas, as crianças, os passageiros, ó Deus, nos ônibus, nos táxis, Senhor, guarda, meu Deus, cobradores, guarda, Senhor, também a nossa segurança pública. Guarda, meu Deus, os policiais. Guarda, meu Deus, todos que trabalham na segurança da nossa cidade, do nosso estado e do nosso país. Meu Deus, vai guardando agora, meu Pai, todos de modo geral. Ó, meu Senhor da Glória, olha quanta gente agora orando por aqueles que estão trabalhando, por aqueles que estão saindo para o trabalho e por aqueles que estão chegando do trabalho, que saíram cedo, 5, 6 da manhã e agora estão chegando cansados. Ó Deus, Senhor da Glória, guarda debaixo do teu sangue, meu Deus. Vai guardando, meu Pai, em nome de Jesus Cristo, Salvador. Vai livrando, dai-nos o livramento. Livra-nos, ó Pai, de todo mal. Livra-nos, ó Deus, dos demônios, que 1.000 caiam ao nosso lado e 10.000 à nossa direita, mas que nós não sejamos atingidos. Ó Senhor da Glória, ó grande Deus e Pai, em nome de Jesus Cristo, meu Deus, dai-nos o livramento, dai-nos, meu Deus, a proteção divina. Senhor dos Exércitos, eu quero pedir o Senhor em favor daqueles que estão doentes, que agora estão orando conosco, Senhor. Eu creio que o Teu poder, que o Teu Espírito Santo agora pode tocar nesse corpo enfermo e arrancar esta doença maligna, arrancar o tumor, arrancar o câncer no sangue, o câncer nos ossos, o câncer que estiver espalhado por toda a parte do corpo. Meu Deus, repreenda agora. Queima, meu Senhor, agora a leucemia. Vai queimando, vai repreendendo, meu Deus. Ai, repreendendo todo tipo de enfermidade neste corpo. Meu Deus, repreenda em nome de Jesus Cristo, Salvador. Ó Deus, toca agora nessa pessoa que é diabética, essa pessoa, Senhor, que tem uma doença nos ossos. Ó Deus, vai queimando esse mal na coluna, nas juntas, a osteoporose, artrite, artrose, a bursite. Ó Deus, o reumatismo. Meu Deus, essa pessoa que está ficando toda entrevada, Senhor, repreenda agora, em nome de Jesus Cristo. Repreenda agora, Senhor, este mal, esta tontura, o labirintite. Ó Deus, vai repreendendo agora, meu Pai, vai queimando a gastrite, a úlcera no estômago, meu Deus, essas pedras na vesícula, nos rins, no fígado. Senhor, vai agora curando, vai tirando essas pedras do canal da bexiga, da uretra. Ó, meu Deus, ó, meu Pai da Glória, vai repreendendo todo mal, todo espírito de enfermidade, essa doença no estômago, no esôfago, na garganta. Deus, vai queimando essa doença no pulmão, meu Pai. Vai repreendendo todo tipo de enfermidade na cabeça, nos olhos, na boca, na garganta, no nariz. Ó Deus, essa rinite alérgica, meu Deus, a sinusite, arranca, meu Deus, essa dor de cabeça crônica. Senhor, essa enxaqueca crônica, o Senhor tem poder para curar, para repreender, para queimar, em nome de nosso Senhor Jesus Cristo. Ó Senhor da Glória, ó meu Deus e meu Pai, vai repreendendo agora também os ataques de morte. Ó Deus, alguém que já jurou de matar alguém da nossa família, dos nossos familiares, nossos parentes, dá o livramento, meu Deus, das emboscadas, das traições, Senhor, dos nossos inimigos e adversários. Meu Deus, dá um livramento. Livra, meu Pai. Livra o filho. Livra, meu Deus, o esposo, a esposa, o cunhado, o irmão, o pai, a mãe. Dá o livramento, meu Pai, de todo mal, de toda obra contrária. Jesus, ó Deus, dá o livramento, Senhor, de todas as emboscadas. Dá o livramento, Senhor, pelo sangue de Jesus Cristo. Demônio, o Senhor te repreenda. O Senhor nosso Deus te repreenda agora. Vai deixando esta casa. Vai deixando este lar, esta família. Em nome de Jesus Cristo, Salvador. Não adianta, espírito maligno, você que está revoltado contra esta família, contra este lar, este casamento. O Senhor te repreenda pelo sangue de Jesus Cristo. Ó Deus, repreenda através do nome e do poder de nosso Senhor Jesus Cristo, Pai. Ó meu Deus, abençoai o ministério da igreja. Deus é santo. Abençoai os obreiros, as obreiras. Abençoai os membros. Abençoai os novos convertidos. Todos aqueles, meu Pai, que uniram com a igreja. Deus é santo. Aqueles que reconciliaram. Ó Deus, ah, meu Pai, guarda eles, em nome de Jesus Cristo, Salvador. Meu Deus, eu quero também orar em favor dos irmãos de outras igrejas, outros ministérios que têm orado por nós, que têm jejuado por nós, meu Deus. Ó, meu Deus, vai recompensando os irmãos, abençoa os dizimistas, os ofertantes, abençoe todos que têm ajudado, meu Deus, nós abrir a igreja. Deus é santo, aonde nós não temos ainda. Eu quero te agradecer pelas maravilhas, pelos milagres que o Senhor tem feito nessa igreja. Ó Deus, quantas são as bênçãos, quantos são os milagres que o Senhor tem operado nesse ministério. Ó grande Deus, ó Espírito Santo, muito obrigado, meu Deus. Graças a Deus, louvado, bendito é o Rei da Glória, o Rei dos Reis. Muito obrigado, meu Deus. Graças a Deus, louvado, bendito é o meu Deus, o nosso Deus, por tudo que Ele fez, por tudo que está fazendo e por tudo que vai fazer. Muito obrigado, meu Deus. Graças a Deus. Amém.
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5: O Senhor te abrirá o seu bom tesouro, o céu, para dar chuva à tua terra no seu tempo e para abençoar toda a obra das tuas mãos. Deuteronômio 28:12.
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0: Olha, meus irmãos, escuta aqui. Preste atenção. Preste atenção nessa palavra. Veja bem. Eu até um certo tempo, eu acreditava assim no evangelho de luta, de prova, um evangelho de tribulação, evangelho que no mundo tinha que sofrer, no mundo era para sofrer. Não, o crente, Deus chamou ele para sofrer. Paulo fala assim com Timóteo: sofre comigo as aflições como bom soldado de Jesus Cristo, que não tem de envergonhar, que maneje bem a palavra da verdade. Eu fiquei pensando, enquanto isto, eu tinha uma enxaqueca crônica, desde criança. Eu era pastor e carregava aquela enxaqueca. Não, mas se Deus quiser curar, ele cura. Ele não curou porque ele não quer. Na minha concepção, era esse pensamento, era essa a interpretação. Eu tinha uma gastrite crônica desde os 16 anos de vida. Gastrite crônica, fazia endoscopia, gastrite crônica. Eu passava mal. Era dor de cabeça. Misturava gastrite com enxaqueca, vômitos. E eu sofria. Enquanto isto, eu acreditava que era para sofrer. Eu tinha um problema na coluna, que a coluna saiu do lugar. Quantas vezes eu deixei de pregar porque a coluna estava fora do lugar. Mas é luta, é prova, é o inimigo. Ah, é o inimigo. É o inimigo. E o inimigo ficava à vontade para fazer tudo que ele queria fazer. Enquanto isso, eu acreditava que o crente, o pastor, o obreiro, era para sofrer. Eu carregava uma cólica nos rins desde os meus 20 anos, 22 anos, 21 anos, e lá para cá aquelas cólicas, que eu ia parar no hospital. Não foi uma vez que eu fui para o hospital com cólica de rins. Não foi uma vez só que eu fui para o hospital com a coluna travada. Mas eu acreditava que aquilo era Deus que estava me provando. Escuta bem. Eu tinha uma enfermidade na cabeça. Era assim uma gripe. Era uma gripe diferente das outras. A gripe era só na cabeça. Um resfriado, uma dor de cabeça. Aquilo tampava meus ouvidos, minha garganta, meu nariz. E aquilo eu sofria. Tomava antibiótico, clavulin, mas eu estava acostumado com aquilo. Escuta bem. Eu era pastor, pregando curas, pregando revelação, pregando libertação, pregando vitória, pregando prosperidade para os outros. Eu não tinha uma casa para morar. Pregando prosperidade, mas eu não tinha uma casa para morar. Porque eu estava conformado que estava bom. Mais um certo dia, a ficha caiu, eu falei, não aceito mais ser depósito de enfermidade, eu não aceito ser depósito de obra do mal, de obra maligna. não aceito, cadê o meu Deus? Cadê o meu Deus? Cadê o meu Deus? Que Deus é esse que eu sirvo, que não me cura? Eu descobri que a culpa não era do meu Deus, que a culpa era minha, porque eu aceitava aquilo. Eu aceitava aquilo. O dia que eu não aceitei mais, o dia que eu disse não, não, não aceito mais. Teve um dia que eu falei para Deus, se Deus não me curar hoje, eu não vou mais pregar o evangelho. Eu tinha uma enfermidade nas pernas, que os médicos me desenganaram, em 4 hospitais, que eu ia parar na cadeira de roda. Quanta gente na cadeira de roda. O médico falou, olha, pastor, se operar, vai ficar paralítico. Da cintura para baixo, as pernas vão morrer. Se operar, e se não operar, do mesmo jeito. Falei, não, não aceito. Mas não aceito mesmo. E pronto, eu fui curado da gastrite. Eu fui curado das pernas nos rins. Eu fui curado da enxaqueca. Eu fui curado da coluna. Eu fui curado das pernas. Eu fui curado, meu Deus, mas tanta doenceira. Se eu for falar que agora vai tanto tempo. Deus me deu uma casa, Deus usou uma família e me deu uma casa. A casa que eu tenho hoje, que eu moro, Deus usou uma família. Deus usou um casal de gente e me deu 110 mil reais. Ah, pastor, você está mentindo. Se você entende assim, então fique para você a mentira. Deus usou um casal, me deu 110 mil, eu dei de entrada na casa. As portas foram abrindo, abrindo, abrindo. E eu descobri que o evangelho não é para carregar a cruz só. Não! Se você carrega a cruz, mas existe uma recompensa, que Jesus disse, que quem serve a Ele, tem 100 vezes a mais nesta terra, e na outra vida, a vida eterna. Então, baseado nisto, eu aprendi a servir o Deus de milagre. Não é só o Deus de salvação, mas o Deus de milagre. O Deus de milagre. A prova, você vai ouvir agora o que Deus fez na vida da Maria. A Maria apareceu 40 alqueires de chão no nome dela. Maria, 40 alqueires de chão de terra no nome da Maria. Mas por que que apareceu? Ela entrou na campanha da quarta-feira. E aqui a fé dela cresceu. A fé dela cresceu. Ela passou a crer em um Deus de milagres. Em um Deus de milagres. Em um Deus de maravilhas. Não só um Deus de luta, um Deus de prova, um Deus de tribulação, um Deus de castigo, um Deus de sofrimento. Não, não, não. Vamos lá, escute. Meus amados irmãos, está aqui conosco, nos estúdios da Igreja Deus é Santo, aquela irmã que todo mundo quer ouvir ela mesma contar. Nós falamos a semana toda, mas ela está aqui para gravar o seu próprio depoimento. Vamos lá, seu nome?
1: Maria.
2: Qual o milagre, Maria?
1: Eu consegui uma herança da minha mãe que eu nem sabia que existia, de 40 alqueires de terra. Aí é uma grande bênção através da campanha na quarta-feira. 40 alqueires de terra que a gente não sabia, era uma parte com as terras da minha mãe.
0: O senhor foi revelado aqui na igreja que Deus te dá uma grande vitória. Como é que foi a revelação?
1: A gente foi revelada que estava assinando um papel de uma herança. Aí eu fiquei pensando, mas a herança, essa gente não tem, mas Deus vai preparar. Aí foi que uma minha sobrinha ligou falando que tinha aparecido essas terras. Aí eu disse, então é essa é a herança mesmo.
3: 40 alqueires de chão, ela foi revelada que Deus ia dar ela uma herança. Ela não sabia, ouvintes, ela não sabia dessa herança. Mas Deus revelou, Deus falou, quando Deus revela, quando Deus fala, acontece. E a senhora não sabia disso?
1: Não, não sabia. A gente não sabia dessas terras.
3: E agora apareceu no seu nome?
1: Apareceu, apareceu no nome da gente.
3: Aqui na quarta-feira, na campanha da prosperidade.
1: Na campanha da prosperidade. Uhum.
3: Mas isso não é um milagre grande?
1: É um grande milagre, porque as coisas que a gente não sabia estavam escondidas. Mas Deus não deixa nada escondido. Deus revela e ele cumpre. É Deus, é Deus. É só as mãos de Deus, é só um milagre mesmo.
3: Não tem cabimento.
1: Não, é isso, sem explicação.
3: É um milagre.
1: É um grande milagre.
3: Na quarta-feira.
1: Na quarta-feira.
3: Minha irmã, e esse povo que está discutindo agora? Dá um conselho para alguém que está aí, desesperado, aflito, angustiado. Qual o seu conselho?
1: Eu aconselho que venha fazer a campanha, porque Deus sempre, ele promete, ele cumpre. Vem fazer a campanha, porque eu faço a campanha faz tempo, já que estou fazendo a campanha. Também dinheiro que eu não consegui receber, eu recebi. Que estava enroscado, perdido, também recebi. Então, é tudo a campanha na quarta-feira. Quem está desesperado, às vezes com problema de financeira, venha fazer essa campanha na quarta-feira, porque vale a pena. Vem de Tijucas.
3: Lá de Tijucas.
1: É, Tijucas.
3: Uhum. É milagre, né?
1: É grande milagre. Uhum.
3: Milagre em cima de milagre. Muito obrigado, Deus abençoe a senhora.
1: Amém.

impressionante a maneira, a forma do que Deus faz, do que Deus opera. Ele opera além da nossa imaginação. Ele vai além dos pensamentos. Ele vai além dos pensamentos. Ele só não vai além da fé. A mulher estava fazendo a campanha, vindo lá de Tijuca do Sul. Olha de onde ela vem. Ela não diz que é longe. Ela nunca reclamou que é longe. Olha a recompensa. Quanto maior é o esforço, quanto maior é a distância, quanto maior é o tempo, maior é a recompensa. Você aqui bem pertinho, 15 minutos, 20 minutos da sua casa na igreja, você diz que é longe. Por isso que você está desse jeito. Por isso que a coisa não vai, não anda para você. Porque você fica priorizando a dúvida, priorizando a incredulidade. Agora, se você mudar o teu pensamento, mudar o teu jeito de pensar e entrar nessa campanha, o Deus que fez aparecer 40 alqueires de chão para Maria, que não sabia, ela não sabia, mas Deus sabe do que ele tem preparado para você, para a senhora, para o moço, para a moça. Entra nessa campanha, mas entra mesmo, entra com propósito. Eu vou fazer essa campanha junto com o pastor Messias, e alguma coisa Deus vai fazer por mim. Olha, 40 o que de chão, que ela não sabia, quanto vale hoje 40 o que de chão, meu irmão. Se ela não tivesse aqui, ela ia descobrir isso. Quem revelou foi Deus. Deus revelou que ia fazer um milagre na vida dela, que ia aparecer uma herança para ela. Que herança é esta? Não se preocupe. Se Deus falou, se Deus prometeu, ele vai cumprir. 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

Você que já recebeu um milagre na igreja, Deus é santo. Venha compartilhar o seu testemunho. Não guarde essa bênção apenas para você. Existem pessoas dentro da igreja que recebem uma bênção, alcançam um milagre, veem a mão de Deus agir, mas ficam em silêncio. E isso é sério. Quando alguém recebe algo de Deus e não testemunha, não está apenas deixando de contar uma vitória, está interrompendo um propósito espiritual. O testemunho não é opcional. Ele é parte do milagre. Existem pessoas dentro da igreja que recebem uma bênção, alcançam um milagre, veem a mão de Deus agir, mas ficam em silêncio. E isso é sério. Quando alguém recebe algo de Deus e não testemunha, não está apenas deixando de contar uma vitória. Está interrompendo um propósito espiritual. O testemunho não é opcional. Ele é parte do milagre. Agora entenda isso com clareza. O testemunho protege a bênção. O silêncio pode enfraquecer aquilo que você recebeu. Quantas pessoas estão esperando ouvir o que Deus fez na sua vida para não desistirem? Quantos estão precisando de uma prova viva de que o milagre é real? E você tem essa prova, mas está guardando. Deus não te abençoou para você esconder. Ele te levantou para você falar, testemunhar, declarar. Se você recebeu cura, testemunha.

porta aberta. Testemunhe. Libertação. Testemunhe. Provisão. Testemunhe. Ir na frente do púlpito. Testemunhar não é vergonha, é honra. Vergonha é Deus fazer e a pessoa fingir que não aconteceu. A partir de hoje, mude sua postura. Se Deus fez, conte. Se Deus operou, declare. Se Deus te abençoou, glorifique diante de todos, porque quem testemunha fortalece a própria fé, ativa novas bênçãos e se torna instrumento para milagres na vida de outros. Não retenha o que Deus fez, transforme sua vitória em testemunho.

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6: Vamos abrir nossa Bíblia, livro de Jó. Livro de Jó 41. Livro de Jó 41. Versículo de número 11. Jó 41, 11. Diz assim: que primeiro me deu para que eu haja de retribuí-lhe? Pois o que está debaixo dos céus, como é que fala aí? É meu. Vamos lá de novo? Todo mundo? Quem primeiro me deu para que eu haja de agradecer, eu haja de retribuí-lhe? Pois o que está debaixo de todos os céus é quem? Meu não é de Deus. Aqui está falando é dele. Vamos lá de novo? Vamos lá de novo? Quem primeiro me deu para que possa retribuir? E agora? Não, todo mundo, fala mais alto, irmão. Pelo amor de Deus, diga. De todos os céus é de Deus. Pode assentar. Gente, me ajuda a fazer um culto mais avivado aí, gente. Você que não gosta de orar, ora aí, faz alguma coisa. Você que não tem mais força, esforça aí, irmão. Nome de Jesus. Deus está perguntando: quem que me ajudou a fazer o céu? Para mim poder agradecer, pagar, retribuir. Quem me ajudou a fazer tudo isso? Quer ver? Poderosa. Quem primeiro me deu para que eu haja de retribuir-lhe? Deus está perguntando aqui: quem é que me ajudou? Quem é que me deu? Quem é que me ensinou? Deus está perguntando: quem é que me ajudou? Quem é que me ensinou a fazer tudo isso? Será que a cabeça de vocês consegue abrir assim para você ver o infinito? Ver que o mundo não tem fim. Quem é que sabe o tamanho desse mundão? Quem é o cientista que fala assim, ó, o mundo pesa tantos quilos? O mundo tem tantos quilômetros, tanto de metrais para cá, metrais para cima, metrais para cá, profundidade. Quem é que sabe me dizer que tamanho que é o mundo, que tamanho que é o universo? Quem é que sabe dizer quantos litros d'água tem os oceanos? Quem é que pode saber? Quantas folhas tem nas árvores? Deus sabe todas as coisas. Está na Bíblia. Ele sabe tudo. Até quantos fios de cabelos a humanidade tem. Não é nem nós, não. A humanidade tem. Ele sabe tudo. Agora vem vocês e eu. Vem vocês e eu com uma fezinha que nem existe quase. Aí nós perguntamos, quem é que tem muita fé aqui? Eu pergunto aqui hoje para vocês. Quem de vocês que tem muita fé? Levanta a mão bem alta aí. Cadê? Eu não tenho essa fé que vocês têm. Minha fé é tão miudinha. E eu queria ter essa fé que vocês têm. Que fé? Que fé? Peraí, se nós temos tanta fé, se nós temos tanta fé, por que que nós estamos sofrendo? Por que que nós estamos doentes? Por que que nós estamos aí passando necessidade, as contas atrasadas? Que bem que você tem tanta fé aí e os problemas não estão resolvidos? Cadê essa fé que vocês têm? Cadê a fé que nós temos? Aí se eu perguntar a vocês, quem é que tem muito problema aí? Eu acredito. Muita luta. Aí sim, quem é que está cheio de problema, luta? Aí levanta a mão. Agora, quem é que tem muita fé? Mas cadê essa fé? Cadê essa fé? Para nós orar aqui hoje e fazer milagre acontecer aqui hoje, hein? Cadê essa fé, irmão? Que fé é essa que vocês têm? Que tem gente que tem tanta fé, nem é membro da igreja, nem é batizado. Tanta fé, nem largou o cigarro. É tanta fé, mas não consegue nem botar a vida diante do altar de Deus. Não consegue legalizar a situação diante do Senhor. Que fé é essa que nós temos? Que fé é essa que quando o pastor fala, você quer reconciliar?
7: Não.
6: Ué? Que fé é essa que você tem? Que não é para servir a Deus? Que fé é essa que não é para servir a Deus, irmão? Vamos citar Jesus? Não estou preparado. Vamos reconciliar? Não. Então não tem fé nenhuma. Tem fé nenhuma. Fé para agradar a Deus nós não temos. Fé para fazer a vontade de Deus nós não temos. Então olha que fé que vocês têm aqui hoje. Olha que fé que vocês têm aqui hoje. Para nós sair daqui hoje diferente. Que culto é esse que nós entramos e saímos do mesmo jeito? Que culto é esse que nós oramos aqui na frente do altar e aí levantamos e vamos embora do mesmo jeito? Com os problemas do mesmo jeito? Com as doenças do mesmo jeito? Não, irmão. Hoje, nessa tarde, nós temos que abrir o coração para nós receber de Deus esta fé poderosa, esta fé vencedora, esta fé viva, esta fé que move, irmão, que move a nossa vontade, que move o nosso querer. Eu vou fazer a vontade de Deus, eu vou colocar minha vida no altar de Deus, eu vou me libertar disso, daquilo, aquilo outro, eu vou reconciliar com Cristo, eu vou me consertar. Porque do jeito que eu estou, se eu morrer, está perigoso ir para o inferno. Pensa bem que fé que nós temos. Não, mas eu tenho fé. Eu estou aqui, pastor, como é que eu não tenho fé? Ah, para vir aqui é fácil. Eu quero ver a fé, não é da sua casa até aqui. Quero ver a fé daqui para cima. A fé daqui para o céu. Daqui para cima. A fé de preparar, para estar preparado, porque nós não sabemos o dia nem a hora. Nós não sabemos o momento que a trombeta vai tocar. Evangelho é isso, irmão. Foi isso que eu aprendi. Foi isso que vocês aprenderam há 40, 50 anos atrás. Há 30 anos nós íamos para a igreja e o pastor pregava salvação. Salvação. O pastor falava da volta de Jesus. O pastor falava do arrebatamento da igreja. O pastor falava do novo nascimento, da nova vida em Cristo, de pecados perdoado. Pecado perdoado. A partir de hoje não vou mais fazer isso que eu fazia. A palavra falou comigo hoje. O Espírito Santo me tocou nessa palavra hoje. Meu Deus, essa palavra foi toda para mim. Não era assim antigamente que a gente ia para o culto? A gente dizia assim: o culto foi todo para mim hoje, a pregação foi toda para mim hoje. Quem de vocês que já foi na igreja e falou assim: esse culto de hoje foi todo para mim? Levanta a mão bem alta. Hoje eu saí do culto leve. Ah, eu saí aqui do culto leve. Meu Deus, essa mensagem mexeu comigo. Essa palavra falou para mim. Eu estou desviado até o dia de hoje. Eu me lembro que um dia eu fui visitar uma igreja. Eu estava numa igreja, eu fui visitar outra. E voltando para a igreja minha. Veja bem, eu tinha saído da igreja que eu estava, porque eu fui para o interior. Escuta isso aqui. O meu pastor me deu uma carta para ir para outra igreja, porque lá não tinha igreja. A igreja Deus Amor. Aí eu fui para lá. Esperar chegar Deus Amor lá. Aí, passaram-se 4, 5 anos, não sei quanto tempo foi. Chegou lá na cidade a Deus é Amor. E eu era diácono dessa igreja que eu estava. Esperando chegar Deus Amor. Aí quando a Deus Amor chegou lá, eu falei: pastor, eu estou voltando para a minha igreja, tá? Não vai não, pelo amor de Deus. Aí o pastor chorou, e a mulher chorou, e os filhos choraram, e a igreja chorou. Crente assim, quando ele sai da igreja, que ele vai para outra igreja, ele deixa a recordação. Quem entendeu, levante a mão. Ele não sai bichado, estragado, não. Crente salvo. Quando ele sai de uma igreja para outra, leva uma carta, leva a recomendação do pastor. O pastor fala: olha, está chegando um irmão aí, receba ele aí. O pastor liga para o outro pastor: ó, está indo um irmão para ir congregar aí, a esposa dele, mas é um casal de crente que só me deu alegria aqui. É um casal de crente que só me deu gozo na minha alma. Receba eles aí, bem recebido, como convém os santos. É assim que é a vida do crente salvo. Hoje você vê esses crentes velho, tudo bichado, cheio de demônio. Eles brigam com o pastor, brigam com a mulher do pastor, brigam com os obreiros e vai embora perturbado. Vai embora em adultério. O pastor disciplinou ele porque estava em adultério. Ele foi embora lá. Ele nem cumpriu a prova. Quem sabia disso? Levante a mão. Crente veio do diabo. Aí quando eu voltei para a minha igreja, eu cheguei lá, eu vi o pastor pregar aquela noite. Eu falei assim: eu estou desviado. Eu falei para mim mesmo. Eu falei: eu estou completamente desviado. Eu sou diácono nessa igreja, mas eu estou voltando para Deus Amor. E a pregação que eu vi que hoje, eu estou desviado. Eu estou desviadinho. Mas lá eu estava bem. Lá eu estava maravilhosamente bem. Mas quando eu cheguei naquela Deus Amor de antigamente, o pastor pregou uma palavra. Acho que você não conheceu o pastor, não. Pastor Nivaldo Vaz dos Santos. Ninguém lembra dele, não, né? Você lembra dele? Hã? Pastor Nivaldo Vaz dos Santos. Gente, aquele homem pregou a mensagem. Falei: meu Deus, eu vou ter que reconciliar. Mas a destaca zero. Porque a mensagem que esse pastor pregou aqui hoje, meu Deus do céu, eu tenho que arrumar minha vida com Deus. Quantas vezes nós achamos que estamos bem, né? A gente não quer reconciliar, a gente não quer consertar nossa vida com Deus, a gente não quer viver tudo de qualquer maneira, a gente acha que está bem, aos nossos olhos, mas diante dos olhos de Deus nós estamos mal. Quem entendeu, levante a mão. Assim, levanta a mão assim. A gente está assim, ó. Correndo, ó. Correndo atrás dos nossos interesses. mal de Deus não. A gente está correndo atrás da nossa vontade, mas da vontade de Deus não. A gente está só lutando pela nossa vontade, mas quando é a vontade de Deus, a gente não, hoje não, agora não. Quem entendeu, levante a mão. Hoje eu não estou preparado, hoje eu não vim preparado, irmão. Deus vai curar aqui hoje, irmão, vai. Deus vai prosperar aqui hoje, vai. Deus vai libertar aqui hoje, vai, irmão. Deus vai resolver problema, vai, meu irmão. Deus vai. Ele que mais está preocupado com vocês e comigo. Mas tem uma coisa que Deus está preocupado mais do que problema. É a nossa salvação. Você imagina, você acha que Deus está mais interessado que nós estamos aqui curado, cheio de dinheiro no bolso, aparece dinheiro na conta, a causa na justiça foi ganha, e tá, você acha que Deus está preocupado com isso, e menos ou mais com isso, e dizer, e aí, está salvo? Ainda não estou, estou esperando Deus me tocar. Ah, gente, que é isso? Eu estou esperando Deus falar comigo. Deus falou o culto todo, e a pessoa tampa os ouvidos para não ouvir a palavra de Deus. Ele ouve, mas é como se não estivesse ouvindo. Escuta, mas o negócio não entra no coração, porque o pensamento está focado para as coisas materiais. Está programado o pensamento. Olha aqui, ó, o bolso, a conta bancária, entendeu? A conta bancária está cheia, o bolso está cheio, mas o coração está vazio de Deus. Pensa bem, a alma está vazia, angustiado, pensando até em morrer, hein? Pensando em tirar a própria vida, pensando em jogar debaixo de um carro, pensando em amarrar uma corda no pescoço. Será que Deus não está preocupado com isso não? Será que Deus não está vendo isso não? Deus está vendo só o lado financeiro? Será que Deus está preocupado somente com a carne que vai para o cemitério, que vai apodrecer, que vai secar, e a vida espiritual e a salvação, meus irmãos? Meus irmãos, e a salvação? Oh, meus irmãos, estou perguntando a vocês, e a salvação? Irmãos, e a salvação, irmão? Evangelho que não tem salvação não é evangelho. Igreja que não tem salvação não é igreja, não. É um comércio. É um negócio de ganhar dinheiro. É um negócio de lavar dinheiro. É um negócio para soltar voto, envelope, dízimo. E toma, traga dinheiro, traga dinheiro, traga dinheiro. E o povo vai embora vazio. Terminou o culto. Vai todo mundo sem dinheiro, coitado. Isso é a graça de Deus. Isso é a presença de Deus. Isso é o Espírito Santo de Deus. O bom, ainda que você chegue aqui sem dinheiro, ainda que você vá sem dinheiro, mas que você vá com a presença de Deus na sua vida, que você vá confiante. Eu estou perdoado, eu estou salvo. Ei, irmão, era isso que eu escutava antigamente quando eu aceitei Jesus. Aquele escudo leve, aquele escudo gostoso que o pastor pregava, a gente ficava assim, ó, atento. E quando terminava o culto, a gente ia para casa leve, meu Deus. Isso já aconteceu com você alguma vez? Você sai do culto leve, leve, meu Deus. Parece que eu estou pisando assim no vento. Meu Deus, já aconteceu com vocês alguma vez? Levanta a mão para me ver. Deixa eu ver. Ai, meu Deus. Aquele peso ficou tudo lá na igreja. Aquele peso Deus tirou. Aquele fardo pesado, aquela angústia, aqueles maus pensamentos, aquela tristeza, aquela amargura, aquela angústia, Deus tirou da minha vida, e eu estou embora alegre, feliz, contente, e dando glória a Deus na estrada. Parece que saiu do culto assim, transpassado pelo poder de Deus. Leve, meu Deus do céu, parece que não tem nem corpo, parece que eu estou só... soltar as asas. O dia que eu batizei foi desse jeito. Quem é batizado nas águas aí? Levanta a mão. Você se batizou liberto mesmo ou estava meio bichado? Eu estou perguntando a vocês. Você se batizou liberto mesmo ou estava meio lá e meio cá ainda? Quem estava liberto do pecado? Levanta a mão. Deixa eu ver. Porque os batismos, olha só. Batiza, irmão. Batiza. Não, mas eu estou fumando. Depois você leva o cigarro. Batiza. Não, mas eu estou amigado. Depois você casa. Batiza. Não, eu ainda estou drogando ainda. Depois você larga a droga. Isso é desgraça. Isso é miséria. Isso é coisa do capeta, meus irmãos. O bom, quando você chega na igreja fumando, bebendo, amigado, virado o chapéu velho, cheio de demônio, de macumba, mas o Espírito Santo vai trabalhando, vai trabalhando, vai trabalhando, vai trabalhando, vai limpando, vai purificando, vai tirando. Daqui a pouco não é mais aquele velho homem, é a nova criatura, é a vida nova, meus irmãos. Eita coisa boa! Aí você, você nem está mais preocupado com doença. Aquela preocupação de doença passa para outra parte, que é a parte espiritual. Aquela parte de preocupação com dinheiro, com negócio, com luta, com problema, com dificuldade, aquilo você parece que foi transpassado, e agora seu incutimento é: eu quero fazer a vontade de Deus, eu quero fazer a vontade de Deus, eu quero fazer a vontade de Deus, eu quero fazer a vontade de Deus, eu quero fazer a obra de Deus. Senhor, se o Senhor quer, eu estou aqui, Senhor. Ele está oferecendo. Quando está no Espírito, ele se oferece. Quando está na carne, o pastor chama, vem. Não, Deus chama, vem, estou preparado. Mas quando ele está no Espírito, fala: Senhor, eis-me aqui, envia-me. Senhor, estou aqui. Senhor, se o Senhor quiser, eu estou aqui, Senhor. Senhor, se o Senhor quiser, eu estou aqui, Senhor. Os pedaços quebrados, rebentados, pega os cacos, Senhor, emenda, Senhor, e faça de mim um vaso novo, Senhor. Faz, Senhor, faz de mim um vaso novo, Senhor, faz. Estou quebrado, estou moído, eu caí, Senhor, fracassei, eu caí, agora só o Senhor para me levantar. O Senhor me levanta, assim ó, de alma. O Senhor me levanta. Oh, Senhor, o Senhor ainda me quer, ainda me aceita, me levanta. Espírito Santo, me levanta, Espírito Santo. Oh, Deus, me perdoa. Eu não estou feliz, não, estou triste, Senhor. Eu quero voltar a fazer a tua obra que eu fazia antigamente. Eu quero fazer a tua obra, Senhor. Eu quero viver o Evangelho. Eu quero viver a alegria de uma salvação, Senhor. Oh, Senhor, me ajuda, põe no meu coração o prazer, a alegria da salvação. Isso que é vida, irmão. Esta é a vida que Deus tem para nós. É a vida, irmão. É a vida que Deus tem para nós. Que adianta ganhar o mundo inteiro, irmão? Hein? Que adianta perder o mundo inteiro? Ou perder, não, ganhar, né? E perder a alma. Que adianta? Que adianta? Você está aqui hoje, ainda num avião desse, daqui a pouco o avião, puf! Igual aconteceu agora lá, a moça cheia de vida, 500 milhões de reais, nova, 26 anos, novinha, avião, daqui a pouco, puf. E aí, começou dentro da igreja, terminou aonde? A mãe é crente, ela começou na igreja, e terminou aonde? Começou no Espírito, terminou aonde? Pensa bem. Começou no Espírito e terminou aonde? E agora? Se ela pudesse voltar no tempo, hein? Se ela pudesse voltar no tempo, ela dizia assim: eu daria tudo, dinheiro, fama, eu daria tudo pela minha salvação. Eu tenho certeza, se ela pudesse voltar no tempo, dizer assim: eu daria tudo, não quero nada, não quero dinheiro, não quero fama, eu quero a minha salvação. Essa é a mais importante da minha vida. Essa é o que Deus quer. Oh, glória a Jesus. Pensa bem, quanta gente rica lá, que está no outro mundo, bilionário, quem sabe até trilionário, dizendo assim: eu queria ser um pobre, mas eu queria ser um pobre salvo. Eu queria ser um pobre que não tivesse nada, mas que tivesse a maior riqueza, que é a salvação da minha alma, que é a vida eterna, que é morar no céu com Jesus, que é estar descansando com Jesus. Na Paraíba estava lá dois empregados, assim, na hora do almoço, lá no meio do pasto, assim, no meio do pasto, lá assim, com a marmitinha, comendo, aquela comidinha simples. Aí chegou um homem: boa tarde, vocês trabalham aqui, fazendo um trabalho, quem é o dono daqui? Aí: eu não conheço ele não, moça. Que fazendão, né? Ixi, mas tem boi para valer, não tem? Tem, muitos mil boi, né? É. Será que não veio essa fazenda não? Ah, não sei não. E o que é que vale essa fazenda? Ah, não sei, é muito dinheiro. Dinheiro demais. Pois é. Eu quero dizer para vocês, ó, essa comida que vocês estão comendo aí, ó, essa marmita de comida que vocês estão comendo aí, eu não posso comer. Você sabe quem eu sou? Não, eu sou dono dessa fazenda. Eu sou dono dessa fazenda. Ele falando: eu estou com meus dias contados. Eu estou com câncer, já pronto para morrer. Eu estou aqui dando a última volta na fazenda, mas meus dias estão contados. Estou com câncer, desenganado, um câncer raro que não tem cura. Eu queria ser vocês. Eu queria ser empregado. Eu queria ser empregado. Eu queria estar no lugar de vocês aí, ó, comendo essa comida que vocês estão comendo aí. Eu queria ter a saúde que vocês têm. Cadê? Olha aqui. Olha aí. Mundaréu de riqueza. Mas eu não vou aproveitar nada. Não vou levar nada. Olha como é que eu estou. Estou morrendo, estou acabando, estou podre já. Aí eu pego isso e levo isso para onde? Para aqueles que morreram sem salvação. Entendeu? Aqui estão lá, do outro lado do mundo, lá, do mundo do além, gritando, pedindo socorro. Ah, se eu pudesse voltar lá na terra, eu tenho 5 irmãos, para que não faz o que eu fiz, para que não venha para esse lugar de tormento. E ele diz a Bíblia que ele era rico. Ele era riquíssimo, diz a Bíblia, que ele vestia de quê? De linho, linho finíssimo, de púrpura. E o outro era o chagoso, só tinha chaga, chamado Lázaro. Morreu-se o Lázaro, o crente, o fiel. E a Bíblia diz que o anjo pegou ele, voou com ele. O outro morreu, o ricão, não apareceu anjo nenhum. Desceu para o abismo. Lá no abismo ele olhou para cima e viu Lázaro gozando a salvação, gozando no seio de Abraão. Irmã, às vezes você está aqui hoje achando que você não é ninguém, que não tem nada. Você é um riquíssimo, você é um milionário, você é um bilionário, você é um trilionário, porque você tem tudo lá no céu, só esperando o dia e a hora. Oh, irmão, se você tem a salvação, você tem, então segura. Isso aí não tem dinheiro que paga. Isso aí não tem trilionário, não tem ouro que paga essa riqueza que você tem. Fica reclamando não. Tem gente que queria estar no lugar de vocês, e uns que pode e não quer. Entendeu? Gente que quer e não pode, e uns pode e não quer. Não quer Jesus hoje? Não. E outro está dizendo: ah, se fosse eu, lá no outro lado do mundo. Ah, se fosse eu. Ah, se eu tivesse mais um culto para me aceitar Jesus. Ah, se eu tivesse o último culto para me reconciliar. Ah, se eu tivesse o último apelo para me reconciliar. E às vezes que dentro da igreja você tem tanto apelo: vem, vem. Não, hoje não. Ou então quando vem aqui, volta sem nenhum compromisso, amanhã está do mesmo jeito. Pensa bem. Pensa bem se é verdade ou se não é verdade. Hein? Você é rico, irmão. Você é rica. Agradeça a Deus pela sua riqueza. A sua riqueza, você não está vendo ela. Veja a sua riqueza. Sua riqueza é muito mais do que a sua casa, do que o seu carro, do que a sua aposentadoria. Sua riqueza é muito mais do que a riqueza do Bill Gates. Que é isso, pastor? Sim, minha irmã. A sua riqueza ninguém está vendo, porque ela é celestial, ela é no céu. Chega lá, você vai ver a sua riqueza. Lá você vai ver quem você era e não sabia. Quem você era e não sabia. Você é tão rico e não sabia. E tem gente que é tão rico, rico, rico, e é pobre, pobre, miserável, desgraçado, nu, que vai morrer e vai para o inferno. E cadê os advogados para livrar ele? Tem gente que tem 10, 20, 30 advogados para cuidar dele, dos negócios dele, das causas, do dinheiro. Pensa bem. E você não tem nem advogado aqui na terra, mas tem um advogado fiel lá no céu. Oi, irmão, agradeça a Jesus. Toda a igreja em pé.
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meus irmãos, minhas irmãs, eu senti de Deus aqui agora de falar para vocês que Deus vai fazer aquele dinheiro antigo que você nem sabe, aquele dinheiro que você deixou de receber. Eu estou falando isso diante do Pai, do Filho e do Espírito Santo. Aquele dinheiro que você não recebeu quando você trabalhou lá na empresa ou nas empresas durante a sua vida, quando você foi dispensado, você pediu conta, fez o acerto, fez acordo, que você sabe ou não sabe que você deixou de receber dinheiro grande, dinheiro grande. Dá valor a essa palavra aqui, porque isso aqui é espiritual. Isso aqui é Deus, é a palavra de Deus falando na minha boca. Dinheiro que você não recebeu, dinheiro que você emprestou para os outros e as pessoas não te devolveram, que você esqueceu. Mas Deus não esqueceu. Dinheiro de algo que você vendeu e as pessoas não te pagaram. Vendeu casa, terreno, carro, outras coisas que alguém te enrolou, estou te enrolando, e depois pagou pela metade. Deus não esqueceu disso. Dinheiro de prejuízo que você levou. Quantos prejuízos você levou durante a sua vida? Alguém que bateu no seu carro, aí você teve que pagar sozinho. Você deixou o carro num lugar, quando você viu, o carro estava batido, não apareceu ninguém. E você foi arcar com o conserto do carro. E olha, tantas outras coisas que você nem imagina, dinheiro lá do plano Collor. Lembra aquele dinheiro que foi pego no banco, pegou todo mundo de surpresa? Aqueles planos Bresser, coisas antigas que seu avô não recebeu, seu pai, sua avó, sua bisavó, sua mãe não recebeu. Isso é herança. Isso aí é herança que Deus vai te dar. Isso aí é herança que Deus vai te dar. O que teu pai não creu, teu avô não creu, você crê. Aquilo que era da sua tataravó, do seu tataravô, bisavô, bisavó, vó, mãe, eles não creram, eles abandonaram, mudaram, largaram tudo para trás, desprezaram, rejeitaram, mas no seu coração hoje, pelo amor de Deus, pelo amor dessa palavra, diga assim: eu não rejeito, eu quero o que é meu. Se o meu avô não quis, mas eu quero. Se o meu bisavô não quis, isso é problema dele, mas eu quero. Eu quero. Você tem que querer. Você tem que aceitar. Se você quer. A Bíblia nos mostra que Esaú não quis. Esaú rejeitou a bênção, a herança, a primogenitura. Era para ser Deus de Abraão, Deus de Isaac, Deus de Esaú. E no final foi Deus de Abraão,
de Isaac, de Jacó, porque ele abandonou. Tudo que nós abandona, tudo que nós rejeita, não faz parte da nossa vida, está ficando para os outros. Tudo que você deu para os outros, você deu. Você deu para os outros. Pronto, você deu, está dado. Seu avô deu, está dado. Agora, fala consigo agora. Eu não dou. Eu não rejeito. Eu não desprezo tantas riquezas que estão escondidas por aí, que você não sabe. Que você não sabe. Estou dizendo diante do Pai, do Filho e do Espírito Santo de Deus. Olha o que a Bíblia diz aqui, ó. Escuta isso aqui um pouquinho, escuta, não sai agora não. Eu irei diante de ti e endireitarei os caminhos tortos, quebrarei as portas de bronze e despedaçarei os ferrolhos de ferro e te darei os tesouros das escuridades e as riquezas encobertas, riquezas encobertas que você não sabe. Te darei os tesouros escondidos da escuridade, que você não sabe, que está escuro aos seus olhos, que está escuro aos nossos olhos, as riquezas que estão encobertas ao nosso entendimento, para que possais saber que eu sou o Senhor, o Deus de Israel, que te chama pelo teu nome. Eu não vou abrir mão do que é meu de jeito nenhum. Se você quiser abrir, você abre. Quantas vezes eu falo aqui na igreja, eu falei assim, olha, quem deixou de vir no culto, na campanha, quebrou a campanha, os irmãos que vieram é para pegar a bênção dele, pegar a bênção dela que não veio. A bênção que era para ele vai ficar para quem veio. O milagre que era para alguém que não quis vir, então é para você. Você está aí pagando o preço. Então receba aquelas bênçãos que era para os outros. Eles desprezaram, não quiseram vir, então você toma posse. É um voto, um propósito. Alguém não quer não? Então você pega aquele voto que era para alguém pegar e não quis pegar. Pega. Você não tem nada a perder, só tem a ganhar. O voto, aquele propósito. Quem tem fé de pegar esse voto aqui para Deus fazer um milagre na sua vida, na sua casa, na sua família? Tem gente que não quer. Vai lá e cata o voto. Pega o voto, fala, eu vou fazer o voto dobrado, a bênção dobrada. Você não quer não? Eu quero. Você não quis não? Eu quero. Você rejeitou? Eu não rejeito. Você abandonou? Eu não abandono. Você não quer não? Você não quis não? É dever seu querer ou não? Não quis, eu quero. Quantas vezes eu faço isso aqui na igreja? Alguém vai fazer o voto lá? Quem tem que ser fazer um voto assim, assim? Aí, dois, três lá, não quer, eu vou lá e faço o voto dele para mim. Depois ele vai ficar reclamando que não recebeu e eu recebi. Tá achando que eu tô humilhando ele. Está achando que você está humilhando ela. Ela não quis, ela abandonou, ela rejeitou. Você fala, irmão, vem para a igreja, vem orar, vem jejuar. Hoje não dá, hoje não, não, para mim é hoje, para nós é hoje. Você não quis, não, eu quero a sua bênção para mim. A bênção que era para você, que você não está querendo, que você está jogando fora, eu quero para mim. Então é isso que eu ensino aqui para o povo da igreja, e assim que nós temos recebido cada milagrão aqui, que vocês escutam, que muitos só escutam, muitos escutam, mas não saem do lugar. Então, nesta oração que eu fiz aqui, veio a minha palavra de Deus,
veio a mim o Espírito de Deus, veio a mim a unção de Deus para falar isto. Eu falo isso com liberdade espiritual. Você, a senhora, a moça, o rapaz, que o teu avô, que a tua avó, que os teus parentes não tiveram, você vai ter. Mas você só vai ter se você crer. Se você só escutar o rádio e ficar do mesmo jeito que você era antes, você não vai receber nada. Vai continuar do mesmo jeito. Vai continuar do mesmo jeito. Vai continuar a mesma vidinha. Não vai mudar nada. Por quê? Você não acredita. Você não sai do lugar, você não muda, você não melhora. Então, escuta essa palavra. Tem uma passagem na Bíblia que eu sempre prego aqui para os irmãos, quando o dinheiro aparece na conta dos irmãos. Aqui há um mistério na Deus é Santo, há um mistério na Deus é Santo, que o dinheiro aparece na conta dos irmãos. Já apareceu na minha, já apareceu em centenas de pessoas, centenas de pessoas aqui na Deus é Santo, que eu prego isso para o povo crê. Eu prego isso e o povo crê. O povo toma posse. Como assim, pastor? O homem de bem deixa uma herança para os filhos dos seus filhos. Mas a riqueza do pecador é depositada para o justo. Você está vendo? Você está vendo? O homem de bem deixa uma herança para os netos. Os bens que era dele, as bênçãos que era dele, vai ser transportados para os filhos, os netos, os bisnetos, tataranetos. Mas a riqueza do pecador é depositada para o justo, para aquele que faz a obra de Deus, que crê, que se envolve, que se relaciona com a palavra de Deus. A riqueza do pecador é depositada na conta do povo de Deus. Assim como tem dinheiro, tem bilhões abandonado no banco, sabia disso? Se você procurar no Google, aí tem bilhões e bilhões e bilhões de assim como tem dinheiro, tem bilhões abandonado no banco, sabia disso?

0: para o governo, para a União. Quantas vezes eu vejo aqui noticiário de alguém que jogou na Mega Sena, que ganhou milhões e milhões, que não foram buscar o dinheiro? O tempo passou e o dinheiro venceu o tempo de pegar, aquele dinheiro ficou para o governo. Então assim é na vida do povo de Deus. Se você não crê, se você não vem buscar, se você não acredita, se você não busca em Deus o seu direito, a sua bênção, que você tem direito, que é sua, que é seu, se você não quer, outro vai e pega. Outro vai e pega. Deus dá. Deus tira de um e dá para outro. Deus tira de um e dá para o outro. Deus tira do ímpio, Deus tira do injusto e dá para o justo. Deus tira daquele que não tem compromisso com Deus e Deus dá para quem tem compromisso. Aí vem a irmã contando que apareceu o dinheiro na conta dela. Tem o irmão contando e ganhou uma causa. Tem o irmão contando que apareceu um dinheiro do governo. Agora mesmo, tem o irmão que vem aqui da igreja quadrangular, que ele foi abençoado aqui, revelado, abençoado, que apareceu um dinheiro na conta dele. Um dinheiro que ele não tinha recebido há muitos anos. Agora a empresa teve que depositar na conta dele. Está aqui, ó, está aqui gravado o testemunho dele. E outra coisa, enquanto ele viver, isso aqui na Deus é Santo acontece direto. Ele ganhou um cartão vale alimentação enquanto ele viver. Você imagina? Ele ganhou um outro cartão lá, que eu não me lembro, cartão Vale Gás. Enquanto ele viver, o governo vai pagar para ele o botijão de gás. Enquanto ele viver, ele vai fazer compras, sendo que ele está aposentado, ele não tem direito. Ele não tem direito disso. Ele não tem direito disso. Mas, quando ele está aqui na igreja, Deus é Santo, faz campanha, é revelado, e toma posse da bênção, aí começam as coisas a acontecer, aquilo que Deus prometeu, vai cumprir.
1: O seu nome?
2: O nome é Nilson.
1: Irmão Nilson, qual foi a bênção financeira que o irmão recebeu aqui, vindo na igreja, Deus é Santo?
2: Isso aconteceu em 2023, né? Eu estava fazendo a campanha do Milagre Financeiro, eu acho, e o pastor Messias levantou uma oferta de R$50 e disse que ia multiplicar, para crer, ficar crendo que ia multiplicar. Aí passou complicou o voto, né? Tudo certinho, passou uns 15 dias, eu fui na distribuidora lá pegar um gás e o homem falou, eu vou dar um crédito para você de R$500. Aí peguei o crédito de R$500, levei um gás de graça para casa, né? Mas perguntou, quanto que pagou no gás? Eu falei, não paguei nada. Eu falei, quem que vai dar coisa para você? Eu falei, Deus deu. Deus que eu estive lá na Deus é Santo, que nós cria lá na Deus é Santo, e esse deu. Então foi R$500, aí acabou, né? Foi pegando, acabou. Aí quando foi em 2024, ele falou, acabou seu crédito, mas eu vou renovar para mais R$500. Aí peguei mais aquele ano, né? Gás de graça. Esse ano foi pegado, aí acabou, né? Esse ano foi pegado de novo. Ele falou, seu Nilson, pois é, seu crédito acabou, né? Eu falei, acabou. Ele falou, mas como tudo sofreu reajuste, o seu crédito vai ser reajustado esse ano, vou te dar mais R$700. Então, essa é um milagre financeiro, né? Que acontece aqui nessa igreja.
1: Três anos seguidos. O irmão recebeu três créditos. Então, três anos que não paga gás. Diga glória a Deus, tá vendo? Irmão, está na campanha da quarta-feira do milagre financeiro. 2023, um crédito de 500. 2024, outro de 500. E agora, 2025, um de 700. 700.

0: reais. Isso mesmo.
1: Mas qual o motivo dele dar esse crédito por mão?
0: Milagre financeiro, né? Da Deus é Santo.
2: É Deus que abençoou.
0: É Deus, é milagre financeiro. Deus, a campanha, a campanha da milagre financeiro, quando o servo de Deus fala, é crer, né? Todos que estão aqui no altar estão na boca de Deus naquela hora, né? Eu crio e recebi um milagre financeiro.
1: Bom, fez um voto lá em 2023, aqui na igreja, um voto na quarta-feira. E trouxe uma oferta aqui.
0: É, exatamente.
1: Oferta de quanto?
0: Oferta de 50 reais.
1: De 50 reais. É. Através daquela oferta de 50 reais,
3: 34 vezes.
1: Recebeu essas bênçãos todas, tá vendo? Plantou e colheu. Deus abençoe. É milagre financeiro, irmãos. Meu Deus do céu, é bênção.
4: Então, escuta essa palavra aqui hoje. Essa palavra é Deus falando na minha boca para despertar dentro de você tanta coisa maravilhosa que você tem para receber e não sabe. Quantas coisas maravilhosas, quantos milagres, bênção, vitórias. Tem uma irmã que foi revelada aqui, que tinha uma herança para ela, para a família dela. Ela foi revelada aqui numa quarta, foi sexta, daí 15 dias apareceu para o marido dela uma herança da tataravó dele, herança da tataravó. Não é nem bisavó, tataravó. Deus falou, Deus prometeu, ele cumpre. Então, meu querido, minha irmã, prepara o coração, prepara a mente, prepara a alma para viver como príncipe, de viver como uma pessoa abençoada por Deus, como filho de Deus, filha de Deus. Pois a Bíblia diz que o justo viverá pela fé, e se ele abandona, se ele recua, Deus não tem prazer na vida dele. Deus não tem prazer na vida dele. Então, Deus é Deus dos milagres. Nós estamos aqui na rádio com uma irmã que vai contar um grande milagre de Deus que ela conseguiu aqui na quarta-feira, na campanha da prosperidade completa. Por isso que é importante você prestar atenção agora neste testemunho. Minha irmã, seu nome?
5: Silvia. Eu contar uma grande bênção que eu recebi da mão do Senhor. Deus usou o pastor falando assim que Deus ia dar, era para mim pegar um voto, que Deus ia dar uma grande bênção de herança para o meu marido. E eu tomei posse. Daí, de repente, passou uns nem 10 dias. Ontem, a mãe dele ligou lá, falando que tinha aparecido uma herança da tataravó dele, que era para a gente ir lá assinar os papéis, que a advogada estava juntando todos os papéis para a gente receber essa herança. Grande vitória. E onde?
4: Dentro de 10 dias. Revelação tremenda de Deus aqui nessa igreja. São revelações que se cumprem, revelações que é Deus que está falando. Então, demorou 10 dias.
5: 10 dias. Deus cumpriu. Deus tinha usado o pastor e aconteceu.
4: Como é que foi a revelação?
5: A revelação que era para mim pegar um voto, que Deus ia dar uma herança, ia surgir uma herança para o meu esposo. E eu peguei, fiquei assim, daí peguei, tomei posse daquela revelação. E cheguei em casa e ainda falei para ele. Daí passou 10 dias ontem, a mãe dele e a irmã dele ligou, falou que era para a gente ir lá assinar um papel, que era de uma herança da tataravó dele. Então é maravilha, sabe? A revelação assim se cumpriu rapidamente. Muito tremendo que Deus tem feito aqui.
4: Eu quero convocar vocês para estar conosco na quarta-feira, fazer esta campanha. Deus vai te dar herança, Deus vai te dar negócio, Deus vai fazer chegar nas suas mãos coisas que só Deus pode fazer. Só Deus é que pode fazer. Creia nessa palavra. Creia nesta palavra. Só Deus que pode fazer. Agora, o nome do seu marido.
5: Luciano Lângaro.
2: E o seu?
5: Luzia Silvia.
2: Mora onde?
5: No Vitória Régia, SIC.

graças a Deus, tudo é possível, não é para todo mundo. Tudo é possível, não é para os crentes. Tudo é possível, não é para quem é obreiro, quem é pastor. Tudo é possível, é para quem crê. Tem muita gente que prega o evangelho, mas não crê. Não crê no que ele está pregando. Está falando por falar. Tem gente que está ouvindo a palavra, mas ele não crê naquilo que ele está ouvindo. E a vida dele não muda. Por que que não muda? Porque ele não dá lugar para as mudanças que Deus tem para os crentes que vai para ele para ser salvo e ser abençoado. Então está aí o testemunho da irmã, e eu quero que vocês, em nome de Jesus, tomem posse dessas bênçãos, em nome do Senhor Jesus. Seja um testemunha, seja uma pessoa testemunha, verídica, do que Deus faz. Vamos viver a fé, irmão, vamos viver a fé, vamos viver como um verdadeiro cristão, porque está cheio de gente que só tem o nome de crente, só tem o nome de crente, igual igreja, só tem o nome de igreja, igual pastor, só tem o nome de pastor, mas não é pastor, igreja que não é igreja, crente que não é crente, mas tem o nome, está igual lá nas cartas de Apocalipse. Então, vamos viver a fé, não é a Bíblia que diz, ou é a Bíblia que está mentindo? A Bíblia diz que o justo, quem é o justo? É aquele que é justo, que é honesto, viverá pela fé. Por isso que nós temos que ser justo, honesto, crente verdadeiro, porque quando a gente ora, a gente vê a diferença, tá certo? Escuta essa palavra vai ficar sendo tocada aqui na igreja, aqui no rádio, direto, para aumentar a fé do povo.

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5: Queridos irmãos e irmãs, paz do Senhor e Salvador Jesus Cristo de Nazaré, cooperador Christian Garcia, falando com todos vocês neste exato momento. E o motivo da minha fala, presta atenção para tudo que você está fazendo, é para falar de quarta-feira. Quarta-feira, nossa sede nacional aqui em Curitiba, a grande quarta-feira do milagre financeiro, onde eu creio que Deus, Ele tem bênção. Deus, Ele tem vitória na área financeira. Você, meu irmão, minha irmã, que se encontra endividado, você que se encontra com causas na justiça, problemas financeiros, problemas aonde você não vê solução. O nosso Deus tem a solução para a sua vida. E é nesta quarta-feira, desperta a fé, povo de Deus, desperta a fé, ouvinte de casa, do programa Vencendo pela Fé. Quarta-feira, Deus, ele tem um grande milagre em sua vida. Deus tem grandes coisas para operar em sua vida. 7 horas da noite, desperta a sua fé em nome de Jesus. Levanta a sua cabeça e vem estar aqui conosco. Independente da sua classe social, independente da situação que você vem estar vivendo, independente da tua religião, do seu credo religioso, vem estar conosco nessa quarta-feira. Eu tenho certeza que grandes coisas Deus, Ele vai operar em nome de Jesus. 7 da noite, o nosso pastor presidente da igreja pentecostal Deus é Santo, nosso líder espiritual, pastor Darcy Messias, vai estar assumindo a tribuna santa, vai estar pregando a sacrossanta palavra de Deus, uma palavra revelada, uma palavra inspirada pelo Espírito Santo, uma palavra que vai trazer direção para a sua vida, uma palavra que vai trazer resposta para a sua vida em nome de Jesus. E às 3 da tarde, presbítero Jefferson pregando a palavra de Deus. Eu creio no sobrenatural. Você crê, irmão? Você crê, minha irmã? Vem estar conosco. Desperta a sua fé em nome de Jesus. Em nome do nosso Senhor e Salvador Jesus Cristo. Você que tem algo para resolver, presta atenção aqui agora, em nome de Jesus. Você que tem papéis para assinar, você que tem uma decisão para tomar com relação à área financeira, com relação a exatamente isso, é dinheiro, venha para cá, venha buscar uma direção, venha buscar uma resposta. Você que se encontra endividado, você que até mesmo emprestou para alguém e até agora não teve o retorno, não teve a pessoa vindo para te pagar, eu creio no milagre. Nessa quarta-feira, em nome de Jesus, alguma coisa Deus vai operar. Alguma coisa Deus vai agir através dos excelentes dons do Espírito Santo, através das orações, através dos clamores, através da mensagem. Vai ser um culto repleto de milagres. Vai ser um culto do agir de Deus na área financeira. Você que quer comprar, você que quer vender, você que quer adquirir um bem, um imóvel, um carro, enfim, uma casa, meu irmão, venha para cá em nome de Jesus. Vem buscar uma direção de Deus. Você que se encontra com a vida travada, a vida não anda, os projetos, os sonhos não caminham, não vão para frente. É nessa quarta-feira onde o nosso Deus, ele vai agir. 7 horas da noite. Endereço: Avenida Marechal Floriano Peixoto, número 6711, aqui na Grande Curitiba, na capital do Paraná, aqui na Vila Auere, aonde você tem um encontro marcado com Deus, aonde você vai ter a sua vida transformada, a sua vida financeira restaurada para a glória de Deus. Nós vamos estar aqui, o servo de Deus, pastor Messias, às 7 da noite, meu Deus do céu, vai ser tremendo o que Deus vai fazer, o que Deus, ele vai agir. Desperta a sua fé, em nome de Jesus, grandes coisas Deus, ele vai operar. Novamente, Avenida Marechal Floriano Peixoto, número 6711, aqui em Curitiba, Paraná. Deus abençoe a todos. Vamos ouvir aqui testemunhos que falam, sim, sobre vida financeira. Pessoas que foram abençoadas, pessoas que receberam dinheiro na conta, pessoas que estavam desempregados e Deus abriu as portas, pessoas que queriam adquirir um bem, Deus colocou as mãos, Deus deu vitória. Ouça, acompanha, a qualquer momento nós voltamos trazendo os importantes avisos da obra de Deus. Falou com vocês, seu irmão em Cristo, cooperador Christian Garcia.
6: Se aproxima aqui, irmão. O nome da senhora
7: é Rita.
6: Qual foi a bênção, irmã Rita?
7: Eu fui abençoada. O pastor Darcy me deu um voto do dízimo, né? E falou que Deus ia fazer uma surpresa para mim. Aí eu fiquei, passou 3 semanas e chegou uma carta do Banco do Brasil. Aí falando para mim ir lá, eu falei, mas Jesus, eu não tenho nem conta no Banco do Brasil, eu não devo para o Banco do Brasil nem nada. Aí eu peguei e fui, cheguei lá e falei para a moça, ó, eu não tenho conta nesse banco aqui nem nada, mas chegou essa carta aqui. Aí ela olhou para mim, deu uma risadinha e falou, vamos ver se você está devendo aqui. Aí ela puxou lá e viu, tinha 12 mil reais. Eu não tenho palavra para agradecer.
6: Peraí, tinha 12 mil reais para a senhora?
7: É, sem conta.
6: A senhora não tinha conta no Banco do Brasil?
7: Não tinha nada.
6: Quem pode dar glória a Deus aí?
7: Não tinha nada.
6: Tá vendo só o que é o milagre de Deus? O pastor Messias colocou o voto do dízimo nas suas mãos.
7: Minha mãe falou que eu ia ter uma surpresa, mas...
6: Ele falou que a senhora ia ter uma surpresa.
7: É, e eu não sabia o que que era. Aí chegou essa cartinha lá em casa, lá.
6: Depois que o pastor Messias colocou o voto do dízimo na sua mão, uhum, e diz assim, ó, a senhora vai ter uma surpresa. Quanto tempo que demorou para essa surpresa acontecer?
7: Umas 2 semanas.
6: 2 semanas?
7: 2 semanas.
6: Então foi imediato?
7: Foi imediato.
6: A senhora recebeu uma carta do Banco do Brasil?
7: Do Banco do Brasil, não tem como.
6: Sendo que a senhora não tinha ligação nenhuma com o Banco do Brasil?
7: Não, eu nem mexo com isso, nada.
6: Não tinha nada de conta, nada.
7: Chegou a carta.
6: Chegando lá,
7: chegou
6: 12 mil reais para a senhora.
7: 12 mil reais.
6: A senhora pegou o dinheiro?
7: Peguei.
6: Glória a Deus.
7: Tirei o dízimo tudinho de tudo aqui. O dízimo tudo.
6: Foi surpreendida?
7: Foi.
6: Foi grande a surpresa?
7: Foi. Não tem palavra para agradecer ao senhor. Tem uma fé tremenda quando o pastor põe o voto do dízimo nas minhas mãos. Eu tenho uma fé muito grande.
6: Quando o pastor fala aqui, pode confiar, né?
7: É, mas eu confio.
6: Pode crer.
7: Eu posso, eu creio.
6: Ele falou que Deus iria fazer um milagre e a senhora ia surpreender.
7: É, surpreendi, que eu nunca esperava.
6: E foi uma surpresa grande.
7: Foi uma surpresa.
6: Glória a Deus.
7: Aí, então eu agradeço e as palmas louvo o Senhor.
8: Meu irmão, seu nome?
9: Jorge.
8: Qual foi a bênção que Deus te deu na igreja Deus é Santo?
9: Meus irmãos, aqui na igreja Pentecostal Deus é Santo, eu alcancei uma grande bênção que para mim era muito difícil. Eu consegui comprar um terreno. O Senhor foi me dando a bênção. Eu tinha até mesmo uma causa na justiça que estava muito difícil. E daí, nessa causa da justiça, eles me entregaram um terreno que estava na causa. Foi feito um acordo e eles mandaram procurar um terreno. Eu procurei esse terreno e conquistei esse terreno.
10: O senhor ganhou aqui na igreja Deus é Santo na campanha da quarta-feira.
9: Aqui na campanha da quarta-feira, quarta-feira do milagre, eu conquistei essa campanha desse terreno.
10: Amém. Qual é o valor desse terreno aí para esse povo que duvida do milagre financeiro?
9: O valor desse terreno hoje, meus irmãos, é de uns 140 a 180 mil reais.
10: E o irmão recebeu na igreja Deus é Santo?
9: Eu recebi aqui na igreja Pentecostal Deus é Santo.
10: Qual o conselho que o senhor tem para o povo de Deus que está aí pensando que não pode receber também este milagre, mas venha também receber aqui na campanha da Igreja Deus é Santo? Qual é o conselho que o senhor tem a dar para esse povo?
9: Olha, irmãos, venha fazer a campanha aqui nessa Igreja Pentecostal Deus é Santo, na quarta-feira do milagre. Tu vai ver o milagre na tua vida, tu vai sentir mesmo um gostinho de um milagre financeiro.
10: Esse milagre o senhor recebeu, o povo também vai receber aqui na Igreja Deus é Santo?
9: Vai receber aqui na Igreja Pentecostal Deus é Santo.
10: Amém, então. Seu nome e seu endereço?
9: Meu nome é Jorge. E o meu endereço é aqui na rua Fátima Bike 595, no Capão Raso.
10: Amém, então. Mais um irmão recebendo a bênção de Deus aqui na igreja Pentecostal Deus é Santo na campanha da quarta-feira. Deus abençoe.
11: Meu irmão, seu nome?
12: Benedito Gonçalves.
11: Irmão Benedito, qual é a sua bênção?
12: A bênção que a minha filha tinha uma conta de 6 mil reais, eu através de vindo aqui trazendo o nome dela, ela quitou por 2.900 a conta.
11: Então a filha tinha uma dívida de quantos?
12: 6 mil reais.
11: 6 mil reais. E não fazendo as campanhas que da quarta-feira a filha conseguiu quitar a dívida.
12: 2.900.
11: A dívida que era de 6 mil, ela pagou apenas 2.900?
12: 2.900. Então, foi 2.900 que ela quitou. Por isso eu agradeço a Deus pelas bênçãos recebidas, sabe?
11: Então ela ganhou uma bênção de 3.100 reais.
12: 3.100.
11: Através da campanha da quarta-feira.
12: Da campanha da quarta-feira.
11: Deus proveu.
12: Deus proveu, é. Fazia campanha, Deus proverá, então Deus proveu.
11: Glória a Deus. Palmas para Jesus, tá vendo?
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8: O nome da irmã?
13: Ana Carla. Faz uma semana que o pastor tinha me apontado no banco e falado que eu iria receber uma bênção. Eu falei, meu Deus, eu já recebi tanta bênção, o que será que Deus tem preparado para mim, né? Um amigo meu chegou na frente da minha casa para mostrar o carro dele novo. E eu falei, nossa, se eu te falar que eu tenho um sonho de ter um Nivus, que é um carro de mais de 100 mil hoje, né? Ele falou, se eu te falar que na loja tem um carro, esse mesmo carro. Eu falei, deixa eu ver as fotos. Ele me mostrou um Nivus branco. Eu falei bem assim, esse carro é meu. Ele falou, então amanhã a gente vai lá na loja olhar, pra ver se você gosta, né, pessoalmente. Cheguei na loja, bati o olho, olhei por dentro e falei, esse carro é meu. Eu profetizo hoje. Precisava dar o sinal no dia, dei o sinal, no outro dia eu precisava ir no banco para fazer o TED para a loja. Ali o inimigo já me colocou contra a parede, falando que o carro não seria meu, que já tinha outro vendedor que ia levar o carro. E eu falei, não, se Deus falou que era meu carro, é meu, eu vou levar esse carro para minha casa. Aí eu consegui fazer o TED lá tudo certinho, em menos de 48 horas o carro estava comigo, mais um carro. Eu tenho esse, tenho um Ford Ka e uma moto do ano.
8: Foi falado aqui que Deus já te deu uma bênção. A revelação de Deus apontou que a irmã ia receber uma bênção. Olha só, quando vocês forem apontados aqui, ou revelados, vocês não ficam perguntando, mas de quê? Como? Da onde? Perguntando para você, Pergunta para Deus. Pergunta para Deus. Deus não é Deus de dúvida. Quando ele fala que vai dar, ele dá mesmo. Não importa para quem. Ele falou, vai dar, ele vai dar. Tá lá o carro.
13: Tá ali, tá no estacionamento ali. E eu falei, meu Deus, eu já ganhei tantas bênçãos. O que, que você tem preparado para mim? Ele me deu o carro dos meus sonhos. Branco, lindo, maravilhoso. Mais de 100 mil reais.
8: Mais de 100 mil reais?
13: Mais de 100 mil reais.
8: Onde é que você vai botar dinheiro? É Deus abençoando, né? Agora, deixa eu te perguntar, a irmã mora onde?
13: No bairro Uberaba.
8: Tem sido abençoado aqui?
13: Muito, por isso que até perguntei, Deus, mais uma benção, o que, que você tem preparado para mim? E era o carro dos meus sonhos.
8: Manda um conselho aí para alguém que tá te ouvindo agora pela rádio.
13: Na verdade, tem que crer, orar, vir nas campanhas, cumprir todos os votos. Sou dizimista na igreja, fiel, e acompanho a obra, mas sempre com fé e orando bastante. Amém.
8: Agora vocês podem bater aquela salva de palmas para Jesus. Ele é maravilhoso.
5: Primeiramente, o nome do irmão?
14: É Rosival.
5: Qual foi a bênção, Rosival?
14: É, presidente Jefferson, é segunda-feira agora. Eu tenho visto sempre as pessoas contar milagre aqui na Igreja de Deus é Santo, pessoas que recebeu, foi pagar uma dívida, já estava paga, apareceu o dinheiro na conta. Eu sempre orando para Deus, Deus fazer um milagre na minha vida assim dessa forma. E segunda-feira agora, eu estava com a minha esposa ali em casa. Irmãos, pela glória do Senhor Jesus, eu fui puxar meu extrato bancário e segunda-feira agora eu vi que apareceu 22 mil reais na minha conta, para a glória do Senhor Jesus.
5: Apareceu 22 mil?
14: 22 mil reais.
5: Mas da onde que apareceu esse dinheiro?
14: Um dinheiro que eu não esperava, que eu não contava, que tinha na minha conta. Quando eu entrei no aplicativo da minha conta, estava lá 22 mil reais a mais na minha conta. Segunda-feira agora.
5: Vocês ouviram, irmãos? Glória. Irmãos de casa, olha o testemunho aqui do nosso irmão Rosival. É a campanha da quarta-feira, a campanha do milagre financeiro. Quem ouviu, igreja, o testemunho, diga glória a Deus. Glória a Deus. Diga glória a Deus, igreja. O irmão está na campanha da quarta-feira, campanha do milagre financeiro.
14: Glória a Deus, sempre nós participamos da campanha aqui da quarta-feira. E olha, foi um milagrão muito grande, muito grande. Eu fiquei assim, maravilhado. Eu e minha esposa, ela não acreditou, a gente entrou de novo na hora, no aplicativo da conta. Você é que é isso mesmo? Não acredito, será que é isso mesmo? A gente viu, verificou 22 mil reais a mais na nossa conta, para a glória do Senhor. Isso aconteceu nessa segunda-feira agora, na parte da tarde, eu fui entrar no aplicativo e estava lá, em nome de Jesus.
5: Então, apareceu 22 mil.
14: 22 mil reais.
5: Quem ouviu, diga glória a Deus. Irmãos, aqui na igreja pentecostal, Deus é Santo, acontece milagres como esse que você está ouvindo aqui. Que o irmão contando que apareceu 22 mil reais na conta dele. Nesta segunda-feira à tarde, ele entrou no aplicativo, puxou o extrato e estava lá 22 mil reais. Deus faz isso e muito mais nessa igreja. Irmão Rosival, essa igreja tem uma unção de prosperidade, essa igreja tem uma unção de milagre. Irmão, é prova disso.
14: Essa igreja é uma igreja muito abençoada. Deus tem me abençoado muito aqui nesta igreja. E uma bênção assim financeira, dessa proporção assim, de aparecer dinheiro na minha conta, nunca tinha acontecido, irmãos. E olha, eu vejo tantas pessoas contar essas bênçãos que Deus deu na vida dos irmãos que participam aqui das campanhas das quarta-feira. E eu fiquei muito maravilhado com essa dádiva, com essa bênção que o Senhor fez na minha vida. Glória a Deus. Então assim, a gente não esperava isso. Não esperava, mas Deus é maravilhoso. Deus não tenho palavras para falar o que Deus faz na nossa vida aqui nessa igreja.
5: E o irmão sempre ouvia as pessoas contar milagres assim, né? Quem já ouviu aqui pessoas contando milagres de aparecer dinheiro na conta? Quem já ouviu, levanta a mão, diga glória a Deus. Ele também já ouviu e ele falou com Deus, né? Que ele queria receber esse milagre também. E ele recebeu 22 mil. Glória a Deus. Amém. Está aí. Contou a bênção dos 22 mil que apareceu na conta dele.
6: Você que está vendo esse testemunho, vem para a igreja, Deus é Santo. A sua vida aqui será mudada e transformada em nome de Jesus. Deus abençoe o irmão Rosival pelo testemunho. Palma para Jesus Cristo, igreja.
15: Eu fico o tempo todo pensando no céu. Como será esse lugar divino? E a face do Senhor? Como será? Deve ser muito lindo.

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1: Graças a Deus, Senhor meu Deus, Senhor meu Pai, em nome do Senhor Jesus, meu Deus, há uma necessidade de orar, há uma necessidade tão grande de orar, de viver orando de dia e de noite, como os homens do passado que orava de dia e de noite, Senhor. As mulheres, aqueles homens que estão registrados no livro da Bíblia, de Hebreus, capítulo 11, o livro dos heróis da fé, aquele povo orava de dia e de noite, Senhor, aquele povo jejuava de dia e de noite.

pregava de dia e de noite. Jesus, oh meu Deus, eu tenho que orar. Eu tenho que orar por esse povo. Meu Deus, eu tenho que orar por essas almas, por essas vidas que tem nos ajudado, meu Deus. Oh, meu Deus, olha os irmãos aí que tanto tem me ajudado. Meu Deus. Meu Deus do céu. Oh, Senhor da glória. Espírito Santo. Meu Deus. Em nome de Jesus. Em nome de Jesus Cristo. Senhor, em nome de Jesus Cristo, meu Deus. Vai rompendo todas as barreiras, todas as muralhas, todo o levante de Satanás. Satanás, o Senhor te repreenda agora. O sangue de Jesus tem poder para te repreender. O sangue do meu Deus é poderoso para te queimar. Senhor, repreende as enfermidades, as doenças, os males. Repreende a opressão dentro desta casa. Repreende, Senhor, a fortaleza do mal dentro desta casa. Ó Deus, repreenda, Senhor. Repreenda, Espírito Santo, todas as forças do mal, todas as potestades, os poderes do mal. Meu Deus, repreenda agora que levantar contra nós. Senhor, repreenda. Meu Deus, vai amarrando, vai acorrentando. Meu Deus, vai acorrentando agora os demônios, os espíritos que têm segurado a mão do povo. Quantas pessoas que têm se fechado as mãos, o coração. Quantas pessoas, meu Deus, que Satanás tem tirado elas da igreja, das igrejas. Quantas pessoas, meu Deus, que eram fiéis, pessoas que lutavam de dia e de noite, fazendo a tua obra, trabalhava de dia e corria para a igreja à noite. Ó Deus, quantas pessoas que trabalhavam à noite e corria de dia fazendo a tua obra. Meu Deus, em nome de Jesus Cristo, meu Deus, quantas pessoas, Senhor, que tinham prazer de lutar, de orar, de jejuar, de pregar, tinha prazer de dirigir uma igreja, de viajar fazendo a tua obra, ganhando as almas para o teu reino. Não tem coisa melhor do que ganhar almas. Não tem coisa melhor do que ver a obra crescer. Deus, não tem coisa melhor. Não tem alegria, meu Deus, maior do que ver a obra de Deus crescer. Senhor Jesus, oh meu Deus, levanta, meu Deus, salva, meu Deus, levanta, meu Deus, as almas, salva as almas, meu Deus, salva as almas, salva as almas, salva as almas, Senhor. Abre o coração do povo, o coração fechado, amarrado, trancado, o coração agarrado com as coisas desta vida, com as coisas deste mundo, que tudo acaba, tudo perece, tudo vai ficar aqui, vai ficar no cemitério, vai ficar para os outros. Meu Deus, tudo um dia vai acabar. Oh Senhor, oh Espírito Santo, faz nós entender isso, faz os irmãos entender isso, que ninguém leva nada. Que ilusão no coração do homem. Como o homem é fácil de ser seduzido, iludido pelas coisas materiais, que um dia vai ficar tudo para trás. Oh meu Deus, eles se matam, eles morrem, eles brigam pelas coisas materiais, eles mentem,
causa do bem-estar material. Senhor da glória, Espírito Santo, meu Deus, quanta gente trabalha de dia e de noite, não tem tempo para te servir, não tem tempo para Deus, não tem hora para servir a Deus. Oh, meu Deus, não tem hora para comer, nem para a família, para descansar, não tira as férias, nada, só trabalhar. Meu Deus, quantas pessoas que perderam o prazer das coisas espirituais, tornaram escravo do trabalho, escravo do serviço, escravo do dinheiro, escravo do salário, do emprego, da empresa, escravo do horário, escravo do relógio, escravo do tempo, não tem tempo para nada, não tem tempo para nada. Deus do céu, Deus da glória, liberta as almas, Senhor. Quantas estão paradas, afastadas, desviadas do evangelho, quantas estão morrendo sem salvação, vão morrer sem salvação e não vai levar nada, só vai levar a alma para o abismo, para o Hades, para ser atormentada de dia e de noite. Meu Deus, oh Jesus, oh Espírito Santo de Deus, oh meu Deus, salva as almas, Senhor, transforma os corações, Jesus, transforma os corações, Jesus, transforma as vidas, Jesus, liberta as almas, me liberta, liberta cada dia minha alma, liberta meu coração, liberta minha mente, meu Deus, liberta cada um de nós cada dia, vai santificando, vai trazendo pureza, vai trazendo alegria na minha alma, na alma dos irmãos, meu Deus. Senhor da glória, abençoe, meu Deus, as aberturas das igrejas, Deus é santo. Oh Jesus, oh Jesus, prepara a condição, prepara irmãos, prepara pessoas do coração aberto, a mão aberta, para nos ajudar, pessoas católicas, evangélicas, de todas as religiões. Meu Deus, prepara, Senhor, prepara, Espírito Santo. Oh meu Deus, oh Deus, tu és dono do ouro e da prata, envia recurso, envia condições financeiras, envia, meu Deus, condições para nós poder ter horários de programa de rádio de dia e de noite, nós ter pessoas para trabalhar, pessoas para evangelizar, viajar, abrir igreja, dirigir igreja. Ó Senhor da glória, ó Deus do céu, abençoa os irmãos que nós já temos, dando a eles saúde, força, graça, alegria. Ó meu Deus, abençoa os irmãos que estão lutando comigo, ajudando nós a fazer esta obra. Ó Deus, recompensa eles, dá eles alegria, dá eles gozo na sua alma. Meu Deus, mostra para eles como vale a pena nós nos desgastar, desgastarmos nosso corpo na obra de Deus. Ó Deus, como é gostoso a gente cansar, a gente às vezes se estressar fazendo a tua obra. Ó Deus da glória, ó Espírito Santo da verdade, meu Deus, implanta dentro de nós a força, o poder, a graça, a unção, a autoridade, a fé e a coragem. Não deixe nós nos abatermos nas lutas, nas provações, nas tribulações, nas dificuldades, nas necessidades. Ó Deus, ó Senhor, abençoa teu povo, que tem sido um canal de bênção para esta obra. Quantas pessoas que têm me ajudado, quantas pessoas que estão nos ajudando, Senhor, e quantas outras que vão nos ajudar. Ó Deus, abençoa a vida deles,
abençoa o dia a dia deles, o trabalho, a saúde, meu Deus, a família, os negócios, a vida espiritual. Ó, meu Deus do céu, meu Deus, derrama força, derrama força, Senhor. Dai-nos força, meu Deus. Ô, Jeová, eu quero sentir dentro de mim força, autoridade, poder. Meu Deus, a carne está fraca, mas o Espírito está pronto, meu Deus. Ô, Deus da glória, dai aos irmãos força, espiritualidade, santidade. Dai a mim, ó Deus, dai a nós, meu Deus. Ô, Senhor da glória, meu Deus, Jesus querido, Jesus poderoso, eu me lembro das passagens da Bíblia Sagrada, quando o Senhor passava noites e noites nos montes, nas vigílias das madrugadas, com Pedro, Tiago e João, eram os três que estavam contigo, meu Deus. Ó, Deus da glória, eram os três escolhidos para a oração, meu Deus. Jesus, eu me lembro da Bíblia, quando fala de Paulo, de Filipe, aqueles homens que deram a vida, que deram o tempo deles na tua obra. Ó, Deus, Elias, Eliseu, que lutaram. Ó, Senhor da glória, aqueles homens de Deus, como Abraão, que se envolveram de dia e de noite no trabalho, na obra de Deus, como Moisés, que lutava com aquele povo, trazendo o povo do Egito para Canaã, como Noé, que lutou fazendo a arca, trabalhando a tua obra, meu Deus, aqueles homens que deram a vida, morreram te servindo, dirigindo igrejas, conduzindo um rebanho, meu Deus. Ó, Senhor da glória, Deus, aqueles homens que foram provados, experimentados, como Davi, que lutou de dia e de noite diante de Israel. Ó, Deus de Samuel, ó, Deus da Bíblia Sagrada, ó, Deus do céu, ó, Deus da glória, Senhor, fica conosco. Espírito Santo, mostra para nós como vale a pena nós lutarmos, nós batalharmos de dia e de noite na tua obra, meu Deus. Senhor da glória, haja aprovação, haja crescimento, meu Deus, que nossos olhos possam ver o trabalhar do Senhor. Oh, meu Deus, ó, meu Pai, ó, Espírito Santo, me orienta, fala comigo, me revela, me mostra o caminho da vitória, me mostra o caminho, meu Deus, me mostra o caminho da vitória cada dia, vai revelando, vai mostrando, vai agindo, meu Deus. Ó, meu Deus, abençoa o teu povo que agora estão orando, estão clamando, estão buscando. Ó, Deus da glória, ah, meu Deus, dá eles a recompensa, faz as coisas fluir na vida deles, faz as portas se abrir, faz a saúde deles mudar, meu Deus, faz os negócios dar certo, Senhor. Espírito Santo, faz a coisa fluir, meu Deus, porque a tua palavra diz, operando Deus, quem impedirá? Meu Deus, o Senhor Jesus disse, sem mim nada podeis fazer. Ó, meu Deus, não deixa nosso trabalho sem vão, não deixa, Senhor, nossa luta sem vão, os companheiros de batalha que estão lutando. Ó, meu Deus, ó, Jeová, faz nós nos alegrarmos com a obra de Deus, com a obra de Deus. Faz nós ver o campo, a seara sendo abençoada. Ó, Deus,
abençoa os ceifeiros, abençoa os trabalhadores da última hora, meu Deus. Ô Jeová, ô meu Deus, não deixa o povo esquecer dos compromissos, dos votos, das responsabilidades com a obra do Senhor, meu Deus, com o ide do Senhor, que não é fácil. Não é fácil deixarmos nossa família, nossos pais, irmãos, e sairmos pelo mundo levando a tua palavra. Ó Deus, faz nós ver, faz nós enxergar o céu já nesta vida. Faz nós ver, ó Deus, a glória que há de ser revelada, a recompensa, meu Deus, para que cada dia nós possamos nos envolver mais e mais na tua obra. Ó Deus, ó Deus, ó Deus, a Bíblia diz que o nosso trabalho não será em vão no Senhor. Ó Deus, a Bíblia diz, ó Senhor, que aquele que planta, colhe. Eu quero colher os frutos da justiça. Eu quero ver, meu Deus, meu trabalho, a minha vida, que eu estou dando a tua obra. Eu quero ver a recompensa. Eu quero ver as almas. Eu quero ver a obra crescer. Eu quero ver Deus levantar obreiros. Ó Jesus, me dá sabedoria, me dá capacidade para me liderar o rebanho, para me lutar, saber administrar, resolver os problemas, julgar os problemas com sabedoria. Ó Jesus querido, me ajuda. Olha o povo orando agora comigo. Abençoa os irmãos que estão orando, que estão buscando conosco. Dai aos irmãos a recompensa, a saúde, a força, a alegria e a paz, meu Deus. Ó Deus meu, ó Deus maravilhoso, a tua presença é que nos encoraja, a tua presença é que nos alegra, meu Deus. Oh, aleluia, aleluia, Jeová. O grariando e clama lavastéria. Oh, aleluia, Jeová. Oh, graças a Deus, graças a Deus. Meu Deus, me usa com poder para revelar, para curar, para que as bênçãos aconteçam, meu Deus. Jesus, eu te peço, abençoa os irmãos que estão me ajudando. Abençoa as irmãs de todas as igrejas que estão nos ajudando. Abençoa os irmãos da Deus é Santo. Abençoa todos, meu Pai. Que a tua bênção seja com eles, desde agora e para sempre. Amém, Jesus. Graças a Deus, amém.

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2: Graças a Deus, mas graças a Deus de verdade. Meus irmãos, minhas irmãs, povo de Curitiba, povo da fé, chegou a hora. Chegou a hora de cumprir aquelas promessas que foram feitas 30 anos atrás, 40 anos, 20 anos, 10 anos, 5 anos, promessas que foram feitas por Deus, que nunca se cumpriram, porque você virou as costas. Promessas que foram feitas por Deus. Eu lembro de promessas de irmãos e irmãs que foram feitas aqui na Deus é Santo, e as pessoas tomaram posse, receberam as bênçãos e contaram milagres. E outras pessoas que foram reveladas, Deus prometeu e elas foram embora. E elas viraram as costas e não voltaram mais. O que Deus prometeu que Ele vai fazer aqui na Deus é Santo, a promessa foi feita aqui na Deus é Santo, Ele não vai fazer em lugar nenhum. O que Deus prometeu aqui, o que Deus falou aqui, você esqueceu? Você lembra como foi a revelação ou você já não lembra mais? Você nem lembra mais, porque você nem está aqui. Porque você nem está mais aqui. Deus prometeu para Israel, lá no Egito, que ia colocar eles numa terra prometida que manava leite e mel. Deus prometeu. Mas aquele povo que saiu do Egito não entrou. Eles não entraram, porque eles murmuraram. Eles abandonaram a promessa. Eles abandonaram a promessa. Mas a promessa que Deus fez se cumpriu. Não com eles, mas com os filhos deles, com os netos. Eles viraram as costas. Eles queriam voltar para o Egito, mas Deus cumpriu a sua promessa com os filhos, com as filhas, com os netos. Meus irmãos, escuta essa palavra. Escuta essa palavra. Deus é fiel. Deus, Ele é fiel para cumprir a sua palavra. Nesta quarta-feira, às 3 da tarde, 7 horas da noite, em nome do Senhor Jesus, a maior campanha de bênção que vocês vão ver, maior campanha de revelações, profecias que vão se cumprir, em nome de Jesus. Vocês vão ver vocês irão ver. Quem fizer a campanha e não quebrar, vai ver o resultado e dizer: valeu a pena. É um propósito. É o preço que tem que pagar. Qual é o preço? Sair da sua casa. Sair da sua casa. É aí que está o problema. É aí que está a luta. É aí que estão as dívidas. É aí que está a doença. É aí que está a macumba. É aí que estão as maldições. Mas você não está vendo. Está amarrando você dentro da casa. Amarrando você para não sair daí. Para não vir aqui. O inimigo amarrou você aí. O inimigo segurou você dentro dessa casa. Você pode ir para qualquer lugar, mas a Deus é santo, você não vai, porque o inimigo não deixa. Já foi feito o trabalho, o propósito, o inimigo. Aí está o nome da igreja da Deus é santo, dizendo: não vai lá, não é para ir lá, porque se for lá, o pacto será quebrado. O propósito do inimigo será quebrado. A aliança do mal será quebrada. Eu estou falando com irmãos de várias e várias igrejas. Estou falando com irmãos de tantas igrejas. Você que mora aqui na Tijuca do Sul, Agudo do Sul, Almirante da Mandaré, Campo Largo, Campo Magro, Campo Comprido, Fazenda Rio Grande, Mandirituba, Araucária, Colombo, Piraquara, Almirante da Mandaré, Quatro Barras, meu querido, se você não pode vir, porque você é obreiro aí na sua igreja, você é dirigente aí no seu ministério, manda a esposa. Seja sábio, seja inteligente. Ela vem no teu lugar. Se você não quer aparecer aqui, manda a tua esposa. E Deus vai fazer uma obra divina. Deus vai fazer um milagre divino. Deus é poderoso quando há fé, quando há oração, quando há propósito, quando há jejum. Nesta quarta-feira, o pastor Messias vai estar no santo jejum até mais tarde, para poder ter força de Deus, unção, autoridade, para ele, no nome de Jesus, falar e acontecer. Olha, Deus vai entregar aqui uma chave de um barracão, de uma empresa. Deus vai entregar aqui a chave do apartamento, do sobrado, da casa. Deus vai entregar a chave da loja, do carro. Deus vai entregar a cura divina, a libertação, a causa na justiça ganha. Deus vai entregar. Deus vai entregar. Mas tem alguém que vai lutar. Tem alguém que vai lutar até quando você colocar os pés dentro da igreja, Deus é santo. Mas na hora que você colocar os pés dentro da igreja, Deus é santo, o inimigo perdeu a batalha.
3: Vem cá, moça, você, essa moreninha aí, por favor, vem aqui na frente que eu quero fazer oração para você, para Deus te dar um livramento, para Deus te livrar. Que Deus está me revelando que tem um espírito por nome de Pomba Gira, que está lutando contra você e contra os seus parentes. Mas o Senhor é bom. O Senhor tem o poder de libertar você agora. Põe a mão para cá, igreja, para nós repreender esse espírito imundo que está lutando contra ela, contra o lar dela, contra a família dela. Vamos repreender. Grita: queima ele! Queima ele! Queima ele! Adaí Zé Pilintra! Adaí, olha aí, ó. Segura, segura. Olha aí. Mais alto, está com medo do diabo, irmão. Mas vamos lá, vamos lá. Queima ele. Queima ele. Queima ele, Jeová. Olha aí, ó. Aí tem um Zé Pilintra aí, ó. Quer ver? Escuta aí. Tem o Zé Pilindro e a Pomba Gira. Quer ver? Vocês estão em quantos aí?
4: Em 8.
3: Fala o nome dos 8 aí.
4: Taca a rua, Zé Pilindro, Preto Velho.
3: Quem?
4: Pegou o pé da Minhão.
3: Quem é mais aí que tá aí dentro aí? Quem tá mais aí?
4: Maria Padilha.
3: Olha aí o tanto tava aí dentro aí. Quem mais aí?
4: Maria Mulambo, Anjo das Trevas, Anjo das Almas.
3: Olha aí. Manda fogo nele aí, queima ele. Queima essa legião de demônio. Sai da vida dela, diabo. Sai da vida dela, legião do diabo. Como é que é?
4: Ela tá vindo na igreja fazer campanha. Eu não quero que ela venha.
3: Olha, o diabo não gosta que as pessoas façam campanha. Uma coisa que liberta o povo é a campanha. Muita gente não sabe disto. A campanha liberta o povo. E antes de terminar, vai embora. Quer dizer, antes de terminar, já desiste. Você não pode, irmão, deixar a campanha pela metade. Quer ver? Ô diabo, você gosta de campanha?
4: Não, eu não. Eu quero acabar com a família dela.
3: E se ela fazer a campanha aqui direitinho, você pode acabar com a família dela?
4: Eu vou tentar.
3: Você vai tentar. Ele disse que vai acabar. Agora, se fazer a campanha, vai tentar. Tentar, ele tentou até Jesus. É ou não é? Escuta aqui, diabo. Você tá gostando desse grande clamor da...
4: Não.
3: Quem é que consegue segurar o povo para não vir orar? Quem é que consegue segurar ele? Quem?
4: Demônio.
3: Que demônio é esse?
4: Capeta.
3: Que capeta é esse? Qual é o demônio mais forte lá que vocês têm lá para segurar o povo em casa? Qual são eles? O nome dele?
4: Na carrua.
3: Olha aí, ouvinte de casa, olha aí, ó. Quem é que segura as irmãs que não aguenta orar mais? Ah, meu irmão, eu não posso ir por causa dos filhos. Os filhos virou tranqueiro na sua vida? Filho é tranqueiro ou é bênção de Deus, minha irmã? Ah, irmão, é não sei o quê, não sei o quê. Nada disso, é tranca-rua. É tranca-rua que não deixa vocês virem orar conosco. Mas eu creio que hoje vocês vão passar por cima do tranca-rua e vão estar aqui à tarde e à noite conosco, orando, jejuando e clamando a Deus. Vamos mandar o bicho embora. Satanás, desocupa o corpo dessa moça agora. Desocupa o corpo dela agora, Satanás. Desocupa essa vida agora. E sai dela agora, pomba gira. Legião do diabo, sai dela agora. E não volte mais nela nunca mais. Soia! Em nome de Jesus Cristo.

0: atenção Curitiba e atenção Paraná. O povo perdeu aquela força de fazer campanha e de receber bênção. O que que é campanha? É receber bênção. Campanha é para receber bênção. Bênção para a família. Bênção para todos. Quanta gente, quantas pessoas que me ouvem agora, que estão amarrados, como vocês ouviram aí, pela força do inimigo, do maligno, do adversário. Quanta gente assim, doente. Quanta gente que a doença que está no corpo dele, dela, é macumba, feitiçaria, espírito de enfermidade. Isso não sai com remédio, postinho de saúde. Não vai embora, o bicho não vai embora. Ele só sai com oração, com jejum, com propósito, com desafios. Nessa quarta-feira, 3 da tarde, 7 da noite, a Igreja Deus é Santo, orando poderosamente essas orações aqui, ó, que você vai ouvir, orações que tem fogo, que tem unção, que tem autoridade, que tem virtude no nome de Jesus, para o mal não aguentar, o mal não resistir. 3 da tarde, 7 da noite, pastor Messias vai estar de manhã e à noite, e à tarde vai estar o pastor Jefferson. Aonde? Igreja Pentecostal Deus é Santo, Avenida Marechal Floriano Peixoto, 6711 Auer. Venha Curitiba, venha Paraná, venha, você não vai se arrepender. O tempo que você estiver andando para cá e andando para sua casa, não tem dinheiro que paga. Você vai ver a recompensa de Deus. Os milagres de Deus não tem dinheiro que pagam.
1: Diz aí, queima ele, queima ele. Cadê a igreja do Senhor Jesus Cristo? Cadê a sua voz, meu irmão? Cadê a sua voz, minha irmã, para repreender os demônios? Demônios dos problemas, sai desta casa, sai desta família. Demônio do pecado, demônio do adultério, sai. Demônio da mentira, da prostituição, do engano, sai. Sai, demônio das drogas, demônio da macumbaria, sai desta vida agora, Satanás. Eu te repreendo.
2: Sai desse corpo, Satanás!
1: Sai, demônio, da divisão de famílias, demônio das causas impossíveis, demônio que não deixa o povo ter vitória em nada. O sangue de Jesus te repreenda agora. O sangue de meu Jesus Cristo é poderoso para te expulsar neste corpo, neste casamento, nos pais, nos filhos, na esposa, no esposo. Sai daí, Satanás! Obreiras, obreiras, aqui, obreira! Queima, Jesus! Olha a mulher vomitando na macumba aí! Olha a mulher vomitando na macumba aí, ó! Tá vomitando! Olha aí, tá saindo um monte de coisa! Queima, Jesus! Olha aí! A mulher já começou a vomitar macumba, irmãos! Coisas feias que ela tá vomitando! Queima, Jesus, a macumba!
0: Onde a oração, a poder de Deus, onde há poder de Deus, há milagres. Então, nesta quarta-feira, 3 da tarde, 7 da noite, o milagre de Deus vai manifestar na sua casa, no seu lar, na sua família, na sua vida. Creia, não importa o que você está passando hoje, não importa o seu sofrimento hoje, a sua luta, a sua batalha, a sua peleja, sua tristeza, sua angústia, as dívidas, o desânimo. Ah, como você hoje está para baixo, como você hoje está para baixo, como você hoje está triste. Mas amanhã você vai estar feliz. Você vai vencer essa batalha. Levanta. Levanta. Dá um jeito. Quando a gente quer, a gente dá um jeito. Quando a gente quer, a gente esforça. Quando a gente quer, a gente dá o melhor. Quando a gente quer, a gente esforça. E Deus é conosco. Foi Ele que disse: esforça-te, tem de bom ânimo, eu serei contigo. Esforça, minha irmã, esforça, meu irmão, esforça, Curitiba, esforça, Paraná, para Deus ser contigo. É preciso que você, que o Senhor, a Senhora, não dê lugar para o desânimo, para a fraqueza, para a carne. Não, levanta, levanta, Curitiba, volte ao que você era antes. Lembra das campanhas que vocês faziam? Lembra de quantas vitórias, quantas maravilhas Deus já operou na sua vida. E agora chegou a hora. É nesta quarta-feira, 3 da tarde, pastor Jefferson, o genro do pastor Messias. E à noite, pastor Messias novamente. E Deus vai mudar essa tristeza em alegria. Deus vai mudar esses problemas em soluções. Te anima, te encoraja, te esforça. Lembra que você fazia as campanhas aqui, vinha de longe, com frio, com chuva, vinha dentro dos ônibus, vinha de carro, vinha de Uber, vem de táxi. E Deus, nosso Pai, honrava a sua fé. E Ele quer honrar de novo. Depende é da sua fé, do seu esforço. Igreja Pentecostal, Deus é Santo, Avenida Marechal Floriano Peixoto, 6711 Auer. Algo sobrenatural de Deus aguarda pela sua fé.

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0: Olha, meus irmãos, escuta aqui. Preste atenção. Preste atenção nessa palavra. Veja bem. Eu até um certo tempo, eu acreditava assim no evangelho de luta, de prova, um evangelho de tribulação, evangelho que no mundo tinha que sofrer, no mundo era para sofrer. Não, o crente, Deus chamou ele para sofrer. Paulo fala assim com Timóteo: sofre comigo as aflições como bom soldado de Jesus Cristo, que não tem de envergonhar, que maneje bem a palavra da verdade. Eu fiquei pensando, enquanto isto, eu tinha uma enxaqueca crônica, desde criança. Eu era pastor e carregava aquela enxaqueca. Não, mas se Deus quiser curar, ele cura. Ele não curou porque ele não quer. Na minha concepção, era esse pensamento, era essa a interpretação. Eu tinha uma gastrite crônica desde os 16 anos de vida. Gastrite crônica, fazia endoscopia, gastrite crônica. Eu passava mal. Era dor de cabeça, misturava gastrite com enxaqueca, vômitos, e eu sofria. Enquanto isto, eu acreditava que era para sofrer. Eu tinha um problema na coluna, que a coluna saiu do lugar. Quantas vezes eu deixei de pregar porque a coluna estava fora do lugar? Mas é luta, é prova, é o inimigo. É o inimigo. E o inimigo ficava à vontade para fazer tudo que ele queria fazer. Enquanto isso, eu acreditava que o crente, o pastor, o obreiro, era para sofrer. Eu carregava uma cólica nos rins desde os meus 20 anos, 22 anos, 21 anos, e lá para cá aquelas cólicas, que eu ia parar no hospital. Não foi uma vez que eu fui para o hospital com cólica de rins. Não foi uma vez só que eu fui para o hospital com a coluna travada. Mas eu acreditava que aquilo era Deus que estava me provando. Escuta bem. Eu tinha uma enfermidade na cabeça. Era assim uma gripe. Era uma gripe diferente das outras. A gripe era só na cabeça. Um resfriado, uma dor de cabeça. Aquilo tampava meus ouvidos, minha garganta, meu nariz. E aquilo eu sofria. Tomava antibiótico, Clavulin, mas eu estava acostumado com aquilo. Escuta bem, eu era pastor, pregando curas, pregando revelação, pregando libertação, pregando vitória, pregando prosperidade para os outros. Eu não tinha uma casa para morar. Pregando prosperidade, mas eu não tinha uma casa para morar. Porque eu estava conformado que estava bom. Mais um certo dia, a ficha caiu. Eu falei: não, eu não aceito mesmo, não aceito mais ser depósito de enfermidade, eu não aceito ser depósito de obra do mal, de obra maligna. não aceito, cadê o meu Deus? Cadê o meu Deus? Cadê o meu Deus? Que Deus é esse que eu sirvo, que não me cura? Eu descobri que a culpa não era do meu Deus, que a culpa era minha, porque eu aceitava aquilo. Eu aceitava aquilo. O dia que eu não aceitei mais, o dia que eu disse não, não, não aceito mais. Teve um dia que eu falei para Deus, se Deus não me curar hoje, eu não vou mais pregar o evangelho. Eu tinha uma enfermidade nas pernas, que os médicos me desenganaram, em 4 hospitais, que eu ia parar na cadeira de roda. Quanta gente na cadeira de roda. O médico falou, olha, pastor, se operar, vai ficar paralítico. Da cintura para baixo, as pernas vão morrer. Se operar, e se não operar, do mesmo jeito. Falei, não, não aceito. Mas não aceito mesmo. E pronto. Eu fui curado da gastrite. Eu fui curado das pedras nos rins. Eu fui curado da enxaqueca. Eu fui curado da coluna. Eu fui curado das pernas. Eu fui curado, meu Deus, mas tanta doenceira. Se eu for falar que agora vai tanto tempo. Deus me deu uma casa, Deus usou uma família e me deu uma casa. A casa que eu tenho hoje, que eu moro, Deus usou uma família. Deus usou um casal de gente e me deu 110 mil reais. Ah, pastor, você está mentindo. Se você entende assim, então fique para você a mentira. Deus usou um casal, me deu 110 mil, eu dei de entrada na casa. As portas foram abrindo, abrindo, abrindo. E eu descobri que o evangelho não é para carregar a cruz só. Não! Se você carrega a cruz, mas existe uma recompensa, que Jesus disse, que quem serve a Ele, tem 100 vezes a mais nesta terra, e na outra vida, a vida eterna. Então, baseado nisto, eu aprendi a servir o Deus de milagre. Não é só o Deus de salvação, mas o Deus de milagre. O Deus de milagre. A prova, você vai ouvir agora o que Deus fez na vida da Maria. A Maria apareceu 40 alqueires de chão no nome dela. Maria, 40 alqueires de chão de terra no nome da Maria. Mas por que que apareceu? Ela entrou na campanha da quarta-feira e aqui a fé dela cresceu, a fé dela cresceu, ela passou a crer em um Deus de milagres, em um Deus de milagres, em um Deus de maravilhas, não só um Deus de luta, um Deus de prova, um Deus de tribulação, um Deus de castigo, um Deus de sofrimento, não, não, não. Vamos lá, escute.
1: Meus amados irmãos, está aqui conosco, nos estúdios da Igreja Deus é Santo, aquela irmã que todo mundo quer ouvir ela mesma contar. Nós falamos a semana toda, mas ela está aqui para gravar o seu próprio depoimento. Vamos lá, seu nome?
2: Maria.
3: Qual o milagre, Maria?
2: Eu consegui uma herança da minha mãe que eu nem sabia que existia, de 40 alqueires de terra. Aí é uma grande bênção através da campanha na quarta-feira. 40 alqueires de terra que a gente não sabia, era uma parte com as terras da minha mãe.
1: O senhor foi revelado aqui na igreja que Deus te dá uma grande vitória. Como é que foi a revelação?
2: A gente foi revelada que estava assinando um papel de uma herança. Aí eu fiquei pensando, mas a herança, essa gente não tem, mas Deus vai preparar. Aí foi que uma minha sobrinha ligou falando que tinha aparecido essas terras. Aí eu disse, então é essa é a herança mesmo.
1: 40 alqueires de chão, ela foi revelada que Deus ia dar ela uma herança. Ela não sabia, ouvintes, ela não sabia dessa herança. Mas Deus revelou, Deus falou, quando Deus revela, quando Deus fala, acontece. E a senhora não sabia disso?
2: Não, não sabia. A gente não sabia dessas terras.
1: E agora apareceu no seu nome?
2: Apareceu, apareceu no nome da gente.
1: Aqui na quarta-feira, na campanha da prosperidade.
2: Na campanha da prosperidade.
1: Uhum. Mas não é um milagre grande?
2: É um grande milagre, porque as coisas que a gente não sabia estavam escondidas. Mas Deus não deixa nada escondido. Deus revela e ele cumpre. É Deus, é só as mãos de Deus, é só um milagre mesmo.
3: Não tem cabimento.
2: Não, é isso, é explicação.
3: É um milagre.
2: É um grande milagre.
1: Na quarta-feira.
2: Na quarta-feira.
1: Minha irmã, e esse povo que está discutindo agora? Dá um conselho para alguém que está aí, desesperado, aflito, angustiado. Qual o seu conselho?
2: Eu aconselho que venha fazer a campanha, porque Deus sempre, ele promete, ele cumpre. Vem fazer a campanha, porque eu faço a campanha faz tempo, já que estou fazendo a campanha, também dinheiro que eu não consegui receber, eu recebi, que estava enroscado, perdido, também recebi. Então, é tudo a campanha na quarta-feira. Quem está desesperado, às vezes com problema financeiro, venha fazer essa campanha na quarta-feira, porque vale a pena. Vem de Tijucas.
3: Lá de Tijucas. É milagre, né?
2: É grande milagre.
1: Milagre em cima de milagre. Muito obrigado, Deus abençoe a senhora.
2: Amém.

impressionante a maneira, a forma do que Deus faz, do que Deus opera. Ele opera além da nossa imaginação. Ele vai além dos pensamentos. Ele vai além dos pensamentos. Ele só não vai além da fé. A mulher estava fazendo a campanha, vindo lá de Tijuca do Sul. Olha de onde ela vem. Ela não diz que é longe. Ela nunca reclamou que é longe. Olha a recompensa. Quanto maior é o esforço, quanto maior é a distância, quanto maior é o tempo, maior é a recompensa. Você aqui bem pertinho, 15 minutos, 20 minutos da sua casa na igreja, você diz que é longe. Por isso que você está desse jeito. Por isso que a coisa não vai, não anda para você. Porque você fica priorizando a dúvida, priorizando a incredulidade. Agora, se você mudar o teu pensamento, mudar o teu jeito de pensar e entrar nessa campanha, o Deus que fez aparecer 40 alqueires de chão para Maria, que não sabia, ela não sabia, mas Deus sabe do que ele tem preparado para você, para a senhora, para o moço, para a moça. Entra nessa campanha, mas entra mesmo, entra com propósito. Eu vou fazer essa campanha junto com o pastor Messias, e alguma coisa Deus vai fazer por mim. Olha, 40 o que de chão, que ela não sabia, quanto vale hoje 40 o que de chão, meu irmão? Se ela não tivesse aqui, ela ia descobrir isso? Quem revelou foi Deus. Deus revelou que ia fazer um milagre na vida dela, que ia aparecer uma herança para ela. Que herança é esta? Não se preocupe. Se Deus falou, se Deus prometeu, ele vai cumprir. E é nessa quarta-feira, 3 da tarde, 7 da noite, campanha da prosperidade de Deus. Prosperidade que o povo não fala mais. O povo deixou de falar de prosperidade. O povo perdeu a fé. Os pastores perderam a fé de falar de prosperidade para o povo. Perderam a fé. Então, vamos nesta quarta-feira, campanha da prosperidade de Deus, prosperidade de milagres. Aonde? Na igreja Deus é Santo. E o endereço? Avenida Marechal Floriano Peixoto, 6711 Auer. Marechal Floriano Peixoto, 6711. Se você entrar, eu te garanto, em nome de Jesus, te garanto que alguma coisa vai acontecer na sua vida de bênção. À tarde, pastor Jefferson. 3 da tarde, pastor Jefferson. E à noite, pastor Messias, novamente, pela fé. Uma campanha de milagre financeiro.

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1: Eu vi as pessoas contar que aparecia dinheiro na conta, mas eu sou muito sincera em dizer que eu não acreditava nisso, né? Daí, há 15 dias atrás, eu fui no banco pegar minha pensão, que eu pego por morte. A moça disse: mas só quer levar esse da sua pensão? Eu disse: sim, só tenho esse aí para receber. Ela disse: não, a senhora tem 18 mil reais para receber. Uma moça disse: quer levar o seu dinheiro? Eu disse: tá aí. Ela disse: tá, é 18 mil reais. Eu peguei e tô gastando, é meu, Deus me deu.
2: Minha bênção é que eu tinha um caso na justiça, né, uma causa na justiça, e ia ser impossível de eu receber essa bênção, né, de eu receber. E daí, quando, aí eu fiz a campanha de quarta-feira, aí quando foi na próxima quarta-feira, eles já me chamaram e falaram que eu tinha ganhado.
3: Apareceu dinheiro na minha conta.
4: Apareceu dinheiro na sua conta?
3: Também.
4: Quanto apareceu a mais, irmã?
3: R$2.000.
4: R$2.000 a mais.
5: Cheguei no banco 24 horas, passei o cartão, porque eu tinha que tirar um dinheiro para pagar uma viagem para mim e a minha filha. Aí, para minha surpresa, tinha R$8.000 na minha conta, sendo que eu teria uns R$200. Eu ia tirar os 100 e ia ficar com o dinheiro para o resto do mês. Mas Deus me abençoou com R$8.000.
0: Venha você e sua família receber uma vitória. 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
6: Queridos irmãos e irmãs, paz do Senhor e Salvador Jesus Cristo de Nazaré, cooperador Christian Garcia, falando com todos vocês neste exato momento. E o motivo da minha fala: presta atenção para tudo que você está fazendo. É para falar de quarta-feira, nossa sede nacional aqui em Curitiba, a grande quarta-feira do milagre financeiro, onde eu creio que Deus, Ele tem bênção. Deus, Ele tem vitória na área financeira. Você, meu irmão, minha irmã, que se encontra endividado, você que se encontra com causas na justiça, problemas financeiros, problemas aonde você não vê solução, o nosso Deus tem a solução para a sua vida. E é nesta quarta-feira, desperta a fé, povo de Deus, desperta a fé, ouvinte de casa, do programa Vencendo pela Fé. Quarta-feira, Deus, eu tenho um grande milagre em sua vida. Deus tem grandes coisas para operar em sua vida. Às 7 horas da noite, desperta a sua fé, em nome de Jesus. Levanta a sua cabeça e vem estar aqui conosco. Independente da sua classe social, independente da situação que você vem estar vivendo, independente da tua religião, do seu credo religioso, vem estar conosco nessa quarta-feira. Eu tenho certeza que grandes coisas Deus, Ele vai operar em nome de Jesus. 7 da noite, o nosso pastor presidente da igreja Pentecostal Deus é Santo, nosso líder espiritual, pastor Darcy Messias, vai estar assumindo a tribuna santa, vai estar pregando a sacrossanta palavra de Deus, uma palavra revelada, uma palavra inspirada pelo Espírito Santo, uma palavra que vai trazer direção para a sua vida, uma palavra que vai trazer resposta para a sua vida em nome de Jesus. E às 3 da tarde, presbítero Jefferson pregando a palavra de Deus. Eu creio no sobrenatural. Você crê, irmão? Você crê, minha irmã? Vem estar conosco. Desperta a sua fé em nome de Jesus. Em nome do nosso Senhor e Salvador Jesus Cristo. Você que tem algo para resolver, presta atenção aqui agora, em nome de Jesus. Você que tem papéis para assinar, você que tem uma decisão para tomar com relação à área financeira, com relação a exatamente isso, é dinheiro, venha para cá, venha buscar uma direção, venha buscar uma resposta. Você que se encontra endividado, você que até mesmo emprestou para alguém e até agora não teve o retorno, não teve a pessoa vindo para te pagar, eu creio no milagre, nessa quarta-feira, em nome de Jesus, alguma coisa Deus vai operar, alguma coisa Deus vai agir, através dos excelentes dons do Espírito Santo, através das orações, através dos clamores, através da mensagem. Vai ser um culto repleto de milagres, vai ser um culto do agir de Deus na área financeira. Você que quer comprar, você quer vender, você quer adquirir um bem, um imóvel, um carro, enfim, uma casa, meu irmão, venha para cá em nome de Jesus, vem buscar uma direção de Deus. Você que se encontra com a vida travada, a vida não anda, os projetos, os sonhos não caminham, não vão para frente, é nessa quarta-feira onde o nosso Deus, Ele vai agir. 7 horas da noite, endereço: Avenida Marechal Floriano Peixoto, número 6711, aqui na Grande Curitiba, na capital do Paraná, aqui na Vila Auere, aonde você tem um encontro marcado com Deus, aonde você vai ter a sua vida transformada, a sua vida financeira restaurada para a glória de Deus. Nós vamos estar aqui, o servo de Deus, pastor Messias, às 7 da noite, meu Deus do céu, vai ser tremendo o que Deus vai fazer, o que Deus, Ele vai agir. Desperta a sua fé, em nome de Jesus, grandes coisas Deus, Ele vai operar. Novamente, Avenida Marechal Floriano Peixoto, número 6711, aqui em Curitiba, Paraná. Deus abençoe a todos. Vamos ouvir aqui testemunhos que falam, sim, sobre vida financeira. Pessoas que foram abençoadas, pessoas que receberam dinheiro na conta, pessoas que estavam desempregados e Deus abriu as portas, pessoas que queriam adquirir um bem, Deus colocou as mãos, Deus deu vitória. Ouça, acompanha a qualquer momento nós voltamos trazendo os importantes avisos da obra de Deus. Falou com vocês, seu irmão em Cristo, cooperador Christian Garcia.
7: Se aproxima aqui, irmão. O nome da senhora?
8: É Rita.
7: Qual foi a bênção, irmã Rita?
8: Eu fui abençoada. O pastor Darcy me deu um voto do dízimo, né? E falou que Deus ia fazer uma surpresa para mim. Aí eu fiquei, passou 3 semanas e chegou uma carta do Banco do Brasil. Aí falando para mim ir lá, eu falei, mas Jesus, eu não tenho nem conta no Banco do Brasil, eu não devo para o Banco do Brasil nem nada. Aí eu peguei e fui, cheguei lá e falei para a moça, ó, eu não tenho conta nesse banco aqui nem nada, mas chegou essa carta aqui. Aí ela olhou para mim, deu uma risadinha e falou, vamos ver se você está devendo aqui. Aí ela puxou lá e viu, tinha 12 mil reais. Eu não tenho palavra para agradecer.
7: Peraí, tinha 12 mil reais para a senhora?
8: É, sem conta.
7: A senhora não tinha conta no Banco do Brasil?
8: Não tinha nada.
7: Quem pode dar glória a Deus aí?
8: Não tinha nada.
7: Tá vendo só o que é o milagre de Deus? O pastor Messias colocou o voto do dízimo nas suas mãos.
8: Mãe falou que eu ia ter uma surpresa, mas...
7: Ele falou que a senhora ia ter uma surpresa.
8: É, e eu não sabia o que que era. Aí chegou essa cartinha lá em casa, lá.
7: Depois que o pastor Messias colocou o voto do dízimo na sua mão, uhum, e diz assim, ó, a senhora vai ter uma surpresa. Quanto tempo que demorou para essa surpresa acontecer?
8: Umas 2 semanas.
7: 2 semanas?
8: 2 semanas.
7: Então foi imediato?
8: Foi imediato.
7: A senhora recebeu uma carta do Banco do Brasil?
8: Do Banco do Brasil, não tem como.
7: Sendo que a senhora não tinha ligação nenhuma com o Banco do Brasil?
8: Não, eu nem mexo com isso, nada.
7: Não tinha nada de conta, nada.
8: Chegou a carta.
7: Chegando lá,
8: chegou
7: 12 mil reais para a senhora.
8: 12 mil reais.
7: A senhora pegou o dinheiro?
8: Peguei.
7: Glória a Deus.
8: Tirei o dízimo tudinho de tudo aqui. Tudo.
7: Foi surpreendida?
8: Foi.
7: Foi grande a surpresa?
8: Foi. Não tem palavra para agradecer ao senhor. Tem uma fé tremenda quando o pastor põe o voto do dízimo nas minhas mãos. Eu tenho uma fé muito grande.
7: Quando o pastor fala aqui, pode confiar, né?
8: É, mas eu confio.
7: Pode crer.
8: Eu posso, eu creio. Tudo.
7: Ele falou que Deus iria fazer um milagre e a senhora ia surpreender.
8: É, surpreendi, que eu nunca esperava.
7: E foi uma surpresa grande.
8: Foi uma surpresa.
7: Glória a Deus.
8: Aí, então eu agradeço e as palmas louvo o Senhor.
9: Meu irmão, seu nome?
10: Jorge.
9: Qual foi a bênção que Deus te deu na igreja Deus é Santo?
10: Meus irmãos, aqui na igreja Pentecostal Deus é Santo, eu alcancei uma grande bênção que para mim era muito difícil. Eu consegui comprar um terreno. O Senhor foi me dando a bênção. Eu tinha até mesmo uma causa na justiça que estava muito difícil. E daí, nessa causa da justiça, eles me entregaram um terreno que estava na causa. Foi feito um acordo e eles mandaram procurar um terreno. Eu procurei esse terreno e conquistei esse terreno.
11: O senhor ganhou aqui na igreja Deus é Santo na campanha da quarta-feira.
10: Aqui na campanha da quarta-feira, quarta-feira do milagre, eu conquistei essa campanha desse terreno.
11: Amém. Qual é o valor desse terreno aí para esse povo que duvida do milagre financeiro?
10: O valor desse terreno hoje, meus irmãos, é de uns 140, 180 mil reais.
11: E o irmão recebeu na igreja Deus é Santo?
10: Eu recebi aqui na igreja Pentecostal Deus é Santo.
11: Qual o conselho que o senhor tem para o povo de Deus que está aí pensando que não pode receber também este milagre, mas venha também receber aqui na campanha da Igreja Deus é Santo? Qual o conselho que o senhor tem a dar para esse povo?
10: Olha, irmãos, venha fazer a campanha aqui nessa Igreja Pentecostal Deus é Santo, na quarta-feira do milagre. Tu vai ver o milagre na tua vida. Tu vai sentir mesmo um gostinho de um milagre financeiro.
11: Esse milagre o senhor recebeu, o povo também vai receber aqui na Igreja Deus é Santo?
10: Vai receber aqui na Igreja Pentecostal Deus é Santo.
11: Amém, então. Seu nome e seu endereço?
10: Meu nome é Jorge. E o meu endereço é aqui na rua Fátima Bike 595, no Capão Raso.
11: Amém, então. Mais um irmão recebendo a bênção de Deus aqui na igreja Pentecostal Deus é Santo, na campanha da quarta-feira. Deus abençoe.
12: Meu irmão, seu nome?
13: Benedito Gonçalves.
12: Irmão Benedito, compra a sua bênção.
13: A bênção que a minha filha tinha uma conta de 6 mil reais, e vou através de vindo aqui trazendo o nome dela, ela quitou por 2.900 a conta.
14: Então a filha tinha uma dívida de quantos?
13: R$6.000.
14: R$6.000. E não fazendo as campanhas que da quarta-feira a filha conseguiu quitar a dívida.
13: 2.900.
14: A dívida que era de 6 mil, ela pagou apenas 2.900.
13: 2.900. Então, foi 2.900 que ela quitou. Por isso eu agradeço a Deus pelas bênçãos recebidas, sabe?
14: Então ela ganhou uma bênção de R$3.100.
13: R$3.100.
14: Através da campanha da quarta-feira.
13: Da campanha da quarta-feira.
14: Deus proveu.
13: Deus proveu, é. Fazia campanha, Deus proverá, então Deus proveu.
14: Glória a Deus. Palmas para Jesus, tá vendo?
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16: O nome da irmã?
17: Ana Carla. Faz uma semana que o pastor tinha me apontado no banco e falado que eu iria receber uma bênção. Eu falei, meu Deus, eu já recebi tanta bênção, o que será que Deus tem preparado pra mim, né? Um amigo meu chegou na frente da minha casa pra mostrar o carro dele novo. E eu falei, nossa, se eu te falar que eu tenho um sonho de ter um Nivus, que é um carro de mais de 100 mil hoje, né? Ele falou, se eu te falar que na loja tem um carro, esse mesmo carro. Eu falei, deixa eu ver as fotos. Ele me mostrou um Nivus branco. Eu falei, bem assim, esse carro é meu. Ele falou, então amanhã a gente vai lá na loja olhar, pra ver se você gosta, né, pessoalmente. Cheguei na loja, bati o olho, olhei por dentro e falei, esse carro é meu, eu profetizo hoje. Precisava dar o sinal no dia, dei o sinal, no outro dia eu precisava ir no banco pra fazer o TED pra loja. Ali o inimigo já me colocou contra a parede, falando que o carro não seria meu, que já tinha outro vendedor que ia levar o carro. E eu falei, não, se Deus falou que era meu carro, é meu, eu vou levar esse carro pra minha casa. Aí eu consegui fazer o TED lá tudo certinho, em menos de 48 horas o carro tava comigo, mais um carro. Eu tenho esse, tenho um Ford Ka e uma moto do ano.
16: Foi falado aqui que Deus ia te dar uma bênção. A revelação de Deus apontou que a irmã ia receber uma bênção. Olha só, quando vocês forem apontados aqui, ou revelados, vocês não ficam perguntando, mas de quê? Como? Da onde? Perguntando para você? Pergunta para Deus. Pergunta para Deus. Deus não é Deus de dúvida. Quando ele fala que vai dar, ele dá mesmo. Não importa para quem. Ele falou, vai dar, ele vai dar. Tá lá o carro.
17: Tá ali, tá no estacionamento ali. E eu falei, meu Deus, eu já ganhei tantas bênçãos. O que, que você tem preparado para mim? Ele me deu o carro dos meus sonhos. Branco, lindo, maravilhoso, mais de 100 mil reais.
14: Mais de 100 mil reais?
17: Mais de 100 mil reais.
14: Onde é que você vai botar dinheiro?
16: É Deus abençoando, né? Agora, deixa eu perguntar, a irmã mora onde?
17: No bairro Uberaba.
14: Tem sido abençoado aqui?
17: Muito, por isso que até eu perguntei, Deus, mais uma benção, o que, que você tem preparado pra mim? E era o carro dos meus sonhos.
14: Manda um conselho aí pra alguém que tá te ouvindo agora pela rádio.
17: Na verdade, tem que crer, orar, vir nas campanhas, cumprir todos os votos. Sou dizimista na igreja, fiel, e acompanho a obra, mas sempre com fé e orando bastante. Amém.
16: Agora vocês podem bater aquela salva de palmas para Jesus. Ele é maravilhoso.
14: Primeiramente, o nome do irmão?
18: É Rosival.
14: Qual foi a bênção, Rosival?
18: É, presbítero Jefferson, é segunda-feira agora, eu tenho visto... É, sempre as pessoas contar milagre aqui na Igreja de Deus é Santo, pessoas que recebeu, foi pagar uma dívida, já estava paga, apareceu o dinheiro na conta. Eu sempre orando para Deus, Deus fazer um milagre na minha vida assim dessa forma. E segunda-feira agora, eu estava com a minha esposa ali em casa. Irmãos, pela glória do Senhor Jesus, eu fui puxar meu extrato bancário e segunda-feira agora eu vi que apareceu R$22.000 na minha conta, para a glória do Senhor Jesus.
14: Apareceu 22 mil?
18: R$22.000.
14: Mas da onde que apareceu esse dinheiro?
18: Um dinheiro que eu não esperava, que eu não contava, que tinha na minha conta. Quando eu entrei no aplicativo da minha conta, estava lá R$22.000 a mais na minha conta, segunda-feira agora.
14: Vocês ouviram, irmãos? Irmãos de casa, olha o testemunho aqui do nosso irmão Rosival. É a campanha da quarta-feira, a campanha do milagre financeiro. Quem ouviu, igreja, o testemunho, diga glória a Deus. Diga glória a Deus, igreja. O irmão está na campanha da quarta-feira, campanha do milagre financeiro.
18: Glória a Deus, sempre nós participamos da campanha aqui da quarta-feira. E olha, foi um milagrão muito grande, muito grande. Eu fiquei assim, maravilhado. Eu e minha esposa, ela não acreditou. A gente entrou de novo na hora, no aplicativo da conta. Falei, será que é isso mesmo? Não acredito, será que é isso mesmo? A gente viu, verificou, R$22 mil a mais na nossa conta, para a glória do Senhor. Isso aconteceu nessa segunda-feira agora, na parte da tarde, eu fui entrar no aplicativo e estava lá, em nome de Jesus.
14: Então, apareceu R$22 mil.
18: R$22 mil.
14: Quem ouviu, diga glória a Deus. Irmãos, aqui na igreja pentecostal, Deus é Santo, acontece milagres como esse que você está ouvindo aqui. Está aqui o irmão contando que apareceu R$22 mil na conta dele. Nesta segunda-feira à tarde, ele entrou no aplicativo, puxou o extrato e estava lá R$22 mil. Deus faz isso e muito mais nessa igreja. Irmão Rosival, essa igreja tem uma unção de prosperidade. Essa igreja tem uma unção de milagre. Irmão, é prova disso.
18: Essa igreja é uma igreja muito abençoada. Deus tem me abençoado muito aqui nesta igreja. E uma bênção assim, financeira, dessa proporção assim, de aparecer dinheiro na minha conta, nunca tinha acontecido, irmãos. E olha, eu vejo tantas pessoas contar essas bênçãos que Deus deu na vida dos irmãos que participam aqui das campanhas das quarta-feira. E eu fiquei muito maravilhado com essa dádiva, com essa bênção que o Senhor fez na minha vida. Glória a Deus. Então assim, a gente não esperava isso. Não esperava, mas Deus é maravilhoso. Deus não tenho palavras para falar o que Deus faz na nossa vida aqui nessa igreja.
14: E o irmão sempre ouvia as pessoas contar milagres assim, né? Quem já ouviu aqui pessoas contando milagres de aparecer dinheiro na conta? Quem já ouviu, levanta a mão, diga glória a Deus. Ele também já ouviu e ele falou com Deus, né? Que ele queria receber esse milagre também. E ele recebeu R$22 mil. Glória a Deus. Amém. Está aí quanto a bênção dos R$22 mil que apareceu na conta dele. Você que está vendo esse testemunho, vem para a igreja, Deus é Santo. A sua vida aqui será mudada e transformada em nome de Jesus. Deus abençoe o irmão Rosival pelo testemunho. Palma para Jesus Cristo, igreja. Aplausos.

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Graças a Deus, povo de Deus, povo da fé, eu quero cumprimentar a toda essa gente querida, amada de Deus, que nos acompanha neste exato momento. Eu quero ler aqui para vocês, para mim, para nós todos, uma passagem da Bíblia Sagrada. Eu quero que vocês escutem isso aqui, porque isso aqui é de grande valia. Olha o que a Bíblia diz aqui, ó. No livro de Mateus, no capítulo de número 12. E quando o espírito imundo tem saído do homem, anda por lugares áridos buscando repouso e não encontra. Então diz: voltarei para minha casa, de onde saí. E voltando, acha desocupada, varrida e adornada. Então vai e leva consigo outros 7 espíritos piores do que ele, entrando, habita ali, e são os últimos atos desse homem piores do que os primeiros. Será que vocês entenderam isso aqui? Quando a pessoa vai para a igreja, ela chega na igreja caindo, manifestando, macumbada, doente, desenganada. Aí ela chega na igreja, o pastor chama ela para aceitar Jesus. Ela aceita Jesus, aí ela se converte de verdade. E agora, aqueles demônios que estavam no corpo dela ou dele, aqueles demônios são obrigados a sair. Por quê? Porque a pessoa agora, ela não vai fazer mais o que ela fazia para atrair os demônios. Por que que os demônios estavam na vida dela ou dele? Porque ela atraía os demônios com as suas atitudes, suas desobediências, seus pecados, bebendo, drogando, roubando, matando, destruindo vidas. E aí os demônios entraram na vida dele e dela. Aí a pessoa não queria nada com Deus, não queria saber de Deus. E aí o sofrimento dela obrigou ela a ir para a igreja para receber uma oração, receber uma revelação. Aí ela chega na igreja, cai endemoniada, oprimida, perturbada, mas ela não quer aceitar Jesus, ela não quer compromisso com Deus, ela está ali para receber uma cura, para depois da cura ir embora, voltar para onde ela quer continuar. Ela não está ali na igreja para assumir nenhum compromisso com Deus. Ela quer continuar na igreja ali, recebendo a oração, recebendo as revelações, mas ela quer continuar bebendo, fumando, drogando, prostituindo, adulterando. Ela quer continuar na vaidade, no mundanismo. Então, ela não decidiu aceitar Jesus. Mas aí ela vai insistindo com a cura. Ela está ali insistindo para ser curada, caindo endemoniada, oprimida, legião. Gasta ali, às vezes, até 10 pessoas
para segurar aquele corpo que está manifestado com legiões e legiões, milhares, centenas de demônios que estão ali. E o coração dela continua duro. Mas chega uma hora que ela vai ouvindo a palavra, sem querer, mas vai ouvindo a palavra de Deus. E a palavra de Deus vai entrando no coração dela. À medida que a palavra de Deus vai entrando no coração dela, então agora aqueles demônios vão se afastando. Aí o Espírito Santo de Deus vai se aproximando daquela pessoa, vai entrando aquela pessoa, e os demônios vão se retirando. Aí ela entende o chamado de Deus, ela entende a revelação de Deus, e agora ela aceita Jesus. Levanta a mão, aceita, chorando, porque ela começa a lembrar do seu sofrimento, tanto que ela perdeu, perdeu o casamento, perdeu dinheiro, perdeu casa, perdeu tantas coisas boas. Agora vem aquele remorso, aquele arrependimento e ao mesmo tempo alegria do Espírito Santo. Aí ela aceita Jesus, daqui a pouco ela não vai cair mais. Os demônios vão saindo, saindo, saíram. Agora ela vai buscar libertação de tudo, liberta, daqui a pouco ela se batiza, batizada com o Espírito Santo, daqui a pouco ela está ali na igreja, crescendo, aí se torna um obreiro, uma obreira, um pastor, um presbítero, e por alguns anos ela permaneceu firme na fé, na obediência, no temor, na santidade. Mas com o passar do tempo, ela foi se relaxando. Ela não precisava mais de orar, porque estava tudo bom. Deus deu ela casa, deu saúde, deu empresa, deu negócios. Daqui a pouco ela não estava mais orando. Começou a descuidar dos cultos. Começou a ir pouco na igreja, começou a parar, foi parando de orar, de jejuar, e quando ela viu sem perceber, o bicho pegou ela de volta, tirou ela da igreja, tirou ela da igreja completamente, tirou as forças dela, e de repente, aqueles mesmos demônios voltam, e voltam 7 vezes a mais, e tira ela da igreja. E aí, a Bíblia diz que o último estado dessa pessoa será pior do que quando ela foi para a igreja. Aí, ela não consegue mais voltar. Pregar para ela não adianta, porque ela conhece a palavra de Deus. Ela conhece o Evangelho, ela conhece a Bíblia, ela já pregou a Bíblia, já orou por revelação, já dirigiu igreja, já ganhou almas. Ela está afastada, está desviada, não é por falta de conhecimento. Ela conhece a Bíblia, ela conhece a palavra de Deus, mas ela está ali, desviada, porque ela perdeu a fé, a força, perdeu o ânimo, perdeu a alegria do Evangelho, e aqueles demônios entram sem misericórdia, e muitas delas morreram desviadas, muitas delas estão morrendo desviadas do Evangelho, e outros estão ao caminho da morte. Presta atenção, os demônios, quando saem da pessoa, ele anda por aí, buscando lugar, buscando casas,
para ele repousar, porque ele perdeu a casa dele, que é o corpo da pessoa. E aquele corpo não é igual a nenhum corpo. Ele identificou com aquela vida, com aquele corpo, com aquela natureza humana. Então ele diz: voltarei para minha casa, de onde saí. Ele vai falando: voltarei para minha casa, vou voltar, eu vou voltar. E fica por aí. E não tem lugar para eles. E ele está aí sofrendo. Porque o demônio, ele vive nas pessoas como um bicho de pé. Ele vive no corpo das pessoas. Em cada pessoa existe um espírito mau. Aquele espírito mau está em todas as pessoas, segundo a Bíblia. Todo ser humano que está na terra tem um espírito mau encarnado nele, que leva ele para beber, a fumar, a drogar, a prostituir, ser valente, ou então leva ele à miséria. Ele não tem nada na vida, não tem nada. Tem um espírito nele. O espírito que está nele é o espírito da miséria. Trabalha, trabalha, não tem nada. O outro, o espírito que está nele ou nela, é o espírito da doença, o espírito da enfermidade. Só vive doente, só vive de médico em médico. O outro espírito que está na vida dele é o espírito da tristeza, da infelicidade, da angústia, do desespero, da aflição, da depressão, da ansiedade, coração disparando, falta de ar, dor de cabeça. O outro, o espírito que está na vida dele e dela é o espírito que faz ele sofrer na vida sentimental. Nunca foi feliz, nunca deu certo com ninguém. Já namorou tanta gente. Já noivou. Já casou não sei quantas vezes e não deu certo com ninguém. Porque é um espírito que está na vida dele. É um espírito. Cada um tem um espírito que atormenta ele de dia e de noite. E quando ele vai para a igreja, aquele espírito mau sai da vida dele. Quando ele vai para a igreja, sim, para servir a Deus. Não é ir para a igreja só para frequentar a igreja. Como muita gente fala: não, você tem que ir para a igreja. Não, você tem que ir para a igreja. Não, mas eu estou indo à igreja. Eu estou indo. Está indo, mas não mudou nada. Está indo, mas não mudou nada. É como se não tivesse indo. Será que vocês entenderam? O demônio não vai sair da vida dele porque ele está indo para a igreja. Engano seu. Você pensar que o demônio vai sair do seu filho, da sua filha, porque ele está indo para a igreja. Engano seu, porque você pensa que tem que batizar. Não, mas tem que batizar. Tem que batizar. O batismo não vai mudar a vida dele. O batismo não vai libertar ele. Ele é batizado e continua sofrendo das garras do inimigo. O que que liberta ele? É a verdade. É a verdade. Quando a pessoa aceita a verdade. A verdade é o contrário da mentira, da desobediência, da rebeldia. E conhecereis a verdade, e a verdade vos libertará. Então, não é a pessoa ir para a igreja. Não, eu vou na igreja do missionário na segunda-feira. Na terça eu vou na igreja do bispo. Na quarta eu vou na igreja do apóstolo. Na quinta eu vou na igreja da pastora. Na sexta eu vou na igreja do evangelista fulano de tal. No sábado eu vou na igreja do pastor Beltrano. No domingo eu vou na igreja do reverendo. Não vai mudar nada, nada, nada e nada e nada. O que vai mudar na vida dele? É quando ele fala assim: eu vou mudar de vida. Aí, essa palavra, o diabo tem medo dela. Eu vou mudar de vida. Eu vou me reconciliar.
Eu vou aceitar Jesus. Eu vou largar as coisas que eu faço, coisas erradas que eu faço. Eu me lembro de uma mulher que vinha aqui na nossa igreja. Ela foi liberta aqui de doenças. E essa mulher, ela não queria mudar de vida. Ela foi curada. Só curada, só. Acho que ela tomou uma ceia aqui, uma ceia, duas. Ela saiu da igreja. E aí ela vive de igreja em igreja. Ela vive de porta em porta. Aí um dia desse ela foi para uma igreja aí, de um pastor. Aí o pastor falou: olha, aqui a senhora vai ter que mudar. A senhora usa short. Ah, você é igual o Darcy Messias, né? Você é igual o Darcy Messias. A doutrina. Essa doutrina que eu odeio, que eu não gosto. Doutrina pesada. Largou o pastor. Aí está de igreja em igreja por aí. Sofrendo. Doente. Ela tem uma doença nas costas. Ela tem uma doença nas costas. Que só Deus para mudar a vida dela. Mas ela não muda. Por que ela não muda? Porque ela quer continuar do jeito dela. E aqueles demônios que escravizam ela continuam escravizando. Continua oprimindo. Não é você frequentar a igreja que vai mudar a sua vida. Você vai lá e recebe revelação, e dá oferta, dá dízimo, dá voto, faz propósito, faz campanha, dá uma amenizada, dá uma melhorada. Daqui a pouco aquilo volta mais forte. Aí você desanima. Aí você fica em casa uns dias parado. Aí surgiu uma igreja aí de revelações, que revela tudo. Aí você vai para lá, chega lá, faz campanha, faz corrente, faz não sei o que, faz sacrifício, leva R$1.000, leva 500. Aí de repente você já deu lá uns 10 mil reais, 5, 10 mil reais, e a vida não mudou nada. Olha, faz um propósito aqui e tal, traga R$1.000, traga 1.300, porque você vai parará pererê, porque não sei o que e tarará. E a pessoa vai lá e acha que se pagando a cura, pagando aquele milagre, vai mudar de vida. Não vai, não vai. Então, meu querido, ali é demônios, demônios que já vieram lá do tataravô, que matou o tataravô, matou o bisavô, matou o avô, ou a bisavó, tataravó, matou o pai, a mãe, e agora está matando ela. Aquela maldição de doença no sangue, aquela maldição de doença nos rins, aquela maldição de doenças de câncer, de AVC, que aquela família vai só morrendo daquela mesma doença. O que, que foi? Matou fulano, o Beltrano, o Ciclano, o câncer. O outro foi o quê? Ah, o outro deu AVC. O outro deu diabetes. Pressão alta, coração. Todo mundo morre só de doença no coração. Aquela maldição que tem que ser quebrada. E essa maldição, para ser quebrada, ela tem que nascer dentro do coração da pessoa. Quando ela muda, não é de igreja, não é de religião, ela muda de vida, aí a capetada perde terreno, a capetada cai por terra. Vocês entenderam? O último estado dessa pessoa será pior do que o primeiro. Então, meu querido, minha querida, meu amado, minha amada, Deus não chamou você para carregar demônio nas costas, carregar macumba, carregar feitiço, bruxaria,
carregar um fardo pesado do diabo. Jesus diz que o fardo dele é leve. Né? Você carrega um fardo do diabo e você não quer mudar. Você não quer entrar pelo caminho estreito, a porta estreita. Você quer um caminho largo, um caminho espaçoso, um caminho que você pode tudo. Você não pode ser feliz. Você não pode ser alegre. Pode tudo. Você não pode ser salvo, ser salva. Escuta essa palavra. Ainda que a sua orelha fique pegando fogo, ainda que o seu coração, seu rosto fica mudado, aquela raiva, eu não gosto desse homem, não é você, eu não gosto desse pastor, tenho uma raiva dele, eu odeio ele, eu tenho um ódio dele, mas não é o Senhor, a Senhora, é quem está dentro do Senhor, da Senhora, que faz isto. Essa palavra fere os demônios, fere os espíritos malignos, essa palavra fere aquela pessoa que não quer servir a Deus. Mas nesse exato momento tem tanta gente alegre, feliz, dizendo: glória a Deus, esta palavra é para mim, eu não vou sair da presença de Deus, eu não vou deixar o meu Deus por nada desta vida. Tem gente agora que está fortalecendo, tem gente agora que está alegre. Eu faço oração agora. Senhor nosso Deus e Pai, em nome do Senhor Jesus, meu Deus, salva as almas, Senhor. Meu Deus, salva as almas. Levanta essa mulher, levanta esse homem, Senhor. Fala com ele e com ela. Meu Deus, transforma essa vida. Fala com esse homem, com essa mulher, para receber essa palavra, para que essas legiões de demônios saiam da vida dele e dela. Em nome de Jesus Cristo, cobre com teu sangue. Meu Deus, transforma esta vida, transforma esse coração. Em nome de Jesus, faz esse homem, essa mulher aceitar essa palavra e ser alegre, feliz e salvo e salva. Em nome de Jesus Cristo, cobre com teu sangue esse homem que já foi um pastor, um obreiro, que já foi um pregador, um dirigente de igreja, essa mulher que já foi uma obreira, uma pregadora da palavra, Deus, essa mulher que trabalhou na igreja com jovens, com crianças, com círculo de oração, ó Deus, levanta ela, olha o sofrimento dela, olha a tristeza dela, olha a angústia, olha o vazio da alma dela. Eu sei que o Senhor ama ela, mas ela tem que te amar. Meu Deus, Senhor, meu Deus, eu entrego essa vida nas mãos do Senhor, em nome de Jesus Cristo. Transforma essa pessoa, faz dela uma pessoa salva, convertida e transformada pelo poder do nome do Senhor Jesus. Amém e glória a Deus e aleluia.

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0: graças a Deus, mas graças a Deus de verdade. Meus irmãos, minhas irmãs, povo de Curitiba, povo da fé, chegou a hora. Chegou a hora de cumprir aquelas promessas que foram feitas 30 anos atrás, 40 anos, 20 anos, 10 anos, 5 anos, promessas que foram feitas por Deus, que nunca se cumpriram, porque você virou as costas. Promessas que foram feitas por Deus. Eu lembro de promessas de irmãos e irmãs que foram feitas aqui na Deus é Santo, e as pessoas tomaram posse, receberam as bênçãos e contaram milagres. E outras pessoas que foram reveladas, Deus prometeu e elas foram embora. E elas viraram as costas e não voltaram mais. O que Deus prometeu que Ele vai fazer aqui na Deus é Santo, a promessa foi feita aqui na Deus é Santo, Ele não vai fazer em lugar nenhum. O que Deus prometeu aqui, o que Deus falou aqui, você esqueceu? Você lembra como foi a revelação ou você já não lembra mais? Você nem lembra mais, porque você nem está aqui. Porque você nem está mais aqui. Deus prometeu para Israel, lá no Egito, que ia colocar eles numa terra prometida que manava leite e mel. Deus prometeu. Mas aquele povo que saiu do Egito não entrou. Eles não entraram, porque eles murmuraram. Eles abandonaram a promessa. Mas a promessa que Deus fez se cumpriu. Não com eles, mas com os filhos deles, com os netos. Eles viraram as costas. Eles queriam voltar para o Egito, mas Deus cumpriu a sua promessa com os filhos, com as filhas, com os netos. Meus irmãos, escuta essa palavra. Deus é fiel. Deus, Ele é fiel para cumprir a sua palavra. Nesta quarta-feira, às 3 da tarde, 7 horas da noite, em nome do Senhor Jesus, a maior campanha de bênção que vocês vão ver, maior campanha de revelações, profecias que vão se cumprir, em nome de Jesus, vocês irão ver, quem fizer a campanha e não quebrar, vai ver o resultado e dizer: valeu a pena. É um propósito, é o preço que tem que pagar. Qual é o preço? Sair da sua casa. É aí que está o problema, é aí que está a luta, é aí que estão as dívidas, é aí que está a doença, é aí que está a macumba, é aí que estão as maldições, mas você não está vendo. Está amarrando você dentro da casa, amarrando você para não sair daí, para não vir aqui. O inimigo amarrou você aí. O inimigo segurou você dentro dessa casa. Você pode ir para qualquer lugar, mas a Deus é Santo, você não vai, porque o inimigo não deixa. Já foi feito o trabalho, o propósito, o inimigo. Aí está o nome da igreja da Deus é Santo, dizendo: não vai lá. Não é para ir lá, porque se for lá, o pacto será quebrado. O propósito do inimigo será quebrado. A aliança do mal será quebrada. Eu estou falando com irmãos de várias e várias igrejas. Estou falando com irmãos de tantas igrejas. Você que mora aqui na Tijuca do Sul, Agudo do Sul, Almirante da Mandaré, Campo Largo, Campo Magro, Campo Comprido, Fazenda Rio Grande, Mandirituba, Araucária, Colombo, Piraquara, Almirante da Mandaré, Quatro Barras, meu querido, se você não pode vir, porque você é obreiro aí na sua igreja, você é dirigente aí no seu ministério, manda a esposa, seja sábio, seja inteligente, ela vem no teu lugar. Se você não quer aparecer aqui, manda a tua esposa, e Deus vai fazer uma obra divina. Deus vai fazer um milagre divino. Deus é poderoso quando há fé, quando há oração, quando há propósito, quando há jejum. Nesta quarta-feira, o pastor Messias vai estar no santo jejum até mais tarde, para poder ter força de Deus, unção, autoridade, para ele, no nome de Jesus, falar e acontecer. Olha, Deus vai entregar aqui uma chave de um barracão, de uma empresa. Deus vai entregar aqui a chave do apartamento, do sobrado, da casa. Deus vai entregar a chave da loja, do carro. Deus vai entregar a cura divina, a libertação, a causa na justiça ganha. Deus vai entregar. Deus vai entregar. Mas tem alguém que vai lutar. Tem alguém que vai lutar até quando você colocar os pés dentro da igreja, Deus é santo. Mas na hora que você colocar os pés dentro da igreja, Deus é santo, o inimigo perdeu a batalha.
1: Vem cá, moça, você, essa moreninha aí, por favor, vem aqui na frente que eu quero fazer oração para você, para Deus te dar um livramento, para Deus te livrar. Que Deus está me revelando que tem um espírito por nome de Pomba Gira que está lutando contra você e contra os seus parentes. Mas o Senhor é bom. O Senhor tem o poder de libertar você agora. Põe a mão para cá, igreja, para nós repreender esse espírito imundo que está lutando contra ela, contra o lar dela, contra a família dela. Vamos repreender. Grita, queima ele, queima ele, queima ele. Adaí Zé Pilintra. Adaí, olha aí, ó. Segura, segura. Olha aí. Mais alto, está com medo do diabo, irmão. Mas vamos lá, vamos lá. Pilindra aí, ó. Quer ver? Escuta aí. Tem o Zé Pilindra e a Pomba Gira, quer ver? Vocês estão em quantos aí?
2: Em oito.
1: Fala o nome dos oito aí.
2: Tá com a rua, Zé Pilindra, Preto Velho.
1: Quem?
2: Pegou o Zé Damião.
1: Quem é mais aí que tá aí dentro aí? Quem tá mais aí?
2: Maria Padilha.
1: Olha aí o tanto tava aí dentro aí. Quem mais aí?
2: Maria Mulambo, Anjo das Trevas.
1: Olha aí, manda fogo nele aí, queima ele. Queima essa legião de demônio. Sai da vida dela, diabo. Sai da vida dela, legião do diabo. Como é que é?
2: Ela tá vindo na igreja fazer campanha. Eu não quero que ela venha.
1: Olha, o diabo não gosta que as pessoas façam campanha. Uma coisa que liberta o povo é a campanha. Muita gente não sabe disto. A campanha liberta o povo. E antes de terminar, vai embora. Quer dizer, antes de terminar, já desiste. Você não pode, irmão, deixar a campanha pela metade. Quer ver? Ô, diabo, você gosta de campanha?
2: Não, eu não. Eu quero acabar com a família dela.
1: E se ela fazer a campanha aqui direitinho, você pode acabar com a família dela?
2: Eu vou tentar.
1: Você vai tentar. Ele disse que vai acabar. Agora, se fazer a campanha, vai tentar. Tentar, ele tentou até Jesus. É ou não é? Escuta aqui, diabo. Você está gostando desse grande clamor da...
2: Não.
1: Quem é que consegue segurar o povo para não vir orar? Quem é que consegue segurar ele? Quem?
2: Demônio.
1: Que demônio é esse?
2: Capeta.
1: Que capeta é esse? Qual é o demônio mais forte lá que vocês têm lá para segurar o povo em casa? Quais são eles? O nome dele?
2: Na carrua.
1: Olha aí, ouvinte de casa, olha aí, ó. Quem é que segura as irmãs que não aguenta orar mais? Ah, meu irmão, eu não posso ir por causa dos filhos. Os filhos virou tranqueiro na sua vida? Filho é tranqueiro ou é bênção de Deus, minha irmã? Ah, irmão, é não sei o que, não sei o que, nada disso, é tranca-rua. É tranca-rua que não deixa vocês virem orar conosco. Mas eu creio que hoje vocês vão passar por cima do tranca-rua e vão estar aqui à tarde e à noite conosco, orando, jejuando e clamando a Deus. Vamos mandar o bicho embora. Satanás, desocupa o corpo dessa moça agora. Desocupa o corpo dela agora, Satanás. Desocupa essa vida agora. E sai dela agora, pombagira. Legião do diabo, sai dela agora. E não volte mais nela nunca mais. Soia! Em nome de Jesus Cristo.

0: atenção Curitiba e atenção Paraná. O povo perdeu aquela força de fazer campanha e de receber bênção. O que que é campanha? É receber bênção. Campanha é para receber bênção. Bênção para a família. Bênção para todos. Quanta gente, quantas pessoas que me ouvem agora estão amarrados, como vocês ouviram aí, pela força do inimigo, do maligno, do adversário. Quanta gente assim, doente, doente, doente, doente. Quanta gente que a doença que está no corpo dele, dela, é macumba, feitiçaria, espírito de enfermidade. Espírito de enfermidade. Isso não sai com remédio. Postinho de saúde. Não vai embora, o bicho não vai embora. Ele só sai com oração, com jejum, com propósito, com desafios. Nessa quarta-feira, 3 da tarde, 7 da noite, a Igreja Deus é Santo, orando poderosamente, essas orações aqui, ó, que você vai ouvir, orações, tu tem fogo, tu tem unção, tu tem autoridade, tu tem virtude no nome de Jesus, para o mal não aguentar, o mal não resistir. 3 da tarde, 7 da noite, pastor Messias vai estar de manhã e à noite, e à tarde vai estar o pastor Jefferson. Aonde? Igreja Pentecostal Deus é Santo, Avenida Marechal Floriano Peixoto, 6711 Auer. Venha Curitiba, venha Paraná, venha, venha, você não vai se arrepender. O tempo que você estiver andando para cá e andando para sua casa, não tem dinheiro que paga, você vai ver, você vai ver, você vai ver a recompensa de Deus. Os milagres de Deus não tem dinheiro que pagam.
1: Diz aí, queima ele, queima ele. Cadê a igreja do Senhor Jesus Cristo? Cadê a sua voz, meu irmão? Cadê a sua voz, minha irmã, para repreender os demônios? Demônios dos problemas, sai desta casa, sai desta família. Demônio do pecado, demônio do adultério, sai. Demônio da mentira, da prostituição, do engano, sai, sai, sai. Demônio das drogas, demônio da macumbaria, sai desta vida agora, Satanás. Eu te repreendo. Satanás, não adianta, não adianta, não adianta, não adianta, não adianta, não adianta, não adianta, não adianta, Satanás, não adianta, não adianta, sai, sai, sai, sai, sai desta casa, diabo, sai dessa casa, diabo, sai desse corpo, Satanás, sai, demônio, sai. da divisão de famílias, demônio das causas impossíveis, demônio que não deixa o povo ter vitória em nada, o sangue de Jesus te repreenda agora, o sangue de meu Jesus Cristo é poderoso para te expulsar neste corpo, neste casamento, nos pais, nos filhos, na esposa, no esposo, sai daí, Satanás. Jesus, olha a mulher vomitando a macumba aí, olha a mulher vomitando a macumba aí, ó, tá vomitando, olha aí, tá saindo um monte de coisa, queima Jesus, Satanás, obreiras, obreiras aqui, obreiras.

a milagres. Então, nesta quarta-feira, 3 da tarde, 7 da noite, o milagre de Deus vai manifestar na sua casa, no seu lar, na sua família, na sua vida. Creia, não importa o que você está passando hoje, não importa o seu sofrimento hoje, a sua luta, a sua batalha, a sua peleja, a sua tristeza, a sua angústia, as dívidas, o desânimo. Ah, como você hoje está para baixo. Como você hoje está para baixo. Como você hoje está triste. Mas amanhã você vai estar feliz. Você vai vencer essa batalha. Levanta. Levanta. Dá um jeito. Quando a gente quer, a gente dá um jeito. Quando a gente quer, a gente esforça. Quando a gente quer, a gente dá o melhor. Quando a gente quer, a gente esforça, e Deus é conosco. Foi Ele que diz: esforça-te, tem de bom ânimo, eu serei contigo. Esforça, minha irmã, esforça, meu irmão, esforça, Curitiba, esforça, Paraná, para Deus ser contigo. É preciso que você, que o Senhor, a Senhora, não dê lugar para o desânimo, para a fraqueza, para a carne. Não, levanta, levanta, Curitiba, volte ao que você era antes. Lembra das campanhas que vocês faziam, lembra de quantas vitórias, quantas maravilhas Deus já operou na sua vida. E agora chegou a hora, é nesta quarta-feira, 3 da tarde, pastor Jefferson, o genro do pastor Messias, e à noite, pastor Messias novamente. E Deus vai mudar essa tristeza em alegria. Deus vai mudar esses problemas em soluções. Te anima, te encoraja, te esforça. Lembra que você fazia as campanhas aqui, vinha de longe, com frio, com chuva, vinha dentro dos ônibus, vinha de carro, vinha de Uber, vinha de táxi, e Deus, nosso Pai, honrava a sua fé, e Ele quer honrar de novo. Depende é da sua fé, do seu esforço. Igreja Pentecostal, Deus é Santo, Avenida Marechal Floriano Peixoto, 6711 Auer. Algo sobrenatural de Deus aguarda pela sua fé.

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1: Eu vi as pessoas contar que aparecia dinheiro na conta, mas eu sou muito sincera em dizer que eu não acreditava nisso, né? Daí, há 15 dias atrás, eu fui no banco pegar minha pensão, que eu pego por morte. A moça disse: mas só quer levar esse da sua pensão? Eu disse: sim, só tenho esse aí para receber. Ela disse: não, a senhora tem 18 mil reais para receber. Uma moça disse: quer levar o seu dinheiro? Eu disse: tá aí. Ela disse: tá, é 18 mil reais. Eu peguei e tô gastando. É meu, Deus me deu.
2: Minha bênção é que eu tinha um caso na justiça, né? 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De eu receber. E daí, quando... aí eu fiz a campanha de quarta-feira. 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

0: meus irmãos, minhas irmãs, eu senti de Deus aqui agora de falar para vocês que Deus vai fazer aquele dinheiro antigo que você nem sabe, aquele dinheiro que você deixou de receber. Eu estou falando isso diante do Pai, do Filho e do Espírito Santo. Aquele dinheiro que você não recebeu quando você trabalhou lá na empresa ou nas empresas durante a sua vida, quando você foi dispensado, você pediu conta, fez o acerto, fez acordo, que você sabe ou não sabe que você deixou de receber. Dinheiro grande, dá valor a essa palavra aqui, porque isso aqui é espiritual, isso aqui é Deus, é a palavra de Deus falando na minha boca. Dinheiro que você não recebeu, dinheiro que você emprestou para os outros e as pessoas não te devolveram, que você esqueceu. Mas Deus não esqueceu. Dinheiro de algo que você vendeu e as pessoas não te pagaram. Vendeu casa, terreno, carro, outras coisas que alguém te enrolou, estou te enrolando, e depois pagou pela metade. Deus não esqueceu disso. Dinheiro de prejuízo que você levou. Quantos prejuízos você levou durante a sua vida? Alguém que bateu no seu carro, aí você teve que pagar sozinho. Você deixou o carro num lugar, quando você viu, o carro estava batido, não apareceu ninguém, e você foi arcar com o conserto do carro. E olha, tantas outras coisas que você nem imagina, dinheiro lá do plano Collor, lembra aquele dinheiro que foi pego no banco, pegou todo mundo de surpresa, aqueles planos Bresser, coisas antigas que seu avô não recebeu, seu pai, sua avó, sua bisavó, sua mãe não recebeu. Isso é herança, isso aí é herança que Deus vai te dar, isso aí é herança que Deus vai te dar, porque teu pai não creu, teu avô não creu, você crê. Aquilo que era da sua tataravó, do seu tataravô, bisavô, bisavó, vó, mãe, eles não creram. Eles abandonaram, mudaram, largaram tudo para trás, desprezaram, rejeitaram. Mas no seu coração hoje, pelo amor de Deus, pelo amor dessa palavra, diga assim: eu não rejeito, eu quero o que é meu. Se o meu avô não quis, mas eu quero. Se o meu bisavô não quis, isso é problema dele, mas eu quero. Eu quero. Você tem que querer. Você tem que aceitar, se você quer. A Bíblia nos mostra que Esaú não quis. Esaú rejeitou a bênção, a herança, a primogenitura. Era para ser Deus de Abraão, Deus de Isaac, Deus de Esaú. E no final foi Deus de Abraão, de Isaac, de Jacó, porque ele abandonou. Tudo que nós abandona, tudo que nós rejeita, não faz parte da nossa vida, está ficando para os outros. Tudo que você deu para os outros, você deu. Você deu para os outros. Pronto, você deu, está dado. Seu avô deu, está dado. Agora, fala consigo agora. Eu não dou. Eu não rejeito. Eu não desprezo tantas riquezas que estão escondidas por aí, que você não sabe. Que você não sabe. Estou dizendo diante do Pai, do Filho e do Espírito Santo de Deus. Olha o que a Bíblia diz aqui, ó. Escuta isso aqui um pouquinho, escuta, não sai agora não. Eu irei diante de ti e endireitarei os caminhos tortos, quebrarei as portas de bronze e despedaçarei os ferrolhos de ferro e te darei os tesouros das escuridades e as riquezas encobertas, riquezas encobertas que você não sabe. Te darei os tesouros escondidos da escuridade, que você não sabe que está escuro aos seus olhos, que está escuro aos nossos olhos, as riquezas que estão encobertas ao nosso entendimento, para que possais saber que eu sou o Senhor, o Deus de Israel, que te chama pelo teu nome. Eu não vou abrir mão do que é meu de jeito nenhum. Se você quiser abrir, você abre. Quantas vezes eu falo aqui na igreja, eu falei assim, olha, quem deixou de vir no culto, na campanha, quebrou a campanha, os irmãos que vieram é para pegar a bênção dele, pegar a bênção dela que não veio. A bênção que era para ele vai ficar para quem veio. O milagre que era para alguém que não quis vir, então é para você. Você está aí pagando o preço. Então receba aquelas bênçãos que era para os outros. Eles desprezaram, não quiseram vir, então você toma posse. É um voto, um propósito. Alguém não quer não? Então você pega aquele voto que era para alguém pegar e não quis pegar. Pega. Você não tem nada a perder, só tem a ganhar. O voto, aquele propósito. Quem tem fé de pegar esse voto aqui para Deus fazer um milagre na sua vida, na sua casa, na sua família? Tem gente que não quer. Vai lá e cata o voto. Pega o voto, fala, eu vou fazer o voto dobrado, a bênção dobrada. Você não quer não? Eu quero. Você não quis não? Eu quero. Você rejeitou? Eu não rejeito. Você abandonou? Eu não abandono. Você não quer não? Você não quis não? É dever seu querer ou não? Não quis, eu quero. Quantas vezes eu faço isso aqui na igreja? Alguém vai fazer o voto lá. Quem tem que ser fazer um voto assim, assim? Aí, dois, três lá, não quer, eu vou lá e faço o voto dele para mim. Depois ele vai ficar reclamando que não recebeu e eu recebi. Tá achando que eu tô humilhando ele. Está achando que você está humilhando ela. Ela não quis, ela abandonou, ela rejeitou. Você fala, irmão, vem para a igreja, vem orar, vem jejuar. Hoje não dá, hoje não, não, para mim é hoje, para nós é hoje. Você não quis, não, eu quero a sua bênção para mim. A bênção que era para você, que você não está querendo, que você está jogando fora, eu quero para mim. Então é isso que eu ensino aqui para o povo na igreja, e assim que nós temos recebido cada milagrão aqui, que vocês escutam, que muitos só escutam, muitos escutam, mas não saem do lugar. Então, nesta oração que eu fiz aqui, veio a minha palavra de Deus, veio a mim o Espírito de Deus, veio a mim a unção de Deus para falar isto. Eu falo isso com liberdade espiritual. Você, a senhora, a moça, o rapaz, que o teu avô, que a tua avó, que os teus parentes não tiveram, você vai ter. Mas você só vai ter se você crer. Se você só escutar o rádio e ficar do mesmo jeito que você era antes, você não vai receber nada. Vai continuar do mesmo jeito. Vai continuar do mesmo jeito. Vai continuar a mesma vidinha. Não vai mudar nada. Por quê? Você não acredita. Você não sai do lugar, você não muda, você não melhora. Então, escuta essa palavra. Tem uma passagem na Bíblia que eu sempre prego aqui para os irmãos. Quando o dinheiro aparece na conta dos irmãos, aqui há um mistério na Deus é Santo. Há um mistério na Deus é Santo, que o dinheiro aparece na conta dos irmãos. Já apareceu na minha, já apareceu em centenas de pessoas. Centenas de pessoas aqui na Deus é Santo, que eu prego isso para o povo crê. Eu prego isso e o povo crê. O povo toma posse. Como assim, pastor? O homem de bem deixa uma herança para os filhos dos seus filhos, mas a riqueza do pecador é depositada para o justo. Você está vendo? Você está vendo? O homem de bem deixa uma herança para os netos. Os bens que era dele, as bênçãos que era dele, vai ser transportados para os filhos, os netos, os bisnetos, tataranetos. Mas a riqueza do pecador é depositada para o justo, para aquele que faz a obra de Deus, que crê, que se envolve, que se relaciona com a palavra de Deus. A riqueza do pecador é depositada na conta do povo de Deus. Assim como tem dinheiro, tem bilhões abandonado no banco, sabia disso? Se você procurar no Google aí, tem bilhões e bilhões e bilhões de dinheiro retido no banco, que o povo largou lá. De que esse dinheiro? Vai vencer o tempo. Se alguém não vai lá buscar o dinheiro, vai ficar para quem? Para o governo. O dinheiro está no banco. De quem é? É do milhões de pessoas no Brasil. Mas a pessoa não foi lá no banco buscar, o tempo venceu, o dinheiro vai ficar para o governo, para a União. Quantas vezes eu vejo aqui noticiário de alguém que jogou na Mega Sena, que ganhou milhões e milhões, que não foram buscar o dinheiro. O tempo passou e o dinheiro venceu o tempo de pegar, aquele dinheiro ficou para o governo. Então assim é na vida do povo de Deus. Se você não crê, se você não vem buscar, se você não acredita, se você não busca em Deus o seu direito, a sua bênção, que você tem direito, que é sua, que é seu, se você não quer, outro vai e pega. Outro vai e pega. Deus dá, Deus tira de um, dá para outro. Deus tira de um e dá para o outro. Deus tira do ímpio, Deus tira do injusto e dá para o justo. Deus tira daquele que não tem compromisso com Deus e Deus dá para quem tem compromisso. Aí vem a irmã contando que apareceu dinheiro na conta dela. Tem o irmão contando e ganhou uma causa. Tem o irmão contando que apareceu um dinheiro do governo. Agora mesmo, tem um irmão que vem aqui da igreja quadrangular, que ele foi abençoado aqui, revelado, abençoado, que apareceu um dinheiro na conta dele, um dinheiro que ele não tinha recebido há muitos anos. Agora a empresa teve que depositar na conta dele. Está aqui, ó, está aqui gravado o testemunho dele. E outra coisa, enquanto ele viver, isso aqui na Deus é Santo acontece direto. Ele ganhou um cartão vale alimentação enquanto ele viver. Você imagina? Ele ganhou um outro cartão lá que eu não me lembro, cartão vale gás. Enquanto ele viver, o governo vai pagar para ele o botijão de gás. Enquanto ele viver, ele vai fazer compras, sendo que ele está aposentado, ele não tem direito. Ele não tem direito disso. Ele não tem direito disso. Mas, quando ele está aqui na igreja, Deus é Santo, faz campanha, é revelado, ele toma posse da bênção, aí começam as coisas a acontecer. Aquilo que Deus prometeu. Aquilo que Deus prometeu vai cumprir.
1: O seu nome?
2: O nome é Nilson.
1: Irmão Nilson, qual foi a bênção financeira que o irmão recebeu aqui, vindo na igreja de Deus é Santo?
2: Isso aconteceu em 2023, né? Eu estava fazendo a campanha do milagre financeiro, eu acho. E o pastor Messias levantou a oferta de R$50 e disse que ia multiplicar. Para crer, ficar crendo que ia multiplicar. Aí passou eu cumpri com o voto, né? Tô certinho, passou uns 15 dias. Eu fui na distribuidora lá pegar um gás e o homem falou, eu vou dar um crédito para você de R$500. Aí peguei o crédito de R$500, levei um gás de graça para casa, né? Mas ela perguntou, quanto que pagou no gás? Eu falei, não paguei nada. Eu falei, quem que vai dar coisa para você? Eu falei, Deus deu. Deus que eu estive lá na Deus é Santo, que nós cria lá na Deus é Santo, e esse deu. Então foi R$500, aí acabou, né? Foi pegando, acabou. Aí quando foi em 2024, ele falou, acabou seu crédito, mas eu vou renovar para mais R$500. Aí peguei mais aquele ano, né? Gás de graça. Esse ano foi pegado, aí acabou, né? Esse ano foi pegado de novo. Ele falou, seu Nilson, pois é, seu crédito acabou, né? Foi, acabou. Ele falou, mas como tudo sofreu reajuste, o seu crédito vai ser reajustado esse ano, vou te dar mais R$700. Então, essa é um milagre financeiro, né? Que acontece aqui nessa igreja.
1: Três anos exatamente. Seguidos. Como recebeu três créditos. Então, três anos que não paga gás. Diga glória a Deus, tá vendo? Irmão, está na campanha da quarta-feira do milagre financeiro. 2023, um crédito de 500. 2024, outro de 500. E agora, 2025, um de 700.
2: R$700. Isso mesmo.
1: Mas qual o motivo dele dar esse crédito por mão?
2: Milagre financeiro, né? Da Deus é Santo.
1: É Deus que abençoa.
2: É Deus, é milagre financeiro. A campanha da milagre financeiro, quando o servo de Deus fala, é crer, né? Todos que estão aqui no altar estão na boca de Deus naquela hora, né? Eu crio e recebi um milagre financeiro.
1: Bom, fez um voto lá em 2023, aqui na igreja, um voto na quarta-feira. E trouxe uma oferta aqui.
2: É, exatamente.
1: Oferta de quanto?
2: Oferta de R$50.
1: De R$50. É. E através daquela oferta de R$50.
3: 34 vezes.
1: Recebeu essas bênçãos todas, tá vendo? Plantou e colheu. Deus abençoe. É milagre financeiro, irmãos. Meu Deus do céu, é bênção.
0: Então, escuta essa palavra aqui hoje. Essa palavra é Deus falando na minha boca para despertar dentro de você tanta coisa maravilhosa que você tem para receber e não sabe. Quantas coisas maravilhosas. Quantos milagres, bênção, vitórias. Tem uma irmã que foi revelada aqui, que tinha uma herança para ela, para a família dela. Ela foi revelada aqui numa quarta, foi sexta, daí 15 dias apareceu para o marido dela uma herança da tataravó dele. Herança da tataravó. Não é nem bisavó, tataravó. Deus falou, Deus prometeu, ele cumpre. Então, meu querido, minha irmã, prepara o coração, prepara a mente, prepara a alma para viver como príncipe, de viver como uma pessoa abençoada por Deus, como filho de Deus, filha de Deus. Pois a Bíblia diz que o justo viverá pela fé. E se ele abandona, se ele recua, Deus não tem prazer na vida dele. Deus não tem prazer na vida dele. Então, Deus é Deus dos milagres. Nós estamos aqui na rádio com uma irmã que vai contar um grande milagre de Deus que ela conseguiu aqui na quarta-feira, na campanha da prosperidade completa. Por isso que é importante você prestar atenção agora neste testemunho. Minha irmã, seu nome?
3: Silvia. Eu contar uma grande bênção que eu recebi da mão do Senhor. Deus usou o pastor falando assim que Deus ia dar, era para mim pegar um voto, que Deus ia dar uma grande bênção de herança para o meu marido. E eu tomei posse. Daí, de repente, passou uns nem 10 dias. Ontem, a mãe dele ligou lá, falando que tinha aparecido uma herança da tataravó dele. Que era para a gente ir lá assinar os papéis, que a advogada estava juntando todos os papéis para a gente receber essa herança. Grande vitória. E ontem...
0: Dentro de 10 dias, revelação tremenda de Deus aqui nessa igreja. São revelações que se cumprem, revelações que é Deus que está falando. Então, demorou 10 dias.
3: 10 dias, Deus cumpriu. Deus tinha usado o pastor e aconteceu.
0: Como é que foi a revelação?
3: A revelação que era para mim pegar um voto, que Deus ia dar uma herança, ia surgir uma herança para o meu esposo. E eu peguei, fiquei assim, daí peguei, tomei posse daquela revelação. E cheguei em casa e ainda falei para ele. Daí passou 10 dias ontem, a mãe dele e a irmã dele ligou, falou que era para a gente ir lá assinar um papel, que era de uma herança da tataravó dele. Então é maravilha, sabe? A revelação assim se cumpriu rapidamente. Muito tremendo que Deus tem feito aqui.
0: Eu quero convocar vocês para estar conosco na quarta-feira, fazer esta campanha. Deus vai te dar herança, Deus vai te dar negócio, Deus vai fazer chegar nas suas mãos coisas que só Deus pode fazer. Só Deus é que pode fazer. Creia nessa palavra. Creia nesta palavra. Só Deus que pode fazer. Agora, o nome do seu marido?
3: Luciano Lângaro.
0: E o seu?
3: Luzia Silvia.
0: Mora onde?
3: No Vitória Régia, SIC.

graças a Deus, tudo é possível, não é para todo mundo. Tudo é possível, não é para os crentes. Tudo é possível, não é para quem é obreiro, quem é pastor. Tudo é possível, é para quem crê. Tem muita gente que prega o evangelho, mas não crê. Não crê no que ele está pregando. Ele está falando por falar. Tem gente que está ouvindo a palavra, mas ele não crê naquilo que ele está ouvindo. E a vida dele não muda. Por que que não muda? Porque ele não dá lugar para as mudanças que Deus tem para os crentes que vai para ele para ser salvo e ser abençoado. Então está aí o testemunho da irmã, e eu quero que vocês, em nome de Jesus, tomem posse dessas bênçãos, em nome do Senhor Jesus. Seja um testemunha, seja uma pessoa testemunha, verídica, do que Deus faz. Vamos viver a fé, irmão, vamos viver a fé, vamos viver como um verdadeiro cristão, porque está cheio de gente que só tem o nome de crente, só tem o nome de crente, igual a igreja, só tem o nome de igreja, igual o pastor, só tem o nome de pastor, mas não é pastor, igreja que não é igreja, crente que não é crente, mas tem o nome, está igual lá nas cartas de Apocalipse. Então, vamos viver a fé, não é a Bíblia que diz, ou é a Bíblia que está mentindo? A Bíblia diz que o justo, quem é o justo? É aquele que é justo, que é honesto, viverá pela fé. Por isso que nós temos que ser justo, honesto, crente verdadeiro, porque quando a gente ora, a gente vê a diferença, tá certo? Escuta essa palavra vai ficar sendo tocada aqui na igreja, aqui no rádio, direto, para aumentar a fé do povo.

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1: Meus queridos irmãos e irmãs, paz do Senhor e Salvador Jesus Cristo de Nazaré, cooperador Christian Garcia, falando com todos vocês neste exato momento. E o motivo da minha fala: presta atenção para tudo que você está fazendo. É para falar de quarta-feira, nossa sede nacional aqui em Curitiba, a grande quarta-feira do milagre financeiro, onde eu creio que Deus, ele tem bênção, Deus, ele tem vitória na área financeira. Você, meu irmão, minha irmã, que se encontra endividado, você que se encontra com causas na justiça, problemas financeiros, problemas aonde você não vê solução, o nosso Deus tem a solução para a sua vida. E é nesta quarta-feira, desperta a fé, povo de Deus, desperta a fé, ouvinte de casa do programa Vencendo pela Fé. Quarta-feira, Deus, eu tenho um grande milagre em sua vida. Deus tem grandes coisas para operar em sua vida. 7 horas da noite, desperta a sua fé, em nome de Jesus. Levanta a sua cabeça e vem estar aqui conosco. Independente da sua classe social, independente da situação que você vem estar vivendo, independente da tua religião, do seu credo religioso, vem estar conosco nessa quarta-feira. Eu tenho a certeza que grandes coisas Deus, ele vai operar em nome de Jesus. 7 da noite, o nosso pastor presidente da igreja pentecostal Deus é Santo, nosso líder espiritual, pastor Darcy Messias, vai estar assumindo a tribuna santa, vai estar pregando a sacrossanta palavra de Deus, uma palavra revelada, uma palavra inspirada pelo Espírito Santo, uma palavra que vai trazer direção para a sua vida, uma palavra que vai trazer resposta para a sua vida, em nome de Jesus. E às 3 da tarde, presbítero Jefferson pregando a palavra de Deus. Eu creio no sobrenatural. Você crê, irmão? Você crê, minha irmã? Vem estar conosco. Desperta a sua fé em nome de Jesus. Em nome do nosso Senhor e Salvador Jesus Cristo. Você que tem algo para resolver, presta atenção aqui agora, em nome de Jesus. Você que tem papéis para assinar, você que tem uma decisão para tomar com relação à área financeira, com relação a exatamente isso, a dinheiro, venha para cá, venha buscar uma direção, venha buscar uma resposta. Você que se encontra endividado, você que até mesmo emprestou para alguém e até agora não teve o retorno, não teve a pessoa vindo para te pagar, eu creio no milagre. Nesta quarta-feira, em nome de Jesus, alguma coisa Deus vai operar, alguma coisa Deus vai agir, através dos excelentes dons do Espírito Santo, através das orações, através dos clamores, através da mensagem. Vai ser um culto repleto de milagres. Vai ser um culto do agir de Deus na área financeira. Você que quer comprar, você que quer vender, você que quer adquirir um bem, um imóvel, um carro, enfim, uma casa. Meu irmão, venha para cá em nome de Jesus. Vem buscar uma direção de Deus. Você que se encontra com a vida travada, a vida não anda. Os projetos, os sonhos não caminham, não vão para frente. É nessa quarta-feira onde o nosso Deus, ele vai agir. 19h. Endereço: Avenida Marechal Floriano Peixoto, número 6711, aqui na Grande Curitiba, na capital do Paraná, aqui na Vila Auere, aonde você tem um encontro marcado com Deus, aonde você vai ter a sua vida transformada, a sua vida financeira restaurada para a glória de Deus. Nós vamos estar aqui, o servo de Deus, pastor Messias, às 19h. Meu Deus do céu, vai ser tremendo o que Deus vai fazer. O que Deus, ele vai agir. Desperta a sua fé. Em nome de Jesus, grandes coisas, Deus, ele vai operar. Novamente, Avenida Marechal Floriano Peixoto, número 6711, aqui em Curitiba, Paraná. Deus abençoe a todos. Vamos ouvir aqui testemunhos que falam, sim, sobre vida financeira. Pessoas que foram abençoadas, pessoas que receberam dinheiro na conta, pessoas que estavam desempregados e Deus abriu a Curitiba, Paraná. Deus abençoe a todos. Vamos ouvir aqui testemunhos que falam, sim, sobre vida financeira. Pessoas que foram abençoadas, pessoas que receberam.

0: do dízimo, né? E falou que Deus ia fazer uma surpresa para mim. Aí eu fiquei, passou 3 semanas e chegou uma carta do Banco do Brasil. Aí falando para mim ir lá, eu falei, mas Jesus, eu não tenho nem conta no Banco do Brasil, eu não devo para o Banco do Brasil nem nada. Aí eu peguei, fui, cheguei lá e falei para a moça, ó, eu não tenho conta nesse banco aqui nem nada, mas chegou essa carta aqui. Aí ela olhou para mim, deu uma risadinha e falou, vamos ver se você está devendo aqui. Aí ela puxou lá e viu, tinha 12 mil reais. Eu não tenho palavra para agradecer.
1: Peraí, tinha 12 mil reais para a senhora?
0: É, sem conta.
1: A senhora não tinha conta no Banco do Brasil?
0: Não tinha nada.
1: Quem pode dar glória a Deus aí?
0: Não tinha nada.
1: Tá vendo só o que é o milagre de Deus? O pastor Messias colocou o voto do dízimo nas suas mãos.
0: Minha mãe falou que eu ia ter uma surpresa, mas...
1: Ele falou que a senhora ia ter uma surpresa.
0: É, e eu não sabia o que que era. Aí chegou essa cartinha lá em casa, lá...
1: Depois que o pastor Messias colocou o voto do dízimo na sua mão, uhum, e diz assim, ó, a senhora vai ter uma surpresa. Quanto tempo que demorou para essa surpresa acontecer?
0: Umas 2 semanas.
1: 2 semanas?
0: 2 semanas.
1: Então foi imediato?
0: Foi imediato.
1: A senhora recebeu uma carta do Banco do Brasil?
0: Do Banco do Brasil, não tem conta.
1: Sendo que a senhora não tinha ligação nenhuma com o Banco do Brasil?
0: Não, eu nem mexo com isso, nada.
1: Não tinha nada de conta, nada.
0: Chegou a carta.
1: Chegando lá,
0: chegou
1: 12 mil reais para a senhora.
0: 12 mil reais.
1: A senhora pegou o dinheiro?
0: Peguei.
1: Glória a Deus.
0: Tirei o dízimo tudinho de tudo aqui. Tá.
1: Foi surpreendida?
0: Foi.
1: Foi grande a surpresa?
0: Foi. Não tem palavra para agradecer ao Senhor. Tem uma fé tremenda quando o pastor põe o voto do dízimo nas minhas mãos. Eu tenho uma fé muito grande.
1: Quando o pastor fala aqui, pode confiar, né?
0: É, mas eu confio.
1: Pode crer.
0: Eu posso, eu creio. Tudo.
1: Ele falou que Deus iria fazer um milagre e a senhora ia surpreender.
0: É, surpreendi, que eu nunca esperava.
1: E foi uma surpresa grande.
0: Foi uma surpresa.
1: Glória a Deus.
0: Aí, então eu agradeço e as palmas louvo o Senhor.
2: Meu irmão, seu nome?
3: Jorge.
2: Qual foi a bênção que Deus te deu na igreja Deus é Santo?
3: Meus irmãos, aqui na igreja Pentecostal Deus é Santo, eu alcancei uma grande bênção que para mim era muito difícil. Eu consegui comprar um terreno. O Senhor foi me dando a bênção. Eu tinha até mesmo uma causa na justiça que estava muito difícil. E daí, nessa causa da justiça, eles me entregaram um terreno que estava na causa. Foi feito um acordo e eles mandaram procurar um terreno. Eu procurei esse terreno e conquistei esse terreno.
4: O senhor ganhou aqui na igreja Deus é Santo na campanha da quarta-feira.
3: Aqui na campanha da quarta-feira, quarta-feira do milagre, eu conquistei essa campanha desse terreno.
4: Amém. Qual é o valor desse terreno aí para esse povo que duvida do milagre financeiro?
3: O valor desse terreno hoje, meus irmãos, é de uns 140, 180 mil reais.
4: E o irmão recebeu na igreja Deus é Santo?
3: Eu recebi aqui na igreja Pentecostal Deus é Santo.
4: Qual o conselho que o senhor tem para o povo de Deus que está aí pensando que não pode receber também este milagre, mas venha também receber aqui na campanha da Igreja de Deus é Santo? Qual o conselho que o senhor tem a dar para esse povo?
3: Olha, irmãos, venha fazer a campanha aqui nessa Igreja Pentecostal Deus é Santo, na quarta-feira do milagre. Tu vai ver o milagre na tua vida, tu vai sentir mesmo um gostinho de um milagre financeiro.
4: Esse milagre o senhor recebeu, o povo também vai receber aqui na Igreja de Deus é Santo?
3: Vai receber aqui na Igreja Pentecostal Deus é Santo.
4: Amém, então. Seu nome e seu endereço?
3: Meu nome é Jorge. E o meu endereço é aqui na rua Fátima Bike 595, no Capão Raso.
4: Amém, então. Mais um irmão recebendo a bênção de Deus aqui na igreja Pentecostal do Zé Santo, na campanha da quarta-feira. Deus abençoe.
5: Meu irmão, seu nome?
6: Benedito Gonçalves.
5: Irmão Benedito, compra a sua bênção.
6: A benção que a minha filha tinha uma conta de 6 mil reais, eu através de vindo aqui trazendo o nome dela, ela quitou por 2.900 a conta.
5: Então a filha tinha uma dívida de quanto?
6: 6 mil reais.
5: 6 mil reais. E não fazendo as campanhas que da quarta-feira a filha conseguiu quitar a dívida.
6: 2.900.
5: A dívida que era de 6 mil, ela pagou apenas 2.900.
6: Então, foi 2.900 que ela quitou.

0: Eu só agradeço a Deus pelas bênçãos recebidas, sabe?
1: Então ela ganhou uma bênção de R$3.100.
0: R$3.100.
1: Através da campanha da quarta-feira.
0: Da campanha da quarta-feira.
1: Deus proveu.
0: Deus proveu, é. Fazia campanha, Deus proverá, então Deus proveu.
1: Glória a Deus. Palmas para Jesus, tá vendo?
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3: O nome da irmã?
4: Ana Carla. Faz uma semana que o pastor tinha me apontado no banco e falado que eu iria receber uma bênção. Eu falei, meu Deus, eu já recebi tanta bênção, o que será que Deus tem preparado pra mim, né? Um amigo meu chegou na frente da minha casa pra mostrar o carro dele novo. E eu falei, nossa, se eu te falar que eu tenho um sonho de ter um Nivus, que é um carro de mais de 100 mil hoje, né? Ele falou, se eu te falar que na loja tem um carro, esse mesmo carro. Eu falei, deixa eu ver as fotos. Ele me mostrou um Nivus branco. Eu falei, bem assim, esse carro é meu. Ele falou, então amanhã a gente vai lá na loja olhar, pra ver se você gosta, né, pessoalmente. Cheguei na loja, bati o olho, olhei por dentro e falei, esse carro é meu, eu profetizo hoje. Precisava dar o sinal no dia, dei o sinal, no outro dia eu precisava ir no banco pra fazer o TED pra loja. Ali o inimigo já me colocou contra a parede, falando que o carro não seria meu, que já tinha outro vendedor que ia levar o carro. E eu falei, não, se Deus falou que era meu carro, é meu, eu vou levar esse carro pra minha casa. Aí eu consegui fazer o TED lá tudo certinho, em menos de 48 horas o carro tava comigo, mais um carro. Eu tenho esse, tenho um Ford Ka e uma moto do ano.
3: Foi falado aqui que Deus ia te dar uma bênção. A revelação de Deus apontou que a irmã ia receber uma bênção. Olha só, quando vocês forem apontados aqui, ou revelados, vocês não ficam perguntando, mas de quê? Como? Da onde? Perguntando para você, pergunta para Deus. Pergunta para Deus. Deus não é Deus de dúvida. Quando ele fala que vai dar, ele dá mesmo. Não importa para quem. Ele falou, vai dar, ele vai dar. Tá lá o carro.
4: Tá ali, tá no estacionamento ali. E eu falei, meu Deus, eu já ganhei tantas bênçãos. O que, que você tem preparado para mim? Ele me deu o carro dos meus sonhos. Branco, lindo, maravilhoso, mais de 100 mil reais.
1: Mais de 100 mil reais?
4: Mais de 100 mil reais.
1: Onde é que você vai botar dinheiro?
3: É Deus abençoando, né? Agora, deixa eu perguntar, a irmã mora onde?
4: No bairro Uberaba.
1: Tem sido abençoado aqui?
4: Muito, por isso que até eu perguntei, Deus, mais uma benção, o que, que você tem preparado pra mim? E era o carro dos meus sonhos.
1: Manda um conselho aí pra alguém que tá te ouvindo agora pela rádio.
4: Na verdade, tem que crer, orar, vir nas campanhas, cumprir todos os votos. Sou dizimista na igreja, fiel, e acompanho a obra, mas sempre com fé e orando bastante. Amém.
3: Agora vocês podem bater aquela salva de palmas para Jesus. Ele é maravilhoso.
1: Primeiramente, o nome do irmão?
5: É Rosival.
1: Qual foi a bênção, Rosival?
5: É, presbítero Jefferson, é segunda-feira agora, eu tenho visto... É, sempre as pessoas contar milagre aqui na Igreja de Deus é Santo, pessoas que recebeu, foi pagar uma dívida, já estava paga, apareceu o dinheiro na conta. Eu sempre orando para Deus, Deus fazer um milagre na minha vida assim dessa forma. E segunda-feira agora, eu estava com a minha esposa ali em casa. Irmãos, pela glória do Senhor Jesus, eu fui puxar meu extrato bancário e segunda-feira agora eu vi que apareceu 22 mil reais na minha conta, para a glória do Senhor Jesus.
1: Apareceu 22 mil?
5: 22 mil reais.
1: Mas da onde que apareceu esse dinheiro?
5: Um dinheiro que eu não esperava, que eu não contava, que tinha na minha conta. Quando eu entrei no aplicativo da minha conta, estava lá 22 mil reais a mais na minha conta, segunda-feira agora.
1: Vocês ouviram, irmãos? Irmãos de casa, olha o testemunho aqui do nosso irmão Rosival. É a campanha da quarta-feira, a campanha do milagre financeiro. Quem ouviu, igreja, o testemunho, diga glória a Deus. Diga glória a Deus, igreja. O irmão está na campanha da quarta-feira, campanha do milagre financeiro.
5: Glória a Deus. Sempre nós participamos da campanha aqui da quarta-feira. E olha, foi um milagrão muito grande, muito grande. Eu fiquei assim, maravilhado. Eu e minha esposa, ela não acreditou. A gente entrou de novo na hora, no aplicativo da conta. Você é que é isso mesmo? Não acredito, será que é isso mesmo? A gente viu, verificou 22 mil reais a mais na nossa conta, para a glória do Senhor. Isso aconteceu nessa segunda-feira agora, na parte da tarde, eu fui entrar no aplicativo e estava lá, em nome de Jesus.
1: Então, apareceu 22 mil.
5: 22 mil reais.
1: Quem ouviu, diga glória a Deus. Irmãos, aqui na igreja pentecostal, Deus é Santo, acontece milagres como esse que você está ouvindo aqui. Está aqui o irmão contando que apareceu 22 mil reais na conta dele. Nesta segunda-feira à tarde, ele entrou no aplicativo, puxou o extrato e estava lá 22 mil reais. Deus faz isso e muito mais nessa igreja. Irmão Rosival, essa igreja tem uma unção de prosperidade, essa igreja tem uma unção de milagre, irmão, é prova disso.
5: Essa igreja é uma igreja muito abençoada, Deus tem me abençoado muito aqui nesta igreja, e uma bênção assim, financeira, dessa proporção assim, de aparecer dinheiro na minha conta, nunca tinha acontecido, irmãos. E olha, eu vejo tantas pessoas contar essas bênçãos que Deus deu na vida dos irmãos que participam aqui das campanhas das quarta-feira. E eu fiquei muito maravilhado com essa dádiva, com essa bênção que o Senhor fez na minha vida. Glória a Deus. Então assim, a gente não esperava isso. Não esperava, mas Deus é maravilhoso. Deus é. Não tenho palavras para falar o que Deus faz na nossa vida aqui nessa igreja.
1: E o irmão sempre ouvia as pessoas contar milagres assim, né? Quem já ouviu aqui pessoas contando milagres de aparecer dinheiro na conta? Quem já ouviu, levanta a mão e diga glória a Deus. Ele também já ouviu e ele falou com Deus, né? Que ele queria receber esse milagre também. E ele recebeu 22 mil. Glória a Deus. Amém. Está aí. Contou a bênção dos 22 mil que apareceu na conta dele. Você que está vendo esse testemunho, vem para a igreja. Deus é Santo. A sua vida aqui será mudada e transformada em nome de Jesus. Deus abençoe o irmão Rosival pelo testemunho. Palma para Jesus Cristo, igreja.

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Graças a Deus, povo de Deus, povo da fé, eu quero cumprimentar a toda essa gente querida, amada de Deus, que nos acompanha neste exato momento. Eu quero ler aqui para vocês, para mim, para nós todos, uma passagem da Bíblia Sagrada. Eu quero que vocês escutem isso aqui, porque isso aqui é de grande valia. Olha o que a Bíblia diz aqui, ó. No livro de Mateus, no capítulo de número 12. E quando o espírito imundo tem saído do homem, anda por lugares áridos buscando repouso e não encontra. Então diz: voltarei para minha casa, de onde saí. E voltando, acha desocupada, varrida e adornada. Então vai e leva consigo outros 7 espíritos piores do que ele, e entrando habita ali, e são os últimos atos desse homem piores do que os primeiros. Será que vocês entenderam isso aqui? Quando a pessoa vai para a igreja, ela chega na igreja caindo, manifestando, emacumbada, doente, desenganada. Aí ela chega na igreja, o pastor chama ela para aceitar Jesus. Ela aceita Jesus, aí ela se converte de verdade. E agora, aqueles demônios que estavam no corpo dela ou dele, aqueles demônios são obrigados a sair. Por quê? Porque a pessoa agora, ela não vai fazer mais o que ela fazia para atrair os demônios. Por que que os demônios estavam na vida dela ou dele? Porque ela atraía os demônios com as suas atitudes, suas desobediências, seus pecados, bebendo, drogando, roubando, matando, destruindo vidas. E aí os demônios entraram na vida dele e dela. Aí a pessoa não queria nada com Deus, não queria saber de Deus. E aí o sofrimento dela obrigou ela a ir para a igreja para receber uma oração, receber uma revelação. Aí ela chega na igreja, cai endemoniada, oprimida, perturbada, mas ela não quer aceitar Jesus, ela não quer compromisso com Deus, ela está ali para receber uma cura, para depois da cura ir embora, voltar para onde ela quer continuar. Ela não está ali na igreja para assumir nenhum compromisso com Deus. Ela quer continuar na igreja ali, recebendo a oração, recebendo as revelações, mas ela quer continuar bebendo, fumando, drogando, prostituindo, adulterando. Ela quer continuar na vaidade, no mundanismo. Então, ela não decidiu aceitar Jesus. Mas aí, ela vai insistindo com a cura. Ela está ali insistindo para ser curada, caindo endemoniada, oprimida, legião, gasta ali às vezes até 10 pessoas
para segurar aquele corpo que está manifestado com legiões e legiões, milhares, centenas de demônios que estão ali. E o coração dela continua duro. Mas chega uma hora que ela vai ouvindo a palavra, sem querer, mas vai ouvindo a palavra de Deus. E a palavra de Deus vai entrando no coração dela. À medida que a palavra de Deus vai entrando no coração dela, então agora aqueles demônios vão se afastando. Aí o Espírito Santo de Deus vai se aproximando daquela pessoa, vai entrando aquela pessoa, e os demônios vão se retirando. Aí ela entende o chamado de Deus, ela entende a revelação de Deus, e agora ela aceita Jesus. Levanta a mão, aceita, chorando, porque ela começa a lembrar do seu sofrimento, tanto que ela perdeu, perdeu o casamento, perdeu dinheiro, perdeu casa, perdeu tantas coisas boas. Agora vem aquele remorso, aquele arrependimento, e ao mesmo tempo, alegria do Espírito Santo. Aí ela aceita Jesus, daqui a pouco ela não vai cair mais. Os demônios vão saindo, saindo, saíram. Agora ela vai buscar libertação de tudo, liberta, daqui a pouco ela se batiza, batizada com o Espírito Santo, daqui a pouco ela está ali na igreja, crescendo, aí se torna um obreiro, uma obreira, um pastor, um presbítero, e por alguns anos ela permaneceu firme na fé, na obediência, no temor, na santidade. Mas com o passar do tempo, ela foi se relaxando. Ela não precisava mais de orar, porque estava tudo bom. Deus deu ela casa, deu saúde, deu empresa, deu negócios. Daqui a pouco ela não estava mais orando. Começou a descuidar dos cultos. Começou a ir pouco na igreja, começou a parar, foi parando de orar, de jejuar, e quando ela viu sem perceber, o bicho pegou ela de volta, tirou ela da igreja, tirou ela da igreja completamente, tirou as forças dela, e de repente, aqueles mesmos demônios voltam, e voltam 7 vezes a mais, e tira ela da igreja. E aí, a Bíblia diz que o último estado dessa pessoa será pior do que quando ela foi para a igreja. Aí, ela não consegue mais voltar. Pregar para ela não adianta, porque ela conhece a palavra de Deus. Ela conhece o Evangelho, ela conhece a Bíblia, ela já pregou a Bíblia, já orou por revelação, já dirigiu igreja, já ganhou almas. Ela está afastada, está desviada, não é por falta de conhecimento. Ela conhece a Bíblia, ela conhece a palavra de Deus, mas ela está ali, desviada, porque ela perdeu a fé, a força, perdeu o ânimo, perdeu a alegria do Evangelho, e aqueles demônios entram sem misericórdia, e muitas delas morreram desviadas, muitas delas estão morrendo desviadas do Evangelho, e outros estão ao caminho da morte. Presta atenção, os demônios, quando sai da pessoa, ele anda por aí, buscando lugar, buscando casas,
para ele repousar, porque ele perdeu a casa dele, que é o corpo da pessoa. E aquele corpo não é igual a nenhum corpo. Ele identificou com aquela vida, com aquele corpo, com aquela natureza humana. Então ele diz: voltarei para minha casa, de onde saí. Ele vai falando: voltarei para minha casa, vou voltar, eu vou voltar. E fica por aí. E não tem lugar para eles. E ele está sofrendo. Porque o demônio, ele vive nas pessoas como um bicho de pé. Ele vive no corpo das pessoas. Em cada pessoa existe um espírito mal. Aquele espírito mal está em todas as pessoas, segundo a Bíblia. Todo ser humano que está na terra tem um espírito mal encarnado nele, que leva ele para beber, a fumar, a drogar, a prostituir, ser valente, ou então leva ele à miséria. Ele não tem nada na vida, não tem nada. Tem um espírito nele. O espírito que está nele é o espírito da miséria. Trabalha, trabalha, não tem nada. O outro, o espírito que está nele ou nela é o espírito da doença, o espírito da enfermidade. Só vive doente, só vive de médico em médico. O outro espírito que está na vida dele é o espírito da tristeza, da infelicidade, da angústia, do desespero, da aflição, da depressão, da ansiedade, coração disparando, falta de ar, dor de cabeça. O outro, o espírito na vida dele e dela, é o espírito que faz ele sofrer na vida sentimental. Nunca foi feliz, nunca deu certo com ninguém. Já namorou tanta gente, já noivou, já casou não sei quantas vezes e não deu certo com ninguém. Porque é um espírito que está na vida dele. É um espírito. Cada um tem um espírito que atormenta ele de dia e de noite. E quando ele vai para a igreja, aquele espírito mau sai da vida dele. Quando ele vai para a igreja, sim, para servir a Deus. Não é ir para a igreja só para frequentar a igreja, como muita gente fala. Não, você tem que ir para a igreja. Não, você tem que ir para a igreja. Não, mas eu estou indo à igreja. Eu estou indo. Está indo, mas não mudou nada. Está indo, mas não mudou nada. É como se não tivesse indo. Será que vocês entenderam? O demônio não vai sair da vida dele porque ele está indo para a igreja. Engano seu. Você pensar que o demônio vai sair do seu filho, da sua filha, porque ele está indo para a igreja. Engano seu, porque você pensa que tem que batizar. Não, mas tem que batizar. Tem que batizar. O batismo não vai mudar a vida dele. O batismo não vai libertar ele. Ele é batizado e continua sofrendo das garras do inimigo. O que que liberta ele? É a verdade. É a verdade. Quando a pessoa aceita a verdade. A verdade é o contrário da mentira, da desobediência, da rebeldia. E conhecereis a verdade, e a verdade vos libertará. Então, não é a pessoa ir para a igreja. Não, eu vou na igreja do missionário na segunda-feira, na terça eu vou na igreja do bispo, na quarta eu vou na igreja do apóstolo, na quinta eu vou na igreja da pastora, na sexta eu vou na igreja do evangelista fulano de tal, no sábado eu vou na igreja do pastor Beltrano, no domingo eu vou na igreja do reverendo. Não vai mudar nada, nada, nada e nada e nada. O que vai mudar na vida dele? É quando ele fala assim: eu vou mudar de vida. Aí, essa palavra, o diabo tem medo dela. Eu vou mudar de vida. Eu vou me reconciliar.
Eu vou aceitar Jesus. Eu vou largar as coisas que eu faço, coisas erradas que eu faço. Eu me lembro de uma mulher que vinha aqui na nossa igreja. Ela foi liberta aqui de doenças. E essa mulher, ela não queria mudar de vida. Ela foi curada. Só curada, só. Acho que ela tomou uma ceia aqui, uma ceia ou duas. Ela saiu da igreja. E aí ela vive de igreja em igreja. Ela vive de porta em porta. Aí um dia desse ela foi para uma igreja aí, de um pastor. Aí o pastor falou: olha, aqui a senhora vai ter que mudar. A senhora usa short. Ah, você é igual o Darcy Messias, né? Você é igual o Darcy Messias. A doutrina. Essa doutrina que eu odeio, que eu não gosto. Doutrina pesada. Largou o pastor. Aí está de igreja em igreja por aí, sofrendo, doente. Ela tem uma doença nas costas. Ela tem uma doença nas costas. Que só Deus para mudar a vida dela. Mas ela não muda. Por que ela não muda? Porque ela quer continuar do jeito dela. E aqueles demônios que escravizam ela, continuam escravizando. Continuam oprimindo. Não é você frequentar a igreja que vai mudar a sua vida. Você vai lá e recebe revelação, e dá oferta, dá dízimo, dá voto, faz propósito, faz campanha, dá uma amenizada, dá uma melhorada. Daqui a pouco aquilo volta mais forte. Aí você desanima. Aí você fica em casa uns dias parado. Aí surgiu uma igreja aí de revelações que revela tudo. Aí você vai para lá, chega lá, faz campanha, faz corrente, faz não sei o que, faz sacrifício, leva R$1.000, leva 500. Aí de repente você já deu lá uns 10 mil reais. 5, 10 mil reais. E a vida não mudou nada. Olha, faz um propósito aqui e tal. Traga R$1.000. Traga 1.300. Porque você vai parará pererê, porque não sei o quê. E tarará. E a pessoa vai lá e acha que se pagando a cura, pagando aquele milagre, vai mudar de vida. Não vai. Não vai. Então, meu querido, ali há demônios. Demônios que já vieram lá do tataravô. Que matou o tataravô, matou o bisavô, matou o avô, ou a bisavó, tataravó, matou o pai, a mãe, e agora está matando ela. Aquela maldição de doença no sangue, aquela maldição de doença nos rins, aquela maldição de doenças de câncer, de AVC, que aquela família vai só morrendo daquela mesma doença. O que, que foi? Matou fulano, o Beltrano, o Cigano, o câncer. O outro foi o quê? Ah, o outro deu AVC. O outro deu diabetes. Pressão alta, coração. Todo mundo morre só de doença no coração. Aquela maldição que tem que ser quebrada. E essa maldição, para ser quebrada, ela tem que nascer dentro do coração da pessoa. Quando ela muda, não é de igreja, não é de religião, ela muda de vida, aí a capetada perde terreno, a capetada cai por terra. Vocês entenderam? O último estado dessa pessoa será pior do que o primeiro. Então, meu querido, minha querida, meu amado, minha amada, Deus não chamou você para carregar demônio nas costas, carregar macumba, carregar feitiço, bruxaria,
carregar um fardo pesado do diabo. Jesus diz que o fardo dele é leve. É, você carrega um fardo do diabo e você não quer mudar. Você não quer entrar pelo caminho estreito, a porta estreita. Isso aqui é um caminho largo, um caminho espaçoso, um caminho que você pode tudo. Você não pode ser feliz. Você não pode ser alegre. Pode tudo. Você não pode ser salvo, ser salva. Escuta essa palavra. Ainda que a sua orelha fique pegando fogo, ainda que o seu coração, seu rosto fica mudado, aquela raiva, eu não gosto desse homem, não é você, eu não gosto desse pastor, tenho uma raiva dele, eu odeio ele, eu tenho um ódio dele, mas não é o Senhor, a senhora, é quem está dentro do Senhor, da senhora, que faz isto. Essa palavra fere os demônios, fere os espíritos malignos. Essa palavra fere aquela pessoa que não quer servir a Deus. Mas nesse exato momento tem tanta gente alegre, feliz, dizendo: glória a Deus, esta palavra é para mim. Eu não vou sair da presença de Deus, eu não vou deixar o meu Deus por nada desta vida. Tem gente agora que está fortalecendo, tem gente agora que está alegre. Eu faço oração agora. Senhor nosso Deus e Pai, em nome do Senhor Jesus, meu Deus, salva as almas, Senhor. Meu Deus, salva as almas. Levanta essa mulher, levanta esse homem, Senhor. Fala com ele e com ela. Meu Deus, transforma essa vida. Fala com esse homem, com essa mulher, para receber essa palavra, para que essas legiões de demônios saiam da vida dele e dela. Em nome de Jesus Cristo, cobre com teu sangue. Meu Deus, transforma esta vida, transforma esse coração. Em nome de Jesus, faz esse homem, essa mulher aceitar essa palavra e ser alegre, feliz e salvo e salva. Em nome de Jesus Cristo, cobre com teu sangue esse homem que já foi um pastor, um obreiro, que já foi um pregador, um dirigente de igreja, essa mulher que já foi uma obreira, uma pregadora da palavra. Deus, essa mulher que trabalhou na igreja com jovens, com crianças, com circo de oração, ó Deus, levanta ela, olha o sofrimento dela, olha a tristeza dela, olha a angústia, olha o vazio da alma dela. Eu sei que o Senhor ama ela, mas ela tem que te amar. Meu Deus, Senhor, meu Deus, eu entrego essa vida nas mãos do Senhor. Em nome de Jesus Cristo, transforma esta pessoa. Faz dela uma pessoa salva, convertida e transformada pelo poder do nome do Senhor Jesus. Amém e glória a Deus e aleluia.

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1: O Senhor te abrirá o seu bom tesouro, o céu, para dar chuva à tua terra no seu tempo e para abençoar toda a obra das tuas mãos. Deuteronômio 28:12.
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1: 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Provérbios 10:22.
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Olha, meus irmãos, escuta aqui. Preste atenção. Preste atenção nessa palavra. Veja bem. Eu até um certo tempo, eu acreditava assim no evangelho de luta, de prova, um evangelho de tribulação, evangelho que no mundo tinha que sofrer, no mundo era para sofrer. Não, o crente, Deus chamou ele para sofrer. Paulo fala assim com Timóteo: sofre comigo as aflições como bom soldado de Jesus Cristo, que não tem de envergonhar, que maneje bem a palavra da verdade. Eu fiquei pensando, enquanto isto, eu tinha uma enxaqueca crônica, desde criança. Eu era pastor e carregava aquela enxaqueca. Não, mas se Deus quiser curar, ele cura. Ele não curou porque ele não quer. Na minha concepção, era esse pensamento, era essa a interpretação. Eu tinha uma gastrite crônica desde os 16 anos de vida. Gastrite crônica, fazia endoscopia, gastrite crônica. Eu passava mal. Era dor de cabeça. Misturava gastrite com enxaqueca, vômitos. E eu sofria. Enquanto isto, eu acreditava que era para sofrer. Eu tinha um problema na coluna, que a coluna saiu do lugar. Quantas vezes eu deixei de pregar porque a coluna estava fora do lugar. Mas é luta, é prova, é o inimigo. É o inimigo. E o inimigo ficava à vontade para fazer tudo que ele queria fazer. Enquanto isso, eu acreditava que o crente, o pastor, o obreiro, era para sofrer. Eu carregava uma cólica nos rins desde os meus 20 anos, 22 anos, 21 anos, e lá para cá aquelas cólicas que eu ia parar no hospital. Não foi uma vez que eu fui para o hospital com cólica de rins. Não foi uma vez só que eu fui para o hospital com a coluna travada. Mas eu acreditava que aquilo era Deus que estava me provando. Escuta bem. Eu tinha uma enfermidade na cabeça. Era assim uma gripe. Era uma gripe diferente das outras. A gripe era só na cabeça. Um resfriado, uma dor de cabeça. Aquilo tampava meus ouvidos, minha garganta, meu nariz. E aquilo eu sofria. Tomava antibiótico, clavulin, mas eu estava acostumado com aquilo. Escuta bem. Eu era pastor, pregando curas, pregando revelação, pregando libertação, pregando vitória, pregando prosperidade para os outros. Eu não tinha uma casa para aquilo. Escuta bem. Eu era pastor, pregando curas, pregando revelação, pregando libertação,

0: propósito de obra do mal, de obra maligna. Não aceito. Cadê o meu Deus? Cadê o meu Deus? Cadê o meu Deus? Que Deus é esse que eu sirvo, que não me cura? Eu descobri que a culpa não era do meu Deus, que a culpa era minha, porque eu aceitava aquilo. Eu aceitava aquilo. O dia que eu não aceitei mais, o dia que eu disse não, não, não aceito mais. Teve um dia que eu falei para Deus, se Deus não me curar hoje, eu não vou mais pregar o evangelho. Eu tinha uma enfermidade nas pernas, que os médicos me desenganaram, em 4 hospitais, que eu ia parar na cadeira de roda. Quanta gente na cadeira de roda. O médico falou, olha, pastor, se operar, vai ficar paralítico. Da cintura para baixo, as pernas vão morrer. Se operar, e se não operar, do mesmo jeito. Falei, não, não aceito. Mas não aceito mesmo. E pronto, eu fui curado da gastrite. Eu fui curado das pernas nos rins. Eu fui curado da enxaqueca. Eu fui curado da coluna. Eu fui curado das pernas. Eu fui curado, meu Deus, mas tanta doenceira. Se eu for falar que agora vai tanto tempo. Deus me deu uma casa. Deus usou uma família e me deu uma casa. A casa que eu tenho hoje, que eu moro, Deus usou uma família. Deus usou um casal de gente e me deu 110 mil reais. Ah, pastor, você está mentindo. Se você entende assim, então fique para você a mentira. Deus usou um casal, me deu 110 mil, eu dei de entrada na casa. As portas foram abrindo, abrindo, abrindo. E eu descobri que o evangelho não é para carregar a cruz só. Não! Se você carrega a cruz, mas existe uma recompensa, que Jesus disse, que quem serve a Ele tem 100 vezes a mais nesta terra. E na outra vida, a vida eterna. Então, baseado nisto, eu aprendi a servir o Deus de milagre. Não é só o Deus de salvação, mas o Deus de milagre. O Deus de milagre. A prova, você vai ouvir agora o que Deus fez na vida da Maria. A Maria apareceu 40 alqueires de chão no nome dela. Maria, 40 alqueires de chão de terra no nome da Maria. Mas por que que apareceu? Ela entrou na campanha da quarta-feira. E aqui a fé dela cresceu. A fé dela cresceu. Ela passou a crer em um Deus de milagres. Em um Deus de milagres. Em um Deus de maravilhas. Não só um Deus de luta, um Deus de prova, um Deus de tribulação, um Deus de castigo, um Deus de sofrimento. Não, não, não. Vamos lá, escute. Meus amados irmãos, está aqui conosco, nos estúdios da Igreja Deus é Santo, aquela irmã que todo mundo quer ouvir ela mesma contar. Nós falamos a semana toda, mas ela está aqui para gravar o seu próprio depoimento. Vamos lá, seu nome?
1: Maria.
2: Qual o milagre, Maria?
1: Eu consegui uma herança da minha mãe que eu nem sabia que existia, de 40 alqueires de terra. Aí é uma grande bênção através da campanha na quarta-feira. 40 alqueires de terra que a gente não sabia, era uma parte com as terras da minha mãe.
2: O senhor foi revelado aqui na igreja que Deus te dá uma grande vitória. Como é que foi a revelação?
1: A gente foi revelada que estava assinando um papel de uma herança. Aí eu fiquei pensando, mas a herança, essa gente não tem, mas Deus vai preparar. Aí foi que uma...

0: vizinha ligou falando que tinha aparecido essas terras. Aí eu disse, então é essa é a herança mesmo.
1: 40 alqueires de chão, ela foi revelada que Deus ia dar ela uma herança. Ela não sabia, ouvintes, ela não sabia dessa herança. Mas Deus revelou, Deus falou, quando Deus revela, quando Deus fala, acontece. E a senhora não sabia disso?
0: Não, não sabia. A gente não sabia dessas terras.
1: E agora apareceu no seu nome?
0: Apareceu, apareceu no nome da gente.
1: Aqui na quarta-feira, na campanha da prosperidade.
0: Na campanha da prosperidade. Uhum.
1: Mas isso não é um milagre grande?
0: É um grande milagre, porque as coisas que a gente não sabia estavam escondidas. Mas Deus não deixa nada escondido. Deus revela e ele cumpre. É Deus, é Deus, é só as mãos de Deus, é só um milagre mesmo.
1: Não tem cabimento.
0: Não, é isso, sem explicação.
1: É um milagre.
0: É um grande milagre.
1: Na quarta-feira.
0: Na quarta-feira.
1: Minha irmã, e esse povo que está discutindo agora? Dá um conselho para alguém que está aí, desesperado, aflito, angustiado. Qual o seu conselho?
0: Eu aconselho que venha fazer a campanha, porque Deus sempre, ele promete, ele cumpre. Vem fazer a campanha, porque eu faço a campanha faz tempo, já que estou fazendo a campanha. Também dinheiro que não consegui receber, eu recebi. Que estava enroscado, perdido, também recebi. Então, é tudo a campanha na quarta-feira. Quem está desesperado, às vezes com problema de financeira, venha fazer essa campanha na quarta-feira, porque vale a pena. Vem de Tijucas.
1: Lá de Tijucas.
0: É, Tijucas. Uhum.
1: É milagre, né?
0: É grande milagre. Uhum.
1: Milagre em cima de milagre. Muito obrigado, Deus abençoe a senhora.
0: Amém.

impressionante a maneira, a forma do que Deus faz, do que Deus opera. Ele opera além da nossa imaginação. Ele vai além dos pensamentos. Ele vai além dos pensamentos. Ele só não vai além da fé. A mulher estava fazendo a campanha, vindo lá de Tijuca do Sul. Olha de onde ela vem. Ela não diz que é longe. Ela nunca reclamou que é longe. Olha a recompensa. Quanto maior é o esforço, quanto maior é a distância, quanto maior é o tempo, maior é a recompensa. Você aqui bem pertinho, 15 minutos, 20 minutos da sua casa na igreja, você diz que é longe. Por isso que você está desse jeito. Por isso que a coisa não vai, não anda para você. Porque você fica priorizando a dúvida, priorizando a incredulidade. Agora, se você mudar o teu pensamento, mudar o teu jeito de pensar e entrar nessa campanha, o Deus que fez aparecer 40 alqueires de chão para Maria, que não sabia, ela não sabia, mas Deus sabe do que ele tem preparado para você, para a senhora, para o moço, para a moça. Entra nessa campanha, mas entra mesmo, entra com propósito. Eu faço essa campanha junto com o pastor Messias, e alguma coisa Deus vai fazer por mim. Olha, 40 o que de chão, que ela não sabia, quanto vale hoje 40 o que de chão, meu irmão? Se ela não tivesse aqui, ela ia descobrir isso? Quem revelou foi Deus. Deus revelou que ia fazer um milagre na vida dela, que ia aparecer uma herança para ela. Que herança é esta? Não se preocupe. Se Deus falou, se Deus prometeu, ele vai cumprir. E é nessa quarta-feira, 3 da tarde, 7 da noite, campanha da prosperidade de Deus. Prosperidade que o povo não fala mais. O povo deixou de falar de prosperidade. O povo perdeu a fé. Os pastores perderam a fé de falar de prosperidade para o povo. Perderam a fé. Então vamos nesta quarta-feira, campanha da prosperidade de Deus, prosperidade de milagres. Aonde? Na igreja Deus é Santo. O endereço: Avenida Marechal Floriano Peixoto, 6711 Auer. Marechal Floriano Peixoto, 6711. Se você entrar, eu te garanto, em nome de Jesus, te garanto que alguma coisa vai acontecer na sua vida de bênção. À tarde, pastor Jefferson. 3 da tarde, pastor Jefferson. E à noite, pastor Messias, novamente, pela fé. Uma campanha de milagre financeiro.

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0: assim diz Deus.
1: Meus queridos irmãos e irmãs, paz do Senhor e Salvador Jesus Cristo de Nazaré, cooperador Christian Garcia, falando com todos vocês neste exato momento. E o motivo da minha fala, presta atenção para tudo que você está fazendo, é para falar de quarta-feira, nossa sede nacional aqui em Curitiba, a grande quarta-feira do milagre financeiro, onde eu creio que Deus, ele tem bênção. Deus, ele tem vitória na área financeira. Você, meu irmão, minha irmã, que se encontra endividado, você que se encontra com causas na justiça, problemas financeiros, problemas aonde você não vê solução, o nosso Deus tem a solução para a sua vida. E é nesta quarta-feira, desperta a fé, povo de Deus, desperta a fé, ouvinte de casa do programa Vencendo pela Fé. Quarta-feira, Deus, eu tenho um grande milagre em sua vida. Deus tem grandes coisas para operar em sua vida. 7 horas da noite, desperta a sua fé, em nome de Jesus. Levanta a sua cabeça e vem estar aqui conosco. Independente da sua classe social, independente da situação que você vem estar vivendo, independente da tua religião, do seu credo religioso, vem estar conosco nessa quarta-feira. Eu tenho certeza que grandes coisas Deus, ele vai operar em nome de Jesus. 7 da noite, o nosso pastor presidente da igreja pentecostal Deus é Santo, nosso líder espiritual, pastor Darcy Messias, vai estar assumindo a tribuna santa, vai estar pregando a sacrossanta palavra de Deus, uma palavra revelada, uma palavra inspirada pelo Espírito Santo, uma palavra que vai trazer direção para a sua vida, uma palavra que vai trazer resposta para a sua vida em nome de Jesus. E às 3 da tarde, presbítero Jefferson pregando a palavra de Deus. Eu creio no sobrenatural. Você crê, irmão? Você crê, minha irmã? Vem estar conosco. Desperta a sua fé em nome de Jesus, em nome do nosso Senhor e Salvador Jesus Cristo. Você que tem algo para resolver, presta atenção aqui agora, em nome de Jesus. Você que tem papéis para assinar, você que tem uma decisão para tomar com relação à área financeira, com relação a exatamente isso, a dinheiro, venha para cá, venha buscar uma direção, venha buscar uma resposta. Você que se encontra endividado, você que até mesmo emprestou para alguém e até agora não teve o retorno, não teve a pessoa vindo para te pagar, eu creio no milagre nesta quarta-feira, em nome de Jesus. Alguma coisa Deus vai operar, alguma coisa Deus vai agir através dos excelentes dons do Espírito Santo, através das orações, através dos clamores, através da mensagem. Vai ser um culto repleto de milagres. Vai ser um culto do agir de Deus na área financeira. Você que quer comprar, você que quer vender, você que quer adquirir um bem, um imóvel, um carro, enfim, uma casa, meu irmão, venha para cá em nome de Jesus. Vem buscar uma direção de Deus. Você que se encontra com a vida travada, a vida não anda, os projetos, sonhos não caminham, não vão para frente, é nessa quarta-feira onde o nosso Deus, ele vai agir. 7 horas da noite, endereço: Avenida Marechal Floriano Peixoto, número 6711, aqui na Grande Curitiba, na capital do Paraná, aqui na Vila Auere, aonde você tem um encontro marcado com Deus, aonde você vai ter a sua vida transformada, a sua vida financeira restaurada para a glória de Deus. Nós vamos estar aqui, o servo de Deus, pastor Messias, às 7 da noite. Meu Deus do céu, vai ser tremendo o que Deus vai fazer. porque Deus, Ele vai agir. Desperta a sua fé, em nome de Jesus. Grandes coisas Deus, Ele vai operar. Novamente, Avenida Marechal Floriano Peixoto, número 6711, aqui em Curitiba, Paraná. Deus abençoe a todos. Vamos ouvir aqui testemunhos que falam, sim, sobre vida financeira. Pessoas que foram abençoadas, pessoas que receberam dinheiro na conta, pessoas que estavam desempregados e Deus abriu as portas, pessoas que queriam adquirir um bem, Deus colocou as mãos, Deus deu vitória. Ouça, acompanha. A qualquer momento nós voltamos trazendo os importantes avisos da obra de Deus. Falou com vocês, seu irmão em Cristo, cooperador Christian Garcia.
0: Se aproxima aqui, irmão. O nome da senhora?
2: É Rita.
0: Qual foi a bênção, Rita?
2: Eu fui abençoada. O pastor Darcy me deu um voto do dízimo, né? E falou que Deus ia fazer uma surpresa para mim. Aí eu fiquei, passou 3 semanas e chegou uma carta do Banco do Brasil. Aí falando para mim ir lá, eu falei, mas Jesus, eu não tenho nem conta no Banco do Brasil, eu não devo pro Banco do Brasil nem nada. Aí eu peguei, fui, cheguei lá e falei para a moça, ó, eu não tenho conta nesse banco aqui nem nada, mas chegou essa carta aqui. Aí ela olhou para mim, deu uma risadinha e falou, vamos ver se você está devendo aqui. Aí ela puxou lá e viu, tinha 12 mil reais. Eu não tenho palavra para agradecer.
0: Peraí, tinha 12 mil reais para a senhora?
2: É, sem conta.
0: A senhora não tinha conta no Banco do Brasil?
2: Não tinha nada.
0: Quem pode dar glória a Deus aí?
2: Não tinha nada.
0: Tá vendo só o que é o milagre de Deus? O pastor Messias colocou o voto do dízimo nas suas mãos.
2: Minha mãe falou que eu ia ter uma surpresa, mas...
0: Ele falou que a senhora ia ter uma surpresa.
2: É, e eu não sabia o que que era. Aí chegou essa cartinha lá em casa, lá...
0: Depois que o pastor Messias colocou o voto do dízimo na sua mão, e diz assim, ó, a senhora vai ter uma surpresa. Quanto tempo que demorou para essa surpresa acontecer?
2: Umas 2 semanas.
0: 2 semanas?
2: 2 semanas.
0: Então foi imediato?
2: Foi imediato.
0: A senhora recebeu uma carta do Banco do Brasil?
2: Do Banco do Brasil, não tem como.
0: Sendo que a senhora não tinha ligação nenhuma com o Banco do Brasil?
2: Não, eu nem mexo com isso, nada.
0: Não tinha nada de conta, nada.
2: Chegou a carta.
0: Chegando lá,
2: chegou
0: 12 mil reais para a senhora.
2: 12 mil reais.
0: A senhora pegou o dinheiro?
2: Peguei.
0: Glória a Deus.
2: Tirei o dízimo tudinho de tudo aqui. Dízimo, tudo.
0: Foi surpreendida?
2: Foi.
0: Foi grande a surpresa?
2: Foi. Não tem palavra para agradecer ao Senhor. Tem uma fé tremenda quando o pastor põe o voto do dízimo nas minhas mãos. Eu tenho uma fé muito grande.
0: Quando o pastor fala aqui, pode confiar, né?
2: É, mas eu confio.
0: Pode crer.
2: Eu posso, eu creio. Tudo.
0: Ele falou que Deus iria fazer um milagre e a senhora ia surpreender.
2: É, surpreendi, que eu nunca esperava.
0: E foi uma surpresa grande.
2: Foi uma surpresa.
0: Glória a Deus.
2: Aí, então eu agradeço e as palmas louvo o Senhor.
3: Meu irmão, seu nome?
4: Jorge.
3: Qual foi a bênção que Deus te deu na igreja Deus é Santo?
4: Meus irmãos, aqui na igreja pentecostal Deus é Santo, eu alcancei uma grande bênção, que para mim era muito difícil. Eu consegui comprar um terreno. O Senhor foi me dando a bênção, eu tinha até mesmo uma causa na justiça, que estava muito difícil. E daí, nessa causa da justiça, eles me entregaram um terreno, que estava na causa, foi feito um acordo, e eles mandaram procurar um terreno, e eu procurei esse terreno, e conquistei esse terreno.
5: O senhor ganhou aqui na igreja Deus é Santo na campanha da quarta-feira.
4: Aqui na campanha da quarta-feira, quarta-feira do milagre, eu conquistei essa campanha desse terreno.
5: Amém. Qual é o valor desse terreno aí para esse povo que duvida do milagre financeiro?
4: O valor desse terreno hoje, meus irmãos, é de uns 140 a 180 mil reais.
5: E o irmão recebeu na igreja Deus é Santo?
4: Eu recebi aqui na igreja pentecostal Deus é Santo.
5: Qual o conselho que o senhor tem para o povo de Deus que está aí pensando que não pode receber também este milagre, mas venha também receber aqui na campanha da Igreja José Santo. Qual é o conselho que o senhor tem a dar para esse povo?
4: Olha, irmãos, venha fazer a campanha aqui nessa Igreja Pentecostal Deus é Santo, na quarta-feira do milagre. Tu vai ver o milagre na tua vida, tu vai sentir mesmo um gostinho de um milagre financeiro.
5: Esse milagre o senhor recebeu, o povo também vai receber aqui na Igreja José Santo.
4: Vai receber aqui na Igreja Pentecostal Deus é Santo.
5: Amém, então. Seu nome e seu endereço?
4: Meu nome é Jorge. E o meu endereço é aqui na rua Fátima Bike 595, no Capão Raso.
5: Amém. Então, mais um irmão recebendo a bênção de Deus aqui na Igreja Pentecostal do Zé Santo, na campanha da quarta-feira. Deus abençoe.
1: Meu irmão, seu nome?
6: Benedito Gonçalves.
1: Irmão Benedito, compra a sua bênção.
6: A bênção que a minha filha tinha uma conta de 6 mil reais, e através de vindo aqui trazendo o nome dela, ela quitou por 2.900 a conta.
1: Então a filha tinha uma dívida de quantos?
6: 6 mil reais.
1: 6 mil reais. E o irmão fazendo as campanhas que da quarta-feira a filha conseguiu quitar a dívida.
6: 2.900.
1: A dívida que era de 6 mil, ela pagou apenas 2.900?
6: 2.900. Então, foi 2.900 que ela quitou. Por isso, eu agradeço a Deus pelas bênçãos recebidas. Sabe?
1: Então, ela ganhou uma bênção de 3.100 reais.
6: 3.100.
1: Através da campanha da quarta-feira.
6: A campanha da quarta-feira.
1: Deus proveu.
6: Deus proveu, é. Fazia campanha, Deus proverá, então Deus proveu.
1: Glória a Deus. Palmas para Jesus, tá bem?
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8: O nome da irmã?
9: Ana Carla. Faz uma semana que o pastor tinha me apontado no banco e falado que eu iria receber uma benção. Eu falei, meu Deus, eu já recebi tanta benção, o que será que Deus tem preparado para mim, né? Um amigo meu chegou na frente da minha casa para mostrar o carro dele novo. E eu falei, nossa, se eu te falar que eu tenho um sonho de ter um Nivus, que é um carro de mais de 100 mil hoje, né? Ele falou, se eu te falar que na loja tem um carro, esse mesmo carro. Eu falei, deixa eu ver as fotos. Ele me mostrou um Nivus branco. Eu falei, bem assim, esse carro é meu. Ele falou, então amanhã a gente vai lá na loja olhar, pra ver se você gosta, né, pessoalmente. Cheguei na loja, bati o olho, olhei por dentro e falei, esse carro é meu, eu profetizo hoje. Precisava dar o sinal no dia, dei o sinal, no outro dia eu precisava ir no banco para fazer o TED para a loja. Ali o inimigo já me colocou contra a parede, falando que o carro não seria meu, que já tinha outro vendedor que ia levar o carro. E eu falei, não, se Deus falou que era meu carro, é meu, eu vou levar esse carro para minha casa. Aí eu consegui fazer o TED lá tudo certinho, em menos de 48 horas o carro estava comigo, mais um carro. Eu tenho esse, tenho um Ford Ka e uma moto do ano.
8: Foi falado aqui que Deus ia te dar uma bênção. A revelação de Deus apontou que a irmã ia receber uma bênção. Olha só, quando vocês forem apontados aqui, ou revelados, vocês não ficam perguntando, mas de quê? Como? Da onde? Perguntando para você, pergunta para Deus. Pergunta para Deus. Deus não é Deus de dúvida. Quando ele fala que vai dar, ele dá mesmo. Não importa para quem. Ele falou, vai dar, ele vai dar. Tá lá o carro.
9: Tá ali, tá no estacionamento ali. E eu falei, meu Deus, eu já ganhei tantas bênçãos. O que, que você tem preparado para mim? Ele me deu o carro dos meus sonhos. Branco, lindo, maravilhoso. Mais de 100 mil reais.
8: Mais de 100 mil reais?
9: Mais de 100 mil reais.
8: Onde é que você vai botar dinheiro?
4: É Deus abençoando, né? Agora, deixa eu perguntar. A irmã mora onde?
9: No bairro Uberaba.
8: Tem sido abençoado aqui?
9: Muito, por isso que até perguntei, Deus, mais uma benção, o que, que você tem preparado para mim? E era o carro dos meus sonhos.
8: Manda um conselho aí para alguém que tá te ouvindo agora pela rádio.
9: Na verdade, tem que crer, orar, vir nas campanhas, cumprir todos os votos. Sou dizimista na igreja, fiel, e acompanho a obra, mas sempre com fé e orando bastante. Amém.
4: Agora vocês podem bater aquela salva de palmas para Jesus. Ele é maravilhoso.
1: Primeiramente, o nome do irmão?
10: É Rosival.
1: Qual foi a bênção, Rosival?
10: É, presbítero Jefferson, é segunda-feira agora. Eu tenho visto sempre as pessoas contar milagre aqui na Igreja de Deus é Santo. Pessoas que que recebeu, foi pagar uma dívida, já estava paga, apareceu o dinheiro na conta. Eu sempre orando para Deus, Deus fazer um milagre na minha vida assim dessa forma. E segunda-feira agora, eu estava com a minha esposa ali em casa. Irmãos, pela glória do Senhor Jesus, eu fui puxar meu extrato bancário e segunda-feira agora eu vi que apareceu 22 mil reais na minha conta, para a glória do Senhor Jesus.
0: Apareceu 22 mil?
10: 22 mil reais.
0: Mas da onde que apareceu esse dinheiro?
10: Um dinheiro que eu não esperava, que eu não contava, que tinha na minha conta. Quando eu entrei no aplicativo da minha conta, estava lá 22 mil reais a mais na minha conta. Segunda-feira agora.
0: Vocês ouviram, irmãos? Irmãos de casa, olha o testemunho aqui do nosso irmão Rosival. É a campanha da quarta-feira, a campanha do milagre financeiro. Quem ouviu, igreja, o testemunho, diga glória a Deus. Diga glória a Deus, igreja. O irmão está na campanha da quarta-feira, campanha do milagre financeiro.
10: Glória a Deus, sempre nós participamos da campanha aqui da quarta-feira. E olha, foi um milagrão muito grande, muito grande. Eu fiquei assim, maravilhado. Eu e minha esposa, ela não acreditou. A gente entrou de novo na hora, no aplicativo da conta. Falei, será que é isso mesmo? Não acredito, será que é isso mesmo? A gente viu, verificou, 22 mil reais a mais na nossa conta, para a glória do Senhor. Isso aconteceu nessa segunda-feira agora, na parte da tarde, eu fui entrar no aplicativo e estava lá, em nome de Jesus.
0: Então, apareceu 22 mil.
10: 22 mil reais.
0: Quem ouviu, diga glória a Deus. Irmãos, aqui na igreja pentecostal, Deus é Santo, acontece milagres como esse que você está ouvindo aqui. Que o irmão contando que apareceu 22 mil reais na conta dele. Nesta segunda-feira à tarde, ele entrou no aplicativo, puxou o extrato e estava lá 22 mil reais. Deus faz isso e muito mais nessa igreja. Irmão Rosival, essa igreja tem uma unção de prosperidade. Essa igreja tem uma unção de milagre. Irmão, é prova disso.
10: Essa igreja é uma igreja muito abençoada. Deus tem me abençoado muito aqui nesta igreja. E uma bênção assim, financeira, dessa proporção assim, de aparecer dinheiro na minha conta, nunca tinha acontecido, irmãos. E olha, eu vejo tantas pessoas contar essas bênçãos que Deus deu na vida dos irmãos que participam aqui das campanhas das quarta-feira. E eu fiquei muito maravilhado com essa dádiva, com essa bênção que o Senhor fez na minha vida. Glória a Deus. Então assim, a gente não esperava isso. Não esperava, mas Deus é maravilhoso. Deus não tenho palavras para falar o que Deus faz na nossa vida aqui nessa igreja.
0: E o irmão sempre ouvia as pessoas contar milagres assim, né? Quem já ouviu aqui pessoas contando milagres de aparecer dinheiro na conta? Quem já ouviu, levanta a mão e diga glória a Deus. Ele também já ouviu e ele falou com Deus, né? Que ele queria receber esse milagre também. E ele recebeu 22 mil. Glória a Deus. Amém. Está aí. Contou a bênção dos 22 mil que apareceu na conta dele. Você que está vendo esse testemunho, vem para a igreja. Deus é Santo. A sua vida aqui será mudada e transformada em nome de Jesus. Deus abençoe o irmão Rosival pelo testemunho. Palma para Jesus Cristo, igreja. Aplausos.

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Meus irmãos, minhas irmãs, eu senti de Deus aqui agora de falar para vocês que Deus vai fazer aquele dinheiro antigo que você nem sabe, aquele dinheiro que você deixou de receber. Eu estou falando isso diante do Pai, do Filho e do Espírito Santo. Aquele dinheiro que você não recebeu quando você trabalhou lá na empresa ou nas empresas durante a sua vida, quando você foi dispensado, você pediu conta, fez o acerto, fez acordo, que você sabe ou não sabe que você deixou de receber. Dinheiro grande. Dá valor a essa palavra aqui, porque isso aqui é espiritual. Isso aqui é Deus, é a palavra de Deus falando na minha boca. Dinheiro que você não recebeu. Dinheiro que você emprestou para os outros e as pessoas não te devolveram. Que você esqueceu. Mas Deus não esqueceu. Dinheiro de algo que você vendeu e as pessoas não te pagaram. Vendeu casa, terreno, carro, outras coisas que alguém te enrolou, estou te enrolando, e depois pagou pela metade. Deus não esqueceu disso. Dinheiro de prejuízo que você levou. Quantos prejuízos você levou durante a sua vida? Alguém que bateu no seu carro, aí você teve que pagar sozinho. Você deixou o carro num lugar, quando você viu, o carro estava batido, não apareceu ninguém. E você foi arcar com o conserto do carro. E olha, tantas outras coisas que você nem imagina. Dinheiro lá do plano Collor. Lembra aquele dinheiro que foi pego no banco? Pegou todo mundo de surpresa? Aqueles planos Bresser. Coisas antigas que seu avô não recebeu, seu pai, sua avó, sua bisavó, sua mãe não recebeu. Isso é herança que Deus vai te dar. Isso aí é herança que Deus vai te dar. O que teu pai não creu, teu avô não creu, você crê. Aquilo que era da sua tataravó, do seu tataravô, bisavô, bisavó, vó, mãe, eles não creram. Eles abandonaram, mudaram, largaram tudo para trás. Desprezaram, rejeitaram. Mas no seu coração hoje, pelo amor de Deus, pelo amor dessa palavra, diga assim: eu não rejeito, eu quero o que é meu. Se o meu avô não quis, mas eu quero. Se o meu bisavô não quis, isso é problema dele, mas eu quero. Eu quero. Você tem que querer, você tem que aceitar, se você quer. A Bíblia nos mostra que Esaú não quis. Esaú rejeitou a bênção, a herança, a primogenitura. Era para ser Deus de Abraão, Deus de Isaac, Deus de Esaú. E no final foi Deus de Abraão,
de Isaac, de Jacó, porque ele abandonou. Tudo que nós abandona, tudo que nós rejeita, não faz parte da nossa vida, está ficando para os outros. Tudo que você deu para os outros, você deu. Você deu para os outros. Pronto, você deu, está dado. Seu avô deu, está dado. Agora, fala consigo agora. Eu não dou. Eu não rejeito. Eu não desprezo tantas riquezas que estão escondidas por aí, que você não sabe. Que você não sabe. Estou dizendo diante do Pai, do Filho e do Espírito Santo de Deus. Olha o que a Bíblia diz aqui, ó, que estão escondidas por aí, que você não sabe. Que você não sabe. Estou dizendo diante do Pai, do Filho.

ouros das escuridades e as riquezas encobertas. Riquezas encobertas que você não sabe. Te darei os tesouros escondidos da escuridade, que você não sabe que está escuro aos seus olhos, que está escuro aos nossos olhos, as riquezas que estão encobertas ao nosso entendimento, para que possais saber que eu sou o Senhor, o Deus de Israel, que te chama pelo teu nome. Eu não vou abrir mão do que é meu de jeito nenhum. Se você quiser abrir, você abre. Quantas vezes eu falo aqui na igreja, eu falei assim, olha, quem deixou de vir no culto, na campanha, quebrou a campanha, os irmãos que vieram é para pegar a bênção dele, pegar a bênção dela que não veio. A bênção que era para ele vai ficar para quem veio. O milagre que era para alguém que não quis vir, então é para você. Você está aí pagando o preço. Então receba aquelas bênçãos que era para os outros. Eles desprezaram, não quiseram vir, então você toma posse. É um voto, um propósito. Alguém não quer não? Então você pega aquele voto que era para alguém pegar e não quis pegar. Pega. Você não tem nada a perder, só tem a ganhar. O voto, aquele propósito. Quem tem fé de pegar esse voto aqui para Deus fazer um milagre na sua vida, na sua casa, na sua família? Tem gente que não quer. Vai lá e cata o voto. Pega o voto, fala, eu vou fazer o voto dobrado, a bênção dobrada. Você não quer não? Eu quero. Você não quis não? Eu quero. Você rejeitou? Eu não rejeito. Você abandonou? Eu não abandono. Você não quer não? Você não quis não? É dever seu querer ou não? Não quis? Eu quero. Quantas vezes eu faço isso aqui na igreja? Alguém vai fazer o voto lá? Quem tem que fazer um voto assim, assim? Aí, dois, três lá, não quer? Eu vou lá e faço o voto dele para mim. Depois ele vai ficar reclamando que não recebeu e eu recebi. Está achando que eu estou humilhando ele. Está achando que você está humilhando ela. Ela não quis. Ela abandonou. Ela rejeitou. Você fala, irmão, vem para a igreja. Vem orar, vem jejuar. Hoje não dá. Hoje não. Não, para mim é hoje. Para nós é hoje. Você não quis, não, eu quero a sua bênção para mim. A bênção que era para você, que você não está querendo, que você está jogando fora, eu quero para mim. Então é isso que eu ensino aqui para o povo da igreja, e assim que nós temos recebido cada milagrão aqui, que vocês escutam, que muitos só escutam, muitos escutam, mas não saem do lugar. Então, nesta oração que eu fiz aqui, veio a minha palavra de Deus, veio a mim o Espírito de Deus, veio a mim a unção de Deus para falar isto. Eu falo isso com liberdade espiritual. Você, a senhora, a moça, o rapaz, que o teu avô, que a tua avó, que os teus parentes não tiveram, você vai ter. Mas você só vai ter se você crer. Se você só escutar o rádio e ficar do mesmo jeito que você era antes, você não vai receber nada. Vai continuar do mesmo jeito. Vai continuar do mesmo jeito. Vai continuar a mesma vidinha. Não vai mudar nada. Por quê? Você não acredita. Você não sai do lugar, você não muda, você não melhora. Então, escuta essa palavra. Tem uma passagem na Bíblia que eu sempre prego aqui para os irmãos. Quando o dinheiro aparece na conta dos irmãos, aqui há um mistério na Deus é Santo. Há um mistério na Deus é Santo, que o dinheiro aparece na conta dos irmãos. Já apareceu na minha, já apareceu em centenas de pessoas. Centenas de pessoas aqui na Deus é Santo, que eu prego isso para o povo crer. Eu prego.

0: isso e o povo crê. O povo toma posse. Como assim, pastor? O homem de bem deixa uma herança para os filhos dos seus filhos, mas a riqueza do pecador é depositada para o justo. Você está vendo? Você está vendo? O homem de bem deixa uma herança para os netos. Os bens que era dele, as bênçãos que era dele, vai ser transportados para os filhos, os netos, os bisnetos, tataranetos. Mas a riqueza do pecador é depositada para o justo, para aquele que faz a obra de Deus, que crê, que se envolve, que se relaciona com a palavra de Deus. A riqueza do pecador é depositada na conta do povo de Deus. Assim como tem dinheiro, tem bilhões abandonado no banco, sabia disso? Se você procurar no Google aí, tem bilhões e bilhões e bilhões de dinheiro retido no banco que o povo largou lá. De que esse dinheiro? Vai vencer o tempo. Se alguém não vai lá buscar o dinheiro, vai ficar para quem? Para o governo. O dinheiro está no banco. De quem é? É do milhões de pessoas no Brasil. Mas a pessoa não foi lá no banco buscar, o tempo venceu, o dinheiro vai ficar para o governo, para a União. Quantas vezes eu vejo aqui noticiário de alguém que jogou na Mega Sena, que ganhou milhões e milhões, que não foram buscar o dinheiro. O tempo passou e o dinheiro venceu o tempo de pegar, aquele dinheiro ficou para o governo. Então assim é na vida do povo de Deus. Se você não crê, se você não vem buscar, se você não acredita, se você não busca em Deus o seu direito, a sua bênção, que você tem direito, que é sua, que é seu, se você não quer, outro vai e pega. Outro vai e pega. Deus dá. Deus tira de um e dá para outro. Deus tira de um e dá para o outro. Deus tira do ímpio, Deus tira do injusto e dá para o justo. Deus tira daquele que não tem compromisso com Deus.
1: Nós estamos alegres e contentes pelo povo que compareceu na sexta-feira, as caravanas, né, que compareceu no sábado aí, no Rio Grande do Sul, Santa Catarina, todo o país. E outros estados brasileiros conosco ali. Deus abençoe a todos em nome de Jesus. Sem mais delonga, vamos orar a Deus, vamos clamar a Deus, vamos apresentar todo esse povo que esteve conosco e que estão conosco nesta oração, para Deus abençoar em nome de Jesus.

Graças a Deus, graças a Deus, glorioso Deus, maravilhoso Deus, eterno e soberano Pai. Meu Deus, em nome do Senhor e Salvador Jesus Cristo, eu quero, meu Deus, neste exato momento apresentar esta pessoa que ora conosco, essa pessoa que clama conosco, que busca, meu Deus, a tua face, a tua presença, meu Pai, através desta live, pelo canal do YouTube, Facebook, site e aplicativo, Senhor. Alcança, meu Deus, nossos familiares, meu Deus, todo o ministério da Igreja Pentecostal do Zé Santo, pastor presidente, pastor das Messias, a diretoria, seus familiares, meu Deus, cobre com teu sangue os obreiros, obreiras desse ministério, desta obra, meu Deus, que o Senhor levantou na face dessa terra, para, meu Deus, meu Pai da glória, adorar ao Senhor em espírito e em verdade. Essa família, meu Pai, esse irmão que ora conosco de outro ministério, o Senhor alcança seus familiares, sua parentela, Senhor, cobre com teu sangue, entra com a providência, faz o milagrão acontecer, meu Pai, na vida desse irmão, dessa irmã, cobre com teu sangue, derrama, meu Deus. Derrama a bênção do Senhor, assim como diz a tua palavra, a bênção do Senhor que enriquece, o Senhor não acrescenta dores. Deus, Pai Todo-Poderoso, derrama saúde, virtude, fortaleza, graça, meu Pai, aquela virtude maravilhosa que o Senhor derramou sobre a mulher do fluxo de sangue e curou ela daquela hemorragia de 12 anos, meu Pai, que ela sofria, gastando tudo, desperdiçando tudo com os médicos e de nada adiantando. Mas quando o Senhor colocou as mãos, ó Pai, na tua virtude, ela foi curada, sarada, liberta, transformada. Entra com a providência nesse lar, nessa casa, nessa família. Faz uma grande obra, opera maravilhas, meu Pai, sinais, prodígios, meu Pai, em nosso meio. Alcança, Senhor, alcança esse irmão que precisa, meu Deus, de uma libertação na família, de uma libertação, meu Pai, nos seus familiares, na sua parentela, libertação de vício. Deus, coloca tuas mãos, repreende a bebida alcoólica, o cigarro, o fumo, as drogas, os jogos, meu Deus, meu Deus, Senhor, pesada, nós não podemos nem pronunciar aqui dentro desta live, Senhor, cobre com teu sangue agora, libertando, meu Deus, esse parente, esse familiar, esse filho, esta filha, esse neto, esta neta, Senhor, esse sobrinho, essa sobrinha, esse irmão, esta irmã, esse tio, essa mãe, essa tia, Senhor, esse pai, cobre com teu sangue, esse avô, esta avó, meu Pai, cobre com teu sangue agora, meu Deus. Casar, esse casamento, essa família, repreende a briga, a contenda, a confusão, a discórdia, a separação, repreende o espírito de separação, de confusão nesta família. Jesus Cristo, todo espírito de confusão, todo espírito de separação, toda doença, toda enfermidade, toda potestade, principado, Jesus, queima a opressão, a depressão, que sai toda a opressão e depressão, sai em nome de Jesus, todo mal seja repreendido agora, toda doença, toda enfermidade, todo problema psicológico, todo problema de saúde, tá? De saúde, corpo desse homem, dessa mulher, cobre com teu sangue agora, toma nas tuas mãos, ó Pai, entra com a providência, repreende, meu Deus, essa doença, incurável, Senhor, nesta família, guarda essa entrada, essa saída, desse homem, dessa mulher, meu Pai, cobre com teu sangue essa pessoa, está hospitalizada, está no quarto do hospital, cobre com teu sangue. Essa pessoa que fez a cirurgia da saúde, meu Deus, que tenha boa recuperação, que tenha boa recuperação, não fique nenhuma sequela, meu Pai, cobre com teu sangue, toma nas tuas mãos poderosas, meu Deus, tua presença, esse lar, essa casa, essa família, esse familiar, meu Pai, esses negócios, esse trabalho, essa empresa, meu Pai, com o teu sangue agora, esse irmão,
essa imensa pessoa, Pai, esse jovem, essa jovem que está cursando a faculdade, meu Deus, coloca tuas mãos dando inteligência, sabedoria, tuas misericórdias, Senhor. Essa causa na justiça é em favor do teu céu, em favor da tua céu, aposentadoria, esse benefício, meu Pai, do inocente, que ainda não chegou, que é batizado, em favor desta família, em favor desta casa, em favor desta pessoa, com teu sangue agora. Vai operando, vai entrando, meu Pai, com a providência. O Senhor é o Deus de providência. O Senhor é o Deus que nunca falha. Meu Deus, tem promessa nesta família. O Senhor tem promessa nesta casa. A nossa família é um projeto. O projeto do Senhor, Pai. É projeto de Deus. Cobre com teu sangue agora, Senhor, esta criança, esse adolescente, esse jovem. Meu Deus, Satanás, meu Deus, Senhor inimigo, meu Deus, espírito maligno, toma conta, Senhor, meu Deus, a potestade e o principal, vencer essa casa, vencer essa família, mas que o Senhor venha repreender todas as legiões de demônio que tem se levantado contra o Senhor, contra essa mulher, contra essa pessoa. Cobre com teu sangue bom, toma nas tuas mãos poderosas. Visita agora, Senhor, visita. Visita, meu Deus, os irmãos de Deus. Visita, Senhor. Visita. Meu pastor, meu pastor, meu pastor, o Gabriel, teu Senhor, esta família, meu Deus. Debaixo das tuas mãos poderosas, debaixo das tuas mãos potentes, toma nas tuas mãos, Senhor, com teu sangue, na vitória, toda na vitória, da família, e com teu sangue agora, familiares, meu Pai, os obreiros de Minas Gerais, cobre com teu sangue, da Catarina, cobre com teu sangue os obreiros do Paraná, cobre com teu sangue da costal de você, Espírito Santo de Deus, das mãos poderosas, da proteção, sabedoria, entendimento, conhecimento, amor, simplicidade, mansidão. As batalhas, guerras, tribulações, aflições, meu Deus, com teu sangue agora, meu Deus, Senhor,

misericórdia, a tua bondade, o Senhor, como com teu sangue agora, Senhor, esse lar, essa casa, essa família, esses familiares, essa parentela, Jesus, guarda nossa entrada, nossa saída, guarda, meu Deus, guarda esse irmão que é de estado, de outro país, de outro município, de outra cidade, de outra localidade, Senhor, aquele também que não é membro da Deus, eu sou, mas era conosco, olha, através do bendito, através da oração, meu Pai, das 22 horas da minha noite. Ah, meu Senhor da glória, às 3 da madrugada, olha quantas pessoas têm orado conosco, clamado conosco e recebido as bênçãos do Senhor, meu Pai. Não deixa ninguém perecer, não deixa ninguém enfraquecer, voltar atrás, meu Pai. Olha a convenção que foi, meu Deus, em favor, meu Pai, contra o esfriamento espiritual, meu Deus. Ah, meu Espírito, Deus Espírito Santo, Deus Espírito Santo da verdade, cobre com teu sangue precioso, toma nas tuas mãos poderosa, unge, unge essa família, meu Deus, que está, Senhor, clamando neste momento, por algo, meu Deus, impossível, por algo, meu Deus, que ele não consegue fazer, realizar, alcançar, ela não consegue, ele não consegue, é impossível para ele, para ela, para esta família, mas para o Senhor, meu Deus, tudo é possível, torna possível agora, meu Deus, entra com a providência agora, faz o milagrão agora, Senhor, na vida de todos que têm orado conosco, que estão orando conosco, abençoa as obreiros, membros, meu Pai, diáconos, presbíteros e pastores da igreja, Deus é Santo, todos os seus familiares, meu Pai, toda a diretoria, abençoa o nosso pastor presidente, o pastor da Messias, sua esposa, cooperadora Rose Messias, seus filhos, filhas, netos, meu Pai, netas, seu Pai, Senhor, sua nora, seus genros, meu Deus, cobre com teu sangue agora. O presbítero Jefferson, diácono Mateus, a cooperadora Carol, meu Deus, abençoa a irmã Késia, irmã Priscila, irmã Ruth, abençoa o presbítero Paulo, abençoa a Clarinha, o Isaac, a Sara Manuela, o Paulo, que nasceu agora, meu Deus, cobre com teu sangue essas crianças, meu Deus, esta família que está à frente desta obra, e abençoa todos que têm, Senhor, feito campanha, voto, propósito com a Igreja Pentecostal do Zé Santo, e o Senhor tem abençoado, guardado, livrado de todos os males, meu Deus, continua livrando e guardando todo esse povo que tem orado conosco, que tem nos ajudado a orar para vencer o mal, para vencer as batalhas, para vencer as guerras, para vencer as muralhas, os obstáculos, Senhor. Deus nos defende do acusador e nos dá vitória, em nome do Senhor Jesus Cristo, em nome de Jesus. Amém.

0: Graças a Deus, meus amados irmãos, ouvinte, internauta de todo o Brasil, do exterior, estamos na fé. Irmãos, a Igreja Pentecostal Deus é Santo, uma igreja de fé e de milagre, de oração, foi levantada para Deus operar milagres e maravilha na vida do povo de Deus. Olha quantas pessoas aqui no YouTube conosco para esta oração, né? Quero dizer para os irmãos que Deus tem abençoado a Igreja Pentecostal Deus é Santo e o povo que tem feito campanha, orações conosco, tem recebido as bênçãos do Senhor. E eu creio que o povo que ora conosco nesta live é muito abençoado em nome de Jesus. Cooperador Luiz Henrique conosco aqui, né? Nilson Silva, glória a Deus, né? Gabriel, né? Gabriel, é isso? Romário? Gabriel Romário, né? Otília Dias, José Disseu de São Mateus. Que mais aqui conosco? Vanessa Guedes, né? Clarice Santos, de Santa Catarina. Glória a Deus. Jocely Gonçalves, também conosco aqui. Olha, irmãos, o povo pelo YouTube, o povo comparece, vai interagindo, né? Cooperador Manuel, o senhor que está acostumado aí com o povo aí, vai interagindo assim. Quem está conosco aí pelo YouTube e Facebook, lê para nós aí, Cooperador Manuel, por gentileza.
1: Olha, pastor Raimundo, muita gente acompanhando agora, muitos irmãos aí mandando amém. Glória a Deus, irmão Jaime Camargo de Carazinho, irmão Luciano Oliveira, Otília Dias, tá aí também a irmã, o irmão Marcos Ribas, irmão Widman, irmão Marcos Ribas, se eu não tô enganado, é aqui do Paraná, né? Ponta Grossa. Tava conosco, né? Que benção. A irmã Daiane de Mangueirinha também conosco. Tava conosco, né? Glória a Deus. O povo participou da convenção, irmão Ladinei também, de Araucária, estava conosco. O irmão Luiz Henrique estava cooperando aí, limpando a igreja, cuidando dos carros também, junto com o irmão Fernando. Povo de Deus na fé, né? Vamos ver quem mais. Silmara Coutinho, Silvana Alves, Robilene Almeida, irmã Conceição Siqueira de Apiaí, São Paulo, irmão Nilson Silva, Neuza Maria, Rosana Pereira também, sempre nas orações. Cláudio Santos, irmã Georgina Machado, Deus abençoe. Irmão Cláudio, Nilson, irmã Bilzinha Maria, está nos acompanhando, está morando também. Irmã Mayra, irmã Conceição, irmão Nilson, deixa eu ver. Irmão Andrade, não tem o primeiro nome, só Andrade, Deus abençoe. Irmã Celete Santos, Deus abençoe, irmã Georgina, irmã Cimeia Pereira, irmão Leandro Fazendinha, irmã Lucivânia Marques, irmão Clóvis Melo também conosco, de Laguna, estava conosco na convenção. Diácono Clóvis, né? Fungida Diácono, maravilha. Glória a Deus, irmão Clóvis, uma benção, né, irmão Diácono Clóvis e sua esposa. Irmã Juscelia Gonçalves, irmã Clarice Santos, irmã Vanessa Guedes, irmã Clarice de Laje, Santa Catarina, irmão José Dirceu de São Mateus do Sul, irmão Gabriel Oliveira de Mituva, Nilson Silva, enfim, povo de Deus da fé, irmã Enedina de Imbituva também, irmã Diva Aparecida, irmão Fabrício Santos, Deus abençoe, Robilene, deixa eu ver. É isso mesmo. A irmã que estava escrito Idma é irmã Jussara de Caxias do Sul, Rio Grande do Sul. Sempre conosco, glória a Deus. Irmã Luciana Oliveira, Vanessa Guedes também conosco. Enfim, pastor Raimundo, esse é do YouTube. Esse e do Facebook. Tá aí Luciana Oliveira, irmã Daniele também. Deixa eu ver. Irmã Daiane Rocha. Luciano Oliveira de Lima.
0: Bom, Luciano Oliveira é de Cortes, Pernambuco, né? Se não me engano.
1: Caruaru. Agora, onde que é Caruaru? Não sei. Acho que é Pernambuco. Pernambuco também? Nos abençoe, irmão Luciano de Lima. Deixa eu ver quem mais. Daiane Rocha. Eliane Ribeiro tá aí conosco. Janete Andrade, de Ponta Grossa, irmã Janete, né? Irmão Valdir Massalete estava conosco na convenção. Isso, Deus abençoe. Inclusive, a irmã. Massalete trabalhou bastante, né? Massalete trabalhou na cozinha, né? Sim, é. Deus abençoe, irmão. Deus
2: abençoe mesmo esse casal abençoado.
1: Aí, ó, que benção. Vieram lá do Rio Grande do Sul.
2: Do Rio Grande do Sul. Glória a Deus. Deus abençoe, irmão Valdir, irmão Salete. Cooperar. Pela força, por cooperar na obra de Deus aqui em Curitiba. Amém. Deus abençoe mesmo. Quem mais?
1: Irmã Silvana Cavalheiro, irmã Eliane Ribeiro, deixa eu ver, irmã Cleusa Batista. Deus abençoe, irmã Neuza Cavalheiro, sempre compartilhando as lives. Irmão Joel Luz, de La Paz.
2: La Paz, Bolívia, né?
1: É Bolívia? É, acho que é. Deus abençoe, Joel Luz, da Bolívia, de La Paz, está nos acompanhando. Irmã Laíce Dias, deixa eu ver. Irmã Cleusa, irmã Laís, irmão Pedro Luiz da Rosa, Isabel Oliveira, Tailaine Maiara está aí conosco. Maravilha. Enfim, todo o povo de Deus aí, pastor Raimundo.
2: Muitas nós. Pessoas aí. Glória a Deus. É quantas pessoas estão tá aí pelo site conosco também, né? Pessoas pelo site acompanham até dos Estados Unidos, América, né? Vamos ver quem está conosco pelo site, para nós já fazer aqui uma segunda oração pelo povo de Deus, para Deus abençoar a oração da boa notícia, para Deus trazer uma semana de boa notícia, de conquista, de vitória. Irmãos, nós estamos na fé, nós estamos trabalhando, nós estamos em reformas constantes aqui na Igreja Pentecostal do Zé Santo, e não parou. Nós estamos na limpeza para esse final de semana. Ontem, né, o pastor Daci Messias deu folga para o ministério por causa da convenção, e nós aproveitamos para ficar em casa, descansando um pouco, e hoje já pegamos cedo, né, na limpeza aqui na nossa sede nacional. Aí o pastor João também está lá embaixo na limpeza. Eu subi para orar com os irmãos, e o pastor Messias depois vai agradecer na live desta noite, na live de amanhã. Ele vai agradecer todo o povo de Deus que esteve nesta festividade, cooperador Manuel. Quem está conosco pelo site, anuncia aí o povo de Deus que quer saber aí.
1: Olha, pastor Raimundo, muitas cidades conectadas aqui conosco. Eu vou começar lendo pelo aplicativo da Igreja Deus é Santo. Temos aqui irmãos de Brasília, Distrito Federal, irmãos de Belém do Pará nos acompanhando, Canoas, Rio Grande do Sul, irmãos de Caxias do Sul, também no Rio Grande do Sul, irmãos de Contenda, Paraná, irmãos de Curitiba, muita gente conectado, São José dos Pinhais, aqui do lado de Curitiba, irmãos de Itapuá, Santa Catarina, litoral de Santa Catarina, Morretes, Paraná, que é litoral do Paraná, Santiago, Rio Grande do Sul, Belo Horizonte, Minas Gerais, irmãos de Columbus, em Ohio, lá nos Estados Unidos, nos acompanhando, irmãos, deixa eu ver, Canoas, Maringá, Paraná,
2: Maringá,
1: São José, esses são os do site que estão nos acompanhando. E aí temos aqui os irmãos do aplicativo, irmãos de Curitiba, Castro, Paraná, Porto Velho, Rondônia, nos acompanhando, São Leopoldo, Rio Grande do Sul, irmãos de Pinhais, Paraná, São Leopoldo, Curitiba, irmãos de Singapura. Estamos acompanhando, isso mesmo.
2: Glória a Deus.
1: Singapura está nos acompanhando aqui, ó, no site. Balneário Camboriú, Santa Catarina. Fazenda Rio Grande aqui no Paraná. Goiânia, Goiás. Colombo, Paraná. Muitos irmãos de Goiânia. Arapoti, no Paraná, também conosco. Irmãos, deixa eu ver. Goiânia. Filadélfia, nos Estados Unidos, lá na Pensilvânia, estão nos acompanhando. Irmãos de Caxias do Sul, Porto Alegre, capital do Rio Grande do Sul. Irmãos de Eldorado do Sul, Rio Grande do Sul, também nos acompanhando. Pinhais, Paraná, São Paulo, capital do estado de São Paulo. Blumenau, Santa Catarina. Irmãos de muitas localidades. Viamão, Rio Grande do Sul. Osório, Rio Grande do Sul, Castro, Paraná, Porto Alegre, Cachoeirinha, Rio Grande do Sul também. Deus abençoe, irmãos de Curitiba. Eu vi mais uma cidade que é Itapetininga, São Paulo, está aqui nos acompanhando. Porto Alegre, deixa eu ver, Caxias, Toledo, no Paraná, Sapiranga, Rio Grande do Sul. E é isso, pastor Raimundo. São todas muito... localidades que estão nos acompanhando. Os irmãos estão comentando aqui também, ó. Irmão Jonatas de Dom Pedrito, Rio Grande do Sul. Irmã Rosânia de Conselheiro Lafaiate, Minas Gerais.
2: Minas Gerais. Sempre conosco aí, né?
1: Sempre conosco. A irmã Lourdes dos Reis de Curitiba. José Ardiceu, Enedine de Mituva. Enfim, irmã Jussara de Caxias. Conselheiro Lafaiate. Irmã Maria Paz de Caxias do Sul. E esse é o povo de Deus aí reunido acompanhando a oração do meio-dia, pastor Raimundo.
2: Maravilha, povo de Deus. Manjo Sara do Rio Grande do Sul, sempre pedindo para o povo compartilhar a live, né, deixar o seu like e inscrever no canal, juntamente com a cooperadora Lucivânia de Goiás, as duas na campanha para o povo inscrever no canal, né, da Igreja Pentecostal Deus é Santo. E o aplicativo, baixar o aplicativo, né, da nossa igreja. E eu tenho certeza que Deus vai abençoando a serva do Senhor em nome de Jesus. Povo de Deus, povo da fé, nós estamos alegres, contentes, nós estamos muito felizes mesmo por esta grande festa. Muitas almas, né, alcançadas pelo Senhor Jesus Cristo neste final de semana, cooperador Salatiel. Olha, Deus operou milagres e maravilhas da Igreja Pentecostal do Zé Santo. O povo pode acompanhar aí pelo site, né, pelo YouTube, os vídeos que foram postados e que irão ser postados ainda, né? Que precisa editar para ser postado. E olha, muitos milagres aconteceram nesta convenção. O povo saiu maravilhado. Foi uma das convenções abençoadíssima pelo Senhor e Salvador Jesus Cristo. E nós somos gratos, muito gratos ao Senhor Jesus. O inimigo tentou barrar, tentou se levantar, mas é assim, ó, levantou para cair, né? O inimigo levantou para cair, ele levantou para cair porque Deus é maior, Deus está conosco, Deus está nessa obra, cooperador Manuel, em nome de Jesus. Nós já vamos fazer aquela segunda oração, povo de Deus, que mais tarde também tem live de novo, né? Às 18 horas, às 15 horas, não sei se nós vamos conseguir às 15 horas, mas às 18 horas nós conseguimos, em nome de Jesus, a live das 18 horas, com toda certeza, né, do clamor das 18 horas, nós estaremos aqui em nome do Senhor Jesus Cristo. Então vamos clamar agora em favor do povo de Deus, para Deus continuar guardando todo esse povo, abençoando. Deus deu livramento, Deus tem dado vitória, saúde, e vai continuar em nome do Senhor e Salvador Jesus Cristo. Vamos lá para Deus derramar as bênçãos dele, que enriquece e não acrescenta dores. Senhor nosso Deus e nosso Pai, ó meu Deus, em nome do Senhor e Salvador Jesus Cristo, ó Pai, a oração da boa notícia, alcança, meu Deus, esta família, alcança essa pessoa com uma boa notícia, meu Pai, uma semana de conquista, uma semana de vitória, uma semana de realizações, uma semana, meu Deus, onde o Senhor, meu Pai, venha, meu Deus, meu Pai, alegrar o coração dessa pessoa, meu Pai, que está triste, que está oprimida, abatida por alguma enfermidade, alguma situação, meu, algum problema, ah, meu Deus, algo que não deu certo, meu Deus, eu creio que o Senhor é poderoso para trazer uma boa notícia, ainda hoje, ainda esta semana, ainda esse final de mês, meu Pai, daqui para terminar o mês de julho, uma boa notícia nesta casa, nesta família, Senhor, realiza, meu Deus, a cura divina, que toda a raiz de enfermidade seja repreendida pelo Senhor, meu Pai, cura as doenças que os médicos não conseguem localizar, não conseguem, meu Deus, a cura, o remédio, meu Pai, o Senhor tem a solução, o Senhor tem a solução, meu Pai, o Senhor tem a cura divina, toca agora, meu Deus, na saúde desse homem, na saúde dessa mulher, meu Pai, meu Deus, repreenda a epilepsia, a paralisia, repreenda a paralisia, repreenda a epilepsia, repreenda, meu Deus, meu Pai, a doença maligna, o câncer, a hérnia, Jesus, queima diabetes, queima, Jesus, queima diabetes, vai queimando agora artrite, artrose, a trombose, queima, Jesus, queima, queima, queima, queima essa hérnia de disco, vai queimando essa hérnia, meu Deus e meu Pai da Glória, no corpo dessa pessoa, hérnia de ato, hérnia umbilical, Senhor, queima, queima agora essa pedra na vesícula, essas pedras nos rins dessa pessoa, essa inflamação nos rins dessa pessoa, queima, Jesus, queima, essa doença maligna às vistas, no cérebro, na cabeça, essa enxaqueca, Jesus, queima agora todo o problema, meu Deus, mental, na cabeça dessa pessoa, o sangue de Jesus tem poder para queimar, repreender, jogar por terra agora, essa doença na garganta, nos pulmões, em nome de Jesus, meu Deus, quebra as maldições de doença, enfermidade, Jesus queima, Jesus queima agora, Jesus vai queimando, esse problema no esôfago, no estômago, no intestino, esse problema no coração, essa arritmia, esse infarte, esse AVC, esse derrame, Jesus queima agora, queima esse câncer no intestino, queima essa úlcera, meu Deus, vai queimando essa úlcera no estômago dessa pessoa, essa gastrite nervosa, essa pedra na vesícula, meu Deus, queima agora, essa doença no pâncreas, essa doença nos pulmões, vai queimando essa doença no fígado dessa pessoa, oh meu Deus, cobre com teu sangue agora esta inflamação na bexiga, nos ovários, no útero, na próstata, queima, queima toda a doença do alto da cabeça, a planta dos pés, Senhor, joga por terra agora, joga por terra, essa doença maligna, esse problema agora, que surgiu, meu Pai, que surgiu no sistema nervoso desta pessoa, meu Deus, queima agora, Jesus, queima, isso, Jesus, vai queimando essa doença, vai jogando por terra essa doença, essa pessoa está sendo curada agora, através dessa oração, Jesus, alcança, passa o teu sangue nessa doença, para repreender agora, essa diabetes, Jesus, cura essa diabetes agora, cura, meu Deus, cura essa pressão alta, vai curando, meu Deus, essa pressão alta, sai, sai diabetes, sai pressão alta, sai, sai demônio do câncer, sai demônio do câncer, sai da vida desse homem, dessa mulher, sai agora, nome de Jesus, essa criança que nasceu especial, essa criança que nasceu especial, Jesus, entra com a providência, faz um milagrão, meu Pai, faz um milagrão na vida dessa pessoa, queima agora, Jesus, queima, queima tudo enquanto é problema de saúde, Jesus, vai jogando por terra agora, toda malignidade, Jesus, toda obra maligna, traga boa notícia, traga uma notícia maravilhosa, uma semana de conquista, de realizações e de vitória, em nome de Jesus, na vida de todos que estão orando conosco agora, e crendo no poder da oração e no poder do Senhor Jesus Cristo. Grande é a vitória, povo de Deus. Grande é a bênção do Senhor na sua vida, grande é a conquista, é a realização que Deus pode fazer, pode mudar na sua vida nesta semana ainda, Deus tem algo para entregar para muitas pessoas que crê, que confia, que acredita, que tem aquela certeza que sem a aprovação de Deus, nós não somos nada, sem a aprovação do Senhor, nós não realizamos nada, nós não vamos a lugar nenhum, Jesus disse, sem mim, nada podereis fazer, então, se você, se nós, não buscar o Senhor, em vão será o nosso esforço, irmão, de fazer alguma coisa sem a aprovação de Deus, Deus tem que aprovar tudo, Deus não precisa de mim, eu que preciso de Deus, se eu não quiser, Deus tem outro melhor para colocar no meu lugar, outro melhor, eu não quero, então Deus tem outro, mas ele não sabe, Deus capacita ele, mas ele não pode, Deus dá força para ele, ele não tem força, ele não tem ânimo, Deus dá, Deus capacita ele, ele não tem capacidade, Deus capacita ele, Deus capacita ela, então é nós que temos que nos sujeitar a Deus, não é Deus que tem que se sujeitar a nós, não, somos nós que temos que nos sujeitar a Deus, e aí tudo vai dar certo na nossa vida. Deus vai providenciar, Deus vai fazer o milagre, Deus vai fazer algo que nós não podemos realizar, fazer, conquistar. O impossível para nós, Deus torna possível. Se nós fizermos o possível, Deus não vai fazer tudo. Deus não faz tudo por ninguém. Deus não faz tudo por ninguém. Deus só faz o impossível. Nós temos que fazer o possível. Aí você faz alguma coisa para a pessoa e a pessoa fica alegre e diz assim: Deus lhe pague. Deus pague o quê? Deus está devendo alguma coisa para alguém? Deus lhe pague? Não, Deus não paga, não. Deus não paga, Deus não está devendo nada para nós. É nós que estamos devendo para Deus. Somos nós que devemos para Deus, não é Deus que nos deve. Então, Deus lhe pague. Ah, irmão, Deus lhe pague. Não, Deus não vai pagar. Deus não vai pagar. Deus vai abençoar. Deus abençoa, mas Deus não paga. Quem tem que pagar é nós. Nós que devemos para Deus, não é Deus que deve para nós. Põe isso na sua cabeça. Deus vai pagar. Não, Deus não vai pagar nada, que ele não deve nada. Tudo é dele. Tudo vem dele e tudo torna para ele. Somos nós os devedores. Nós que estamos em dívida com o nosso Senhor. Não ele que está em dívida conosco. Se você entender dessa maneira, digite aí o seu joinha, deixa o seu like, seu comentário. Eu creio, né? E eu vou passar a ser mais humilde. Eu vou passar a crer, confiar mais em Deus, que eu vou receber mais em nome de Jesus. Eu não vou cobrar de Deus, porque se eu cobrar de Deus, eu não vou receber nada. Porque Deus não tem nada para pagar para mim. Sou eu que estou em dívida com ele, não ele que está em dívida comigo. Quem entendeu, deixa aí seu joinha, seu like, seu comentário. Em nome de Jesus, meu irmão, minha irmã. Porque Deus, ele é poderoso para te abençoar com toda certeza. Deus é poderoso para te dar a vitória. Creia somente no teu milagre. Creia somente na providência de Deus, que ele entra com a providência em nome de Jesus. Nós, pela misericórdia de Deus, temos orado pelo povo aí e Deus tem abençoado. Nós somos o instrumento de Deus. Nós não fazemos nada, né? Mas se nós orar, clamar a Deus verdadeiramente, confiando no poder de Deus e não em nós, Deus faz a obra e o povo é abençoado em nome de Jesus. Cooperador Manuel, eu tenho certeza que Deus, nesta live, alcançou pessoas que estavam enfermas, pessoas que precisavam de um milagre, pessoas que precisavam de uma oração, pessoas que precisavam de uma palavra como esta, né? Pessoas que estavam cobrando de Deus, pensando que Deus é quem está em dívida com ele ou com ela, agora vai pensar diferente, vai dizer: não, eu vou somente agradecer a Deus, porque eu não mereço, mas Deus tem me sustentado. Eu não mereço, mas Deus tem me guardado. Eu não posso cobrar nada de Deus, porque Deus não me deve nada. Sou eu que devo para Deus. Essa pessoa vai passar a pensar desse jeito, e as bênçãos de Deus vão chegar na sua casa, no seu lar, na sua família, no seu trabalho, nos seus negócios, em nome de Jesus. Nós não podemos ensinar o povo, né? E nós não podemos aprender também que tudo é com facilidade, não. Nós temos que fazer alguma coisa para merecer. Deus dá semente ao que semeia e pão ao trabalhador. Se eu não semear, como é que Deus vai me dar mais semente? Deus me deu a semente, eu comi a semente e não plantei. Eu vou colher o quê? Nada. Nada eu vou colher. Então, irmãos, ajude esta obra. Ajude esta obra, ajude esta obra. Eu sei que vocês têm ajudado. Eu sei que vocês estão sendo abençoados por ajudar essa obra. Então, faça aí um esforço de ajudar essa obra, que Deus vai multiplicar a bênção dele sobre você. A obra não é, né, do pastor Messias, não é minha, não é nossa. A obra é de Deus. A obra de Deus. Você não está fazendo para o pastor Messias, pastor Raimundo, pastor Jeff, diretoria do ministério. Você está fazendo para Deus. É Deus que vai te recompensar. Se você esperar a recompensa do homem, você não vai receber nada. Mas se você esperar a recompensa de Deus, você vai receber aquilo que você pediu, aquilo que você pensou e muito além do que você imaginou, porque Deus é poderoso, tenha certeza. 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DDD 41, para nós estar orando por você. 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Entre você e Deus, né? O homem não precisa saber do que nós ajudamos a obra de Deus, não precisa. É Deus quem precisa saber, certo? Povo de Deus, e nós vamos continuar orando por você, e Deus vai te abençoar em nome de Jesus. Ajude essa obra, que Deus vai te abençoar grandiosamente, poderosamente, em nome de Jesus. Amanhã, quarta-feira do Milagre Financeiro, com o operador Manuel, 9 da manhã, 3 da tarde e às 7 da noite. 9 da manhã, pastor Darcy Messias, 3 da tarde, pastor Jefferson, e às 7 da noite, novamente, homem de Deus, pastor Darcy Messias. Quinta-feira, casal, cooperador Luiz e a cooperadora Rose, na quinta-feira, de manhã e à tarde e à noite, a irmã cooperadora Rose Messias, demais obreiras da casa do Senhor, das irmãs do ciclo de oração na obra do Senhor, e tem sido uma bênção esse culto de quinta-feira em nome de Jesus. E eu quero fazer um aviso ao povo do Tatuquara, Jardim da Ordem, Santa Rita, toda a região ali adjacente, porque na quinta-feira à noite nós estamos fazendo culto em nossa igreja pentecostal Deus é Santo do Jardim da Ordem, na rua Césio de Barros Lima, número 91. Eu, presbítero Raimundo, estarei nesta quinta-feira pregando e orando, e Deus abençoando a vida do povo de Deus. Quinta-feira passada nós estivemos lá orando e foi uma bênção. Pregamos a poderosa palavra e Deus abençoou a nossa vida. E nesta quinta-feira não será diferente, em nome de Jesus, certo? Sexta-feira é a sexta-feira da libertação total na Igreja Pentecostal do Deus Santo. Aí o endereço, Avenida Marechal Floriano Peixoto, 6711. Nós estamos localizados aqui a 150 metros do terminal de ônibus do Vila Áurea, a 60 metros da Praça da Passarela, quase em frente ao tubo da Passarela, é a Igreja Pentecostal do Deus Santo, sede nacional aqui em Curitiba, Paraná, capital dos paranaenses, com estacionamento na rua José Peixoto de Lacerda Venec, número 119, da Igreja Pentecostal do Zé Santos. Você entra pelo estacionamento no hall de entrada da porta de número 2 para cultuar a Deus tranquilamente, deixando o seu veículo e Deus abençoando a sua vida em nome de Jesus. Certo, cooperador Manuel? As suas considerações finais para esta live. Deus vai abençoar todo esse povo em nome de Jesus. Nós queremos ouvir testemunhos através dessa live, em nome de Jesus. Deus abençoe a todos, em nome de Jesus mesmo. Eu agradeço a Deus, primeiramente, e ao pastor Messias, que nos deu esta oportunidade para estar aqui hoje com os irmãos. Pastor Messias não está conosco, mas daqui a pouco, mais tarde, ele vai estar por aqui, ou à noite, já vai estar fazendo a live, em nome de Jesus. E eu creio que Deus vai abençoar todo o povo de Deus. Cooperador Manuel, eu me despeço aqui, o senhor deixa as suas considerações finais aí. Povo de Deus, a paz do Senhor Jesus Cristo, Deus abençoe a todos, em nome de Jesus. Cooperador Manuel, suas considerações finais.
1: Amém, pastor Raimundo, e é isso mesmo, nós estamos aí vindo de um final de semana muito abençoado. Deus operou aqui grandes maravilhas, sinais, prodígios, todos nós fomos aqui ricamente abençoados por Deus. Estamos gratos ao Senhor, estamos gratos a Deus, e eu creio que Deus vai honrar aí a vida dos irmãos e das irmãs que estiverem acompanhando aí a transmissão, as transmissões ao vivo, das lives de oração. Todo dia, horário do meio-dia, o pastor Messias está fazendo live com os irmãos, está orando pelos irmãos. O pastor está aí também às 22 horas com os irmãos aqui no YouTube e no Facebook. Vocês são os convidados para comparecer aí conosco e serem alcançados pelo poder do nosso Senhor e Salvador Jesus Cristo. Essa é a nossa fé, pastor Raimundo, e que Deus abençoe todos os irmãos e as irmãs ricamente. Quem orou conosco, você pode ter certeza que a recompensa de Deus, ela virá, a bênção de Deus virá em nome de Jesus, porque o nosso Deus é o Deus galardoador daqueles que o buscam. E você está vendo as imagens da convenção, imagens da convenção. E nós temos aqui mais, inclusive, pastor Raimundo, da convenção atual aí, ó, pastor pregando a palavra de Deus. Isso foi do sábado, né? Palavra maravilhosa. Deus usou aí o pastor de uma forma tremenda. Nós todos aí fomos impactados pelo poder de Deus. Três pregações. Muitas almas reconciliando, muitas almas voltando aos pés do Senhor, reconciliando, e Deus abençoando poderosamente em nome de Jesus. Então, estamos aí nessa, como que eu posso dizer, ainda sentindo essa unção, essa graça, né, essa bênção que foi neste final de semana, e eu tenho certeza que isso daí vai continuar em nossos corações, e agora, pensando já em janeiro, pensando já na convenção de janeiro. Quem não pôde estar conosco, faça um esforço para você estar presente, faça um esforço para você estar conosco, porque você não vai se arrepender. Deus vai te honrar maravilhosamente pelo tanto que Deus operou. Olha aí as almas, ó, as almas reconciliando, as almas voltando aos pés do Senhor aí, ó. Muitas almas, pastor irmão, muitas vidas reconciliaram. Isso é logo após a pregação. Muitas vidas reconciliaram, voltaram aos caminhos de Cristo. Isso, pastores. Pastores de muitos estados aí, ó. Pastores de todas as regiões do Brasil no altar. Você imagina que unção, né? Se em cada igreja Deus é Santo, onde os pastores aí estão orando, estão clamando, Deus já tem feito milagre. Todos os pastores reunidos. E o pastor presidente, pastor Darcy Messias, fundador dessa obra, o anjo da igreja, ali na direção de Deus, né? No santo altar de Deus, pregando, orando. Que maravilha que foi. Foi verdadeiramente algo maravilhoso e vai ficar em nossas memórias aí, marcado em nome de Jesus. Amanhã, pastor Raimundo, pastor Messias vai estar aqui. Nós ainda estamos editando, né? Estamos preparando, estamos editando. Então amanhã, eu acredito, quando o pastor estiver aí, já vai estar uma parte do material pronto e nós vamos fazer a retrospectiva com todo o povo de Deus. Hoje à noite também a irmã Priscila já vai fazer alguma retrospectiva, vai apresentar aí para alguns irmãos, para algumas irmãs, o que foi esta convenção, que foi, olha, uma maravilha. Deus curando, Deus abençoando. Olha quantas pessoas aí na frente. Você vai acompanhar tudo isso. Está o material, por enquanto, material bruto, mas você vai acompanhar a retrospectiva aí, o pastor comentando. Enfim, a bênção de Deus sendo derramada. Tá certo? Essas são as minhas considerações finais. Deus abençoe a todos. Voltamos. Eu volto com os irmãos meio-dia, aqui junto com o pastor Messias, pastor Raimundo, pastor Jefferson, enfim. E Deus abençoando poderosamente. Tá certo? Deus abençoe o povo de Deus. Fica ligado, porque 18 tem mais oração, 18 horas e 22 horas. Pastor Messias aí com todo o povo de Deus, tá bom? Deus abençoe e fiquem todos na paz do Senhor Jesus.

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0: Meus irmãos de Curitiba, eu me lembro que eu cheguei aqui no ano 99, no comecinho de janeiro. Meus irmãos, eu trouxe para Curitiba a campanha da prosperidade de ouro. Vocês lembram disso, povo da Igreja Deus e Amor, que na época eu dirigia a Deus e Amor lá na Brasília e Tiberê, o número era 1001. Vocês lembram daquela campanha que nós fazíamos na quarta-feira? Aquela campanha que as pessoas vinham de longe por causa dos milagres. Aquela campanha que nós fazíamos, que eu pedia para os irmãos: irmão, não venha. Não venha de manhã, venha tarde. Porque de manhã e à noite não cabia o povo. Vocês lembram disto? De milagres que acontecia, milagres sobrenaturais. Eu me lembro que tinha uma menina de 4 anos que era moça, menina que menstruava com 4 anos, que a medicina não podia fazer nada. Vocês lembram disso? Vocês lembram de uma menina que tinha uma língua grande que arrastava quase assim no estômago? Que não tinha ninguém que fazia nada para aquela menina. E as pessoas traziam aquela menina de longe e nós orávamos. E Deus, nosso Pai, fazia grandes milagres. Eita, que fé maravilhosa! Que fé extraordinária! A fé daquela época. As pessoas recebiam cada milagrão, cada bênção, cada cura, cada prosperidade. E eu continuo fazendo essa campanha da prosperidade de Deus. Eu me lembro que essa campanha, ela nasceu lá em Manaus, no ano 95. Ano 95. Como assim, pastor Messias? Essa campanha nasceu numa madrugada, quando Deus falou comigo. Por que que Deus falou comigo naquela madrugada? Por quê? Porque as pessoas da igreja faziam fila de gente, aquela grande quantidade de pessoas que pedia cesta básica, pedia botijão de gás, pedia para pagar a luz, a água, o aluguel, remédio. Por quê? Porque o povo estava numa vidinha, numa pindaíba maligna. E eu fiquei questionando: meu Deus, esse povo é fiel. Esse povo é fiel. E por que que esse povo está desse jeito? Ah, meus irmãos, eu fiquei perguntando para Deus: Deus, por que que esse povo está desse jeito? Aí Deus falou comigo: convoca o meu povo. Convoca o meu povo, porque eu vou fazer milagre. Esse povo precisa de fé. Esse povo precisa de bênção. Esse povo precisa de alguém que orienta eles, que ora por eles, que abençoa eles. Meus irmãos, eu convoquei o povo. Eu convoquei o povo para quarta-feira. Eu falei: Deus falou comigo. Deus falou comigo. Eu quero falar com vocês o que Deus falou comigo. Ah, irmãos, e a igreja lotou nos 3 horários. Eu falei: olha, Deus falou comigo que a partir de hoje vida de vocês vai mudar. A vida de vocês vai mudar. Por quê? Porque Deus falou isso, isso, isso, isso, isso, isso. Irmãos, eu convoquei o povo. O povo não tinha fé. O povo era fiel, mas não tinha fé para receber milagres como hoje. Hoje o povo não tem fé. O povo está aí na igreja. O povo está aí nos cultos. O povo está caminhando para as igrejas, mas o povo está vazio de Deus. Cadê os milagres? Cadê as bênçãos? Cadê as maravilhas que chamam a atenção do povo? O povo de hoje está como na época lá em Manaus. Ah, irmãos, daí Deus começou a fazer milagres. Começou a aparecer dinheiro na conta. Começou a encher botijão de gás. Alguém diz, isso é mentira. Não é mentira, não. Irmãos, eu me lembro da irmã Cleusa Oliveira Machado. Cleusa Oliveira Machado. Que apareceu um terreno no nome dela. Apareceu um terreno no nome dela. E começou a disparar milagres. Milagres, coisas grandes, igual aqui em Curitiba já aconteceu, terrenos aparecendo no nome das pessoas. Vocês já escutaram aqui na rádio?
1: Eu fui pagar o imposto do lote meu, quando cheguei lá tinha dois no meu nome.
2: Quer dizer que tinha um que você foi pagar e mais dois?
1: E mais dois.
2: Quer dizer que tinha três lotes no seu nome?
1: Três lotes no meu nome.
2: Mas como é que pode? O senhor comprou três ou comprou um?
1: Comprei só um.
2: E como é que tinha três no seu nome?
1: E apareceu dois no meu nome.
2: Milagre?
1: É um milagre de Deus.
2: Isso é milagre?
1: Milagre de Deus na campanha
2: da prosperidade.
1: Da prosperidade.
3: Bênção, irmãos, foi de um terreno que apareceu no meu nome, né? O terreno tá lá em Piraquara, está lá o terreno no meu nome, irmãos, apareceu no meu nome, tá lá, esse terreno é teu, mas quem me deu? Eu não comprei, não paguei, mas o Senhor me deu, irmãos. Creia, irmãos, tenha fé, irmãos, venha para a igreja com fé, tem que exercitar a fé. Não adianta vir para a igreja pensando, será que o Senhor vai fazer? Não, o nosso Deus, ele faz, basta ter fé e acreditar. Tá lá o terreno, em nome de Jesus.
0: Terrenos aparecendo no nome das pessoas, dinheiro.
4: Fiz um voto com Deus e mandar R$50 na igreja, Deus é Santo, e depositei o dinheiro semana passada. E hoje eu fui na Caixa Econômica Federal para ajeitar uns papéis lá, tinha 7.500 na minha conta. Então essa é a benção que eu tenho para contar, para aumento da fé dos irmãos e dizer para os irmãos que vale a pena ser fiel com Deus.
5: O pastor Darcy Messias revelou que Deus estava visitando a conta Bradesco da minha mãe. Eu estava aqui nesse culto e há 2 meses atrás ela recebeu R$200 mil na conta dela.
6: Recebeu?
5: Recebeu R$200 mil, o banco ligou para ela, até por sinal meu irmão olhou assim, nossa mãe, tem R$200 mil na tua conta? Ela falou, o quê? R$200 mil? Não pode, algum erro. Dentro do banco e ela recebeu R$200 mil na conta dela.
6: E quem colocou dinheiro?
5: Ah, foi Jesus, é.
0: Causas ganhas.
7: Eu tinha uma causa da justiça, estava na mão do advogado há 6 anos. É uma causa trabalhista do meu trabalho, né? E não saía essa causa de maneira nenhuma. Eu comecei a fazer a campanha aqui na Deus é Santo. Quando eu comecei a fazer a campanha aqui, estava no começo da campanha ainda, da quarta-feira. O pastor Messias revelou que o senhor estava liberando, dando uma causa da justiça ganha, que era bastante dinheiro ainda, né? Eu rapidinho levantei minha mão, né? Que eu estava em oração, né? E vindo da campanha. Aquela mesma semana, a minha advogada ligou que a minha causa já tinha saído, o dinheiro já estava no banco já.
0: Então, meus irmãos, eu quero convocar o povo. Eu quero convocar o povo para essa quarta-feira. Por ordem de Deus, por direção de Deus, para que o povo volta a receber aqueles milagres que vocês recebiam no passado. Eu me lembro aqui de irmã que apareceu uma fazenda no nome dela. Apareceu uma fazenda no nome dela. Eu me lembro de uma outra irmã que apareceu 10 alqueires de chão no nome dela. Irmãos, vocês lembram disso? Ou não? Ela ganhou uma bênção de 10 alqueires de chão e 100 cabeças de gado.
6: É, veio a notícia, né? Dessa herança que ficou para mim, de 100 cabeças de gado e 12 alqueires de terra. Aí eu falei, nossa, mas não pode ser, né? Porque não esperava, não imaginava por esse grande milagre. E daí recebi a ligação que é para mim ir para lá, para ver lá a situação, como é que está lá, os papel, tudo, né? E foi no culto da quarta-feira, na campanha da quarta-feira.
0: Irmãos, os sinais, os milagres acontecem é na vida de quem crê. Por isso que nessa quarta-feira eu faço uma convocação a todo o povo de Deus de Curitiba, da grande Curitiba, para que venha estar conosco, porque Deus vai usar o pastor Messias nos dois horários, às 9 da manhã, amanhã do santo jejum, amanhã da consagração, amanhã das profundas revelações, e à tarde vai estar conosco o pastor Jefferson, o meu genro, vai estar pregando e orando, e Deus fazendo acontecer o sobrenatural. E à noite, pastor Messias volta novamente com os dons de Deus, orando, desafiando os demônios e a miséria no nome do Senhor Jesus.
8: Eu quero saber uma coisa, se essa moça, escuta, se essa moça entrar na campanha da prosperidade e firmar, hã?
9: Não!
8: Olha aí, ó. Não, não!
9: Ela vai firmar a campanha!
8: Diga assim, meu Deus! Dar a força para firmar na campanha da prosperidade, para que o diabo seja repreendido desse casal, em nome de Jesus. Agora eu quero ver. Agora amoleceu. E agora? O que aconteceu agora?
9: Eu odeio vocês.
8: Espera aí. Amém. E agora? Ela vai fazer a campanha ou não vai? Hein?
9: Ela vai!
8: Ela vai porque Deus já fez a obra! Deus já fez a obra! Quem é que não deixa as pessoas entrar na campanha da prosperidade? Quem é?
9: Só enche o café!
8: Olha aí. Quem vai fazer a campanha sem quebrar a igreja? Quem vai ter o fim, levanta as mãos, igreja! Eu não vou nem expulsar, deixa só você expulsar. Pode expulsar. Pronto! Pronto!
0: Entregando revelações, revelações que se cumprem.
8: Irmã, olha para mim, não precisa chorar não, olha para mim, a senhora crê que Deus cura esse caroço agora?
10: Eu creio, faz tempo que eu estou esperando essa bênção.
8: Não é hoje, vamos ver, a senhora crê, irmã? Então procure o caroço, irmã, pode apertar.
10: Eu pegava ele bem aqui.
8: Está aí ainda?
10: Não.
8: Mas tomou de um abacate, cadê esse caroço? Para onde foi?
10: Sumiu, Jesus me curou.
8: Deus já curou! Glória, glória, glória, glória, glória!
0: Entregando palavras, palavras proféticas.
11: Jesus diz assim, ei, vocês aí, são 5.000 homens para alimentar, não é? É. Mas Senhor, como é que nós vamos buscar pães para esse mundaréu de homens? Onde nós vamos arrumar tantos pães? para alimentar tantos homens? Mas você não tem nada aí?
12: Não, só tenho 5 pães.
11: E 2 peixinhos. Essa é a miséria de muita gente, que não valoriza o pouco. E tudo tem que começar da estaca zero. Ó, a matemática é 1, 2, 3, 4, 5, tal, tal, tal, até chega em trilhões. Mas as pessoas que não valorizam pouco, não chegam no muito. E aqui tem gente desse jeito. Jesus diz assim: ei, mandar o povo sentar. Mas como, Senhor? Com 5 pães? Com 2 peixinhos, sim, manda o povo sentar. Porque eles não vê, a pessoa não vê uma saída, só vê luta, só vê problema. Ela não vê uma saída, só vê dificuldade. Aquela pessoa que só sabe reclamar. Aquela pessoa que não sabe calar a boca e dizer: Deus, o Senhor vai multiplicar esse pouco, vai fazer o pouco tornar muito, porque eu sou fiel no pouco, e o Senhor vai me colocar no muito, Senhor. É assim que diz a Bíblia Sagrada. Tu foste fiel no pouco, sobre o muito eu te colocarei.
0: Bom, nesta quarta-feira, você vai ver o que Deus vai fazer. Igreja Pentecostal Deus é Santo, Avenida Marechal Floriano Peixoto, 6711 Auer. Você vai ver o sobrenatural de Deus acontecer na sua vida. Você vai ver, se você tiver fé e sair da sua casa, está aqui conosco, nós temos fé de orar por você e Deus mudar a tua história.

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1: Você já passou por isso?
2: A bênção é que eu me enquadro nessa daí. Quando eu fui para comprar meu imóvel, eu comecei a fazer campanha, Deus revelou que ia me entregar a bênção. Eu estava com um carro financiado, eu corri atrás do imóvel e Deus me entregou do jeito que eu queria. Comprei um apartamento, hoje tem um sobrado de 450 mil só através das campanhas. Hoje eu vendi meu apartamento depois que eu comprei e comprei um sobrado que vale 450 mil hoje.
3: 450 mil reais?
2: É.
3: Não tinha condições?
2: Não tinha condições, estava com carro financiado, estava devendo, não tinha nem um centavo no bolso. Deus abriu as portas, graças a Deus.
3: Vamos lá, irmã, quem está falando?
4: Aqui é a Rejane.
3: Fala, minha irmã.
4: Irmã, a benção grande foi a casa própria.
3: A casa própria?
4: É, Deus deu um apartamento para mim.
3: Mas como foi isso?
4: Foi uma revelação que o senhor tinha feito há 3 anos atrás, Deus da fé. E daí, irmão, Deus me deu ele com a prestação bem baixinha, irmão, que nem é prestação.
3: Meu Deus. Você ganhou uma casa com os móveis dentro.
4: Isso, irmão. É só a mão de Deus mesmo.
3: Foi revelada?
4: Foi.
3: Como é que foi a revelação?
4: Não, é que eu tinha ido com a minha filha há 3 anos atrás, aí na igreja, aí numa quarta-feira também. E o senhor tinha revelado, eu mais duas pessoas. Que Deus é me dar casa própria. Daí, pois deu, irmão.
3: Hoje o senhor tem uma casa própria. A senhora veio na quarta-feira, foi revelada que Deus ia lhe dar uma casa própria.
4: Isso, irmão. E daí Deus, como diz ditado, que às vezes o inimigo luta, né, irmão? Mas eu na fé, irmão, acreditava que Deus era Deus e Deus tipo, era o dono da prata e a casa seria minha. Pois foi no lugar bom e na avenida, irmão.
3: Quanto a senhora paga hoje de prestação dessa casa?
4: R$73.
3: Não, então você não paga. R$73?
4: É verdade, irmão. Posso até levar o papel lá para você ver da caixa. R$73.
3: E o que vale essa casa hoje?
4: Ah, tá. No valor de água, eu não dou o apartamento por menos de 150 mil.
3: Meu Deus do céu, irmã! R$70 ela paga por mês. E o apartamento custa R$150.
4: Eu não dou, irmão, por 150 mil.
3: 150 mil reais.
4: Não dou, porque eu moro na avenida, irmão.
3: Isso aí é milagre.
4: É milagre.
3: Isso aí é milagre, irmãos. Ouvinte, isso é milagre.
4: Ninguém acredita, irmão. Quando eu falo, ninguém acredita.
3: Milagre é sim. Milagre desse jeito.
4: Isso é milagre, irmão.
3: A senhora mora onde?
4: Eu moro aqui no ganchinho, irmão, na avenida, na Eduardo Pinto da Rocha.
3: Meu Deus do céu.
4: Eu vou bem perto do tubo.
3: E agora você está vindo na quarta-feira aqui fazer outra campanha?
4: Eu estou fazendo agora essa campanha em favor da minha casa na justiça. Pode? Tenho certeza que eu vou receber.
3: Pode contar a vitória.
4: Pode contar. Não só eu estou indo, como estou levando gente, irmão.
3: E todo esse povo vai ser alcançado na quarta-feira aqui, em nome de Jesus.
4: Eu creio, irmão, que a minha Deus está bem pertinho.
3: Graças a Deus. O nome da senhora é?
4: Rejane.
3: Deus te abençoe e te dê vitória em nome de Jesus.
4: Pai, Senhor.
3: Paz do Senhor.
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6: Como a irmã se chama?
7: Cleide Aparecida Kaiser.
6: Quanta bênção recebida.
7: É que eu estou fazendo a campanha da prosperidade e comecei a mês de agosto. E eu não era nem crente ainda, né? E vinha pedindo, meu Deus, prepara abre as portas de serviço para meu esposo fixo, né?
6: Há quanto tempo ele trabalhava assim?
7: Ah, uns 4 anos. Uns 4 anos mais ainda. E daí eu chegava ao final do ano fraquejava o serviço. Chegava ao final do ano sempre sem nada, né? Daí eu falei, meu Deus.
6: Sempre passando dificuldade financeira.
7: Daí eu comecei a fazer essa campanha. Às vezes não tinha nem o dinheiro para vir.
6: Nem um dinheiro não tinha pra vir.
7: Dinheiro pra vir, às
6: vezes. Quando começou a campanha da prosperidade, era católica.
7: Era a católica daí. E eu aí trazia a carteira minha e a dele. E hoje, graças a Deus, eu trago só a minha pra Deus abrir as portas. Que Deus abriu as portas, serviço pra ele. Maravilhoso, só agradeço a Deus, viu? E agora Deus chamou ele pra casa dele, tava junto comigo na igreja. Depois, acho que Deus esperou eu servir a ele, né?
6: Até sem
7: ele.
6: Dinheiro a senhora vinha pra igreja?
7: Não, não tinha nem dinheiro, só tinha dinheiro da passagem. Tinha que emprestar ainda.
6: Emprestava pra vir na igreja.
7: Isso, e daí eu peguei, emprestava e vim. Aí hoje mesmo eu tava ali sentadinha falando, meu Deus, ó, vim com duas carteiras no começo da campanha e hoje tô vindo só com a minha, mas ó, agradeço Deus e abrir as portas serviço pra ele, e né?
6: Seu esposo, ele passou 4 anos assim, aquele trabalho. Uma hora tem, uma hora não tem.
7: Uma hora tinha, outra hora não tinha. E hoje deu, né? Daí aí.
6: Faltava mantimento na sua casa?
7: Às vezes chegava até faltar, viu? Aí agora.
6: Faltava dinheiro, faltava mantimento.
7: Dinheiro, as coisas para as crianças, né? Que a gente.
6: Dificuldade financeira tinha?
7: Isso, bastante.
6: E depois que a irmã começou a fazer a campanha da prosperidade, mudou a sua vida?
7: E mudou, porque daí sim eu fui ver como Deus é maravilhoso. Eu aceitei Deus e agora. Quero ver agora, no próximo batismo, descer as águas.
6: Esse Jesus é maravilhoso.
7: Mais maravilhoso mesmo.
6: Hoje tem prosperidade.
7: Graças a Deus.
6: Não falta mais nada na sua casa.
7: Nada.
6: Tudo isso através da campanha da prosperidade.
7: Isso da cabeça da prosperidade.
6: A senhora mora onde?
7: Moro em Colombo.
6: Seu nome?
7: Cleide Aparecida Kaiser.
8: Aparecida de Jesus Cardoso. A bênção que eu recebi na campanha da prosperidade, eu recebi, nós conseguimos 3 terrenos, que nós moramos, que já tem a casa de alvenaria feita. E conseguimos mais 2 terrenos e meu marido conseguiu comprar um carro. Da prosperidade. É o seguinte, eu fiquei aqui na Brasília de Tiberia, no albergue São João, porque eu não tinha onde ficar. Fiquei no meio das pessoas enfermas, né, que ali são lugares de pessoas assim, né. E meu marido dormia no segundo andar, eu dormia no terceiro andar. E depois nós conseguimos uma pecinha, mas só cabia mesmo fogão. Era um lugar do homem guardar ferramentas. E nós dormimos 7 meses em cima do acolchoado, porque nós não tínhamos onde dormir. E depois que eu conheci Jesus, a minha vida mudou. Meu marido era alcoolizado, não tinha nem documento, nem nada. Jesus deu tudo para nós, que estão me ouvindo. Olha, não é papo, sabe? Verdadeiramente é o Senhor que está nesta igreja.
3: Eu quero que a senhora fale só desta bênção aí da herança. Conta pra nós, como é que foi essa história aí?
9: Esse negócio aí foi que 5 meses atrás, o pastor passou a revelação que tinha uma pessoa ali que Deus ia dar coisas grandes. E daí eu não imaginava que fosse eu, né? Aí o pastor falou que Deus ia fazer um milagre e ia acontecer muito grande. Essa pessoa recebeu um milagre, né? E daí passou-se esses 5 meses, quando foi agora uns 10, 15 dias atrás, veio a notícia, né? Dessa herança que ficou para mim, de 100 cabeças de gado e 12 alqueires de terra. Aí eu falei, nossa, mas não pode ser, né? Porque não esperava, não imaginava por esse grande milagre. E daí eu recebi a ligação que é para mim ir lá, para ver lá a situação, como é que tá lá, o papel, tudo, né? E foi no culto da quarta-feira. Na campanha da quarta-feira, eu recebi essa grande bênção.
3: Foi uma revelação? Como é que foi a revelação?
9: Foi, o pastor passou a revelação que ali tinha uma pessoa e Deus ia dar assim um negócio de sítio. Gado, tinha cavalo, tinha carneiro, tinha animais. E era terra. Mas eu nunca pensei que fosse eu, né? Porque toda a vida batalhando e as coisas tudo muito difícil, mas eu acreditando, falei, não, se Deus passou a revelação para o pastor e o pastor está falando, porque é de Deus mesmo. Eu fiquei crendo, de uma hora vai vir essa vitória, né? E quando foi na semana atrasada, que eu tive aí na quarta-feira, eu recebi a ligação que era para mim ir lá para resolver o negócio, que a minha parte tinha saído. De 100 cabeças de gado e 12 alqueires de terra e uma casa de 8 peças no terreno. Na fazenda lá, na fazenda.
3: Meu Deus do céu, que milagrão.
9: É um milagre muito grande, daí eu fiquei muito feliz, né?
3: Meu Deus, mas que milagre, que revelação profunda, que revelação profética, que revelação que abalou a irmã Iracema.
9: Foi até assim, os meus parentes até ficaram até assim comigo, sabe? Porque eles, muito eles me criticavam e eles me desprezavam muito. E eu falei, quando eu conheci essa igreja, eu falei, um dia eu vou sair dessa situação. E hoje aconteceu, pastor. Hoje eu tenho uma casa boa, tenho uma casa maravilhosa, Deus me deu. Tenho tudo novo e tenho mais essa benção dessa herança aí. Consegui tudo, ainda Deus é santo. Porque quando cheguei aí, eu era desprezada, eu era criticada, as pessoas corriam de mim, me desprezavam. Mas hoje Deus me colocou lá em cima para eles verem que Deus é na minha vida e é na igreja, Deus é santo. E passei a acreditar muito em Deus. Depois que eu passei para essa igreja, eu passei a ter mais fé e saber que Deus é Deus. E Ele promete e Ele cumpre, porque toda a revelação que o pastor passou para mim, ela se cumpriu. E eu sou muito agradecida a Deus por eu ter conhecido, porque um dia eu escutei o testemunho da irmã Joana. E através do testemunho da irmã Joana, eu cheguei até aí. E é onde eu recebi, pastor, tantas bênçãos, muitas, muitas. Então, eu sou maravilhada e essa última aí, o dia dessa revelação, eu falei, é eu. Eu gostava muito e queria muito, mas não achava assim impossível. Por que eu vou comprar? Como é que eu vou ter? Como é que eu vou fazer? E Deus me deu essa grande oportunidade através dessa revelação. E eu falo para aqueles que forem revelados que não duvidem. Pelo amor de Deus, acredite que é verdade. As revelações são verdadeiras e elas se cumprem como se cumpriu na minha vida, pastor. Está se cumprindo. E eu creio assim muito e eu... assim, passei a amar esse ministério aí muito, porque a minha vida mudou. Não duvide, pelo amor de Deus, acredite que é verdade, as revelações são verdadeiras e elas se cumprem como se cumpriu na minha vida, pastor, está se cumprindo. E eu creio assim muito e eu...

0: senão nós somos que ladrão, né? Então eu acredito assim muito que essa igreja assim foi na minha vida assim um grande milagre.
1: Graças a Deus.
0: E está sendo, e meus filhos tudo abençoado, muito abençoado aí. E aqueles que estavam afastados estão aí junto comigo, que era o que eu queria. E não dou crédito para Satanás. Satanás já caiu por terra da minha vida, pastor. Porque então hoje eu tenho uma grande bênção na minha vida, uma grande vitória que eu recebi. Aí, e aí é o lugar que a gente que está, que nem eu estava, procurar se afirmar, porque vai receber. Só que se começar e não terminar, não recebe nada. Porque eu já estou 2 anos aí, pastor. 2 anos fazendo campanha. E só mesmo não vou quando não tem condição de chegar aí. Mas eu tendo condição de estar aí, eu estou aí. É meu prazer.
1: Tá certo. Irmã Iracema, obrigado pela sua participação. Deus abençoe a paz do Senhor.
0: Amém. Paz do Senhor, pastor.
2: A Dirlei de Freitas Oliveira. Graças a Deus, irmão. 2 bênçãos maravilhosas eu recebi dentro dessa campanha. Irmão, a primeira bênção que eu tenho para contar... Quarta-feira passada, meu filho começou a trabalhar, graças a Deus, registrado numa firma aqui em Curitiba. Ele nunca teve carteira assinada, carteira branca, estava difícil, porque o emprego está difícil. Aí meu marido falou com o gerente da Ouro Fino, aí ele mandou ele ir falar com ele. Ele foi lá, falou com o rapaz, fez a ficha e graças a Deus conseguiu esse emprego, mas pela graça do Senhor, pela campanha que eu comecei. E a segunda, minha sobrinha estava passando mal, irmão. Aí liguei para a rádio à noite e pedi oração para o irmão. Aí o irmão falou para mim, essa criança está internada? Eu falei, não está internada, ela está passando mal. Ele falou assim, irmão, vamos orar muito pela criança. E eu me preocupou aquela hora. Mas eu pedi, Senhor, põe as tuas mãos sobre a Mayara, porque ela está malzinha. Eles iam abrir o pulmãozinho dela para tirar o sangue que estava dentro do pulmão. Aí o médico fez os raios-x, falou para o meu irmão, aconteceu um milagre, essa criança não vai precisar operar nada. Se fosse para passar mesmo pela cirurgia, ela não ia voltar, irmão. Aconteceu na hora, irmão. Aí o médico falou que aconteceu um milagre, porque a única criança que estava passando mal mesmo foi a Mayara. Daí o médico falou, se fizeram alguma coisa, meu irmão falou, minha mãe é evangélica, minha irmã também. Aí minha mãe falou, a Julie ligou para a rádio, pediu oração, e ela está na campanha da sexta e da quarta-feira. O Senhor fez milagre, né, na minha família, irmão. Então, Deus entrou com providência mesmo. Ah, Jesus opera, irmão. Quando você tem, pede para ele, na hora que você pede, ele opera mesmo, não pode ter dúvida. Ah, irmão, é de Deus, sim. Se não fosse, não tinha essa campanha tão maravilhosa. Ó, os irmãos pedem, porque tudo que eu peço, o Senhor me dá.

0: não sabemos, livro de Jó. Livro de Jó 41. Livro de Jó 41. Versículo de número 11. Jó 41, 11. Diz assim: que primeiro me deu para que eu haja de retribuir-lhe? Pois o que está debaixo dos céus, como é que fala aí? É meu. Vamos lá de novo? Todo mundo? Quem primeiro me deu para que eu haja de agradecer, eu haja de retribuir-lhe? Pois o que está debaixo de todos os céus é quem? Meu não é de Deus. Aqui está falando é dele. Vamos lá de novo? Vamos lá de novo? Quem primeiro me deu para que possa retribuir? E agora? Não, todo mundo, fala mais alto, irmão. Pelo amor de Deus, diga. Pois o que está debaixo de todos os céus é de Deus. Pode assentar. Gente, me ajuda a fazer um culto mais avivado aí, gente. Você que não gosta de orar, ora aí, faz alguma coisa. Você que não tem mais força, esforça aí, irmão. Nome de Jesus. Deus está perguntando: quem que me ajudou a fazer o céu? Para mim poder agradecer, pagar, retribuir. Quem me ajudou a fazer tudo isso? Quer ver? Poderosa. Quem primeiro me deu para que eu haja de retribuir-lhe? Deus está perguntando aqui: quem é que me ajudou? Quem é que me deu? Quem é que me ensinou? Deus está perguntando: quem é que me ajudou? Quem é que me ensinou a fazer tudo isto? Será que a cabeça de vocês consegue abrir assim para você ver o infinito? Ver que o mundo não tem fim? Quem é que sabe o tamanho desse mundão? Quem é o cientista que fala assim, ó, o mundo pesa tantos quilos, o mundo tem tantos quilômetros, tanto de metragem para cá, metragem para cima, metragem para cá, profundidade. Quem é que sabe me dizer que tamanho que é o mundo? Que tamanho que é o universo? Quem é que sabe dizer quantos litros d'água tem os oceanos? Quem é que pode saber? Quantas folhas tem nas árvores? Deus sabe todas as coisas. Está na Bíblia. Ele sabe tudo. Até quantos fios de cabelos a humanidade tem. Não é nem nós, não. A humanidade tem. Ele sabe tudo. Agora vem vocês e eu. Vem vocês e eu com uma fezinha que nem existe quase. Aí nós perguntamos: quem é que tem muita fé aqui? Eu pergunto aqui hoje para vocês: quem de vocês que tem muita fé? Levanta a mão bem alta aí. Cadê? Eu não tenho essa fé que vocês têm. Minha fé é tão miudinha. E eu queria ter essa fé que vocês têm. Que fé? Que fé? Peraí, se nós temos tanta fé, se nós temos tanta fé, por que que nós estamos sofrendo? Por que que nós estamos doentes? Por que que nós estamos aí passando necessidade, as contas atrasadas? Que bem que você tem tanta fé aí e os problemas não estão resolvidos? Cadê essa fé que vocês têm? Cadê a fé que nós temos? Aí se eu perguntar a vocês quem é que tem muito problema aí, eu acredito. Muita luta. Aí sim. Quem é que está cheio de problema, luta? Aí levanta a mão. Agora, quem é que tem muita fé? Mas cadê essa fé? Cadê essa fé? Para nós orar aqui hoje e fazer milagre acontecer aqui hoje, hein? Cadê essa fé, irmão? Que fé é essa que vocês têm? Que tem gente que tem tanta membro da igreja, nem é batizado, tanta fé, nem largou o cigarro. É tanta fé, mas não consegue nem botar a vida diante do altar de Deus. Não consegue legalizar a situação diante do Senhor. Que fé é essa que nós temos? Que fé é essa que quando o pastor fala, você quer reconciliar?
1: Não.
0: Que fé é essa que você tem? Que não é para servir a Deus? Que fé é essa que não é para servir a Deus, irmão? Vamos citar Jesus? Não estou preparado. Vamos reconciliar? Não. Então não tem fé nenhuma. Tem fé nenhuma. Fé para agradar a Deus nós não temos. Fé para fazer a vontade de Deus nós não temos. Então olha que fé que vocês têm aqui hoje. Olha que fé que vocês têm aqui hoje. Para nós sair daqui hoje diferente. Que culto é esse que nós entramos e saímos do mesmo jeito? Que culto é esse que nós oramos aqui na frente do altar e aí levantamos e vamos embora do mesmo jeito? Com os problemas do mesmo jeito? Com as doenças do mesmo jeito? Não, irmão. Hoje, nessa tarde, nós temos que abrir o coração para nós receber de Deus esta fé poderosa, esta fé vencedora, esta fé viva, esta fé que move, irmão. Que move a nossa vontade. Que move o nosso querer. E eu vou fazer a vontade de Deus. Eu vou colocar minha vida no altar de Deus. Eu vou me libertar disso, daquilo, aquilo, outro. Eu vou reconciliar com Cristo. Eu vou me consertar. Porque do jeito que eu estou, se eu morrer, está perigoso ir para o inferno. Pensa bem que fé que nós temos. Não, mas eu tenho fé. Eu estou aqui, pastor, como é que eu não tenho fé? Para vir aqui é fácil. Eu quero ver a fé, não é da sua casa até aqui. Quero ver a fé daqui para cima. A fé daqui para o céu. Daqui para cima. A fé de preparar, para estar preparado, porque nós não sabemos o dia nem a hora. Nós não sabemos o momento que a trombeta vai tocar. Evangelho é isso, irmão. Foi isso que eu aprendi, foi isso que vocês aprenderam há 40, 50 anos atrás. Há 30 anos, nós íamos para a igreja e o pastor pregava salvação. Salvação. O pastor falava da volta de Jesus. O pastor falava do arrebatamento da igreja. O pastor falava do novo nascimento, da nova vida em Cristo, de pecados perdoado. Pecado perdoado. A partir de hoje não vou mais fazer isso que eu fazia. A palavra falou comigo hoje. O Espírito Santo me tocou nessa palavra hoje. Meu Deus, essa palavra foi toda para mim. Não era assim antigamente que a gente ia para o culto? A gente dizia assim: o culto foi todo para mim hoje, a pregação foi toda para mim hoje. Quem de vocês que já foi na igreja e falou assim: esse culto de hoje foi todo para mim? Levanta a mão bem alta. Hoje eu saí do culto leve. Ah, eu saí aqui do culto leve. Meu Deus, essa mensagem mexeu comigo. Essa palavra falou para mim. Eu estou desviado até o dia de hoje. Eu me lembro que um dia eu fui visitar uma igreja. Eu estava numa igreja, eu fui visitar outra. E voltando para a igreja minha. Veja bem. Eu tinha saído da igreja que eu estava, porque eu fui para o interior. Escuta isso aqui. O meu pastor me deu uma carta para ir para outra igreja. Porque lá não tinha igreja. A igreja de Deus Amor. Aí eu fui para lá. Esperar chegar Deus Amor lá. Tá aí. Passaram-se 4, 5 anos, não sei quanto tempo foi. Chegou lá na cidade a Deus é Amor. E eu era diácono dessa igreja que eu estava. Esperando chegar Deus Amor. Aí quando a Deus Amor chegou lá, eu falei: pastor, eu estou voltando para a minha igreja, tá? Não vai não, pelo amor de Deus. Aí o pastor chorou. E a mulher chorou. E os filhos choraram. E a igreja chorou. Crente assim, quando ele sai da igreja, que ele vai para outra igreja, ele deixa recordação. Quem entendeu, levante a mão. Ele não sai bichado, estragado, não. Crente salvo. Quando ele sai de uma igreja para outra, leva uma carta, leva a recomendação do pastor. O pastor fala: olha, está chegando um irmão aí, receba ele aí. O pastor liga para o outro pastor: ó, está indo um irmão para ir congregar aí a esposa dele, mas é um casal de crentes que só me deu alegria aqui. É um casal de crentes que me deu gozo na minha alma. Receba eles aí, bem recebido, como convém os santos. É assim que é a vida do crente salvo. Hoje você vê esses crentes velho, tudo bichado, cheio de demônio. Eles brigam com o pastor, brigam com a mulher do pastor, brigam com os obreiros e vai embora perturbado. Vai embora em adultério. O pastor disciplinou ele porque estava em adultério. Ele foi embora lá, ele nem cumpriu a prova. Quem sabia disso, levante a mão. Crente veio do diabo. Aí quando eu voltei para a minha igreja, que eu cheguei lá, eu vi o pastor pregar aquela noite. Eu falei assim: eu estou desviado. Eu falei para mim mesmo. Eu falei: eu estou completamente desviado. Eu sou diácono nessa igreja, mas eu estou voltando para Deus amor. E a pregação que eu vi que hoje eu estou desviado. Eu estou desviadinho. Mas lá eu estava bem. Lá eu estava maravilhosamente bem. Mas quando eu cheguei naquela Deus amor de antigamente, o pastor pregou uma palavra. Acho que você não conheceu o pastor, não. Pastor Nivaldo Vaz dos Santos. Ninguém lembra dele, não, né? Você lembra dele? Hã? Pastor Nivaldo Vaz dos Santos. Gente, aquele homem pregou a mensagem. Falei: meu Deus, eu vou ter que reconciliar. Mas a destaca zero. Porque a mensagem que esse pastor pregou aqui hoje, meu Deus do céu, eu tenho que arrumar minha vida com Deus. Quantas vezes nós achamos que estamos bem, né? A gente não quer reconciliar. A gente não quer consertar a nossa vida com Deus. A gente não quer viver tudo de qualquer maneira. A gente acha que está bem aos nossos olhos, mas diante dos olhos de Deus nós estamos mal. Quem entendeu, levante a mão. Assim, levanta a mão assim. A gente está assim, ó, correndo, ó, correndo atrás dos nossos interesses. Mal de Deus não. A gente está correndo atrás da nossa vontade, mas da vontade de Deus não. A gente está só lutando pela nossa vontade, mas quando é a vontade de Deus, a gente não, hoje não, agora não. Quem entendeu, levante a mão. Hoje eu não estou preparado. Hoje eu não vim preparado. Irmão, Deus vai curar aqui hoje, irmão, vai. Deus vai prosperar aqui hoje, vai. Deus vai libertar aqui hoje, vai, irmão. Deus vai resolver problema, vai, meu irmão. Deus vai. Ele que mais está preocupado com vocês e comigo. Mas tem uma coisa que Deus está preocupado mais do que problema. É a nossa salvação. Você imagina, você acha que Deus está mais interessado que nós estarmos aqui curado, cheio de dinheiro no bolso, aparece dinheiro na conta, a causa na justiça foi ganha, e tá, você acha que Deus está preocupado com isso, e menos ou mais com isso, e dizer: e aí, está salvo? Ainda não estou, estou esperando Deus me tocar. Ah, gente, que é isso? Eu estou esperando Deus falar comigo. Deus falou o culto todo, e a pessoa tampa os ouvidos para não ouvir a palavra de Deus. Ele ouve, mas é como se não estivesse ouvindo. Escuta, mas o negócio não entra no coração, porque o pensamento está focado para as coisas materiais. Está programado o pensamento. Olha aqui, ó, o bolso, a conta bancária. Entendeu? A conta bancária está cheia, o bolso está cheio, mas o coração está vazio de Deus. Pensa bem, a alma está vazia, angustiado, pensando até em morrer, hein? Pensando em tirar a própria vida. pensando em jogar debaixo de um carro, pensando em amarrar uma corda no pescoço. Será que Deus não está preocupado com isso não? Será que Deus não está vendo isso não? Deus está vendo só o lado financeiro? Será que Deus está preocupado somente com a carne que vai para o cemitério, que vai apodrecer, que vai secar, e a vida espiritual e a salvação, meus irmãos? Meus irmãos, e a salvação? Oh, meus irmãos, estou perguntando a vocês, e a salvação? Irmãos, e a salvação, irmão? Evangelho que não tem salvação não é evangelho. Igreja que não tem salvação não é igreja, não. É um comércio. É um negócio de ganhar dinheiro. É um negócio de lavar dinheiro. É um negócio para soltar voto, envelope, dízimo. E toma, traga dinheiro, traga dinheiro, traga dinheiro. E o povo vai embora vazio. Terminou o culto. Vai todo mundo sem dinheiro, coitado. Isso é a graça de Deus. Isso é a presença de Deus. Isso é o Espírito Santo de Deus. O bom, ainda que você chegue aqui sem dinheiro, ainda que você vá sem dinheiro, mas que você vá com a presença de Deus na sua vida, que você vá confiante: eu estou perdoado, eu estou salvo. Ei, irmão, era isso que eu escutava antigamente quando eu aceitei Jesus. Aquele culto leve, aquele culto gostoso que o pastor pregava, a gente ficava assim, ó, atento. E quando terminava o culto, a gente ia para casa leve, meu Deus. Isso já aconteceu com você alguma vez? Você sai do culto leve, leve, meu Deus. Parece que eu estou pisando assim no vento. Meu Deus, já aconteceu com vocês alguma vez? Levanta a mão para me ver. Deixa eu ver. Ai, meu Deus. Aquele peso ficou tudo lá na igreja. Aquele peso Deus tirou. Aquele fardo pesado, aquela angústia, aqueles maus pensamentos, aquela tristeza, aquela amargura, aquela angústia, Deus tirou da minha vida, e eu estou embora alegre, feliz, contente, e dando glória a Deus na estrada. Parece que saiu do culto assim, transpassado pelo poder de Deus. Leve, meu Deus do céu, parece que não tem nem corpo, parece que eu estou só... só dá as asas. O dia que eu batizei foi desse jeito. Quem é batizado nas águas aí? Levanta a mão. Você batizou liberto mesmo ou estava meio bichado? Eu estou perguntando a vocês. Você batizou liberto mesmo ou estava meio lá e meio cá ainda? Quem estava liberto do pecado? Levanta a mão. Deixa eu ver. Que? Os batismos não é só? Batiza, irmão. Batiza. Não, mas eu estou fumando. Depois você leva o cigarro. Batiza. Não, mas eu estou amigado. Depois você casa. Batiza. Não, eu ainda estou drogando ainda. Depois você larga a droga. Isso é desgraça, isso é miséria. Isso é uma coisa do capeta, meus irmãos. O bom, quando você chega na igreja fumando, bebendo, amigado, virado o chapéu velho, cheio de demônio, de macumba, mas o Espírito Santo vai trabalhando, vai trabalhando, vai trabalhando, vai trabalhando, vai limpando, vai purificando, vai tirando. Daqui a pouco não é mais aquele velho homem, é a nova criatura, é vida nova, meus irmãos. Eita coisa boa. Aí você, você nem está mais preocupado com doença. Aquela preocupação de doença passa para outra parte, que é a parte espiritual. Aquela parte de preocupação com dinheiro, com negócio, com luta, com problema, com dificuldade, aquilo você parece que foi transpassado, e agora seu incutimento é: eu quero fazer a vontade de Deus, eu quero fazer a vontade de Deus, eu quero fazer a vontade de Deus, eu quero fazer a vontade de Deus, eu quero fazer a obra de Deus. Senhor, se o Senhor quer, eu estou aqui, Senhor. Ele está oferecendo. Quando está no Espírito, ele se oferece. Quando está na carne, o pastor chama, vem. Não, não, não. Não, Deus chama, vem, estou preparado. Mas quando ele está no Espírito, fala: Senhor, eis-me aqui, envia-me. Senhor, estou aqui. Senhor, se o Senhor quiser, eu estou aqui, Senhor. Senhor, se o Senhor quiser, eu estou aqui, Senhor. Os pedaços quebrados, rebentados, pegam. trato, Senhor, emenda, Senhor, e faça de mim um vaso novo, Senhor. Faz, Senhor, faz de mim um vaso novo, Senhor, faz. Estou quebrado, estou moído, eu caí, Senhor, fracassei, eu caí. Agora só o Senhor para me levantar. O Senhor me levanta. Assim, ó, de alma. Senhor, me levanta. Oh, Senhor, o Senhor ainda me quer, ainda me aceita. Me levanta. Espírito Santo, me levanta, Espírito Santo. Oh, Deus, me perdoa. Eu não estou feliz, não. Estou triste, Senhor. Eu quero voltar a fazer a tua obra que eu fazia antigamente. Eu quero fazer a tua obra, Senhor. Eu quero viver o evangelho. Eu quero viver a alegria de uma salvação, Senhor. Oh, Senhor, me ajuda. Põe no meu coração o prazer, a alegria da salvação. Isso que é vida, irmão. Esta é a vida que Deus tem para nós. É a vida, irmão. É a vida que Deus tem para nós. Que adianta ganhar o mundo inteiro, irmão? Hein? Que adianta perder o mundo inteiro? Ou perder não, ganhar, né? E perder a alma. Que adianta? Que adianta? Você está aqui hoje, ainda num avião desse, daqui a pouco o avião, puf! Igual aconteceu agora lá. A moça cheia de vida. 500 milhões de reais. Nova, 26 anos. Novinha. Avião, daqui a pouco, puf! E aí? Começou dentro da igreja. Terminou aonde? A mãe é crente. Ela começou na igreja. E terminou aonde? Começou no Espírito. Terminou aonde? Pensa bem. Começou no Espírito. E terminou aonde? E agora? Se ela pudesse voltar no tempo. Ei! Se ela pudesse voltar no tempo, ela dizia assim: eu daria tudo, dinheiro, fama, eu daria tudo pela minha salvação. Eu tenho certeza. Se ela pudesse voltar no tempo, dizia assim: eu daria tudo, não quero nada, não quero dinheiro, não quero fama, eu quero a minha salvação. Essa é a mais importante da minha vida. Essa é o que Deus quer. Oh, glória a Jesus. Pensa bem. Quanta gente rica lá, que está no outro mundo, bilionário, quem sabe até trilionário, dizendo assim: eu queria ser um pobre, mas eu queria ser um pobre salvo. Eu queria ser um pobre que não tivesse nada, mas que tivesse a maior riqueza, que é a salvação da minha alma, que é a vida eterna, que é morar no céu com Jesus, que é estar descansando com Jesus. Na Paraíba estava lá dois empregados, sinal do almoço, lá no meio do pasto. Assim, no meio do pasto, lá assim, com a marmitinha, comendo. Aquela comidinha simples. Aí chegou um homem. Boa tarde. Boa tarde. Vocês trabalham aqui, vocês fazem um trabalho. Quem é o dono daqui? Aí eu não conheço ele não, moço. Que fazendão, né? Ixi. Mas tem boi para valer, não tem? Tem. Muitos mil boi, não é? É. Sabe que não vejo essa fazenda, não? Ah, não sei, não. E o que é que vale essa fazenda? Ah, não sei. É muito dinheiro. Dinheiro demais. Pois é. Eu quero dizer para vocês, ó, essa comida que vocês estão comendo aí, ó, essa marmita de comida que vocês estão comendo aí, eu não posso comer. Você sabe quem eu sou? Não. Eu sou dono dessa fazenda. Eu sou dono dessa fazenda. Ele falando: eu estou com meus dias contados. Eu estou com câncer. Já. Pronto para morrer. Eu estou aqui dando a última volta na fazenda. Mas meus dias estão contados. Estou com câncer, estou desenganado, um câncer raro, que não tem cura. Eu queria ser vocês. Eu queria ser empregado. Eu queria ser empregado. Eu queria estar no lugar de vocês aí, ó, comendo essa comida que vocês não comendo aí. Eu queria ter a saúde que vocês têm. Quer dizer, olha aqui. Olha aí. Mundaréu de riqueza. Mas eu não vou aproveitar nada. Não vou levar nada. Olha como é que eu estou. Estou morrendo, estou acabando, estou podre já. Aí eu pego isso e levo isso para onde? Para aqueles que morreram sem salvação. Entendeu? Aqui estão lá, do outro lado do mundo lá, do mundo do além, gritando, pedindo socorro. Pedindo socorro. Ah, se eu pudesse voltar lá na terra, eu tenho 5 irmãos, para que não faz o que eu fiz, para que não venha para esse lugar de tormento. Ele diz a Bíblia que ele era rico. Ele era riquíssimo, diz a Bíblia, que ele vestia de quê? De linho, linho finíssimo, de púrpura. E o outro era o chagoso, só tinha chaga, chamado Lázaro. Morreu-se o Lázaro, o crente, o fiel. E a Bíblia diz que o anjo pegou ele, voou com ele. O outro morreu, o ricão, não apareceu anjo nenhum. Desceu para o abismo. Lá no abismo ele olhou para cima e viu Lázaro gozando a salvação, gozando no seio de Abraão. Irmã, irmã, às vezes você está aqui hoje achando que você não é ninguém, que não tem nada. Você é um riquíssimo, você é um milionário, você é um bilionário, você é um trilionário, porque você tem tudo lá no céu, só esperando o dia e a hora. Oi, irmão, se você tem a salvação, você tem, então segura. Isso aí não tem dinheiro que paga. Isso aí não tem trilionário, não tem ouro que paga essa riqueza que você tem. Fica reclamando, não. Tem gente que queria estar no lugar de vocês. E uns que pode e não quer. Entendeu? Gente que quer e não pode. E uns pode e não quer. Não quer Jesus hoje? Não. E outro está dizendo, ah, se fosse eu, lá no outro lado do mundo. Ah, se fosse eu. Ah, se eu tivesse mais um culto para me aceitar Jesus. Ah, se eu tivesse o último culto para me reconciliar. Ah, se eu tivesse o último apelo para me reconciliar. E às vezes que dentro da igreja você tem tanto apelo. Vem, vem. Não, hoje não. Ou então quando vem aqui, volta sem nenhum compromisso. Amanhã está do mesmo jeito. Pensa bem. Pensa bem se é verdade ou se não é verdade. Hein? Você é rico, irmão. Você é rica. Agradeça a Deus pela sua riqueza. A sua riqueza, você não está vendo ela. Veja a sua riqueza. Sua riqueza é muito mais do que a sua casa, do que o seu carro, do que a sua aposentadoria. Sua riqueza é muito mais do que a riqueza do Bill Gates. Que é isso, pastor? Sim, minha irmã. A sua riqueza ninguém está vendo, porque ela é celestial, ela é no céu. Ao chegar lá, você vai ver a sua riqueza. Lá você vai ver quem você era e não sabia. Quem você era e não sabia. Você é tão rico e não sabia. E tem gente que é tão rico, rico, rico, e é pobre, pobre, miserável, desgraçado, nu, que vai morrer e vai para o inferno. E cadê os advogados para livrar ele? Tem gente que tem 10, 20, 30 advogados para cuidar dele, dos negócios dele, das causas, do dinheiro. Pensa bem. E você não tem nem advogado aqui na terra, mas tem um advogado fiel lá no céu. Ô, irmão, agradeça a Jesus. Toda a igreja em pé.

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0: Olha, meus irmãos, escuta aqui. Preste atenção. Preste atenção nessa palavra. Veja bem. Eu até um certo tempo, eu acreditava assim no evangelho de luta, de prova, no evangelho de tribulação, evangelho que no mundo tinha que sofrer, no mundo é para sofrer. Não, o crente, Deus chamou ele para sofrer. Paulo fala assim com Timóteo: sofre comigo as aflições como bom soldado de Jesus Cristo, que não tem de envergonhar, que maneje bem a palavra da verdade. Eu fiquei pensando, enquanto isto, eu tinha uma enxaqueca crônica desde criança. Eu era pastor e carregava aquela enxaqueca. Não, mas é, se Deus quiser curar, ele cura. Ele não curou porque não quer. Na minha concepção, era esse pensamento, era essa a interpretação. Eu tinha uma gastrite crônica desde os 16 anos de vida. Gastrite crônica, fazia endoscopia, gastrite crônica. Eu passava mal. Era dor de cabeça. Misturava gastrite com enxaqueca, vômitos. E eu sofria. Enquanto isto, eu acreditava que era para sofrer. Eu tinha um problema na coluna, que a coluna saiu do lugar. Quantas vezes eu deixei de pregar porque a coluna estava fora do lugar? Mas é luta, é prova, é o inimigo. Ah, é o inimigo. É o inimigo. E o inimigo ficava à vontade para fazer tudo que ele queria fazer. Enquanto isso, eu acreditava que o crente, o pastor, o obreiro, era para sofrer. Eu carregava uma cólica nos rins desde os meus 20 anos, 22 anos, 21 anos, e lá para cá aquelas cólicas, que eu ia parar no hospital. Não foi uma vez que eu fui para o hospital com cólica de rins. Não foi uma vez só que eu fui para o hospital com a coluna travada. Mas eu acreditava que aquilo era Deus que estava me provando. Escuta bem. Eu tinha uma enfermidade na cabeça. Era assim uma gripe. Era uma gripe diferente das outras. A gripe era só na cabeça. Um resfriado, uma dor de cabeça. Aquilo tampava meus ouvidos, minha garganta, meu nariz. E aquilo eu sofria. Tomava antibiótico, clavulin, mas eu estava acostumado com aquilo. Escuta bem. Eu era pastor, pregando curas, pregando revelação, pregando libertação, pregando vitória, pregando prosperidade para os outros. Eu não tinha uma casa para morar. Pregando prosperidade, mas eu não tinha uma casa para morar. Porque eu estava conformado que estava bom. Mais um certo dia, a ficha caiu, falei, não, eu não aceito mesmo, não aceito mais ser depósito de enfermidade, eu não aceito ser depósito de obra do mal, de obra maligna. não aceito, cadê o meu Deus? Cadê o meu Deus? Cadê o meu Deus? Que Deus é esse que eu sirvo, que não me cura? Eu descobri que a culpa não era do meu Deus, que a culpa era minha, porque eu aceitava aquilo. Eu aceitava aquilo. O dia que eu não aceitei mais, o dia que eu disse não, não, não aceito mais. Teve um dia que eu falei para Deus, se Deus não me curar hoje, eu não vou mais pregar o evangelho. Eu tinha uma enfermidade nas pernas, que os médicos me desenganaram, em 4 hospitais, que eu ia parar na cadeira de roda. Quanta gente na cadeira de roda. O médico falou, olha, pastor, se operar, vai ficar paralítico. Da cintura para baixo, as pernas vão morrer. Se operar, e se não operar, do mesmo jeito. Eu falei, não, não aceito. Mas não aceito mesmo. E pronto. Eu fui curado da gastrite. Eu fui curado das pedras nos rins. Eu fui curado da enxaqueca. Eu fui curado da coluna. Eu fui curado das pernas. Eu fui curado, meu Deus, mas eu tanta doenceira, se eu for falar que agora vai tanto tempo. Deus me deu uma casa, Deus usou uma família e me deu uma casa. A casa que eu tenho hoje, que eu moro, Deus usou uma família. Deus usou um casal de gente e me deu 110 mil reais. Ah, pastor, você está mentindo. Se você entende assim, então fique para você a mentira. Deus usou um casal, me deu 110 mil, eu dei de entrada na casa. As portas foram abrindo, abrindo, abrindo. E eu descobri que o evangelho não é para carregar a cruz só. Não! Se você carrega a cruz, mas existe uma recompensa, que Jesus disse, que quem serve a Ele, tem 100 vezes a mais nesta terra, e na outra vida, a vida eterna. Então, baseado nisto, eu aprendi a servir o Deus de milagre. Não é só o Deus de salvação, mas o Deus de milagre. O Deus de milagre. A prova, você vai ouvir agora o que Deus fez na vida da Maria. A Maria apareceu 40 alqueires de chão no nome dela. Maria, 40 alqueires de chão de terra no nome da Maria. Mas por que que apareceu? Ela entrou na campanha da quarta-feira e aqui a fé dela cresceu, a fé dela cresceu, ela passou a crer em um Deus de milagres, em um Deus de milagres, em um Deus de maravilhas, não só um Deus de luta, um Deus de prova, um Deus de tribulação, um Deus de castigo, um Deus de sofrimento, não, não, não, vamos lá, escute.
1: Meus amados irmãos, está
0: em um Deus de maravilhas, não só um Deus de luta, um Deus de prova, um Deus de tribulação, um Deus de castigo, um

0: revelada que Deus ia dar ela uma herança. Ela não sabia, ouvintes, ela não sabia dessa herança, mas Deus revelou, Deus falou. Quando Deus revela, quando Deus fala, acontece. E a senhora não sabia disso?
1: Não, não sabia. A gente não sabia dessas terras.
0: E agora apareceu no seu nome?
1: Apareceu no nome da gente.
0: Aqui na quarta-feira, na campanha da prosperidade.
1: Na campanha da prosperidade.
0: Uhum. Mas não é um milagre grande?
1: É um grande milagre, porque as coisas que a gente não sabia estavam escondidas. Mas Deus não deixa nada escondido. Deus revela e ele cumpre. É Deus. É só as mãos de Deus. É só um milagre mesmo.
0: Não tem cabimento.
1: Não. É isso aí, explicação.
0: É um milagre.
1: É um grande milagre.
0: Na quarta-feira.
1: Na quarta-feira.
0: Minha irmã, e esse povo que está discutindo agora? Dá um conselho para alguém que está aí, desesperado, aflito, angustiado. Qual o seu conselho?
1: Eu aconselho que venha fazer a campanha, porque Deus sempre, ele promete, ele cumpre. Vem fazer a campanha, porque eu faço a campanha faz tempo, já que estou fazendo a campanha. Também dinheiro que eu não consegui receber, eu recebi. Que estava enroscado, perdido, também recebi. Então, é tudo a campanha na quarta-feira. Quem está desesperado, às vezes com problema de financeiro, venha fazer essa campanha na quarta-feira, porque vale a pena.
0: Você
1: vem de onde? Vem de Tijucas.
0: Lá de Tijucas.
1: É milagre, né? É grande milagre.
0: Milagre em cima de milagre. Muito obrigado, Deus abençoe a senhora.
1: Amém.

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1: Graças a Deus, Senhor meu Deus, Senhor meu Pai, em nome do Senhor Jesus, meu Deus, há uma necessidade de orar, há uma necessidade tão grande de orar, de viver orando de dia e de noite, como os homens do passado que orava de dia e de noite, Senhor. As mulheres, aqueles homens que estão registrados no livro da Bíblia, de Hebreus, capítulo 11, livro dos heróis da fé, aquele povo orava de dia e de noite, Senhor, aquele povo jejuava de dia e de noite, pregava de dia e de noite. Jesus, oh meu Deus, eu tenho que orar, eu tenho que orar por esse povo, meu Deus, eu tenho que orar por essas almas, por essas vidas que tem nos ajudado, meu Deus. Oh meu Deus, olha os irmãos aí que tanto tem me ajudado, meu Deus do céu, oh Senhor da glória, Espírito Santo, meu Deus, em nome de Jesus, em nome de Jesus Cristo, Senhor, em nome de Jesus Cristo, meu Deus, vai rompendo todas as barreiras, todas as muralhas, todo o levante de Satanás. Satanás, o Senhor te repreenda agora. O sangue de Jesus tem poder para te repreender. O sangue do meu Deus é poderoso para te queimar. Senhor,

repreende as enfermidades, as doenças, os males, repreende a opressão dentro desta casa, repreende, Senhor, a fortaleza do mal dentro desta casa. Ó Deus, repreenda, Senhor, repreenda, Espírito Santo, todas as forças do mal, todas as potestades, os poderes do mal. Meu Deus, repreenda agora que levantar contra nós. Senhor, repreenda. Meu Deus, vai amarrando, vai acorrentando. Meu Deus, vai acorrentando agora os demônios, os espíritos que têm segurado a mão do povo. Quantas pessoas que têm se fechado as mãos, o coração. Quantas pessoas, meu Deus, que Satanás tem tirado elas da igreja, das igrejas. Quantas pessoas, meu Deus, que eram fiéis, pessoas que lutavam de dia e de noite, fazendo a tua obra, trabalhava de dia e corria para a igreja à noite. Ó Deus, quantas pessoas que trabalhavam à noite e corria de dia fazendo a tua obra. Meu Deus, em nome de Jesus Cristo, meu Deus, quantas pessoas, Senhor, que tinham prazer de lutar, de orar, de jejuar, de pregar, tinha prazer de dirigir uma igreja, de viajar fazendo a tua obra, ganhando as almas para o teu reino. Não tem coisa melhor do que ganhar almas, não tem coisa melhor do que ver a obra crescer. Deus, não tem coisa melhor, não tem alegria, meu Deus, maior do que ver a obra de Deus crescer. Senhor Jesus, oh meu Deus, levanta, meu Deus, salva, meu Deus, levanta, meu Deus, as almas, salva as almas, meu Deus, salva as almas, salva as almas, salva as almas, Senhor. Abre o coração do povo, o coração fechado, amarrado, trancado, o coração agarrado com as coisas desta vida, com as coisas deste mundo, que tudo acaba, tudo perece, tudo vai ficar aqui, vai ficar no cemitério, vai ficar para os outros. Meu Deus, tudo um dia vai acabar. Oh Senhor, oh Espírito Santo, faz nós entender isso, faz os irmãos entender isto, que ninguém leva nada. Que ilusão no coração do homem, como o homem fácil de ser seduzido, iludido pelas coisas materiais, que um dia vai ficar tudo para trás. Oh meu Deus, eles se matam, eles morrem, eles brigam pelas coisas materiais, eles mentem por causa do bem-estar material. Senhor da glória, Espírito Santo, meu Deus, meu Deus, meu Deus, quanta gente trabalha de dia e de noite, não tem tempo para te servir, não tem tempo para Deus, não tem hora para servir a Deus. Oh meu Deus, não tem hora para comer, nem para a família, para descansar, não tira as férias, nada, só trabalhar. Meu Deus, quantas pessoas que perderam o prazer das coisas espirituais, tornaram escravo do trabalho, escravo do serviço, escravo do dinheiro, escravo do salário, do emprego, da empresa, escravo do horário, escravo do relógio, escravo do tempo. Não tem tempo para nada, não tem tempo para nada. Deus do céu, Deus da glória, liberta as almas, Senhor. Quantas estão paradas, afastadas, desviadas do evangelho.
Quantos estão morrendo sem salvação, vão morrer sem salvação e não vai levar nada, só vai levar a alma para o abismo, para o Hades, para ser atormentada de dia e de noite. Meu Deus, ó Jesus, ó Espírito Santo de Deus, ó meu Deus, salva as almas, Senhor, transforma os corações, Jesus, transforma os corações, Jesus, transforma as vidas, Jesus, liberta as almas, me liberta, liberta cada dia minha alma, liberta meu coração, liberta minha mente, meu Deus, liberta cada um de nós cada dia, vai santificando, vai trazendo pureza, vai trazendo alegria na minha alma, na alma dos irmãos, meu Deus, Senhor da glória, abençoe, meu Deus, as aberturas das igrejas, Deus é santo, ó Jesus, ó Jesus, prepara a condição, prepara irmãos, prepara pessoas do coração aberto, a mão aberta, para nos ajudar, pessoas católicas, evangélicas, de todas as religiões, meu Deus, prepara, Senhor, prepara, Espírito Santo, ó meu Deus, ó Deus, Tu és dono do ouro e da prata, envia recurso, envia condições financeiras, envia, meu Deus, condições para nós poder ter horários de programa de rádio de dia e de noite, nós ter pessoas para trabalhar, pessoas para evangelizar, viajar, abrir igreja, dirigir igreja, ó Senhor da glória, ó Deus do céu, abençoa os irmãos que nós já temos, dando a eles saúde, força, graça, alegria, ó meu Deus, meu Deus, abençoa os irmãos que estão lutando comigo, ajudando nós a fazer esta obra, ó Deus, recompensa eles, dá eles alegria, dá eles gozo na sua alma, meu Deus, mostra para eles como vale a pena nós nos desgastar, desgastarmos nosso corpo na obra de Deus, ó Deus, como é gostoso a gente cansar, a gente às vezes se estressar fazendo a tua obra, ó Deus da glória, ó Espírito Santo da verdade, meu Deus, implanta dentro de nós a força, o poder, a graça, a unção, a autoridade, a fé e a coragem, não deixe nós nos abatermos nas lutas, nas provações, nas tribulações, nas dificuldades, nas necessidades, ó Deus, ó Senhor, abençoa teu povo, que tem sido um canal de bênção para esta obra, quantas pessoas que têm me ajudado, quantas pessoas que estão nos ajudando, Senhor, e quantas outras que vão nos ajudar, ó Deus, abençoa a vida deles, abençoa o dia a dia deles, o trabalho, a saúde, meu Deus, a família, os negócios, a vida espiritual, ó meu Deus do céu, meu Deus, derrama força, derrama força, Senhor, dai-nos força, meu Deus, ô Jeová, eu quero sentir dentro de mim força, autoridade, poder, meu Deus, a carne está fraca, mas o Espírito está pronto, meu Deus, ô Deus da glória, dai aos irmãos força, espiritualidade, santidade, dai a mim, ó Deus, dai a nós, meu Deus, ô Senhor da glória, meu Deus, Jesus querido, Jesus poderoso, eu me lembro das passagens da Bíblia Sagrada, quando o Senhor passava noites e noites nos montes, nas vigílias das madrugadas, com Pedro, Tiago e João, eram os três que estavam contigo, meu Deus, oh Deus.
Deus da glória, eram os três escolhidos para a oração. Meu Deus, Jesus, eu me lembro da Bíblia, quando fala de Paulo, de Filipe, aqueles homens que deram a vida, que deram o tempo deles na tua obra. Ó Deus, Elias, Eliseu, que lutaram. Ó Senhor da glória, aqueles homens de Deus, como Abraão, que se envolveram de dia e de noite no trabalho, na obra de Deus, como Moisés, que lutava com aquele povo, trazendo o povo do Egito para Canaã, como Noé, que lutou fazendo a arca, trabalhando a tua obra. Meu Deus, aqueles homens que deram a vida, morreram te servindo, dirigindo igrejas, conduzindo um rebanho, meu Deus. Ó Senhor da glória, Deus, aqueles homens que foram provados, experimentados, como Davi, que lutou de dia e de noite diante de Israel. Ó Deus de Samuel, ó Deus da Bíblia Sagrada, ó Deus do céu, ó Deus da glória, Senhor, fica conosco. Espírito Santo, mostra para nós como vale a pena nós lutarmos, nós batalharmos de dia e de noite na tua obra, meu Deus. Senhor da glória, haja aprovação, haja crescimento, meu Deus, que nossos olhos possam ver o trabalhar do Senhor. Oh, meu Deus, oh, meu Pai, oh, Espírito Santo, me orienta, fala comigo, me revela, me mostra o caminho da vitória. Me mostra o caminho, meu Deus. Me mostra o caminho da vitória cada dia. Vai revelando, vai mostrando, vai agindo, meu Deus. Oh, meu Deus, abençoa o teu povo que agora estão orando, estão clamando, estão buscando. Oh, Deus da glória. Ah, meu Deus, dá a eles a recompensa. Faz as coisas fluir na vida deles. Faz as portas se abrir. Faz a saúde deles mudar, meu Deus. Faz os negócios dar certo, Senhor. Espírito Santo, faz a coisa fluir, meu Deus. Porque a tua palavra diz: operando Deus, quem impedirá? Meu Deus, o Senhor Jesus disse: sem mim nada podeis fazer. Ó, meu Deus, não deixa nosso trabalho ser em vão. Não deixa, Senhor, nossa luta ser em vão. Os companheiros de batalha que estão lutando. Ó, meu Deus, ó, Jeová, faz nós nos alegrarmos com a obra de Deus. Com a obra de Deus. Faz nós ver o campo, a seara, sendo abençoada. Ó, Deus, abençoe os ceifeiros, abençoe os trabalhadores da última hora, meu Deus. Ó, Jeová, ó, meu Deus, não deixe o povo esquecer dos compromissos, dos votos, das responsabilidades com a obra do Senhor. Meu Deus, com o ide do Senhor, que não é fácil. Não é fácil deixarmos nossa família, nossos pais, irmãos, e sairmos pelo mundo levando a tua palavra. Ó, Deus, faz nós ver, faz nós enxergar o céu já nesta vida. Faz nós ver, ó, Deus, a glória que há de ser revelada, a recompensa, meu Deus, para que cada dia nós possamos nos envolver mais e mais na tua obra. Ó, Deus, ó, Deus, ó, Deus, a Bíblia diz que o nosso trabalho não será em vão no Senhor. Ó, Deus, a Bíblia diz, ó, Senhor, que aquele que planta, colhe. Eu quero colher os frutos da justiça. Eu quero ver, meu Deus, meu trabalho
a minha vida, que eu estou dando a tua obra. Eu quero ver a recompensa, eu quero ver as almas, eu quero ver a obra crescer, eu quero ver Deus levantar obreiros. Ó Jesus, me dá sabedoria, me dá capacidade para me liderar o rebanho, para me lutar, saber administrar, resolver os problemas, julgar os problemas com sabedoria. Ó Jesus querido, me ajuda. Olha o povo orando agora comigo. Abençoa os irmãos que estão orando, que estão buscando conosco. Dai aos irmãos a recompensa, a saúde, a força, a alegria e a paz, meu Deus. Ó Deus meu, ó Deus maravilhoso, a tua presença é que nos encoraja, a tua presença é que nos alegra, meu Deus. Oh, aleluia, aleluia, Jeová, o grande clama a lavastéria. Oh, aleluia, Jeová, oh, graças a Deus, graças a Deus. Meu Deus, me usa com poder para revelar, para curar, para que as bênçãos aconteçam, meu Deus. Jesus, eu te peço, abençoa os irmãos que estão me ajudando, abençoa as irmãs de todas as igrejas que estão nos ajudando, abençoa os irmãos da Deus é Santo, abençoa todos, meu Pai, que a tua bênção seja com eles, desde agora e para sempre. Amém, Jesus. Graças a Deus, amém.

0: Senhor te abrirá o seu bom tesouro, o céu, para dar chuva à tua terra no seu tempo e para abençoar toda a obra das tuas mãos. Deuteronômio 28, 12.
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Você que já recebeu um milagre na igreja, Deus é santo. Venha compartilhar o seu testemunho. Não guarde essa bênção apenas para você. Existem pessoas dentro da igreja que recebem uma bênção, alcançam um milagre, veem a mão de Deus agir, mas ficam em silêncio. E isso é sério. Quando alguém recebe algo de Deus e não testemunha, não está apenas deixando de contar uma vitória, está interrompendo um propósito espiritual. O testemunho não é opcional, ele é parte do milagre. Existem pessoas dentro da igreja que recebem uma bênção, alcançam um milagre, veem a mão de Deus agir, mas ficam em silêncio. E isso é sério. Quando alguém recebe algo de Deus e não testemunha, não está apenas deixando de contar uma vitória, está interrompendo um propósito espiritual. O testemunho não é opcional, ele é parte do milagre. Agora entenda isso com clareza. O testemunho protege a bênção. O silêncio pode enfraquecer aquilo que você recebeu. Quantas pessoas estão esperando ouvir o que Deus fez na sua vida para não desistirem? Quantos estão precisando de uma prova viva de que o milagre é real? E você tem essa prova, mas está guardando. Deus não te abençoou para você esconder. Ele te levantou para você falar, testemunhar, declarar. Se você recebeu cura, testemunhe. Porta aberta, testemunhe. Libertação, testemunhe. Provisão, testemunhe. Ir na frente do púlpito. Testemunhar não é vergonha, é honra. Vergonha é Deus fazer e a pessoa fingir que não aconteceu. A partir de hoje, mude sua postura. Se Deus fez, conte. Se Deus operou, declare. Se Deus te abençoou, glorifique diante de todos, porque quem testemunha fortalece a própria fé, ativa novas bênçãos e se torna instrumento para milagres na vida de outros. Não retenha o que Deus fez. Transforme sua vitória em testemunho.

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0: graças a Deus, mas graças a Deus de verdade. Meus irmãos, minhas irmãs, povo de Curitiba, povo da fé, chegou a hora. Chegou a hora de cumprir aquelas promessas que foram feitas 30 anos atrás, 40 anos, 20 anos, 10 anos, 5 anos, promessas que foram feitas por Deus, que nunca se cumpriram, porque você virou as costas. Promessas que foram feitas por Deus. Eu lembro de promessas de irmãos e irmãs que foram feitas aqui na Deusa Santo, e as pessoas tomaram posse, receberam as bênçãos e contaram milagres. E outras pessoas que foram reveladas, Deus prometeu e elas foram embora. E elas viraram as costas e não voltaram mais. O que Deus prometeu que Ele vai fazer aqui na Deusa Santo, a promessa foi feita aqui na Deusa Santo, Ele não vai fazer em lugar nenhum. O que Deus prometeu aqui, o que Deus falou aqui, você esqueceu? Você lembra como foi a revelação ou você já não lembra mais? Você nem lembra mais, porque você nem está aqui. Porque você nem está mais aqui. Deus prometeu para Israel, lá no Egito, que ia colocar eles numa terra prometida que manava leite e mel. Deus prometeu. Mas aquele povo que saiu do Egito não entrou. Eles não entraram, porque eles murmuraram. Eles abandonaram a promessa. Eles abandonaram a promessa. Mas a promessa que Deus fez se cumpriu. Não com eles, mas com os filhos deles, com os netos. Eles viraram as costas. Eles queriam voltar para o Egito, mas Deus cumpriu a sua promessa com os filhos, com as filhas, com os netos. Meus irmãos, escuta essa palavra. Escuta essa palavra. Deus é fiel. Deus, Ele é fiel para cumprir a sua palavra. Nesta quarta-feira, às 9 da manhã, 3 da tarde, 7 horas da noite, em nome do Senhor Jesus, a maior campanha de bênção que vocês vão ver, maior campanha de revelações, profecias que vão se cumprir, em nome de Jesus, vocês vão ver, vocês irão ver, quem fizer a campanha e não quebrar, vai ver o resultado e dizer: valeu a pena. É um propósito. É o preço que tem que pagar. Qual é o preço? Sair da sua casa. Sair da sua casa. É aí que está o problema. É aí que está a luta. É aí que estão as dívidas. É aí que está a doença. É aí que está a macumba. É aí que estão as maldições. Mas você não está vendo. Está amarrando você dentro da casa. Amarrando você para não sair daí. Para não vir aqui. O inimigo amarrou você aí. O inimigo segurou você dentro dessa casa. Você pode ir para qualquer lugar, mas a Deus é Santo, você não vai, porque o inimigo não deixa. Já foi feito o trabalho, o propósito, o inimigo. Aí está o nome da igreja da Deus é Santo, dizendo: não vai lá, não é para ir lá, porque se for lá, o pacto será quebrado. O propósito do inimigo será quebrado. A aliança do mal será quebrada. Eu estou falando com irmãos de várias e várias igrejas. Estou falando com irmãos de tantas igrejas. Você que mora aqui na Tijuca do Sul, Agudo do Sul, Almirante da Mandaré, Campo Largo, Campo Magro, Campo Comprido, Fazenda Rio Grande, Mandirituba, Araucária, Colombo, Piraquara, Almirante da Mandaré, Quatro Barras, meu querido, se você não pode vir, porque você é obreiro aí na sua igreja, você é dirigente aí no seu ministério, manda a esposa, seja sábio, seja inteligente, ela vem no teu lugar. Se você não quer aparecer aqui, manda a tua esposa, e Deus vai fazer uma obra divina. Deus vai fazer um milagre divino. Deus é poderoso quando há fé, quando há oração, quando há propósito, quando há jejum. Nesta quarta-feira, o pastor Messias vai estar no santo jejum até mais tarde, para poder ter força de Deus, unção, autoridade, para ele, no nome de Jesus, falar e acontecer. Olha, Deus vai entregar aqui uma chave de um barracão, de uma empresa. Deus vai entregar aqui a chave do apartamento, do sobrado, da casa. Deus vai entregar a chave da loja, do carro. Deus vai entregar a cura divina, a libertação, a causa na justiça ganha. Deus vai entregar, Deus vai entregar, mas tem alguém que vai lutar, tem alguém que vai lutar até quando você colocar os pés dentro da igreja, Deus é santo, mas na hora que você colocar os pés dentro da igreja, Deus é santo, o inimigo perdeu a batalha.
1: Vem cá, moça, você, essa moreninha aí, por favor, vem aqui na frente que eu quero fazer a oração para você, para Deus te dar um livramento, para Deus te livrar. Que Deus está me revelando que tem um espírito por nome de Pomba Gira, que está lutando contra você e contra os seus parentes. Mas o Senhor é bom, o Senhor tem o poder de libertar você agora. Põe a mão para cá, igreja, para nós repreender esse espírito imundo que está lutando contra ela, contra o lar dela, contra a família dela. Vamos repreender. Grita, queima ele, queima ele, queima ele. Adaí, Zé Pilintra. Adaí, olha aí, ó. Segura, segura. Olha aí. Mais alto, está com medo do diabo, irmão. Mas vamos lá, vamos lá. Queima ele. Queima ele. Queima ele, Jeová. Olha aí, ó. Aí tem um Zé Pilintra aí, ó. Quer ver? Escuta aí. Tem um Zé Pilintra e a Pomba Gira, quer ver? Vocês estão em quantos aí?
2: Em oito.
1: Fala o nome dos oito aí.
2: Tá com a rua, Zé Pilintra, Preto Velho.
1: Quem?
2: Pegou o Zé Damião.
1: Quem é mais aí que tá aí dentro aí? Quem tá mais aí?
2: Maria Padilha.
1: Olha aí o tanto que tava aí dentro aí. Quem mais aí?
2: Maria Mulambo, Anjo das Trevas.
1: Olha aí, manda fogo nele aí, queima ele, queima essa legião de demônio, sai da vida dela, diabo, sai da vida dela, legião do diabo. Como é que é?
2: Ela tá vindo na igreja fazer campanha, eu não quero que ela venha.
1: Olha, o diabo não gosta que as pessoas façam campanha. Uma coisa que liberta o povo é a campanha. Muita gente não sabe disto. A campanha liberta o povo. E antes de terminar, vai embora. Quer dizer, antes de terminar, já desiste. Você não pode, irmão, deixar a campanha pela metade. Quer ver? Ô diabo, você gosta de campanha?
2: Não, eu quero acabar com a família dela.
1: E se ela fazer a campanha aqui direitinho, você pode acabar com a família dela?
2: Eu vou tentar.
1: Você vai tentar. Ele disse que vai acabar. Agora, se fazer a campanha, vai tentar. Tentar, ele tentou até Jesus. É ou não é? Escuta aqui, diabo. Você está gostando desse grande clamor da...
2: Não.
1: Quem é que consegue segurar o povo para não vir orar? Quem é que consegue segurar ele? Quem?
2: Demônio.
1: Que demônio é esse?
2: Capeta.
1: Que capeta é esse? Qual é o demônio mais forte lá que vocês têm lá para segurar o povo em casa? Quais são eles? O nome dele?
2: Na carrua.
1: Olha aí, ouvinte de casa. Olha aí, ó. Quem é que segura as irmãs que não aguentam orar mais? Ah, meu irmão, eu não posso ir por causa dos filhos. Os filhos virou tranqueiro na sua vida? Filho é tranqueiro ou é bênção de Deus, minha irmã? Ah, irmão, é não sei o quê, não sei o quê. Nada disso, é tranca-rua. É tranca-rua que não deixa vocês virem orar conosco. Mas eu creio que hoje vocês vão passar por cima do tranca-rua e vão estar aqui à tarde e à noite conosco, orando, jejuando e clamando a Deus. Vamos mandar o bicho embora. Satanás, desocupa o corpo dessa moça agora. Desocupa o corpo dela agora, Satanás. Desocupa essa vida agora. E sai dela agora, pombagira. Legião do diabo, sai dela agora. E não volte mais nela nunca mais. Soia! Em nome de Jesus Cristo.

0: Atenção Curitiba e atenção Paraná. O povo perdeu aquela força de fazer campanha e de receber bênção. O que que é campanha? É receber bênção. Campanha é para receber bênção. Bênção para a família. Bênção para todos. Quanta gente, quantas pessoas que me ouvem agora, que estão amarrados, como vocês ouviram aí, pela força do inimigo, do maligno, do adversário. Quanta gente assim, doente, doente, doente, doente. Quanta gente que a doença que está no corpo dele, dela, é macumba, feitiçaria, espírito de enfermidade. Espírito de enfermidade. Isso não sai com remédio. Postinho de saúde. Não vai embora, o bicho não vai embora. Ele só sai com oração, com jejum, com propósito, com desafios. Nessa quarta-feira, 9 da manhã, 3 da tarde, 7 da noite, a igreja Deus é Santo, orando poderosamente essas orações aqui, ó, que você vai ouvir, orações que tem fogo, que tem unção, que tem autoridade, que tem virtude no nome de Jesus, para o mal não aguentar, o mal não resistir. 9 da manhã, 3 da tarde, 7 da noite, pastor Messias vai estar de manhã e à noite, e à tarde vai estar o pastor Jefferson. Aonde? Igreja Pentecostal Deus é Santo, Avenida Marechal Floriano Peixoto, 6711 Auer. Venha Curitiba, venha Paraná, venha, venha. Você não vai se arrepender. O tempo que você estiver andando para cá e andando para sua casa, não tem dinheiro que paga. Você vai ver. Você vai ver. Você vai ver a recompensa de Deus. Os milagres de Deus não tem dinheiro que pagam.
1: Satanás, não adianta, não adianta, não adianta, não adianta, não adianta, não adianta, não adianta, não adianta, Satanás, não adianta, não adianta, sai, sai, sai, sai, sai desta casa, diabo, sai. sai, demônio da divisão de famílias, demônio das causas impossíveis, demônio que não deixa o povo ter vitória em nada. O sangue de Jesus te repreenda agora. O sangue de meu Jesus Cristo é poderoso para te expulsar neste corpo, neste casamento, nos pais, nos filhos, na esposa, no esposo. Sai daí, Satanás! Obreiras, obreiras, aqui, obreira! Queima, Jesus! Olha a mulher vomitando na macumba aí. Olha a mulher vomitando na macumba aí, ó. Tá vomitando. Olha aí, tá saindo um monte de coisa. Queima, Jesus, olha aí. A mulher já começou a vomitar macumba, irmãos. Coisas feias que ela tá vomitando. Queima, Jesus, a macumba.
0: Onde a oração... há poder de Deus, onde há poder de Deus, há milagres. Então, nesta quarta-feira, 9 da manhã, 3 da tarde, 7 da noite, o milagre de Deus vai manifestar na sua casa, no seu lar, na sua família, na sua vida. Creia, não importa o que você está passando hoje, não importa o seu sofrimento hoje, a sua luta, a sua batalha, a sua peleja, sua tristeza, sua angústia, as dívidas, o desânimo. Ah, como você hoje está para baixo, como você hoje está para baixo, como você hoje está triste. Mas amanhã você vai estar feliz. Você vai vencer essa batalha. Levanta. Levanta, venha de manhã cedo em jejum. É um jeito. Quando a gente quer, a gente dá um jeito. Quando a gente quer, a gente esforça. Quando a gente quer, a gente dá o melhor. Quando a gente quer, a gente esforça. E Deus é conosco. Foi Ele que disse: esforça-te, tem de bom ânimo, eu serei contigo. Esforça, minha irmã, esforça, meu irmão, esforça, Curitiba, esforça, Paraná, para Deus ser contigo. É preciso que você, que o Senhor, a Senhora, não dê lugar para o desânimo, para a fraqueza, para a carne. Não, levanta, levanta, esforça, Paraná, para Deus ser contigo. É preciso que você, que o Senhor, a Senhora, não dê lugar para o desânimo, para a fraqueza.

pastor Messias novamente. E Deus vai mudar essa tristeza em alegria. Deus vai mudar esses problemas em soluções. Te anima, te encoraja, te esforça. Lembra que você fazia as campanhas aqui, vinha de longe, com frio, com chuva, vendendo os ônibus, vinha de carro, vinha de Uber, vinha de táxi, e Deus nosso Pai honrava a sua fé, e Ele quer honrar de novo. Depende é da sua fé, do seu esforço. Igreja Pentecostal Deus é Santo, Avenida Marechal Floriano Peixoto, 6711 Auer. Algo sobrenatural de Deus aguarda pela sua fé.

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1: Vamos abrir nossa Bíblia, no livro de Jó. Livro de Jó 41. Livro de Jó 41. Versículo de número 11. Jó 41, 11. Diz assim: que primeiro me deu para que eu haja de retribuí-lhe? Pois o que está debaixo dos céus, como é que fala aí? É meu. Vamos lá de novo? Todo mundo? Quem primeiro me deu para que eu haja de agradecer, eu haja de retribuí-lhe? Pois o que está debaixo de todos os céus é quem? Meu não, é de Deus. Quem aqui está falando é dele. Vamos lá de novo? Vamos lá de novo? Quem primeiro me deu para que possa retribuir? E agora? Não, todo mundo, fala mais alto, irmão. Pelo amor de Deus, diga. Pois o que está debaixo de todos os céus é de Deus. Pode assentar. Gente, me ajuda a fazer um culto mais avivado aí, gente. Você que não gosta de orar, ora aí, faz alguma coisa. Você que não tem mais força, esforça aí, irmão. Nome de Jesus. Deus está perguntando: quem que me ajudou a fazer o céu? Para mim poder agradecer, pagar, retribuir. Quem me ajudou a fazer tudo isso? Quer ver? Poderoso. Quem primeiro me deu para que eu haja de retribuir-lhe? Deus está perguntando aqui: quem é que me ajudou? Quem é que me deu? Quem é que me ensinou? Deus está perguntando: quem é que me ajudou? Quem é que me ensinou a fazer tudo isso? Será que a cabeça de vocês consegue abrir assim para você ver o infinito? Ver que o mundo não tem fim? Quem é que sabe o tamanho desse mundão? Quem é o cientista que fala assim: ó, o mundo pesa tantos quilos, o mundo tem tantos quilômetros, tanto de metragem para cá, metragem para cima, metragem para cá, profundidade. Quem é que sabe me dizer que tamanho que é o mundo, que tamanho que é o universo? Quem é que sabe dizer?

0: oceanos. Quem é que pode saber quantas folhas tem nas árvores? Deus sabe todas as coisas, está na Bíblia. Ele sabe tudo, até quantos fios de cabelos a humanidade tem. Não é nem nós, não, a humanidade tem. Ele sabe tudo. Agora vem vocês e eu, vem vocês e eu com uma fezinha que nem existe quase. Aí nós perguntamos, quem é que tem muita fé aqui? Eu pergunto aqui hoje para vocês, quem de vocês que tem muita fé? Levanta a mão bem alta aí. Cadê? Eu não tenho essa fé que vocês têm. Minha fé é tão miudinha. E eu queria ter essa fé que vocês têm. Que fé? Que fé? Peraí, se nós temos tanta fé, se nós temos tanta fé, por que que nós estamos sofrendo? Por que que nós estamos doentes? Por que que nós estamos aí passando necessidade, as contas atrasadas? Que bem que você tem tanta fé aí e os problemas não estão resolvidos. Cadê essa fé que vocês têm? Cadê a fé que nós temos? Aí se eu perguntar a vocês, quem é que tem muito problema aí? Eu acredito. Muita luta. Aí sim, quem é que está cheio de problema, luta? Aí levanta a mão. Agora, quem é que tem muita fé? Mas cadê essa fé? Cadê essa fé? Para nós orar aqui hoje e fazer milagre acontecer aqui hoje, hein? Cadê essa fé, irmão? Que fé é essa que vocês têm? Que tem gente que tem tanta fé, nem é membro da igreja, nem é batizado. Tanta fé, nem largou o cigarro. É tanta fé, mas não consegue nem botar a vida diante do altar de Deus. Não consegue legalizar a situação diante do Senhor. Que fé é essa que nós temos? Que fé é essa que quando o pastor fala, você quer reconciliar?
1: Não.
0: Que fé é essa que você tem? Que não é para servir a Deus? Que fé é essa que não é para servir a Deus, irmão? Vamos citar Jesus? Não estou preparado. Vamos reconciliar? Não. Então não tem fé nenhuma. Tem fé nenhuma. Fé para agradar a Deus nós não temos. Fé para fazer a vontade de Deus nós não temos. Então olha que fé que vocês têm aqui hoje. Olha que fé que vocês têm aqui hoje. Para nós sair daqui hoje diferente. Que culto é esse que nós entra e sai do mesmo jeito? Que culto é esse que nós oramos aqui na frente do altar e bá, bá, bá, bá, bá, bá, aí levantamos e vamos embora do mesmo jeito? Com os problemas do mesmo jeito? Com as doenças do mesmo jeito? Não, irmão. Hoje, nessa tarde, nós temos que abrir o coração para nós receber de Deus esta fé poderosa, esta fé vencedora, esta fé viva, esta fé que move, irmão. Que move a nossa vontade, que move o nosso querer. E eu vou fazer a vontade de Deus. Eu vou colocar minha vida no altar de Deus. Eu vou me libertar disso, daquilo, aquilo outro. Eu vou reconciliar com Cristo. Eu vou me consertar. Porque do jeito que eu estou, se eu morrer, está perigoso ir para o inferno. Pensa bem que fé que nós temos. Não, mas eu tenho fé. Eu estou aqui, pastor, como é que eu não tenho fé? Para vir aqui é fácil. Eu quero ver a fé, não é da sua casa até aqui. Quero ver a fé daqui para cima. A fé daqui para o céu. Daqui para cima. A fé de preparar, para estar preparado, porque nós não sabemos o dia nem a hora. Eu não sabia o momento que a trombeta vai tocar. Evangelho é isso, irmão. Foi isso que eu aprendi. Foi isso que vocês aprenderam há 40, 50 anos atrás. Há 30 anos, nós íamos para a igreja e o pastor pregava salvação. Salvação. O pastor falava da volta de Jesus. O pastor falava do arrebatamento da igreja. O pastor falava do novo nascimento, da nova vida em Cristo, de pecados perdoado. Pecado perdoado. A partir de hoje não vou mais fazer isso que eu fazia. A palavra falou comigo hoje. O Espírito Santo me tocou nessa palavra hoje. Meu Deus, essa palavra foi toda para mim. Não era assim antigamente que a gente ia para o culto? A gente dizia assim: o culto foi todo para mim hoje, a pregação foi toda para mim hoje. Quem de vocês que já foi na igreja e falou assim: esse culto de hoje foi todo para mim? Levanta a mão bem alta. Hoje eu saí do culto leve. Ah, eu saí aqui do culto leve. Meu Deus, essa mensagem mexeu comigo. Essa palavra falou para mim. Eu estou desviado até o dia de hoje. Eu me lembro que um dia eu fui visitar uma igreja. Eu estava numa igreja, eu fui visitar outra. E voltando para a igreja minha. Veja bem, eu tinha saído da igreja que eu estava, porque eu fui para o interior. Escuta isso aqui. O meu pastor me deu uma carta para ir para outra igreja, porque lá não tinha igreja. A igreja Deus Amor. Aí eu fui para lá, esperar chegar Deus Amor lá. Aí, passaram-se 4, 5 anos, não sei quanto tempo foi. Chegou lá na cidade a Deus é Amor. E eu era diácono dessa igreja que eu estava, esperando chegar Deus Amor. Aí quando a Deus Amor chegou lá, eu falei: pastor, eu estou voltando para a minha igreja, tá? Pastor chorou, e a mulher chorou, e os filhos choraram, e a igreja chorou. Crente assim, quando ele sai da igreja, que vai para outra igreja, ele deixa a recordação. Quem entendeu, levante a mão. Ele não sai bichado, estragado, não. Crente salvo. Quando ele sai de uma igreja para outra, leva uma carta, leva a recomendação do pastor. O pastor fala: olha, está chegando um irmão aí, receba ele aí. Pastor, liga para o outro pastor. Está indo um irmão para ir congregar aí, a esposa dele. Mas é um casal de crentes que só me deu alegria aqui. É um casal de crentes que só me deu gozo na minha alma. Receba eles aí, bem recebido, como convém os santos. É assim que é a vida do crente salvo. Hoje você vê esses crentes velho, tudo bichado, cheio de demônio. Eles brigam com o pastor, brigam com a mulher do pastor, brigam com os obreiros e vai embora perturbado. Vai embora em adultério. O pastor disciplinou ele porque estava em adultério. Ele foi embora lá. Ele nem cumpriu a prova. Quem sabia disso? Levante a mão. Crente veio do diabo. Aí quando eu voltei para a minha igreja, que eu cheguei lá, eu vi o pastor pregar aquela noite. Eu falei assim: eu estou desviado. Eu falei para mim mesmo. Eu falei: eu estou completamente desviado. Eu sou diácono nessa igreja, mas eu estou voltando para Deus Amor, e a pregação que eu vi que hoje eu estou desviado. Eu estou desviadinho. Mas lá eu estava bem. Lá eu estava maravilhosamente bem. Mas quando eu cheguei naquela Deus Amor de antigamente, o pastor pregou uma palavra. Acho que você não conheceu o pastor, não. Pastor Nivaldo Vaz dos Santos. Ninguém lembra dele, não, né? Você lembra dele? Hã? Pastor Nivaldo Vaz dos Santos. Gente, aquilo não pregou a mensagem. Falei: meu Deus, eu vou ter que reconciliar. Mas a destaca zero. Porque a mensagem que esse pastor pregou aqui hoje, meu Deus do céu, eu tenho que arrumar minha vida com Deus. Quantas vezes nós achamos que estamos bem, né? A gente não quer reconciliar. A gente não quer consertar a nossa vida com Deus. A gente não quer viver tudo de qualquer maneira. A gente acha que está bem aos nossos olhos, mas diante dos olhos de Deus nós estamos mal. Quem entendeu, levante a mão. Assim, levanta a mão assim. A gente está assim, correndo atrás dos nossos interesses. Mal de Deus não. A gente está correndo atrás da nossa vontade, mas da vontade de Deus não. A gente está só lutando pela nossa nossa vontade. Mas quando é a vontade de Deus, a gente, não, hoje não, agora não. Quem entendeu, levante a mão. Hoje eu não estou preparado. Hoje eu não vim preparado. Irmão, Deus vai curar aqui hoje, irmão, vai. Deus vai prosperar aqui hoje, vai. Deus vai libertar aqui hoje, vai, irmão. Deus vai resolver problema, vai, meu irmão. Deus vai. Ele que mais está preocupado com vocês e comigo. Mas tem uma coisa que Deus está preocupado mais do que problema. É a nossa salvação. Você imagina, você acha que Deus está mais interessado que nós estarmos aqui curado, cheio de dinheiro no bolso, aparece dinheiro na conta, a causa na justiça foi ganha, e tá. Você acha que Deus está preocupado com isso, e menos ou mais com isso, e dizer, e aí, está salvo? Ainda não estou, estou esperando Deus me tocar. Ah, gente, que é isso? Eu estou esperando Deus falar comigo. Deus falou o culto todo e a pessoa tampa os ouvidos para não ouvir a palavra de Deus. Ele ouve, mas é como se não estivesse ouvindo. Escuta, mas o negócio não entra no coração, porque o pensamento está focado para as coisas materiais. Está programado o pensamento. Olha aqui, ó, o bolso, a conta bancária, entendeu? A conta bancária está cheia, o bolso está cheio, mas o coração está vazio de Deus. Pensa bem, a alma está vazia, angustiado, pensando até em morrer, hein? Pensando em tirar a própria vida, pensando em jogar debaixo de um carro, pensando em amarrar uma corda no pescoço. Será que Deus não está preocupado com isso, não? Será que Deus não está vendo isso, não? Deus está vendo só o lado financeiro? Será que Deus está preocupado somente com a carne que vai para o cemitério, que vai apodrecer, que vai secar, e a vida espiritual? E a salvação, meus irmãos. Meus irmãos, e a salvação? Oh, meus irmãos, estou perguntando a vocês, e a salvação? Irmãos, e a salvação, irmão? Evangelho que não tem salvação não é evangelho. Igreja que não tem salvação não é igreja, não. É um comércio. É um negócio de ganhar dinheiro. É um negócio de lavar dinheiro. O negócio é para soltar voto, envelope, dízimo, e toma, traga dinheiro, traga dinheiro, traga dinheiro. E o povo vai embora vazio. Terminou o culto, vai todo mundo sem dinheiro, coitado. Isso é a graça de Deus. Isso é a presença de Deus. Isso é o Espírito Santo de Deus. O bom, ainda que você chegue aqui sem dinheiro, ainda que você vai sem dinheiro, mas que você vai com a presença de Deus na sua vida, que você vai confiante, eu estou perdoado, eu estou salvo. Ei, irmão, era isso que eu escutava antigamente quando eu aceitei Jesus. Aquele culto leve, aquele culto gostoso que o pastor pregava, a gente ficava assim, ó, atento. E quando terminava o culto, a gente ia para casa leve, meu Deus. Isso já aconteceu com você alguma vez? Você sai do culto leve, leve, meu Deus, parece que eu estou pisando assim no vento. Meu Deus, já aconteceu com vocês alguma vez? Levanta a mão para me ver. Deixa eu ver. Ai, meu Deus. Aquele peso ficou tudo lá na igreja. Aquele peso Deus tirou. Aquele fardo pesado, aquela angústia, aqueles maus pensamentos, aquela tristeza, aquela amargura, aquela angústia, Deus tirou da minha vida, e eu estou embora alegre, feliz, contente, e dando glória a Deus na estrada. Parece que saiu do culto assim, transpassado pelo poder de Deus. Leve, meu Deus do céu, parece que não tem nem corpo, parece que eu estou só das asas. O dia que eu batizei foi desse jeito. Quem é batizado nas águas aí? Levanta a mão. Você batizou liberto mesmo ou estava meio bichado? Eu estou perguntando a vocês. Vocês batizaram liberto mesmo ou estava meio lá e meio caindo? Quem estava liberto do pecado? Levanta a mão. Deixa eu ver.
1: Porque os batismos não é só batiza, irmão. Batiza. Não, mas estou fumando. Depois você larga o cigarro. Batiza. Não, mas eu estou amigado. Depois você casa. Batiza. Não, eu ainda estou drogando ainda. Depois você larga a droga. Isso é desgraça, isso é miséria. Isso é coisa do capeta, meus irmãos. O bom, quando você chega na igreja fumando, bebendo, amigado, virado o chapéu velho, cheio de demônio, de macumba, mas o Espírito Santo vai trabalhando, vai trabalhando, vai trabalhando, vai trabalhando, vai limpando, vai purificando, vai tirando. Daqui a pouco não é mais aquele velho homem, é a nova criatura, é vida nova, meus irmãos. Eita coisa boa. Aí você, você nem está mais preocupado com doença. Aquela preocupação de doença passa para outra parte, que é a parte espiritual. Aquela parte de preocupação com dinheiro, com negócio, com luta, com problema, com dificuldade, aquilo você parece que foi transpassado e agora seu incutimento é: eu quero fazer a vontade de Deus, eu quero fazer a vontade de Deus, eu quero fazer a vontade de Deus, eu quero fazer a vontade de Deus, eu quero fazer a obra de Deus. Senhor, se o Senhor quer, eu estou aqui, Senhor. Ele está oferecendo. Quando ele está no Espírito, ele se oferece. Quando ele está na carne, o pastor chama, vem. Não, não, não. Não, Deus chama, vem, estou preparado. Mas quando ele está no Espírito, fala assim: Senhor, eis-me aqui, envia a mim. Senhor, estou aqui. Senhor, se o Senhor quiser, eu estou aqui, Senhor. Senhor, se o Senhor quiser, eu estou aqui, Senhor. Os pedaços quebrados, rebentados, pega os cacos, Senhor, emenda, Senhor, e faça de mim um vaso novo, Senhor. Faz, Senhor, faz de mim um vaso novo, Senhor, faz. Estou quebrado, estou moído, eu caí, Senhor, fracassei, eu caí, agora só o Senhor para me levantar. O Senhor me levanta assim, ó, de alma. O Senhor me levanta. Oh, Senhor, o Senhor ainda me quer, ainda me aceita, me levanta. Espírito Santo, me levanta, Espírito Santo. Oh, Deus, me perdoa. Eu não estou feliz, não, estou triste, Senhor. Eu quero voltar a fazer a tua obra que eu fazia antigamente. Eu quero fazer a tua obra, Senhor. Eu quero viver o Evangelho. Eu quero viver a alegria de uma salvação, Senhor. Oh, Senhor, me ajuda, põe no meu coração o prazer, a alegria da salvação. Isso que é vida, irmão. Esta é a vida que Deus tem para nós. É a vida, irmão. É a vida que Deus tem para nós. Que adianta ganhar o mundo inteiro, irmão? Hein? Que adianta perder o mundo inteiro? Ou perder, não, ganhar, né? E perder a alma. Que adianta? Que adianta? Se está aqui hoje, ainda num avião desse, daqui a pouco o avião, puf! Igual aconteceu agora lá, a moça cheia de vida, 500 milhões de reais, nova, 26 anos, novinha, avião, que pouco, puf. E aí, começou dentro da igreja, terminou aonde? A mãe é crente, ela começou na igreja, e terminou aonde? Começou no Espírito, terminou aonde? Pensa bem. Começou no Espírito e terminou aonde? E agora? Se ela pudesse voltar no tempo, hein? Se ela pudesse voltar no tempo, ela dizia assim: eu daria tudo, dinheiro, fama, eu daria tudo pela minha salvação. Eu tenho certeza, se ela pudesse voltar no tempo, dizia assim: eu daria tudo, não quero nada, não quero dinheiro, não quero fama, eu quero a minha salvação. Essa é a mais importante da minha vida. Essa é o que Deus quer. Oh, glória a Jesus. Pensa bem, quanta gente rica lá, que está no outro mundo, bilionário, quem sabe até trilionário, dizendo assim: eu queria ser um pobre,
0: Mas eu queria ser um pobre salvo. Eu queria ser um pobre que não tivesse nada, mas que tivesse a maior riqueza, que é a salvação da minha alma, que é a vida eterna, que é morar no céu com Jesus, que é estar descansando com Jesus. Na Paraíba estava lá dois empregados, sinal do almoço, lá no meio do pasto. Assim, no meio do pasto, lá assim, com a marmitinha, comendo. Aquela comidinha simples. Aí chegou um homem. Boa tarde. Vocês trabalham aqui, fazendo trabalho. Quem é o dono daqui? Aí eu não conheço ele não, moço. Que fazendão, né? Ixi, mas tem boi para valer, não tem?
2: Tem.
0: Muitos mil boi, né? É. Sabe que não veio esse fazendão? Ah, não sei não. E o que é que vale essa fazenda? Ah, não sei. É muito dinheiro. Dinheiro demais. Pois é. Eu quero dizer para vocês, ó, essa comida que vocês estão comendo aí, ó, essa marmita de comida que vocês estão comendo aí, eu não posso comer. Você sabe quem eu sou? Não. Eu sou dono dessa fazenda. Eu sou dono dessa fazenda. Ele falando, eu estou com meus dias contados. Eu estou com câncer, já pronto para morrer. Eu estou aqui dando a última volta na fazenda, mas meus dias estão contados. Estou com câncer, estou desenganado, um câncer raro, que não tem cura. Eu queria ser vocês. Eu queria ser empregado. Eu queria ser empregado. Eu queria estar no lugar de vocês aí, ó, comendo essa comida que vocês não comendo aí. Eu queria ter a saúde que vocês têm. Cadê? Olha aqui. Olha aí. Mundaréu de riqueza. Mas eu não vou aproveitar nada. Não vou levar nada. Olha como é que eu estou. Estou morrendo, estou acabando, estou podre já. Aí eu pego isso e levo isso para onde? Para aqueles que morreram sem salvação. Entendeu? Aqui estão lá, do outro lado do mundo lá, do mundo do além, gritando, pedindo socorro. Pedindo socorro. Ah, se eu pudesse voltar lá na terra, eu tenho 5 irmãos, para que não faz o que eu fiz, para que não venha para esse lugar de tormento. Ele diz a Bíblia que ele era rico. Ele era riquíssimo, diz a Bíblia, que ele vestia de quê? De linho finíssimo, de púrpura. E o outro era o chagoso, só tinha chaga, chamado Lázaro. Morreu-se o Lázaro, o crente, o fiel. E a Bíblia diz que o anjo pegou ele, voou com ele. O outro morreu, o ricão, não apareceu anjo nenhum. Desceu para o abismo. Lá no abismo ele olhou para cima e viu Lázaro gozando a salvação, gozando no seio de Abraão. Irmã, às vezes você está aqui hoje achando que você não é ninguém, que não tem nada. Você é um riquíssimo, você é um milionário, você é um bilionário, você é um trilionário, porque você tem tudo lá no céu, só esperando o dia e a hora. Ô irmão, se você tem a salvação, você tem, então segura. Isso aí não tem dinheiro que paga. Isso aí não tem trilionário, não tem ouro que paga essa riqueza que você tem. Fica reclamando não. Tem gente que queria estar no lugar de vocês. E uns que pode e não quer. Entendeu? Gente que quer e não pode. E uns pode e não quer. Não quer Jesus hoje? Não. E outro está dizendo, ah, se fosse eu, lá no outro lado do mundo. Ah, se fosse eu. Ah, se eu tivesse mais um culto para me aceitar Jesus. Ah, se eu tivesse o último culto para me reconciliar. Ah, se eu tivesse o último apelo para me reconciliar. E às vezes que dentro da igreja você tem tanto apelo. Vem. Não, hoje não. Ou então quando vem aqui, volta sem nenhum compromisso. Amanhã está do mesmo jeito. Pensa bem se é verdade ou se não é verdade. Hein? Você é rico, irmão. Você é rica. Agradeça a Deus pela sua riqueza. A sua riqueza, você não está vendo ela. Veja a sua riqueza. Sua riqueza é muito mais do que sua casa, do que seu carro, do que sua aposentadoria. Sua riqueza é muito mais do que a riqueza do Bill Gates. Que é isso, pastor? Sim, minha irmã. A sua riqueza ninguém está vendo, porque ela é celestial. Ela é no céu. Ao chegar lá, você vai ver a sua riqueza. Lá você vai ver quem você era e não sabia. Quem você era e não sabia. Você é tão rico e não sabia. E tem gente que é tão rico, rico, rico, e é pobre, pobre, miserável, desgraçado, nu, que vai morrer e vai para o inferno. E cadê os advogados para livrar ele? Tem gente que tem 10, 20, 30 advogados para cuidar dele, dos negócios dele, das causas, do dinheiro. Pensa bem. E você não tem nem advogado aqui na terra, mas tem um advogado fiel lá no céu. Ô, irmão, agradeça a Jesus. Toda a igreja em pé.
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neste exato momento eu estou aqui nos estúdios da nossa igreja pentecostal Deus é Santo. E olha, eu quero falar sobre os perigos, os prejuízos, os atrasos de uma pessoa sem Deus, sem igreja e sem um guia espiritual, que é um homem de Deus. Eu tenho 44 anos de fé, Deus me deu esse privilégio, eu sempre fui de acreditar no homem de Deus, naquele que me guiou, que me dirigiu. Eu sempre lutei para obedecer, eu sempre lutei para ser obediente a Deus, ao meu pastor, à minha igreja. Por isso que eu cheguei aqui, com a ajuda de Deus. Deus nunca me deixou um dia eu me desviar. Um dia, nem um dia, Deus nunca deixou. Eu nunca fiquei sem tomar uma santa ceia, porque eu pequei, porque eu desobedeci meu pastor. Nunca, graças a Deus. Deus me abençoou, Deus me guardou, Deus me livrou. Meu pastor nunca me puniu. Eu nunca fui punido. Nunca, ninguém nunca me puniu. Meu pastor não. Meu pastor nunca. Então, quando eu olho um crente fora da igreja, quando eu olho um crente desigrejado, hoje aqui, amanhã ali, depois lá, no outro dia, em outra igreja, e cada igreja pior do que a outra, porque tem igreja que não é de Deus, não. Eu te digo a pura verdade, tem igreja que não é de Deus. Tem igreja que não foi Deus que levantou, não. Te digo diante do Pai, do Filho e do Espírito Santo de Deus. Tem igreja que não foi Deus que abriu aquela porta. Foi o homem que abriu. É a igreja dele. Para ele. Para ele ganhar dinheiro. Ele usa a Bíblia. Ele usa os dons de Deus. Que ele recebeu um dia, quando ele estava dentro de uma igreja verdadeira. Ele saiu por rebeldia, por desobediência, por rebelião, e levou os dons. Então ele sabe pregar, ele sabe orar por revelação, ele sabe expulsar o demônio, porque Deus não vai tirar o dom de ninguém. Deus não vai tirar o dom. Deus não tirou o poder do diabo. O diabo saiu do céu com poder, como são, senão ele não estava fazendo desgraça e destruição. Por que que o diabo está fazendo desgraça, destruição, horrores? Ele está usando o poder de quem? Ninguém tem poder. Jesus diz isto: ninguém tem poder. Ninguém. Se alguém tem poder, foi meu Pai que te deu. Se o diabo tem poder, foi Deus que deu para ele quando ele era anjo. E ele saiu do céu com poder. Tem gente que sai da igreja com poder. Tem gente que está bebendo, está desviado, está fumando, está em adultério e tem poder. Tem gente que está aí dirigindo igreja, fazendo, acontecendo, expulsando demônio, curando doente, e a igreja não é de Deus, a igreja é dele. Naquele grande dia, ele vai comparecer diante do tribunal do Senhor, e o Senhor vai dizer para ele: não te conheço, não
não sei de onde você veio. Ele vai dizer, não, eu expulsei demônio, eu curei doente. A justificativa do rebelde, do desviado, do falso, do mercenário, do lobo, é expulsar demônio, é curar doente, não é pregar a verdade. Se ele prega a verdade, se ele vive na verdade, ele não é lobo, ele não é falso, ele não é mercenário. Mas a meta de muitos não é isto: pregar a verdade, ganhar almas, pregar salvação, viver em santidade. A meta dele é expulsar demônio. A meta dele é enganar os coitados. Se tem uma coisa que as pessoas ficam com medo, é na hora que o demônio manifesta. Eles têm medo do demônio. Eles não têm medo de Deus. Eles têm medo do demônio. Aí o demônio fala: esse homem aqui é um homem de Deus, esse homem aqui é um santo, esse homem aqui é ungido, Deus é com ele. Tá vendo? Mexe comigo para vocês verem que eu vou jogar uma praga em vocês, uma maldição. É ou não é, Satanás? É. Quer dizer, os dois estão culiados, estão unidos. Ei, Satanás, fala alguma coisa de mim? Você gosta de mim? Não. Detesto. Detesto você. Você é do homem de cima. O homem de cima está contigo. Mentira. Quem foi que elogiou ele? Quem está elogiando esse camarada? É o diabo. Quem está dando a nota para ele é o diabo. O diabo que está elogiando ele. O diabo que está falando bem dele. Você está vendo? Aí ele sobe em cima dos coitados que não lê Bíblia, dos coitados que vivem só apenas correndo atrás de curas, de revelação, de profecia. Um homem de Deus, ele prega o evangelho verdadeiro. Um homem de Deus, ele ganha almas. Um homem de Deus, ele ganha os desviados para Jesus, faz batismo. Um homem de Deus expulsa demônio. Um homem de Deus cura doente. Mas um homem de Deus, ele prega a verdade. Se ele não prega a verdade, ele não é de Deus. Se ele só expulsa demônio, só cura, não é de Deus. Não é de Deus. Ele não é de Deus. Porque o homem de Deus, ele prega a verdade. Ele fala da volta de Jesus. Ele fala da salvação. Ele fala da vida eterna. Se precisar de disciplinar, disciplina alguém, de corrigir, ele corrige com amor, ele pune com amor. Pode ser quem for, rico, pobre, ele vai lá com sabedoria e fala: ô, meu irmão, você pecou, você adulterou, você bebeu, você fumou, nós vamos disciplinar o irmão por algum tempo, para o bem do irmão, para o irmão não continuar fazendo isso, mas nós estamos aqui para te ajudar, para te aconselhar. Não sai da igreja, não sai da presença de Deus, não está disciplinado, mas o irmão vai vencer essa prova. Esse é o homem de Deus. Esse é o homem de Deus que ama as almas, que ama as almas. Então, meus irmãos, minhas irmãs que me ouvem agora, onde você está? Quem é o teu pastor? Ele é pastor? Ele é pastor mesmo? Ele passa o tempo todo no altar só pedindo oferta? Só falando de dízimo? Só falando de oferta? Ele passa o tempo todo só expulsando demônio? Só revelando o povo? Ele não é homem de Deus. Ele não é homem de Deus. Ele não é homem de Deus. Ele não é de Deus. O homem de Deus, ele tem tempo para tudo. Tempo para oração, tempo para louvor, pra pregação, tempo para expulsar demônio, tempo para cura, tempo para conselho, para exortação, tempo para tudo. O Espírito de Deus está na vida dele, para controlar ele, para dirigir ele. Ele é um homem de Deus respeitado.
ele é um homem respeitado. Não é um homem perfeito, mas ele é um homem respeitado. Às vezes amado e às vezes criticado. Mas a presença de Deus, o Espírito de Deus está na vida dele. O que ele fala acontece. O que ele promete acontece. Então, meu querido, aonde que você está agora? Será que você não está atrás de um guia cego? Quem segue um guia cego vai cair no buraco, num abismo, no inferno, na escuridão. Cego guiando cego. E o cego não vê que ele está cego, que ele está caminhando para o perigo. Ele não vê isso. Cego guiando cego. E o cego não vê que ele está cego, que ele está caminhando.

ali eu vou. Isso é um coitado, isso é um cego. Isso é um cego, uma cega. Aonde falar de Deus, eu entro. Um servo de Deus não fala isso. Um servo de Deus, crente convertido, ele escolhe o lugar para ele entrar. Ele escolhe as pessoas que ele vai deixar aquela pessoa colocar a mão na cabeça dele ou dela. Na minha cabeça, eu não deixo alguém colocar a mão assim, mas de jeito nenhum. Eu vou escolher quem é o irmão que vai colocar a mão na minha cabeça. Não deixo qualquer pessoa colocar a mão na minha cabeça de jeito nenhum. Eu sei lá como é que está aquela pessoa, com a vida amaldiçoada, amarrada, macumbada, enfeitiçada, sei lá, o casamento dele destruído, a vida dele amaldiçoada, e vai me amaldiçoar? Mas nunca, nunca, nunca, nunca, nunca. Quem é que tem colocado a mão na sua cabeça? Quem é que tem colocado a mão na sua cabeça? Quem é a pessoa que você deixa ela ministrar na sua vida? Você conhece a vida dela? O testemunho dela? O casamento? O lar dela? Que a pessoa é uma pessoa bem sucedida, abençoada, ungida, consagrada? Ou a pessoa que veio das drogas, que veio da cachaça, que veio do pecado, adultério, de vez em quando está caindo? De vez em quando ela está novamente tendo as recaídas. Como é que você vai deixar ela colocar a mão na sua cabeça? Eu vejo por aí hoje pessoas desviadas, chega na igreja hoje, amanhã está pregando. Pessoas desviadas, chega na igreja hoje, amanhã está tomando ceia. Chega na igreja hoje desviada, amanhã está dirigindo igreja. Daqui a pouco cai de novo, vai para o mundo, volta amanhã, está lá dirigindo igreja, e você está aí. Você não está enxergando isso, não? Você não enxerga. Tem certeza. Ah, mas ele ora bem por revelação. Olha, ele é uma bênção. Ele entrega a profecia, ele entrega a revelação. Ele ora uma hora por revelação. Essa aí é a pessoa que você quer? Você está igual a ele, ou pior do que ele. Eu quero saber. Não é revelação. Eu quero saber a vida dele, o testemunho dele. Homem respeitado, um casal respeitado, temente a Deus, amado por Deus, pela igreja. Um casal vigilante, um casal prudente, um casal que ninguém levanta o dedo contra ele, ela, porque o testemunho dela, dele, fala mais alto. Não é os gritos no altar. Não é os gritos quando está com o microfone na boca. Não é os pulos. Não é revelação. Não é profecia. Não é recado. Mistério. Ah, porque Deus manda lhe dizer. E aí ele impressiona o povo com pregações, revelações, profecias, recados mentirosos. E tem gente lá que não sai de lá. Cega igual ele. Enganado igual a ele, como diz a Bíblia, enganado e enganando, enganando e sendo enganado. Será que não é essa a causa? Porque você não vai para frente, não prospera, um dia está bem, um dia está mal, um dia está triste, está dentro da igreja desanimado, angustiado, amargurado, aflito, porque você não vê as coisas mudar na sua vida. Você não vê as coisas mudar na sua vida. Mas certa época Deus disse: sai daí, povo meu, sai daí, povo meu, para que não seja participante dos seus pecados. Sai dessa Babilônia, sai desse lugar, esse lugar que quem fala mais alto aí é a política, o espírito da política. Quem fala mais alto aí é a política, é os políticos. Quem fala mais alto aí é a ganância pelo dinheiro. É a avareza. É o interesse próprio. Mas você não vê Deus. Você não sente Deus. A sua vida não melhora, não muda. Você ganha hoje e perde amanhã. Foi curado o pé direito hoje, amanhã amanhece com o pé.

esquerdo inchado. Aí foi curado o pé esquerdo, amanhã é o braço direito. Foi curado do braço direito, amanhã é o braço esquerdo. Depois é a enxaqueca, é a coluna. Todo dia você está com um problema novo. Todo dia você está com uma doença nova. Todo dia você está com um sintoma novo. De problema, de luto, tribulação, de sofrimento. É batalhas e batalhas de guerra, sofrimento, dores, aflições, prejuízos, percas. Que isso, meu querido? Até quando você vai aceitar essa vida? Você tem a escolha. Você tem a escolha para escolher o bem e o mal. Agora, se você não tiver a noção, a visão espiritual, o equilíbrio espiritual, o conhecimento espiritual, o nível espiritual um pouco elevado, você não vai descobrir, não vai ver, não vai perceber, mas vai perecer. Perecer. Perecer. Essa é a palavra certa. Perecendo. Não é crescendo. Perecendo. Cadê o irmão? Ah, estou em casa. Eu estou orando em casa, estou congregando em casa. Aquela igreja lá, eu fiquei lá 10 anos, 20 anos, 5 anos, sei lá. Fui para outra igreja, não mudou nada. Fui para outra igreja, piorou. Eu não creio mais em nada. A culpa é sua. Eu não acredito em pastor, em missionário. Eu não creio mais em ninguém. Você chegou a esse ponto, a culpa é sua. E por que que os outros creem? Por que que os outros estão congregando, servindo a Deus e crescendo? Por que que os outros estão cada dia melhor e você cada dia pior? A culpa é sua, a escolha é sua, a decisão é sua. E você não aceita. Você não admite. Você não tem o Espírito Santo de Deus na sua vida. Ah, eu falo línguas estranhas. Eu profetizo. Eu pulo na igreja, eu danço, eu marcho. Fica bem longe de mim. Com essas suas marchas, com essas suas danças, com essas suas manifestações aí, eu não quero para mim não. Nome de Jesus. Eu quero é a palavra da verdade. Eu quero receber a palavra da verdade. Alguém que anda na verdade. Alguém que vive na verdade. Essa é a meta do pastor Messias. Quem está em Cristo vive na verdade. Quem está em Cristo, nova criatura é. Quem está em Cristo, nova criatura é. A vida dele é bênção. É bênção. Irmão, a vida do homem que anda na presença de Deus. Glórias e honras ao Senhor. A mulher que anda na presença de Deus não se contamina. Ele é bênção. Ele é bênção de Deus. Ele não se vende, ele não se compra, ele não se rende por interesse, por vantagem desta vida. O negócio dele é o céu, é Deus, é o Senhor. A vida dele é bênção. Ele é uma árvore conhecida. O crente verdadeiro, ele é conhecido pelos seus frutos. Árvore. Árvore que dá fruto e árvore que não dá fruto. O crente verdadeiro é conhecido. E também o crente que não é verdadeiro é conhecido. Dá fruto e o que não dá fruto. Escuta essa palavra. Essa palavra é de Deus. Para o seu coração. Essa palavra não é do homem, não. Essa palavra, ela é de Deus. Ela é espiritual. Palavra que você não escuta mais. Palavras que a gente escutava antigamente pelos homens de Deus, que Deus usava para trazer uma advertência, para nos corrigir, para nos alegrar, quando a gente está no Espírito, para nos corrigir, nos alegrar, nos fortalecer, nos amparar. Escuta essa palavra. Escute essa palavra. Ouve essa palavra. Guarde essa palavra. Coloque essa palavra em prática. E a partir de hoje, a sua vida vai mudar. Eu oro por você. Senhor Deus Todo-Poderoso, nos céus e na terra, em nome de Jesus Cristo Salvador, Senhor,
meu Deus, meu Pai, meu Salvador da glória, tenha misericórdia de mim, de todos nós. Tenha misericórdia, Senhor. Tenha misericórdia, nos cobre com teu sangue. Guarda nós, guarda o nosso coração, guarda a nossa mente, guarda a nossa alma, guarda o nosso entendimento, guarda os nossos olhos, guarda a nossa entrada, a nossa saída. Em nome de Jesus, guarda, meu Deus, debaixo do teu sangue, debaixo do teu poder, da tua força, da tua fortaleza. Guarda a nossa casa, nossa família, guarda o nosso lar, guarda, meu Deus, guarda a nossa alma. Não deixe Satanás tocar em nós, não deixe o inimigo nos corromper, nos estragar, não deixe o mundo, não deixa o mundo entrar em nós, e não deixe nós entrar no mundo, em nome de Jesus, em nome de Jesus. Abençoe esse homem, cresce ele na tua presença, essa mulher, cresce ele, cresce ela, derrama na vida dele, dela, a presença de Deus, o Espírito Santo de Deus, em nome de Jesus, em nome de Jesus, em nome do Senhor Jesus, Pai, cobre com teu sangue a nossa vida, salva a nossa alma, levanta os caídos, fortalece os fracos, anima quem está desanimado, levanta esse homem, essa mulher, unge a cabeça, a mente dele, faz ele entender, faz ele compreender a tua palavra, em nome do Senhor Jesus.

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Muitas pessoas pensam que prosperidade é apenas dinheiro, bens ou portas abertas na vida financeira. Mas a verdadeira prosperidade nasce quando alinhamos nossa vida com a vontade de Deus. Quando colocamos o Senhor em primeiro lugar, tudo começa a entrar no seu devido lugar. A Bíblia nos ensina em Malaquias 3:10 que quando somos fiéis, Deus abre as janelas do céu e derrama bênçãos sem medida. Isso significa que existe um princípio espiritual. A obediência libera o sobrenatural. Prosperidade é ter paz mesmo em meio à luta, ter saúde para trabalhar e viver, ter sabedoria para administrar, ter portas abertas que homem nenhum pode fechar, ter a família debaixo da proteção de Deus. 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Deus não quer apenas que você sobreviva. Ele quer que você prospere. Mas existe uma chave: confiança e fidelidade. Quando você honra a Deus, Ele honra você. Quando você planta no reino, você colhe no tempo certo. 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Mas esta quarta-feira pode marcar o início de uma virada. 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Ele fez isso com José no Egito. Ele fez isso com Abraão e pode fazer com você. 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Quando colocamos Deus no centro, Ele estabelece nossos passos. 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Talvez o que está faltando não é dinheiro, é direção. Talvez o que está travando sua vida não é falta de capacidade, é falta de alinhamento espiritual. A prosperidade começa quando decidimos obedecer. 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Deus continua honrando quem é fiel. 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
1: Meu amado irmão, seu nome?
2: Meu nome é Denilson.
1: Irmão, qual foi a bênção?
2: E a bênção que eu tenho para contar, a grande bênção que Deus fez na minha vida, é que eu devia para o banco Bradesco uma dívida de quase R$2.300, já fazia quase um ano. E aí ontem, terça-feira, fui no banco tirar um extrato, passar o cartão, e a conta lá estava 000.
1: É Deus, irmão, é Deus. Recebeu alguma bênção aqui?
3: Recebi.
1: O que foi?
3: Minha pensão.
1: Está aposentada?
3: Não, agora que veio o papel da Previdência.
1: Veio o papel da Previdência. Foi revelada.
3: Foi revelada.
1: Olha aqui, ouvinte, uma mulher que foi revelada aqui na Deus é Santo, e ela foi revelada que estava para aposentar. Olha aqui o papel na minha mão, que escuta aqui, ó. Papel na minha mão, ela foi revelada e agora está encostada, aposentada, minha irmã.
3: Vou começar agora.
1: Vai receber agora.
3: É agora.
1: Minha irmã, seu nome?
4: Tatiane.
1: Qual foi a bênção que Deus te deu?
4: Minha carteira de habilitação.
1: Olha aqui, ó. Carteira de habilitação que ela tentava tirar. Quanto tempo você tentava arrumar essa carteira e não conseguia?
4: Ixi, muito tempo.
1: Tentou várias vezes?
4: Muitas vezes.
1: E não dava certo?
4: Não.
1: E você foi revelada aqui na Deus é Santo?
4: Fui, eu consegui passar.
1: Conseguiu com a carteira?
4: Sim.
1: Através da revelação?
4: Aham.
1: Que bênção de Deus, hein?
4: Pois é.
1: Que milagre?
4: Sim.
1: Olha aqui, irmão, você que tem tentado tirar a carteira de motorista e não consegue, venha fazer a campanha conosco aqui na igreja Deus é Santo, e Deus vai colocar nas tuas mãos a carteira de motorista, vai colocar nas tuas mãos aquilo que você tanto precisa, em nome de Jesus. Meu amado irmão, seu nome?
5: José Antônio.
1: Qual é a bênção?
5: Eu tinha uma azia terrível, né? Daí fui revelado e fui curado na hora.
1: Na hora?
5: Na hora.
1: Na quarta-feira?
5: Na quarta-feira.
1: Olha aí que milagre. Deus abençoe.
6: Graças a Deus, eu recebi uma bênção que eu, muito tempo que eu estava fazendo a aposentadoria. E graças a Deus, agora, esse mês que passou, agora, deu a confirmação da aposentadoria, graças a Deus. E nós tinha perdido o carro também, nós tinha perdido o celular, né? Mas daí eu peguei e disse para ele, eu falei para ele que eu ia fazer a campanha da prosperidade aqui na igreja, e que Deus ia me dar de volta aquilo que né, a gente não vigiou, mas que o Senhor ia dar de volta para nós aquilo. Quando foi semana passada, o Senhor preparou o nosso carro, e graças a Deus, agora na última campanha que eu vou terminar aqui, o meu esposo vai vir também aqui.
7: A bênção que eu recebi na campanha da prosperidade, eu recebi, nós conseguimos 3 terrenos, nós moramos, que já tem a casa de alvenaria feita, e conseguimos mais 2 terrenos, e meu marido conseguiu comprar um carro.
8: Eu alcancei uma graça de vitória por uma causa na justiça de uma pessoa da família, fazia uns 5 anos, quase 6, que ele estava na justiça, e agora ele já recebeu.
9: A bênção que eu tenho, o meu filho estava desempregado 6 meses, né? Então eu estou sempre fazendo a campanha da prosperidade. Eu trouxe a carteira dele aqui, foi ungida. E segunda-feira saiu e já arrumou o serviço, começou no mesmo dia.
10: A bênção que eu recebi, irmão, na terceira, quarta-feira, que eu estou fazendo a campanha, Deus revelou que estava limpando o nome na Ciproc. E eu era uma das estava no meio das reveladas. E chegando lá, a moça bateu 2 vezes no computador, ela não se conformou, ela falou assim, mas o teu nome não está aqui, você não consta nada o teu nome.
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11: A bênção, pastor, é que eu ganho R$1.145 por mês. E esse mês eu fui no banco, tinha R$3.885.
12: Eu fui no banco e o meu dinheiro tinha aumentado.
13: Quer dizer que a senhora tinha uma certa quantia no banco e depois a senhora foi lá, chegando no banco, tinha uma quantia além daquilo que a senhora deixou.
12: Além, muito além, que eu fiquei assim maravilhada.
14: Eu vim nessa campanha da quarta-feira, né, e peguei um envelope, um giro, aí meu marido foi no banco, né, e a gente chegou no banco, puxou lá o extrato, Aí saiu na conta dele R$1.500, tinha transferido para a conta dele. Até hoje a gente não sabe quem foi, pois aquele dinheiro. Eu sei que foi Jesus que deu, né?
15: A benção que na minha conta também apareceu dinheiro a mais lá. Tudo era essas campanhas das quarta-feira que a gente participa. Então Deus continua abençoando.
16: A minha casa, irmão, era uma miséria total. Meus armários nunca tinham comida. Eu vivia na mercearia devendo. Eu recebia meu pagamento, deixava tudo na mercearia e ficava devendo. Nunca tinha dinheiro. Daí, quando eu fui receber o pagamento mês passado, eu disse, meu Deus, eu vou lá receber, tenho certeza que quando chegar lá, eu tenho certeza que vai ter um dinheiro na minha conta. Quando eu cheguei lá, irmão, não tinha R$500. Tinha R$1.800. Mês passado eu já recebi também, porque eu fui buscar R$500, quando eu cheguei lá não tinha 500, tinha R$3.000.
17: Apareceu dinheiro na minha conta, R$2.000.
18: A minha mulher recebeu R$550 a mais.
19: Eu passei, eu vim de manhã, aí eu saí, cheguei no banco, minha conta faz 3 anos que está encerrada. Eu tenho 2 cartões, tinha o credit card e a minha conta corrente, né, que estava encerrada, que eu tinha dado, inclusive estourou meu limite. Né? Aí eu cheguei lá, fui no caixa eletrônico e fiz meu cartão, está quebrado meu cartão. Os 2 cartões estão quebrados. Coloquei o cartão, ele recusou, né? Digo, não, mas eu tenho outro cartão aqui. Aí eu peguei e enchei o envelope. Enchei o envelope na caixa eletrônica. Eu peguei e digitei a senha. Tinha R$1.944,25.
20: Meu Deus! Como é um milagre tão grande da prosperidade, irmão! Mas, irmão, esses envelopes se tornou o envelope do milagre.
19: O envelope também que... E a minha conta já tinha encerrado no banco. Fazia mais de um ano que eu vim lá do norte, né? Aí tinha encerrado no banco já a conta. Que eu já tinha ido antes e a gente digitou lá aquela senha lá, não deu certo, não deu nada não. Falava que estava cancelado, né? Aí cheguei lá, aí fiz que nem um irmão que contou o testemunho ali, né? Passei o voto assim naquela caixa eletrônica lá, aí consegui tirar 9.800.
21: Eu pedia para o Senhor, meu Deus, me dê uma casa, eu preciso numa casa. No segundo dia da campanha, foi me dada a casa.
22: O meu irmão tinha 3 carros, né? Daí ele vendeu um para mim pagar para ele em 12 parcelas. E daí eu paguei a primeira parcela, e dali uns dias ele chegou para mim e falou que não precisava pagar mais nada, o carro já era meu.
23: Uma benção que eu ganhei do Senhor é que meu filho fazia 3 anos que estava desempregado e o Senhor deu a vitória na campanha da prosperidade.
24: A benção que eu recebi, irmão, na terceira, quarta-feira que eu estou fazendo a campanha, Deus revelou que estava limpando o nome na Ciproc. E eu era uma das que estava no meio das reveladas. E chegando lá, a moça bateu 2 vezes no computador, ela não se conformou, ela falou assim, mas o teu nome não está aqui, você não consta nada o teu nome.
25: Irmão, eu estava 4 anos desempregado, com a minha carteira desassinada. Aí eu comecei a fazer a campanha, no segundo dia da campanha, Jesus me abriu as portas do emprego.
26: A primeira benção que eu tenho para contar, quarta-feira passada, meu filho começou a trabalhar, graças a Deus, registrado numa firma.
27: Primeira quarta-feira, o irmão falou que não era só bênção material, que Jesus queria levantar espiritualmente também o servo deles. E eu orava, irmão, 30 minutos por dia e Jesus me levantou na oração. Hoje eu chego a orar 5 horas por dia, irmão.
28: Quando eu vim aqui, eu tinha uma vida derrotada, eu era perseguida pelo diabo. Eu tinha uma vida completamente derrotada. Quando eu entrei aqui, Deus me libertou. Eu só recebi bênção de lá pra cá, então eu não falho minhas campanhas, porque Deus tem me abençoado.
29: Na primeira quarta-feira que eu cheguei, eu fui revelada assim, ó, com o Exu tranca-rua, estaria trancando todos os meus caminhos, sabe? E eu fui revelada, eu consegui dinheiro para pagar a conta do meu telefone, e eu consegui pagar R$350. E quando foi no domingo, meu marido voltou.
30: Você já passou por isso? 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
20: Meu amado irmão, seu nome?
31: Lourivaldo.
20: Conte a bênção, irmão Lourival.
31: Irmão, a bênção que eu tive é que comecei a fazer as campanhas, né? Tinha uma conta, né, muito grande da Copel. Eu não conseguia pagar, por motivo até que andava meio adoentado, coluna e tudo, mas depois comecei a fazer as campanhas, Jesus me abençoou que eu consegui chegar lá, não tinha nada para pagar.
20: Quanto de Vina Copel?
31: Mais ou menos 2.000 a 2.300.
20: E você foi lá agora, não está devendo nada mais?
31: Nada mais.
20: Quem pagou sua conta?
31: Jesus.
20: Meu Deus, não é um milagre?
31: Milagre muito grande.
20: Milagre da prosperidade.
31: Da prosperidade.
20: Ouvi aqui o irmão que devia 2.000 e tanto lá na Copel, ele veio para a igreja, chegou lá agora, a conta está paga.
31: Em nome de Jesus.
20: Foi quem pagou?
31: Nosso Senhor Jesus Cristo.
20: Foi Jesus que pagou.
31: Jesus.
20: Deus abençoe, irmão.
0: Luiz, Deus revelou ao senhor que era para me dar uma oferta de R$50. Eu não tinha os R$50. Portanto, me tocou. Eu falei, não, vou ir lá agora no banco buscar. Eu tinha esse dinheiro no banco. Fui no banco, saquei o dinheiro. E levei lá, entreguei para o senhor. O senhor orou. No outro dia, nós fomos chamados na escola que a minha filha estuda. Nós ganhamos uma bolsa de estudo até o 9º ano, que ela vai estudar, uma escola particular. De qualidade boa, que de ensino bom, que existe na nossa região. Existe no Brasil inteiro essa escola. Nós ganhamos uma bolsa até o 9º ano dela de graça, sem pagar um centavo daqui para frente o que ela for, o estudo dela. E mais R$25.000, R$28.000 hoje. Teria mais correção até o 9º ano. Né? Ela está no terceiro ano agora.
20: Esse foi o primeiro milagre já no outro dia.
0: É, no outro dia.
20: O segundo milagre agora.
0: Nós devíamos R$95.000 para o banco. Nós constituímos um advogado para nos defender e esse dia foi se arrastando. E daí eu senti de Deus, orando na madrugada, senti de Deus, de falar com o advogado, ver o que estava acontecendo, porque que, né, o banco não se manifestava mais e o que estava acontecendo. O advogado falou assim, ó, o banco, e está lá o processo, para quem quiser consultar, ver, o banco arquivou o processo, devolveu as penhorias que tinha penhorado em nós e pagou os honorários do nosso advogado.
20: Você devia R$95.000 para o banco. O banco perdoou a dívida e ainda pagou os seus advogados.
0: Ainda pagou os honorários do nosso advogado. Eu perguntei para ele daí como é que fica. Ele falou, não, está tudo certo, porque eles pegaram e deram o dinheiro, que os honorários meus, a gente fez um acerto com eles, e eles pagaram, nosso banco pagou até os honorários. Da fé que eu tenho em Deus, através, creio na oferta, eu creio em dízimo, creio em tudo isso que está na Bíblia. O senhor falou que podia ser amanhã entregar para o pastor. Eu senti de Deus que tinha que ser naquele dia, não podia ser amanhã. E Deus me tocou, fui ao banco, saquei o dinheiro, entreguei na sua mão, que o senhor lembra disso. E o senhor nos honrou, o senhor nos deu a vitória no dia seguinte e nos tem abençoado todos os dias, tem multiplicado, tem conseguido. Então hoje eu vim aqui, na verdade, não vim pedir nada para Deus, vim só para agradecer. Porque eu...
20: Veja só, ele lançou um desafio, e o desafio era trazer na frente do altar R$50, e ele foi, provou a fé, não tinha, foi no banco, buscou, trouxe, e Deus provou para ele quanto vale a pena ofertar, dizimar e lançar num desafio. Seu nome é?
0: Luiz.
20: Tá feliz demais, né?
0: Muito, muito feliz. Feliz é pouco.
20: E o conselho que o senhor dá agora para aquelas pessoas que não dão dízimos, que não concorda com dízimos, não concorda com ofertas, aquelas pessoas que quando a gente pede, eles levantam e vão embora, aquelas pessoas que saem murmurando, qual o conselho que o senhor tem para esse povo agora que estão nos ouvindo, aí milhares de pessoas agora nos ouvindo, qual o seu conselho?
0: Parem de ser escravo do diabo. Obedeçam a palavra de Deus que fala, trazei todos os dízimos. Eu acho assim que dá oferta, dá os dízimos, eu acho que isso aí é ser obediente. E ser obediente, a palavra fala que a obediência gera a bênção. Se você obedecer, você vai ser abençoado. Então dê com amor. Eu fui lá, dei os 50, mas Deus me honrou, Deus multiplicou, Deus triplicou. E o que Deus fez na nossa vida foi só através da obediência, que a gente crê no Deus que a gente serve, a gente crê no Deus vivo. Então, para de ser escravo do diabo. Oferta, uma oferta com amor, oferta com alegria. Nem que você tenha que ir no banco buscar, nem que faça qualquer coisa. Mas se Deus te tocar, se você sentir, dê com alegria, faça a tua parte, que é a parte de Deus. Ele é Deus e continuará sendo Deus, foi, será e vai ser. Então, Deus é Deus, obedeça que você vai ser abençoado.

0: sentindo o que eu tô sentindo, Paulo?
1: Eu tô sentindo uma coisa muito boa aqui, Silas.
0: O chão tremeu, as paredes se moveram, todos os presos foram soltos.

Oh, graças a Deus, a paz do Senhor e Salvador Jesus Cristo, meus amados irmãos internautas de todo o Brasil e do exterior também. Estamos de volta aqui para esta live das 18 horas, o clamor das 18 horas. Nós vamos orar, clamar, buscar a presença de Deus, a presença do Altíssimo, depois de um final de semana abençoado pelo Senhor e Salvador Jesus Cristo. Sexta, sábado e domingo, você sabe, a nossa convenção. Na sexta-feira, presbítero Paulo Messias, conjuntamente com ele, presbítero Jefferson de Andrade, uma multidão de pessoas, caravana de Colombo. Deus abençoe o povo de Colombo. Deus abençoe o povo de Colombo, caravana no sábado, na sexta e no sábado, né? Glória a Deus, aleluia. Deus abençoe mesmo todo o povo de Deus que esteve conosco nesta convenção. Na sexta, no sábado e no domingo foi uma bênção do Senhor. Deus abençoe. E o povo internauta de todo o Brasil, neste final de semana, aproximadamente 30 mil pessoas somente no YouTube. Isso mesmo, visualizando o canal da Igreja Pentecostal. Deus é santo. Deus abençoe a todos os internautas, nome de Jesus. Estamos aqui alegre e contente com o Senhor e Salvador Jesus Cristo, que preparou um final de semana abençoado em nome de Jesus, né? É verdade, meus irmãos, o final de semana foi um final de semana de milagres, de bênção, de vitória para todo o povo de Deus da Igreja Pentecostal do Zé Santo, e o povo que compareceu recebeu a bênção do Senhor. Milagres, prodígios, maravilhas, o Senhor operou em nosso meio. Estamos aqui ao vivo, as pessoas já estão chegando, vai deixando seu like, vai compartilhando, vai interagindo, né? Vai escrevendo no canal para Deus abençoar a sua vida, o seu lar, a sua casa e a sua família. Gabriel conosco, Clarice Santos, Lucivânia Marques de Guarani, Goiás, Luciana Pereira, né? Para Deus abençoar a sua vida, o seu lar, a sua casa e a sua família. Gabriel conosco, Clarice Santos, Lucivânia Marques.

conosco aqui pelo YouTube. E é 18 horas, meus irmãos, nós sabemos que 18 horas é momento de oração, vamos orar a Deus, vamos clamar, o povo vai chegando, vai compartilhando, vai deixando seu like, vai deixando seu comentário, seu pedido de oração. Isaías também chegando aqui, isso mesmo, Isaías chegando, glória a Deus, aqui nesta live para receber as bênçãos do Senhor e Salvador Jesus Cristo. Deus abençoe nosso irmão Isaías, né? Ele é de Laje, eu acho que Isaías é de Laje, Santa Catarina. Nome de Jesus, Deus vai abençoar a sua vida, o seu lar, a sua casa, a sua família. Momento de oração, vamos falar com Deus, povo de Deus. Música.

Graças a Deus, povo de Deus. O povo tá chegando aí. É, nossa irmã Lucivane dizendo para compartilhar, né? Nossa irmã Sueli, também aqui conosco. É Aparecida Cardoso, glória a Deus, né? É, Luciano Oliveira também, glória a Deus, né? Vamos orar a Deus, vamos clamar a Deus, vamos buscar a presença do Senhor. Grandioso Deus, maravilhoso, eterno, soberano Pai, meu Deus, em nome do Senhor e Salvador Jesus Cristo, Pai, nós estamos, meu Deus, alegre, contente, feliz com o Senhor, meu Pai. Entra com a providência neste momento, nesta casa, neste lar, nessa família, nesse trabalho, nesses negócios, meu Pai, nessa empresa. Faz um milagrão acontecer na vida desse homem, dessa mulher, Senhor. Eu creio que o Senhor é poderoso, meu Pai, e esta família está debaixo da Tua proteção, no Teu esconderijo, meu Pai. Guarda, meu Deus, esta família no Teu esconderijo, meu Pai. Meu Deus, põe as tuas mãos poderosas para guardar, meu Deus, para guardar, Senhor, a entrada, a saída, meu Deus, meu Pai da glória, desta família, desse homem, dessa mulher, meu Pai. Entra com a providência na área que ele precisa, que ele necessita, meu Pai, que ele não pode, meu Deus, realizar, fazer, oh, meu Deus, alcançar, meu Pai, porque é o Senhor, meu Deus, quem pode fazer, alcançar, realizar na vida dele, na vida dela. E eu creio, meu Deus, que nesta oração, o Senhor, meu Deus, alcançará a vitória desse irmão, desta irmã, dessa pessoa, para que ela possa, meu Pai, glorificar o Teu santo nome, adorar o Teu santo nome, meu Pai, em espírito, em verdade, meu Deus. Eu creio que a providência do Senhor, a providência divina, meu Pai, chegará até essa casa, chegará até esse lar, esta família, esse trabalho, esses negócios, meu Pai. Meu Deus, prospera o caminho desse homem, prospera o caminho dessa mulher, dá saúde para ele, para ela, para a família dele, dela, Senhor. Olha esse casal, meu Deus, olha esse homem, essa mulher, esse casamento, oh Pai, essa família, esconde no Teu esconderijo, cobre com Teu sangue, livra da briga, da discórdia, confusão, contenda, meu Deus, separação, meu Pai, cobre com Teu sangue agora. Visita agora, meu Pai, visita agora, meu Deus, esta causa na justiça, Senhor, meu Deus, em favor do Teu servo, Senhor da glória, que foi injustiçado, meu Deus, está com problema, meu Deus, na justiça, cobre com Teu sangue agora, visita agora pela Tua misericórdia, visita agora, meu Pai, pela Tua bondade, meu Deus e meu Pai celestial, entra, meu Senhor, com a providência. Entra, meu Deus, com a solução, meu Pai. Olha, meu Deus, o Teu servo, a Tua serva que tem clamado, que tem buscado, que tem apresentado, que tem confiado no Senhor, depositado no Senhor, meu Pai, a confiança, meu Deus, a oração, o clamor, meu Deus, ele perseverou, ela perseverou, meu Pai, tem perseverado nas madrugadas, nas orações do meio-dia, das 18 horas,

22 horas da meia-noite, das 3 da madrugada, Senhor, juntamente com teu servo, no pastor das Messias, cobre com teu sangue agora, meu Pai, cobre com teu sangue, meu Deus, vai repreendendo toda a raiz de enfermidade, toda a potestade e principado, príncipe das trevas desses séculos, meu Deus, quebra as maldições de doença, as maldições de enfermidade, os problemas, meu Pai, de saúde. Olha essa pessoa enferma, olha essa pessoa hospitalizada, olha essa pessoa na UTI, olha essa pessoa, meu Pai, na enfermaria, meu Deus, no internamento, Senhor, precisando, meu Deus, meu Pai, de alta, para ir para casa. Oh, meu Deus, traga saúde, meu Pai, para essa pessoa que fez a cirurgia, meu Deus, que fez uma cirurgia, meu Pai, meu Deus, olha a recuperação desta pessoa, meu Deus, meu Pai da

0: providência, vai fazendo uma grande obra, vai operando os sinais, os prodígios, as maravilhas, meu Pai, do teu Espírito, Espírito Santo da verdade, Espírito Santo de Deus. Não deixa perecer, meu Pai, não deixa perecer esse casal, esta criança, esse adolescente, esse jovem, meu Deus. Vai agindo, meu Pai, vai agindo, vai entrando com a providência. O Senhor é o Deus de providência, é o Deus que nunca falha, que nunca erra, que nunca, meu Deus, se atrasou, e nunca, meu Deus, fez nada pela metade. Cobre com teu sangue agora, meu Pai, esse pedido de oração dessa irmã, desse irmão, ó Pai, que está conosco nesta live, Senhor. Seja, meu Deus, no Paraná, Rio Grande do Sul, Santa Catarina, meu Pai, Goiás, Minas Gerais, São Paulo, outros estados brasileiros, Pernambuco, Senhor, Mato Grosso do Sul, Mato Grosso, meu Pai da Glória, Maranhão, Senhor, Pará, Ceará, que tem orado conosco, meu Pai, Bahia, Senhor, cobre com teu sangue agora, os irmãos dos Estados Unidos, meu Pai, que tem orado conosco, de La Paz, meu Pai, na Bolívia, Senhor, olha, meu Deus, irmãos argentinos, Senhor, chileno, que tem orado nesta live, Senhor, alcança, alcança, meu Pai, nos irmãos, meu Pai da Alemanha, Moçambique, meu Pai, que tem orado conosco aqui nesta live, meu Deus, alcança, pela tua bondade e misericórdia, derrama, meu Senhor, as misericórdias do Senhor, meu Pai, entra com a providência, na saúde, na vida, meu Pai, na libertação, ah, meu Deus, na vida espiritual, na vida conjugal, sentimental, meu Pai, na vida material, na vida financeira, liberta, transforma, cura, sara todas as enfermidades, meu Deus, liberta, liberta, meu Deus, dos vícios, vício de bebida alcoólica, cigarro, fumo, drogas pesadas, Senhor, cocaína, crack, maconha, Senhor, meu Deus, olha a bebida alcoólica, Senhor, jogos, meu Deus, jogos eletrônicos, que tem, meu Deus, destruído famílias, meu Pai, aqueles jogos da internet, que tem causado prejuízo, Senhor, cobre com teu sangue, meu Deus, cobre com teu sangue, toma nas tuas mãos, meu Pai, toma nas tuas mãos, meu Deus, olha os irmãos de Minas Gerais, que tem orado conosco, meu Pai, ah, meu Deus, a nossa irmã, de Conselheiro Lafayette, Minas Gerais, que tem orado conosco, Senhor, nesta live, alcança a sua vitória, alcança a sua bênção, olha nossas irmãs e irmãos de São Paulo, no estado de São Paulo, meu Pai, em nome de Jesus, meu Pai, alcança, alcança, meu Senhor, alcança, meu Deus, oh, grande Deus, alcança, pela tua bondade, pela tua misericórdia, faz uma grande obra, meu Deus, faz uma grande obra, meu Deus, oh, Jesus, cobre com teu sangue, Espírito Santo,
1: nós estamos alegres, contente pelo povo,
0: nos renova, unge a nossa vida, nossa alma, nosso espírito, vai fortalecendo, vai renovando, debaixo das tuas mãos potentes, vai acobertando com teu sangue, meu Deus, olha essa pessoa que tem lutado, batalhado, para aposentar, meu Pai, essa aposentadoria e não saiu ainda, mas o Senhor é poderoso, a trazer esse benefício, e o benefício do INSS também, cobre com teu sangue, toma nas tuas mãos, ó Pai, Deus, cobre com teu sangue agora, Espírito Santo, faz a obra, faz a obra, faz a obra, Senhor, repreenda, repreenda, ah, meu Deus, a fúria do demônio, a fúria de Satanás, a fúria dos Exus, toda a legião de demônio, que se levantou contra essa casa, contra essa família, contra esse casal, graças, meu Deus, vai repreendendo agora, as legiões, as castas, as potestades, os principados, as hortes espirituais da maldade, que se levantaram, meu Deus, o espírito de maldição, palavra de maldição, palavras contrárias, espírito de inveja, macumba, feitiçaria, bruxaria, magia negra contra essa família,
1: tua presença, meu Pai,
0: contra a saúde desse homem, contra a saúde dessa mulher, contra a saúde dessa pessoa, e queima, Jesus, queima, queima, queima, queima, queima, queima, queima agora essa obra maligna, queima agora essa obra do vudu, essa obra do diabo, esse espírito de maldição,
1: nação, quem mexeu a caveira, o tatá caveira, sete caveira, sete navalhas, sete facadas, sete cozinhadas, sete portão de cemitério, meu Deus, queima enxu da meia-noite, enxu das madrugadas, que não deixa essa pessoa dormir à noite, que não deixa essa pessoa ter paz, meu Pai, nesse momento de ora conosco, de outro ministério, Senhor, essa pessoa dormir, seus familiares, sua parentela, para acordar cedo, cobre com teu sangue, esse enxu das madrugadas, não tem deixado essa pessoa, meu Pai, na vida desse irmão, dessa irmã, cobre com teu sangue, Jesus, repreenda, queima, queima, Jesus, queima, queima o espírito de inveja, queima a legião de inveja, queima agora toda maldição de inveja, maldição familiar, conjugal, sentimental, material, vida, cheira, sai dessa casa, tudo maravilhosa, sai o Exu da morte, ai demônio do suicídio, cruela, daquela hemorragia de 12 anos, sai daí demônio do desespero, sai daí demônio do desespero, Senhor te repreenda, de nada de Jesus te queima, o sangue de Jesus te repreenda, o sangue de Jesus te queima, queima Jesus, queima, transforma, queima, queima, queima, vai jogando por terra agora, todas as horas dessa família, faz uma grande contrária, todas as orações contrárias, todas as palavras contrárias, o sangue de Jesus repreenda, alcança, Senhor, alcança esse espírito de inveja, esse espírito de maldição, de uma libertação na família, essa frieza, de uma libertação, olha essa fraqueza, olha essa tribulação na vida desse homem, na vida dessa mulher, ele não tem paz, ela não tem paz, mas o Senhor é poderoso, Pai, está repreendendo, joga por terra, as drogas, joga por terra agora, os espíritos malignos, as potestades, joga por terra agora, essa maldição que foi mandada através de palavras, o sangue de Jesus repreenda agora, queima Jesus, queima, queima Jesus, queima, queima esses demônios que se levantaram contra a vida financeira, contra a vida conjugal, contra a vida sentimental, contra a vida material, o sangue de Jesus é poderoso, cobre com teu sangue esse avô, as obras da inveja, o espírito da inveja, agora, quanto é demônio que se levantou essa mulher, esse casal, família, esse casamento, essa família, Jesus queima essa briga, essa contenda, essa discórdia, essa confusão, no meio dessa casa, meu Deus, meio dessa família, essa separação, de entre pai e filho, de confusão entre filho e pai, meu Deus, entre Jesus marido, todo esposa, de confusão, esposa e marido, todo espírito de sangue de Jesus, sempre anda agora, enfermidade, sai, sai, sai, sai, sai, sai, toda obra contrária, toda obra contrária, toda palavra contrária, sai, sai, sai, sai, sai, toda opressão, sai, em nome de Jesus, em nome de Jesus, o sangue de Jesus seja repreendido agora, queima, Jesus, queima agora, queima agora, todo desânimo, toda fraqueza, toda frieza na nossa vida, de saúde, meu Deus, essa pessoa, de fraca pra orar, pra clamar, pra buscar, anima ela, fortalece ela, renova ela, unge ela com teu sangue, unge ela com teu sangue, com a tua força, a tua fortaleza, Senhor, traga socorro, traga socorro, traga socorro, gente, ó Pai, desse homem, dessa mulher, meu Pai, aconteça o milagrão, dentro dessa casa, dessa família, nesse trabalho, Senhor, faz um grande milagre, opera, nas maravilhas, os prodígios, uma enfermagem, Pai, toma na tua mão, Senhor, essa pessoa que fez a cirurgia, estão andando conosco, nesta live, Senhor, no Brasil e no mundo, Senhor, da glória, alcança, meu Deus, com a grande vitória, meu Deus, alcança o teu povo, Senhor, ora pela vida espiritual dessa pessoa, fortalece ela, toma na tua mão espiritualmente, fortalece-lhe espiritualmente, Senhor, cobre com teu sangue, toma na tua mão, ó Pai, não deixa, meu Pai, esses negócios, meu Deus, anima ele pra orar, pra clamar, pra buscar, pra estar na tua casa, pra estar na tua presença, pra ler a Bíblia, pra ler a Bíblia, Senhor, pra jejuar, pra santificar, meu Pai, jovem, em nome Senhor, de Jesus, ó Pai, jovem, meu Deus, está puxando a faculdade, pessoa, meu Deus, venha cada vez mais, oh, Jesus, prazer, coloca tuas em buscar a tua inteligência, face, em buscar a tua presença, meu Pai, em nome cobre com a tua Pai, bondade, do Filho, derrama tuas Santo misericórdias, de Deus, meu Pai, eu creio, meu Pai, na vitória, nessa causa, nessa irmã que ora conosco, em favor do ministério, em favor da tua serva, também as obreiras, amigas, os apóstolos dirigentes, os pastores, presbíteros, meu Pai, os seus familiares, meu Pai, a diretoria, meu Pai, que aí o pastor presidente, meu Pai, o seu lar, a sua casa, a sua família, seus familiares, cobre com teu sangue da vitória, em nome de Jesus Cristo, Pai, vai agindo, vai todos que estão andando, vai entrando, meu Pai, a grande vitória, o Senhor é o Deus de providência, o Senhor é o Deus que nunca falha, Jesus, o Senhor tem promessa nesta família, o Senhor tem promessa nesta casa, a nossa família é um projeto do Senhor, meu Pai, oh meu Deus, a nossa família é projeto de Deus, cobre com teu sangue agora, Senhor, esta criança, esse adolescente, esse jovem, meu Deus, não deixa Satanás, não deixa o inimigo, não deixa os espíritos malignos, toma conta, Senhor, meu Deus e meu Pai, não deixa, meu Deus, não deixa a potestade e o principado vencer essa casa, vencer essa família, mas que o Senhor venha repreender todas as legiões de demônios que têm se levantado contra esse homem, contra essa mulher, contra essa pessoa, meu Deus, cobre com teu sangue agora, toma nas tuas mãos poderosa, ó grande Deus da glória, visita agora, Senhor, visita, visita, meu Deus, os irmãos de Goiás, visita, Senhor, visita, meu Senhor da glória, o pastor Joel, o pastor Noel, a irmã Sebastiana, a irmã Vitória, meu Deus, o Gabriel, o Senhor, cobre com teu sangue esta família, meu Deus, debaixo das tuas mãos poderosas, debaixo das tuas mãos potentes, toma nas tuas mãos, Senhor, cobre com teu sangue, da vitória, da vitória, da vitória, Senhor, a esta família, meu Deus, cobre com teu sangue agora, os demais obreiros de Goiás, obreiros, familiares, meu Pai, os obreiros de Minas Gerais, meu Deus, cobre com teu sangue, os obreiros de Santa Catarina, Rio Grande do Sul, meu Deus, cobre com teu sangue, cobre com teu sangue, os obreiros do Paraná, meu Deus, meu Pai, cobre com teu sangue, ah, meu Deus, o ministério da Igreja Pentecostal dos Santos, Espírito Santo de Deus, toma nas tuas mãos poderosas, unge, guarda, protege, Senhor, Deus da sabedoria, entendimento, conhecimento, ah, meu Deus, meu Pai, simplicidade, mansidão, humildade, meu Pai, para vencer as batalhas, guerras, tribulações, aflições, meu Deus, cobre com teu sangue agora, toma nas tuas mãos, Senhor, derrama, derrama, derrama, meu Senhor da glória, derrama, Senhor, da tua virtude, da tua fortaleza, derrama, meu Deus, a tua misericórdia, a tua bondade, Senhor, cobre com teu sangue agora, não deixa perecer esse lar, essa casa, essa família, esses familiares, essa parentela, Jesus, guarda nossa entrada, nossa saída, guarda, meu Deus, guarda esse irmão que ora de outro estado, de outro país, de outro município, de outra cidade, de outra localidade, Senhor, aquele também que não é membro da Deus é Santo, mas ora conosco, ora através dessas lives, ora através da oração do meio-dia, através da oração, meu Pai, das 18 horas, das 22 horas da meia-noite, ah, meu Senhor da glória, às 3 da madrugada, olha quantas pessoas têm orado conosco, clamado conosco, recebido as bênçãos do Senhor, meu Pai, não deixa ninguém perecer, não deixa ninguém enfraquecer, voltar atrás, meu Pai, olha a conversão que foi, meu Deus, em favor, meu Pai, contra o esfriamento espiritual, meu Deus, ah, meu Espírito Santo, meu Espírito Santo da verdade, cobre com teu sangue precioso, toma nas tuas mãos poderosas, unge, unge essa família, meu Deus, que está, Senhor, clamando neste momento, por algo, meu Deus, impossível, por algo, meu Deus, que ele não consegue fazer, realizar, alcançar, ela não consegue, ele não consegue, é impossível para ele, para ela, para esta família, mas para o Senhor, meu Deus, tudo é possível, torna possível agora, meu Deus, entra com a providência agora, faz o milagrão agora, agora, Senhor, Facebook, né? Na vida Rosana de todos que têm orado conosco, que estão orando conosco, abençoa as obreiras, obreiros, membros, meu Pai, diáconos, presbíteros e pastores da igreja, Deus é santo, todos os seus familiares, meu Pai, toda a diretoria, abençoa o nosso pastor presidente, o pastor da Messias, sua esposa, a operadora Rosa Messias, seus filhos, filhas, netos, meu Pai, netas, seu Pai, Senhor, sua nora, seus genros, meu Deus, cobre com teu sangue, cobre com teu sangue agora,
2: Romário,
1: o presbítero Jefferson, Tiago Matheus, a cooperadora Carol, meu Deus, abençoe, irmã Késia, irmã Priscila, irmã Ruth, abençoa o presbítero Paulo,
2: Romário,
1: abençoa a Clarinha, o Isaac, a Sara Manuela, o Paulo, que nasceu agora, meu Deus, cobre com teu sangue, essas crianças, meu Deus, essa família que está à frente desta obra, e abençoa todos que têm, Senhor, feito campanha, voto, propósito, com a Igreja Pentecostal de Jacinto, e o Senhor tem abençoado, guardado, livrado de todos os males, meu Deus, continua livrando e guardando todo esse povo que tem orado conosco, que tem nos ajudado a orar para vencer o mal, para vencer as batalhas, para vencer as guerras, para vencer as muralhas, os obstáculos, Senhor, Deus nos defende do acusador e nos dá vitória, em nome do Senhor Jesus Cristo, em nome de Jesus.
2: Deus abençoe. Romário, Liane, é do Rio Grande do Sul, glória a Deus. Deus abençoe o povo do Rio Grande do Sul. Araciele Fernanda Belisário, glória a Deus, é do sudoeste do Paraná, né? Família Belisário, do sudoeste do Paraná. Deus abençoe o povo do sudoeste, povo de Mangueirinha. E pastor Clóvis, né? De Mangueirinha, trouxe um ônibus completamente lotado de Mangueirinha e região, shoppingzinho. Olha, Deus abençoe o povo do sudoeste do Paraná. Continue assim servindo a Deus, buscando a presença de Deus. Vamos ver quem está pelo site. Vamos ver quem está pelo site, irmã Ana Glória da Silva Ribeiro. Glória a Deus. Já aumentou o Silva, vocês viram aí, né? Já aumentou mais o Silva aí. É, Ana Glória da Silva Ribeiro. Glória a Deus. Glória a Deus. Francisco Sá. Glória a Deus. Disseu de Oliveira. Também chegando aqui pelo YouTube, né?
1: Glória a Deus. Povo de Deus.
2: Graças a Deus.
1: Nós amados ainda, irmãos, contagiados pelo poder de Brasil, Deus,
2: do exterior.
1: Mas dessa convenção
2: foi uma maravilha.
1: Irmãos, Deus, a igreja pentecostal, Deus é santo, uma igreja de fé e de milagres, de oração,
2: domingo à tarde,
1: foi levantada para Deus,
2: Deus poderosamente
1: operar milagres e maravilhas na vida do
2: regiões,
1: povo de Deus.
2: País,
1: olha quantas pessoas estão aqui conosco pelo site.
2: Conosco
1: para esta oração.
2: São José dos Pinhais, terra do avião,
1: irmãos,
2: no Paraná.
1: Deus Brasília, tem abençoado a Igreja
2: Deus
1: Pentecostal
2: abençoe o povo de Brasília sempre
1: e o
2: conosco,
1: povo que
2: orando,
1: tem feito campanha, orações conosco,
2: grandiosamente
1: tem recebido
2: essa família
1: as bênçãos do
2: Jesus.
1: Senhor. E eu creio que o povo que ora conosco nesta live
2: Canoas, Rio Grande
1: é
2: do
1: muito
2: Sul.
1: Abençoado em nome de Jesus.
2: Curitiba é a capital
1: Luiz
2: dos
1: Henrique conosco aqui, né? Nilson Silva, glória a Deus, né? Gabriel, né?
2: Colombo, Estados Unidos,
1: Gabriel,
2: da América.
1: É isso, Romário? Gabriel Romário, Neutília Dias, José de Silva de São Mateus.
2: Essas pessoas que estão conosco,
1: site,
2: Vanessa,
1: agora às 18 horas,
2: Guedes, né?
1: Muitas
2: Clarice
1: pessoas,
2: Santos, de Santa Catarina,
1: voltando do
2: glória
1: trabalho,
2: Deus,
1: né?
2: O Célio Gonçalves também conosco
1: Arley
2: aqui.
1: Pires, peço oração pela vida conjugal,
2: pelo YouTube,
1: vai colocar as mãos,
2: parece,
1: nome de Jesus,
2: né?
1: Creia somente,
2: Manuel,
1: confia no Senhor
2: que está acostumado aí com o povo aí,
1: Antônia,
2: aí interagindo assim, quem está
1: Antônia,
2: conosco aí pelo YouTube e Facebook, lê para nós aí, cooperador Manuel, por gentileza.
3: Olha, pastor Raimundo, muita gente.
2: Glória a Deus.
3: Acompanhando agora,
2: muitos também
3: irmãos
2: aqui,
3: mandando amém.
2: Né?
3: Glória a Deus, irmão Jaime Camargo.
2: Esta live no YouTube. Adriana Santos, glória a Deus. Adriana Santos é de Fazenda Rio Grande.
3: Também, irmã,
2: Deus abençoe a nossa irmã
3: Marcos
2: cooperadora Adriana.
3: Widman,
2: Deus abençoe.
3: Marcos,
2: povo de Deus que estão conosco aí nesta oração
3: Paraná,
2: das 18 horas.
3: Né?
2: Clamou das 18
3: Ponta
2: horas.
3: Grossa.
2: Irmãos, eu estou alegre, contente, estou feliz com o Senhor.
3: Sexta-feira,
2: Deus abençoe nossa sede nacional. Sábado, nem precisa falar. Domingo, nem precisa falar. Irmãos, foi um final de semana
1: de grandes poderes,
3: participou da convenção de milagres.
1: E olha, conosco, Deus,
3: Luiz Henrique
1: é grande,
3: tava cooperando,
1: é poderoso,
3: igreja,
1: Deus é maravilhoso. Olha,
3: junto com o Fernando.
1: Deus vai
3: povo
1: abençoar
3: de Deus
1: a sua
3: fé,
1: vida,
3: né?
1: Através dessa live
3: vamos,
1: também.
3: Vamos ver quem mais.
1: Deus vai abençoar a sua vida
3: Silvana
1: através dessa live
3: Alves,
1: também,
3: Robilene,
1: em nome de Jesus.
3: Robilene Almeida.
1: Peço oração para
3: Conceição
1: decisão
3: Siqueira, de
1: sobre
3: Paulo,
1: um negócio.
3: Irmão, Nilson Silva, Neuza Maria,
1: glória a
3: Rosana
1: Deus.
3: Pereira também.
1: Vamos orar para Deus
3: orações.
1: Colocar as mãos, te dar sabedoria.
3: Uh-huh.
1: É a nossa,
3: Cláudio
1: é a
3: Santos,
1: de Porto Mancho, Alegre. Tá certo,
3: Georgina
1: o povo
3: Machado,
1: gaúcho, capital
3: Deus abençoe,
1: do Rio Grande
3: Cláudio,
1: do Sul,
3: Nilson,
1: Porto Alegre.
3: Piozinha Maria,
1: nossa igreja
3: tá nos acompanhando,
1: Pentecostal Deus
3: também.
1: É Santo em Porto Alegre,
3: Maíra,
1: em frente à rodoviária, viu?
3: Conceição,
1: é na,
3: Nilson, deixa eu
1: em
3: ver.
1: Frente à rodoviária,
3: está
1: localizada ali a nossa igreja
3: Andrade,
1: Pentecostal.
3: Deus
1: Santos, é Santo,
3: Deus
1: centro
3: abençoe,
1: de...
3: irmã.
1: Georgina,
3: irmã
1: Alegre.
3: Cimeia Pereira,
1: povo de Deus,
3: Leandro Fazendinha,
1: nós estamos,
3: irmã Lucivânia
1: nós estamos
3: Marques,
1: na terça-feira, hoje é
3: 21
1: de julho de 2026,
3: Diácono
1: e amanhã,
3: Clóvis,
1: amanhã às 9 da manhã,
3: Diácono, maravilha.
1: 9 da manhã,
3: glória a Deus, irmão Clóvis, uma bênção,
1: a grande,
3: né, Diácono
1: concentração,
3: Clóvis, sua esposa.
1: De fé, de
3: milagres,
1: de prosperidade,
3: Santos,
1: de crescimento
3: Guedes,
1: financeiro. 9 da manhã, pastor das Messias.
3: 3
1: da tarde,
3: Santos,
1: pastor Jefferson de Andrade.
3: Oliveira de Mituva.
1: 7 da noite,
3: Nilson Silva, enfim.
1: Pastor das Messias. Presbítero Jefferson
3: em Mituva,
1: às 3
3: também,
1: da tarde, pastor Messias.
3: Diva
1: às
3: Aparecida,
1: 19 horas.
3: Fabrício,
1: eu tenho certeza,
3: Santos,
1: que Deus é poderoso. É Deus é maravilhoso. Para te abençoar nesta quarta-feira.
3: É
1: em um
3: desses
1: três horários.
3: De Caxias,
1: Avenida
3: Sul,
1: Marechal
3: Sul,
1: Floriano Peixoto, 6711, é o endereço da Igreja Pentecostal do Zé Santo. E olha,
3: Vanessa,
1: nós estamos localizados a 150
3: conosco.
1: Metros do
3: Enfim,
1: terminal de
3: pastor
1: ônibus,
3: Raimundo,
1: do Vinal,
3: é YouTube.
1: A 60 metros da Praça da Passarela,
3: tá
1: em frente
3: aí,
1: ao túmulo
3: Oliveira,
1: da Passarela, está localizada a Igreja Daniele Pentecostal
3: também.
1: Deus é Santo.
3: Deixa eu ver.
1: Então, Deus vai fazer uma obra na sua vida. Deus vai abençoar em nome de Jesus. Quinta-feira, cooperador Luiz, cooperadora Rose Marins, nos dois horários, 9 da manhã, 3 da tarde. E à noite, cooperadora Rose Messias, com as demais obreiras da casa do Senhor, no culto das irmãs. Do ciclo de oração.
3: Em nome
1: de Jesus. Glória a Deus.
3: Janete Andrade. De Ponta
1: aqui
3: Grossa,
1: no irmão no YouTube, aqui, né? Vicente.
3: O Valdir Mansalete estava conosco na convenção.
1: Um abraço.
3: Deus abençoe. Inclusive,
1: da Alemanha,
3: irmão,
1: né? Da Alemanha.
3: É, Mansalete trabalhou
1: Deus
3: na
1: abençoe.
3: Cozinha, né?
1: Nosso irmão
3: Deus
1: Adriano
3: abençoe,
1: irmão. Rogério também aqui conosco. Deus abençoe.
3: Do Rio Grande do Sul.
1: Nilson Silva, quem mais?
3: Glória a Deus.
1: Lúcio Santos.
3: Glória a Deus.
1: Pela força,
3: irmã,
1: por cooperar na
3: Sara,
1: obra de Deus aqui em Curitiba.
3: Sara, né?
1: Nossa irmã Sara.
3: Amém, Deus abençoe
1: aqui
3: mesmo.
1: De Caxias do Sul
3: que
1: também.
3: Mãe Silvana
1: aí.
3: Cavalheiro.
1: Glória a Deus pedindo oração.
3: Ribeiro,
1: nossa irmã Nilson, irmão Nilson, estou com muita.
3: Deus abençoe, Deus
1: muito contente. Glória a Deus. Muito contente. Deus abençoe,
3: Luz,
1: irmão Nilson.
3: De
1: que Deus
3: Paz,
1: prospere essa
3: Bolívia,
1: felicidade aí. Que o Espírito
3: Bolívia.
1: Santo continue te alegrando.
3: Deus abençoe.
1: Nome de Jesus.
3: Joel Luz.
1: É isso mesmo.
3: Da Bolívia,
1: nome
3: de La Paz, estamos acompanhando.
1: Francisco
3: Malaice Sá. Dias,
1: né?
3: Deixa eu ver.
1: Mangueirinha,
3: Cleusa,
1: Beltrão.
3: Malaice, Pedro Luiz
1: Glória
3: da Rosa.
1: Parece que tinha falado
3: Isabel
1: Beltrão,
3: Oliveira,
1: né?
3: Tai,
1: não,
3: Lani.
1: Acho que é Maiara,
3: tá MG.
1: Conosco.
3: Mangueirinha.
1: Enfim,
3: glória a Deus.
1: Todo o povo de Deus aí, pastor Raimundo.
3: Que é Minas Gerais, né?
1: É Minas Gerais.
3: É quantas pessoas estão aí pelo site conosco também, né?
1: Aleluia.
3: Pessoas pelo site acompanham até nos Estados Unidos, América, né?
1: Vamos ver quem está conosco pelo site para nós já fazer aqui uma segunda oração pelo povo de Deus.
3: Minas
1: Gerais. Deus abençoar a oração.
3: Então vamos lá, povo de Deus, fazer
1: Deus
3: aquela segunda oração para Deus abençoar
1: notícia,
3: financeiramente,
1: de conquista,
3: de vida,
1: vitória,
3: trazer uma semana.
1: Nós estamos
3: notícia,
1: na fé.
3: E eu tenho
1: nós
3: certeza
1: estamos
3: que trabalhando,
1: vai
3: nós
1: operar
3: estamos
1: na nossa vida.
3: Eu também preciso,
1: você precisa.
3: Então vamos orar
1: junto,
3: vamos clamar junto
1: para Deus
3: abençoar
1: a nossa vida em nome do Senhor e Salvador Jesus.
3: Vamos pedir para Deus confirmar a nossa vitória.
1: Em
3: nome de Jesus. Quem é que tem fé de orar comigo agora? Jussara.
1: E hoje já conosco agora. Cedo,
3: Jussara, né, de Caxias do Sul.
1: Aqui na nossa sede
3: isso
1: nacional.
3: Mesmo.
1: Chegou atrasada não, irmão Jussara. Tá na hora de nós orar de novo. Vamos orar de novo.
3: Irmãos, hein?
1: Atrasado é aquele que nem chega.
3: O pastor Messias depois
1: vai agradecer disso.
3: Na live dessa
1: quando a pessoa
3: noite,
1: diz, ah, eu tô atrasado. Não tá.
3: Chegou.
1: Ele vai agradecer
3: chegou.
1: Todo o povo
3: agora,
1: de Deus que
3: o atrasado é aquele que nem chega.
1: Festividade com o operador Manuel.
3: Certo? Vamos orar, vamos clamar.
1: Pelo site anuncia.
3: Luciana Aparecida também aqui. Marcos Ripa chegando pra oração.
4: Siga essa segunda oração dessa live. Das
3: 18 horas, né?
1: Deus abençoe.
3: Vamos lá.
1: Vamos lá, vamos clamar a Deus, vamos buscar a presença do Senhor, que Ele tem bênção para nos entregar. Grandioso Deus, maravilhoso, eterno e soberano Pai, meu Deus, em nome de Jesus Cristo, Pai, cobre com teu sangue esse irmão, esta irmã, que está orando conosco agora, meu Pai, através desta live, meu Deus, do Brasil e pelo exterior, meu Pai, quantas pessoas da Alemanha, quantas pessoas dos Estados Unidos, meu Pai, oh Jesus, quantas pessoas, meu Pai, de La Paz, ali, Senhor, na Bolívia, Senhor da Glória, orando conosco, Jesus, pessoas de Moçambique, pessoas, meu Pai, de Belém do Pará, pessoas de Brasília, de Goiás, meu Pai, de Mato Grosso, de Pernambuco, Senhor, da Bahia, orando conosco, de São Paulo, Espírito Santo, cobre com teu sangue agora, toma nas tuas mãos agora o povo do Rio Grande do Sul, Santa Catarina, de todo o Paraná, Senhor, de todo o Brasil, meu Pai, está orando conosco. Cobre com teu sangue. Toma nas tuas mãos agora. Traga boa notícia, meu Pai, ainda esta semana, ainda este mês, meu Pai, para que essa pessoa venha testificar, testemunhar, glorificar o teu santo nome. Meu Deus, entra com a providência na área financeira, na área espiritual, na área conjugal, sentimental. Entra com a providência na libertação, meu Pai, na transformação, na cura divina, na saúde, no milagre, meu Deus. Deus da família, Jesus, estende as tuas mãos poderosas, traga, meu Deus, uma providência, ainda, meu Deus, esta semana, Senhor da Glória, derrama, meu Deus, a providência do Altíssimo, derrama, meu Deus, derrama sobre esta família, esta casa, esta pessoa, aquilo, Senhor, que ela não pode alcançar, realizar, fazer, oh, meu Deus, solucionar, porque é o Senhor, meu Pai, é o Senhor, quem pode, meu Deus, operar em todas as áreas, nós podemos clamar, buscar, apresentar o Senhor, correr atrás, mas é somente o Senhor quem faz, meu Pai. Se o Senhor não operar, se o Senhor não fizer nada, nada vos será feito, Senhor. Cobre com teu sangue agora, toma nas tuas mãos agora, entra com a providência agora, meu Pai, naquilo que falta nessa casa, que falta nesse casal, que falta nessa criança, que falta nesse adolescente, que falta nesse jovem, que falta nesse Sapiranga, homem, nessa mulher, nessa família. Meu Deus, o Senhor é o dono de tudo. É o dono, meu Pai, de todas as coisas. Derrama, Senhor, a bênção do Senhor, meu Deus, sobre nós, sobre a nossa casa, nossa família, e prospera o nosso caminho. Traga boa notícia, meu Pai, para que todos venham glorificar o nome santo do Senhor e Salvador Jesus Cristo. Graças a Deus. Muitas pessoas comentando aqui, Rosângela, né? Rosângela chegando aqui também, glória a Deus, amém. Carmen Moreira, glória a Deus, Deus abençoe. Rio Grande do Sul,
3: Maria Aparecida também, Luciana Aparecida também aqui conosco. Olha, irmãos, Deus é poderoso para alcançar
1: a vitória
3: no canal,
1: na sua vida,
3: da Igreja Pentecostal.
1: Creia,
3: não cobra nada de Deus, Deus não deve nada para ninguém.
1: Igreja,
3: sabe aquela pessoa que diz para você e você fica feliz quando a pessoa fala assim, Deus me pague, você fica feliz, não, Deus não vai pagar ninguém, não.
1: Contente, nós estamos
3: Deus não vai pagar ninguém, como é que Deus vai pagar se ele não deve nada para ninguém?
1: Festa,
3: Deus não deve nada para nós, irmãos.
1: É
3: nós que devemos para Deus, tenho certeza disso.
1: Neste final de
3: somos
1: semana,
3: nós que estamos em dívida com o Senhor,
1: Deus,
3: não é Ele que está em dívida conosco,
1: Igreja
3: Pentecostal
1: de Santo.
3: Agradeça somente a Deus,
1: site,
3: confia,
1: né,
3: no Senhor,
1: confia
3: no Senhor, que Ele vai te abençoar
1: postado,
3: em nome de Jesus, tenho certeza.
1: Que
3: Deus é poderoso para operar na tua vida. Deus é poderoso para operar na sua família,
1: em nome de Jesus.
3: A sexta-feira, na Igreja Pentecostal do Zação,
1: foi uma das
3: sexta-feira, o pastor da CBC, o Santo Altar de Deus,
1: juntamente com ele, o presbítero Raimundo,
3: Somos isso mesmo, este muito fala nesse Senhor, momento Jesus, que vocês o inimigo estão tentou vendo aí na tela levantar, do seu computador, mas do seu celular.
1: Nós vamos estar de manhã com o pastor Messias.
3: O inimigo levantou para cair.
1: Às três da tarde,
3: à noite, eu vou estar em Colombo.
1: Deus nome de Jesus, conosco, com Deus todo o povo de Deus obra, na cidade de Colombo, Manuel, quero agradecer ao povo de Deus.
3: Nós já vamos fazer aquela segunda
1: oração, teve presente na caravana de sexta-feira e do sábado também tem nossa live sede. De novo, né?
3: Deus abençoe a todos em nome de Jesus. Deus vai recompensar
1: em nome de Jesus. 15
3: horas, certo?
1: Mas o povo de Deus, Deus abençoe.
3: 18 horas então, nós e a quinta-feira,
1: à noite, eu estarei no
3: Tatuquara,
1: isso mesmo.
3: Estarei no Tatuquara, quinta-feira à noite, às 19 horas,
1: pregando e orando,
3: e Deus abençoando a vida.
1: Rua Acésio de Barros Senhor Neves, Jesus Cristo.
3: Né? Então vamos clamar agora, em favor
1: de Barros
3: do povo
1: Lima,
3: Deus,
1: né?
3: Para Deus
1: continuar aguardando todo esse Acésio povo.
3: Acésio de Barros Lima, Deus número 91, Deus tem dado Jardim da Hora, saúde,
1: Tatuquara.
3: Vai continuar
1: isso
3: em nome.
1: Deus vai abençoar a sua vida.
3: Atenção, povo de Deus, do Laguna, da Lagraça,
1: Santa Rita,
3: e não acrescenta
1: que mais?
3: Senhor nosso Deus,
1: seja gente aí, corra para Deus, Deus
3: em nome do Senhor,
1: que Deus tem um milagre na sua vida,
3: Jesus Cristo,
1: Pai, a oração da boa notícia.
3: Alcança, meu Deus,
1: esta
3: família, alcança essa pessoa com uma boa notícia,
1: meu Pai. Você sabe que
3: uma semana de conquista, é muita despesa,
1: uma semana de vitória,
3: uma semana de realizações,
1: uma semana, meu Deus, sabe
3: onde o Senhor, meu Pai,
1: venha, meu Deus,
3: meu Pai, alegrar o coração dessa pessoa, meu Pai, que está triste, que
1: está humilhada, abatida por alguma
3: enfermidade,
1: alguma situação,
3: bem, meu, algum problema,
1: meu Deus,
3: algo que não deu certo, quente.
1: Meu Deus, eu creio que o Senhor é poderoso
3: para trazer uma boa notícia
1: ainda hoje, irmãos,
3: ainda Deus esta semana,
1: ainda esse final de mês,
3: meu Pai, daqui
1: para terminar o mês de julho,
3: uma boa notícia
1: para nesta casa, nesta família,
3: Senhor,
1: realiza,
3: meu Deus, a cura divina,
1: que toda raiz de enfermidade
3: seja
1: repreendida pelo Senhor,
3: meu Pai,
1: cura as doenças que os médicos não conseguem localizar,
3: não conseguem, meu Deus,
1: a cura, o remédio,
3: meu Pai,
1: o Senhor tem a solução,
3: o Senhor tem a solução,
1: meu Pai,
3: o Senhor tem
1: a cura divina,
3: toca agora, meu Deus,
1: na saúde desse homem,
3: na saúde dessa mulher,
1: meu Pai,
3: meu Deus,
1: repreenda,
3: repreenda
1: a epilepsia,
3: a paralisia,
1: repreenda a paralisia,
3: repreenda a epilepsia,
1: repreenda, meu Deus,
3: meu Pai, a doença maligna,
1: o câncer, a hérnia,
3: Jesus queima diabetes,
1: queima, Jesus, queima diabetes,
3: vai queimando agora a
1: artrite,
3: a trombose,
1: queima, Jesus, queima,
3: queima, queima, queima
1: essa hérnia de disco,
3: vai queimando essa hérnia,
1: meu Deus, meu Pai da glória,
3: no corpo dessa pessoa,
1: hérnia de ato,
3: hérnia umbilical,
1: Senhor,
3: queima,
1: queima agora essa pedra na vesícula,
3: essas pedras nos rins dessa pessoa, essa inflamação,
1: e da sua família,
3: dessa pessoa,
1: queima,
3: Jesus, queima,
1: queima essa doença maligna às vistas,
3: no cérebro,
1: na cabeça, essa enxaqueca,
3: Jesus, queima agora
1: todo problema,
3: meu Deus, mental,
1: na cabeça dessa pessoa,
3: o sangue de Jesus tem poder para queimar, repreender,
1: jogar por terra agora
3: essa doença na garganta,
1: nos pulmões,
3: depositado, feita doação aqui,
1: é feito em nome para de Jesus, de Deus,
3: meu Deus, quebra as maldições de doença,
1: da obra de Deus,
3: enfermidade,
1: de Jesus, então, Jesus queima
3: agora,
1: Jesus vai quebrando
3: esse problema no esôfago,
1: no estômago,
3: no intestino,
1: esse problema no coração,
3: essa arritmia,
1: esse infarte,
3: esse AVC, esse derrame,
1: Jesus queima agora,
3: queima esse câncer
1: no intestino,
3: queima essa úlcera,
1: essa úlcera, meu Deus,
3: vai queimando essa úlcera
1: no estômago dessa pessoa,
3: essa gastrite nervosa,
1: essa pedra na vesícula,
3: meu Deus, queima agora
1: essa doença no pâncreas,
3: essa doença nos pulmões,
1: vai queimando
3: essa doença no fígado dessa pessoa,
1: oh meu Deus,
3: cobre com teu sangue agora
1: essa inflamação
3: na bexiga, nos ovários,
1: no útero, na próstata,
3: queima
1: toda a doença do alto fruto da cabeça, na tua a obra, planta dos pés, Senhor, joga por terra agora, joga por terra, essa doença maligna, esse problema agora, que surgiu, meu Pai, que surgiu no sistema nervoso desta pessoa, meu Deus, queima agora, Jesus, queima, isso, Jesus, vai queimando essa doença, vai jogando por terra essa doença, essa pessoa está sendo curada agora através dessa oração, Jesus, alcança, passa o teu sangue, passa o teu sangue nessa doença, para repreender agora essa diabetes, Jesus, cura essa diabetes agora, cura, meu Deus, cura essa pressão alta, sai curando, meu Deus, essa pressão alta, sai, sai diabetes, sai pressão alta, sai, sai demônio do câncer, sai demônio do câncer, sai da vida desse homem, dessa mulher, sai agora, nome de Jesus, essa criança que nasceu especial, essa criança que nasceu especial, Jesus, entra com a providência, faz um milagrão, meu Pai, faz um milagrão na vida dessa pessoa, queima agora, Jesus, queima tudo enquanto é problema de saúde, Jesus, vai jogando por terra agora, toda a malignidade, Jesus, toda a obra maligna, traga boa notícia, traga boa notícia, traga uma notícia maravilhosa, uma semana de conquista, de realizações e de vitória, em nome de Jesus, na vida de todos que estão orando conosco agora,
5: mas você pode estar compartilhando para mais pessoas da oração, receber poder essa oração do Senhor Jesus Cristo. E ser abençoado em nome
1: grande
5: de Jesus.
1: É a vitória, né?
5: Mas
1: povo
5: você
1: de Deus.
5: É grande um mantenedor,
1: é a bênção do Senhor na sua vida.
5: Então,
1: grande
5: espera a sua vitória,
1: é a conquista,
5: espera a sua
1: bênção,
5: espera
1: a
5: sua
1: é a realização
5: Deus vai te abençoar
1: que
5: em nome
1: Deus
5: de Jesus.
1: Pode fazer, pode mudar.
5: Isabel,
1: na sua vida, nesta semana.
5: Aqui, né?
1: Oração, nesta semana ainda,
5: Eduardo,
1: Deus tem algo para entregar
5: para
1: muitas pessoas. É. Muitas pessoas que crê, que confia, que acredita, que tem aquela,
5: vamos orar, sim. Vamos
1: aquela
5: orar em
1: certeza
5: nome de Jesus.
1: Que sem
5: nome
1: a aprovação de Deus,
5: Cristo,
1: nós não somos
5: nada. Isabel,
1: sem a aprovação do Senhor,
5: orar,
1: nós não realizamos nada. Nós não vamos a lugar nenhum.
5: Imensa, uma alegria
1: Jesus disse, sem mim,
5: liberta
1: nada podereis.
5: Você imagina se nós alegramos aqui nessa terra,
1: então,
5: imagine
1: se você,
5: lá no
1: se
5: céu,
1: nós
5: alegria,
1: não buscar o Senhor,
5: é liberta em nome de Jesus.
1: Então será.
5: Povo de Deus, estamos ficando por aqui, agradeço
1: de fazer
5: a oportunidade.
1: Alguma coisa sem a aprovação de Deus.
5: Primeiramente a Deus,
1: Deus tem que
5: ao pastor Messias
1: tudo.
5: E a todos os povos de Deus
1: de mim, eu que preciso de Deus.
5: Se eu não quiser,
1: paz
5: Deus
1: do Senhor
5: outro,
1: Jesus Cristo,
5: outro melhor para colocar no meu lugar.
1: Outro melhor. Eu não quero, então Deus tem outro. Ah, mas ele não sabe, Deus capacita ele. Ah, mas ele não pode, Deus dá força para ele. Ele não tem força, ele não tem ânimo, Deus dá. Deus capacita ele. Ele não tem capacidade, Deus capacita ele. Deus capacita ela. Então é nós que temos que nos sujeitar a Deus. Não é Deus que tem que se sujeitar a nós. Não, somos nós que temos que nos sujeitar a Deus. E aí tudo vai dar certo na nossa vida. Deus vai providenciar. Deus vai fazer um milagre. Deus vai fazer algo que nós não podemos realizar, fazer, conquistar. O impossível para nós, Deus torna possível. Se nós fizer o possível, Deus não vai fazer tudo. Deus não faz tudo por ninguém. Deus não faz tudo por ninguém. Deus só faz o impossível. Nós temos que fazer o possível. Aí você faz alguma coisa para a pessoa e a pessoa fica alegre e diz assim: Deus lhe pague. Deus pague o quê? Deus está devendo alguma coisa para alguém? Deus lhe pague? Não, Deus não paga, não. Deus não paga, Deus não está devendo nada para nós. É nós que estamos devendo para Deus. Somos nós que devemos para Deus, não é Deus que nos deve. Então, Deus lhe pague. Ai, irmão, Deus lhe pague. Não, Deus não vai pagar. Deus não vai pagar. Deus vai abençoar. Deus abençoa, mas Deus não paga. Quem tem que pagar é nós. Nós que devemos para Deus, não é Deus que deve para nós. Põe isso na sua cabeça. Deus vai pagar. Não, Deus não vai pagar nada, que ele não deve nada. Tudo é dele. Tudo vem dele e tudo torna para ele. Somos nós os devedores. Nós que estamos em dívida com o nosso Senhor. Não ele que está em dívida conosco. Se você entender dessa maneira, digite aí o seu joinha, deixa o seu like, seu comentário. Eu creio, né? E eu vou passar a ser mais humilde. Eu vou passar a crer, confiar mais em Deus, que eu vou receber mais em nome de Jesus. Eu não vou cobrar de Deus, porque se eu cobrar de Deus, eu não vou receber nada, porque Deus não tem nada para pagar para mim.
5: Sou eu que estou em dívida com ele, não ele que está em dívida comigo. Quem entendeu, deixa aí seu joinha, seu like, seu comentário. Em nome de Jesus, meu irmão, minha irmã. Porque Deus, ele é poderoso para te abençoar com toda certeza. Deus é poderoso para te dar a vitória. Creia somente no teu milagre. Creia somente na providência de Deus, que ele entra com a providência em nome de Jesus. Nós, pela misericórdia de Deus, temos orado pelo povo aí e Deus tem abençoado. Nós somos um instrumento de...

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Ô, meus irmãos de Curitiba, eu me lembro que eu cheguei aqui no ano 99, no comecinho de janeiro. Meus irmãos, eu trouxe para Curitiba a campanha da prosperidade de ouro. Vocês lembram disso, o povo da Igreja Deus é Amor, que na época eu dirigia a Deus é Amor lá na Brasília e Tiberê. O número era 1001. Vocês lembram daquela campanha que nós fazíamos na quarta-feira? Aquela campanha que as pessoas vinham de longe por causa dos milagres. Aquela campanha que nós fazíamos, que eu pedi para os irmãos: irmão, não venha. Não venha de manhã, venha à tarde. Porque de manhã e à noite não cabia o povo. Vocês lembram disto? De milagres que acontecia, milagres sobrenaturais. Eu me lembro que tinha uma menina de 4 anos que era moça, menina que menstruava com 4 anos, que a medicina não podia fazer nada. Vocês lembram disso? Vocês lembram de uma menina que tinha uma língua grande que arrastava quase assim no estômago, que não tinha ninguém que fazia nada para aquela menina, e as pessoas traziam aquela menina de longe, e nós orávamos, e Deus nosso Pai fazia grandes milagres. Eita, que fé maravilhosa! Que fé extraordinária! A fé daquela época, as pessoas recebiam cada milagrão, cada bênção, cada cura, cada prosperidade. E eu continuo fazendo essa campanha da prosperidade de Deus. Eu me lembro que essa campanha, ela nasceu lá em Manaus, no ano 95. Ano 95. Como assim, pastor Messias? Essa campanha nasceu numa madrugada, quando Deus falou comigo. Por que que Deus falou comigo naquela madrugada? Essa campanha nasceu numa madrugada, quando Deus falou comigo.

0: remédio. Por quê? Porque o povo estava numa vidinha, numa pindaíba maligna. E eu fiquei questionando, meu Deus, esse povo é fiel. Esse povo é fiel. E por que que esse povo está desse jeito? Ah, meus irmãos, eu fiquei perguntando para Deus, Deus, por que que esse povo está desse jeito? Aí Deus falou comigo, convoca o meu povo, convoca o meu povo, porque eu vou fazer milagre. Esse povo precisa de fé, esse povo precisa de bênção, esse povo precisa de alguém que orienta eles, que ora por eles, que abençoa eles. Meus irmãos, eu convoquei o povo, para quarta-feira, eu falei, Deus falou comigo, eu quero falar com vocês o que Deus falou comigo. Ah, irmãos, e a igreja lotou nos três horários. E eu falei, olha, Deus falou comigo que a partir de hoje a vida de vocês vai mudar. A vida de vocês vai mudar. Por quê? Porque Deus falou isso, isso. Irmãos, eu convoquei o povo. O povo não tinha fé. O povo era fiel, mas não tinha fé para receber milagres como hoje. Hoje o povo não tem fé. O povo está aí na igreja. O povo está aí nos cultos. O povo está caminhando para as igrejas. Mas o povo está vazio de Deus. Cadê os milagres? Cadê as bênçãos? Cadê as maravilhas que chamam a atenção do povo? O povo de hoje está como na época lá em Manaus. Ah, irmãos, daí Deus começou a fazer milagres. Começou a aparecer dinheiro na conta. Começou a encher botijão de gás. Alguém diz, isso é mentira. Não é mentira, não. Irmãos, eu me lembro da irmã Cleusa Oliveira Machado. Cleusa Oliveira Machado, que apareceu um terreno no nome dela. E começou a disparar milagres. Milagres, coisas grandes. Igual aqui em Curitiba já aconteceu. Terrenos aparecendo no nome das pessoas. Vocês já escutaram aqui na rádio?
1: Eu fui pagar o imposto do lote meu. Quando cheguei lá, tinha dois no meu nome.
2: Quer dizer que tinha um que você foi pagar e mais dois?
1: E mais dois.
2: Quer dizer que tinha três lotes no seu nome?
1: Três lotes no meu nome.
2: Mas como é que pode? O senhor comprou três ou comprou um?
1: Comprei só um.
2: E como é que tinha três no seu nome?
1: Apareceu dois no meu nome.
2: Milagre?
1: É um milagre de Deus.
2: Isso é milagre?
1: Milagre de Deus na campanha
2: da prosperidade.
3: Bem, irmãos, foi de um terreno que apareceu no meu nome, né? O terreno tá lá em Piraquara, está lá o terreno no meu nome, irmãos, apareceu no meu nome, tá lá, esse terreno é teu, mas quem me deu? Eu não comprei, não paguei, mas o Senhor me deu, irmãos. Creia, irmãos, tenha fé, irmãos, venha para a igreja com fé, tem que exercitar a fé. Não adianta vir para a igreja pensando, será que o Senhor vai fazer? Não, o nosso Deus, ele faz, basta ter fé e acreditar. Tá lá o terreno, em nome de Jesus.
0: Terrenos aparecendo no nome das pessoas, dinheiro.
4: Fiz um voto com Deus de mandar R$50 na igreja, Deus é santo, e depositei o dinheiro semana passada. E hoje eu fui na Caixa Econômica Federal para ajeitar uns papéis lá, tinha R$7.500 na minha conta. Então essa é a benção que eu tenho para contar, para aumento da fé dos irmãos e dizer para os irmãos que vale a pena ser fiel com Deus.
5: O pastor Darcy Messias revelou que Deus estava visitando a conta Bradesco da minha mãe. Eu estava aqui nesse culto. E há 2 meses atrás ela recebeu R$200.000 na conta dela.
6: Recebeu?
5: Recebeu R$200.000. O banco ligou para ela. Até por sinal, meu irmão olhou assim e falou, nossa mãe...

0: tem 200 mil na tua conta. Ela falou, o quê? 200 mil? Não pode, algum erro. Dentro do banco, e ela recebeu 200 mil reais na conta dela.
1: E quem colocou o dinheiro?
0: Ah, foi Jesus, é.
2: Causas ganhas.
3: Eu tinha uma causa da justiça, estava na mão de advogado há 6 anos. É uma causa trabalhista do meu trabalho, né? E não saía essa causa de maneira nenhuma. Eu comecei a fazer a campanha aqui na Deus é Santo. Quando eu comecei a fazer a campanha aqui, estava no começo da campanha ainda, da quarta-feira, o pastor Messias revelou que o senhor estava liberando, dando uma causa da justiça ganha, que era bastante dinheiro ainda, né? Eu rapidinho levantei minha mão, né? Que eu estava em oração, né? E vindo da campanha. Aquela mesma semana, a minha advogada ligou que a minha causa já tinha saído, o dinheiro já estava no banco já.
2: Então, meus irmãos, eu quero convocar o povo. Eu quero convocar o povo para essa quarta-feira. Por ordem de Deus. Por direção de Deus, para que o povo volta a receber aqueles milagres que vocês recebiam no passado. Eu me lembro aqui de irmã que apareceu uma fazenda no nome dela. Apareceu uma fazenda no nome dela. Eu me lembro de uma outra irmã que apareceu 10 alqueires de chão no nome dela. Irmãos, vocês lembram disso? Ou não? Ela ganhou uma bênção de 10 alqueires de chão e 100 cabeças de gado.
4: É, veio a notícia, né? Dessa herança que ficou para mim. De 100 cabeças de gado e 12 alqueires de terra. Aí eu falei, nossa, mas não pode ser, né? Porque não esperava, não imaginava por esse grande milagre. E daí eu recebi a ligação, que é para mim ir para lá, para ver lá a situação, como é que está lá, os papel, tudo, né? E foi no culto da quarta-feira, na campanha da quarta-feira.
2: Irmãos, os sinais, os milagres acontecem é na vida de quem crê. Por isso que nessa quarta-feira eu faço uma convocação a todo o povo de Deus de Curitiba, da grande Curitiba, para que venha estar conosco. Porque Deus vai usar o pastor Messias nos dois horários, às 9 da manhã, amanhã do santo jejum, amanhã da consagração, amanhã das profundas revelações, e à tarde vai estar conosco o pastor Jefferson, o meu genro, vai estar pregando e orando, e Deus fazendo acontecer o sobrenatural, e à noite pastor Messias volta novamente com os dons de Deus, orando, desafiando os demônios e a miséria no nome do Senhor Jesus.
5: Eu quero saber uma coisa, se essa moça, escuta, se essa moça entrar na campanha da prosperidade e firmar,
6: não!
5: Hã? Olha aí, ó. Não, não? Ela vai firmar a campanha. Diga assim, meu Deus, dá a força para firmar na campanha da prosperidade, para que o diabo seja repreendido desse casal, em nome de Jesus. Agora eu quero ver. Agora amoleceu. E agora? O que aconteceu agora?
6: Eu odeio vocês.
5: Espera aí. Amém. E agora? Ela vai fazer a campanha ou não vai? Hein?
6: Ela vai.
5: Ela vai porque Deus já fez a obra. Deus já fez a obra. Quem é que não deixa as pessoas entrar na campanha da prosperidade? Quem é?
6: Sou eu, Chucabé!
5: Olha aí. Quem vai fazer a campanha sem quebrar a igreja? Quem vai ter o fim, levanta as mãos, igreja! Eu não vou nem expulsar, deixa só você expulsar. Pode expulsar. Pronto! Pronto.
2: Entregando revelações, e revelações que se cumprem.
5: Irmã, olha para mim. Não precisa chorar, não. Olha para mim. A senhora crê que Deus cura esse caroço agora?
1: Eu creio. Faz tempo que eu estou esperando essa bênção.
5: Não é hoje. Vamos ver. Vamos ver. A senhora crê, irmã? Então procure o caroço, irmã. Pode apertar.
1: Eu pegava ele bem aqui.
5: Está aí ainda?
1: Não.
5: Mas tomou de um abacate? Cadê esse caroço? Para onde foi?
1: Sumiu. Jesus me curou.
5: Deus já curou!
2: Entregando palavras, palavras proféticas.
7: Jesus diz assim: ei, vocês aí, são 5.000 homens para alimentar, não é? É. Mas Senhor, como é que nós vamos buscar pães para esse mundaréu de homens? Aonde não arrumar tantos pães para alimentar tantos homens? Você não tem nada aí? Não, só tenho 5 pães. E 2 peixinhos. Essa é a miséria de muita gente que não valoriza o pouco. E tudo tem que começar da estaca zero. Ó, a matemática é 1, 2, 3, 4, 5, tal, tal, tal, até chega em trilhões. Mas as pessoas que não valorizam o pouco não chegam no muito. E aqui tem gente desse jeito. Jesus diz assim: ei, mandar o povo sentar. Mas como, Senhor? Com 5 pães? Com 2 peixinhos? Sim, manda o povo sentar. Porque eles não vê, a pessoa não vê uma saída, só vê luta, só vê problema. Ela não vê uma saída, só vê dificuldade. Aquela pessoa que só sabe reclamar, aquela pessoa que não sabe calar a boca e dizer: Deus, o Senhor vai multiplicar esse pouco, vai fazer o pouco tornar muito, porque eu sou fiel no pouco, e o Senhor vai me colocar no muito, Senhor. É assim que diz a Bíblia Sagrada: tu foste fiel no pouco, sobre o muito eu te colocarei.
2: Então, nesta quarta-feira, você vai ver o que Deus vai fazer. Igreja Pentecostal, Deus é Santo, Avenida Marechal Floriano Peixoto, 6711 Auer. Você vai ver o sobrenatural de Deus acontecer na sua vida. Você vai ver, se você tiver fé e sair da sua casa, está aqui conosco, nós temos fé de orar por você e Deus mudar a tua história.

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1: Livro de Lucas. Lucas capítulo 16 e versículo 19. Ora, todo mundo, ora, havia um homem rico, vestia-se de púrpura de linho finíssimo. Essa multidão aí falou desse jeito, todo mundo, e vivia regalado, esplendida. E agora? Chagas, e desejava alimentar-se com as migalhas que caíam na mesa do rico, e os próprios cães vinham lamber. E aconteceu que, vamos embora todo mundo, aconteceu que o mendigo morreu. Ergueu os olhos, estando em tormento, viu ao longe Abraão e Lázaro. Como é que fala? E clamando. Todo mundo, e clamando. Tenha misericórdia de mim e manda Lázaro que more e refresque, porque estou atormentado nesta chama. Disse porém, vamos lá, disse porém Abraão, lembra-te os teus bens em tua vida e Lázaro somente males, e agora este é consolado e tu atormentado. Só até aí. Levanta a mão assim, diga meu Deus, diga a voz de vocês, diga meu Deus, fala conosco, com a minha alma. Com a minha alma nesta noite. Pode sentar. Pelo amor de Deus, vocês estão tão bravos, meu Deus. Cadê o povo nas palmas? Cadê o povo do grande Deus? Isso aqui, ó. Isso aqui. O rico. Deixou para depois. Parece que nada ia acontecer de ruim com ele.
2: Glória a Deus.
1: Rico. Só pensou nesta vida. O rico só pensou neste mundo. Parece que morreu e acabou. Parece que na cabeça dele que ele tinha estava nesta vida.
3: Glória.
2: Glória a Deus.
1: Tudo que ele tinha estava nesse mundo.
3: Aleluia.
1: Tudo que ele tinha de gozar era aqui.
3: Aleluia.
1: Tudo que ele tinha de aproveitar era aqui.
3: Glória a Deus.
1: Cuidado.
3: Glória a Deus.
1: Cuidado.
2: Glória a Deus.
1: Cuidado. Não acabou, não. Morreu? Vai ter juízo. Está ordenado. O homem morreu uma vez. Depois disto, segue. Segue o quê? Segue o quê? Você sabe disso, né? Parece que nem nós vamos morrer. Parece que nós estamos assim pensando que ninguém vai morrer. Hein? Quem está pensando em morrer aí? Levante a mão para ver. Quem está pensando em morrer? Levanta a mão. Ninguém. Ninguém está pensando em morrer.
2: Glória a Deus.
1: ajudar quem está pensando em construir casa, quem está pensando em fazer o futuro, quem está pensando em formar o filho, quem está pensando naquilo outro, parece que nem vai morrer. Está pensando só em trabalhar, em aposentar, em arrumar a vida, em concluir o que não fez, como se nunca fosse morrer. Como se não estivesse perto da morte. Será que na outra convenção, você e eu, será que nós temos certeza que nós vamos estar aqui? Será que você tem certeza que você vai durar mais um mês? Eu tenho certeza que eu vou durar um mês? Eu vou ter certeza que amanhã eu vou estar vivo? Você vai dizer, não, amanhã eu vou estar vivo. Semana que vem, mês que vem, o ano que vem. Se Deus quiser, se Deus permitir, se Deus permitir, se Deus permitir. O rico estava aqui vestido regaladamente, esplendidamente, comendo do bom e do melhor. Aí chega lá o... Olha pra cá. Chega lá o coitadinho do crente. Crente salvo, mas com chaga. Salvo, mas com chagas. Você não pode ficar reclamando porque está doente. Viu? Quem está te segurando é a doença. Não fica reclamando porque está doente. Crente doente, Deus sabe por que está doente. Deus me cura, me cura, me cura. Ele falou assim: se eu curar ele, vai desviar. Se eu curar ela, vai me largar. Eu estou de olho na alma dela. Não é no corpo doente, não. É na alma sadia. Não é no corpo doente, não. Deus está de olho, não é no corpo doente. Quem entendeu, levante a mão. Entendeu, presbíteros? Deus está preocupado que esse corpo velho de vocês nem o meu, não. Isso aí a terra vai comer depois. Viu? Você vai para o cemitério. O que Deus está preocupado não é com o que vai para o cemitério. Deus está preocupado é com o que vai para o inferno. Quem entendeu, levante a mão. É com o que vai para o inferno. Cuidado! Com o que vai para o céu, Deus não está preocupado, não. Com o crente salvo, Deus não está preocupado. Deus está preocupado é com o crente que vai para o inferno. Rebelde, desviado. Um dia está no mundo, um dia está na igreja, um dia está na igreja, um dia está no mundo, um dia está no altar, um dia está no boteco, um dia está bebendo, um dia está na igreja, o parafuso aperta, ele corre para a igreja. O parafuso desaperta, ele corre para o mundo. Deus está preocupado com esse tipo de gente. Aí sabe o que Deus faz? Sabe o que Deus faz? Deus fala assim: ó, eu vou pegar ele logo. Eu vou dar um jeito dele logo, o coração dele parar. O que foi, irmão? Morreu. Mas por quê? Estava bom. Foi para o hospital. Ficou na UTI. E não morreu. Ficou lá 60 dias na UTI e não morreu. Chegou em casa e morreu. Depois de um mês morreu. Estava bom, morreu. O coração bufa. Por que não morreu na UTI? Porque não estava preparado. Porque não estava preparada. Deus preparou ele para recolher, para levar, para segurar ele em vida. Ô, irmão, escuta essa palavra. O que foi, irmão? Morreu. Não, de quê? De morte. Entendeu? Quem está segurando ele é a doença. Porque toda vez que Deus cura ele, ele está bem, ele, ó, é bora. Toda vez que ele está bem financeiramente, ele, ó, é embora.
4: Quem está segurando ele? A necessidade. É a porta fechada. Ao Lázaro. Ai, ai, ai, glória a Deus. Ai, aleluia. Oi. Ai, meu Deus. Ai, glória, aleluia. Ai, glória, aleluia, aleluia, glória. Falando língua estranha, quem sabe, xalabacanda, labacanda, ai, ai, ai. E alguém dizer, como é que pode, miserável desse aí? Crente. Aí chega na casa do rico. Ai, moço, ô moço, você não pode me dar um pedaço de pão? E a cachorrada atrás dele. Os verdadeiros amigos estavam atrás dele, consolando ele. Ela estava coçando lá. Ai, ai, ai, ai, ai, ai, ai, os cachorros lambendo. Lambendo, os cachorros lambendo. Enquanto os cachorros estavam lambendo aquela chaga, aquilo estava mais ou menos aliviado. Ninguém queria ficar perto dele, só os verdadeiros amigos. Só os cachorros, o maior amigo do homem. E aí, ai, ai, me dá um pedaço de pão.
5: Tire para daqui, fedorento. Nojento, seu crente podre. Vai embora daqui. Eu vou dar pão para você. O que, fedorento? Naquela época, a lepra era uma doença que ninguém queria ficar perto do doente. Ninguém. Ninguém queria ficar perto. Era imundo. Era considerada uma pessoa imunda. Ai, ai, ô moço, pelo amor de Deus, dá-me um pedaço de pão. Ai, eu estou com tanta fome. Eu estou doente, estou fraco. Eu estou com tanta fome. Me dá.
4: Ai, bora daqui, fedorento, nojento.
5: Ai, glória a Deus. Ai, graças a Deus. Aqui eu não tenho nada, mas eu vou ter na vida eterna. Eu vou ter lá em cima. Lá em cima eu vou ter. Aqui eu sou pobre. Aqui eu sou mendigo. Aqui eu sou um coitado, fedorento, nojento. Ai, mas eu estou vendo que está chegando a hora de partir. E minha alma está feliz, está alegre, porque eu estou sentindo a voz de Deus falando comigo, que está me chamando. Eu sei que lá não vai ter chaga, lá não vai ter morte, lá vai ter paz, sossego, tranquilidade. Lá não vou morrer, lá não vou adoecer, lá não vai ter sofrimento. Glória, ai, glória, ai. E o outro lá, vestindo do bom e do melhor, comendo do bom e do melhor. O que ele tinha estava aqui. A riqueza dele estava só aqui. Tudo que ele tinha estava aqui. Isso é perigoso demais. Ei, irmão. Ei, irmã. E aí, irmã? Ah, no meu trabalho tem que usar calça. Eu não posso tomar ceia. Eu não posso estar na igreja por causa do meu trabalho. Não posso estar na doutrina por causa do meu trabalho. Eu não posso estar na Santa Ceia por causa do meu trabalho. Eu não posso estar na reunião de obreiro por causa do meu trabalho. É longe nessa convenção. E eu tenho que trabalhar segunda-feira. Quer dizer, o trabalho para ele é a coisa mais importante. O trabalho para ele, o serviço dele é tudo que ele quer. A vida dele está morta. Espiritualmente ele não tem mais nada. Ele só tem o material, e o material acaba. Ele só tem aqui, e aqui tudo passa, tudo acaba. A riqueza do crente não está aqui. A riqueza do verdadeiro salvo está na glória, esperando ele. Lá vai revelar quem é ele. Lá vai revelar quem é ela. Lá é que você vai saber o que você tem. Quem entendeu, dá glória a Deus. Ninguém vai levar nada, irmão. Ninguém trouxe nada, irmão. Ai, ai, ai, ai, ai,
4: Glória a Deus. Ai, ai, acabou, ai. Cadê o irmão Lázaro? Partiu. Para onde? Para a glória. Morreu. E os anjos pegou ele, ó. Vou para o paraíso. Vou para o seio de Abraão, irmão. Oh, glória a Deus, aleluia. Seio de Abraão. O rico também morreu. E não diz que os anjos apareceu para levar ele. O dinheiro dele só valeu até o cemitério. A fazenda dele, a riqueza dele só prestou para comprar um caixão, comprar essas coisas maravilhosas daqui, né? Só foi até o cemitério. Não teve anjo para pegar e levar ele. Anjo não levou ele. Se tem anjo que levou, foi outros. Os anjos caídos, que levaram ele para o Hades, para o fogo, para o tormento, o desespero. Ele não pensava, ele não acreditava que ele ia para lá. Como muitos de vocês não crê? Como muitos de vocês não crê que vai para o céu? Aqui tem gente que não crê que vai para o céu e nem vai para o inferno. Aqui tem gente neutra. Aqui tem gente neutra que não vê que vai para o céu e não vê que vai para o inferno, como se ele tivesse bem. Tivesse bem. Esse que é o pior desgraçado da vida, o pior miserável, pobre.
6: Glória a Deus.
4: Esse que é o neutro, porque não crê. Eu preguei um dia desse. Quem crer e for batizado será salvo. Quem não crer será condenado. Esse aqui é o pior miserável. Esse que vai para o inferno. Quem não crer será condenado. Eu preguei um dia desse aqui. Preguei em Lages essa mensagem. Me parece que eu preguei no Rio Grande do Sul também. O que não crer será condenado. O pior pecado não é ser bandido, não ser ladrão. O pior pecado não é ser criminoso, prostituta, travesti, gay, estuprador, ladrão. Esse não é o pior pecado. Porque isso aí tem jeito. Você tem salvação para ele. Porque ele crê que ele pode mudar. E tudo é possível ao que crê. Se ele crê, Deus é poderoso para perdoar ele. Deus é poderoso para apagar o passado dele podre. O pior pecado é aquele que não crê. Preguei isto. Preguei isto. A Bíblia diz assim, ó, no livro de... Abra sua Bíblia para vocês verem aí. Irmão, vocês ficam quietos escutando a Bíblia, irmãos. João capítulo de número 3. Rapidinho, ajuda eu aí.
3: Glória!
4: João 3,16.
3: Glória a Deus!
4: João 3,16 em diante. Todo mundo, rapidinho, porque é do horário. Vamos lá. Porque Deus amou ao mundo de tal maneira que deu o quê?
7: Seu filho.
4: Para que todo aquele que nele crê não pereça, mas tenha a vida eterna. E agora? Porque Deus enviou o seu filho ao mundo, não para condenar o mundo, mas para que o mundo fosse salvo. Hein? Por ele. E agora? Quem crê nele? Quem crê nele? Quem crê nele? ajudar a condenada. E aí, irmã, vamos tomar decisão hoje? Não. Eu não creio. Gente, fica quieto na igreja, gente, pelo amor de Deus. Vamos, irmã, hoje entrar em comunhão? Ainda não, não estou preparado. Seu lugar é o inferno. Segundo a Bíblia. Bora, meu irmão. Ainda não estou preparado. Por quê? Porque não crê, quem diz que já está condenado. Se você morrer assim, o caminho seu é o inferno. Caminho seu, meu, qualquer um de nós que largar o Senhor é o inferno. Quem não crê já está condenado. Quem é que não crê? É aquele que não decide. É aquele que nunca decide. Está bom assim. Eu estou sendo revelado. Eu estou sendo curado. Eu estou sendo próspero. Na minha casa não falta nada. Ele quer esse mundo, ele quer esta vida. Chama ele para outra vida, vê se ele quer. Chama ela para outra vida, vê se ela quer. Ela não quer, ela não é da outra vida, ela é desse mundo. Ele é desse mundo. O negócio dele é esse mundo. Mas o crente salvo não. O negócio dele é a vida eterna. O negócio dela é a vida eterna, meus irmãos e minhas irmãs. Vamos terminar a volta lá na Bíblia. No livro de Lucas 16. Glória. Glória. Oh, glória a Deus. Onde é que nós paramos? Vocês lembram? Agora vamos para o 25 agora, né? Vamos ler o 24. E clamando, diz: Pai Abraão, tem misericórdia de mim. E manda Lázaro que molhe na água a ponta do seu dedo e me refresque a língua. Lázaro pediu pão. E agora o que ele está pedindo aqui? Água nada, pedindo um pingo d'água. Fosse menos água. Você viu? Ele negou o pão para Lázaro. Agora, como é que é? Agora ele pede um pingo d'água. Aleluia. É negado a ele um pingo d'água. Gente, quem planta colhe, gente. Gente, você não sabe da manhã, gente. Olha o rico aqui. Vê se o dinheiro dele dá para comprar um pingo d'água agora. Eu não estou usando uma garrafa d'água, não. Vê se a riqueza dele dá para comprar menos pingo d'água agora. Presta atenção. Presta atenção. Olha para frente, irmão. Presta atenção. Qual é que vale mais? Um pão ou um pingo d'água? Pão. E agora? Vê se a riqueza dele dá para comprar um pingo d'água. Ai, ai, ai. O Lázaro não pediu assim no fogo, não. O Lázaro pediu com doença. Mas ele pediu no fogo. Ai, ai, ai, ai, ai, ai, ai, ai, ai, meu Deus. Ai, ai, ai, ai, ai. Noite e dia. Quem não ora aqui vai orar lá. O inferno é o lugar que o povo mais ora. Não tem lugar mais que o povo ora do que o inferno. Não tem um lugar mais para o povo orar do que o inferno. Não tem um lugar mais para o povo clamar do que o inferno. Quem entendeu, levante a mão. Aqui ninguém quer orar, lá vai ter que orar na marra. Aqui ninguém quer clamar, lá vai ter que clamar noite e dia sem cessar. Só que aqui a gente ora e Deus ouve lá. Aqui a gente ora e Deus responde lá. E lá. Abraão, ai, pai Abraão, ai, ai, ai, meu Deus, ai, ai, meu pé, ai, ai, ai, ai, ai, tô me queimando, ai, ai. Aonde o fogo, como é que fala? O bicho não morre, o bicho não morre. Repete, irmão. mal. O bicho não morre. O bicho não morre. Ai, ai, ai, ai, ai, ai, meu Deus, me perdoa, tem misericórdia, Senhor, eu quero a minha salvação, me tira daqui, ai, ai, ai, ui, ui, ui. Nunca mais, nunca mais vai ter oportunidade. Nunca mais vai ter oportunidade. Hoje você tem a oportunidade, meu irmão. Abraça essa oportunidade aqui hoje. Abraça essa oportunidade aqui hoje. Não deixa quando tiver no inferno queimado, não. Olha quanto pingo d'água vale, hein? Olha quanto pingo d'água vale, hein, irmão? Você está vendo aqui? Me dá um pingo d'água na ponta do peito. Ai, minha língua tá pegando fogo. Ai, ui, ai, ai. Filho, filho, lembra que lá na terra você era rico, você tinha tudo. Lázaro era atormentado. Agora Lázaro é consolado. Lázaro está consolado. Lázaro nunca mais vai pegar chaga. Lázaro nunca mais vai morrer. Olha a sua situação agora. Olha quem era você na terra. Olha o valor que você tinha na terra. Lázaro não valia nada. Lázaro não valia nada. E agora, olha o valor de Lázaro e olha o seu valor. Olha a condição de Lázaro e olha a sua condição. Ai, ai, e outra coisa, filho. Quem está de lá, não passa para cá. Quem está daqui, também não vai para lá. Ei, quem morrer com Jesus não vai para o inferno, não. E quem morrer sem Jesus não vai para o céu, não. O caminho dele é o inferno. É por isso que você, nessa noite, você tem que abraçar isso aqui hoje, abraçar de verdade. Você não sabe se vai demorar mais uma semana. Você não tem certeza que vai demorar mais um ano, quanto mais 20 anos, 30 anos que você está pensando. Vamos para frente? Diga glória. A metade não deu glória a Deus, diga glória. E agora? Aleluia. Aleluia. Versículo 26. Além disso, está posto um grande abismo entre nós e vós, de sorte que quem quiser passar daqui para vós não poderiam, nem tampouco os que de lá passar para cá. E disse ele: rogo depois, ó pai Abraão, que mandes a casa de meu pai, pois tenho 5 irmãos, para que não lhe dê testemunho. Aqui aí, para que dê. Oi, irmão. É, como é que é o negócio aí? Deu o quê? Eu não estou entendendo. Deu o quê? Testemunho de quê? Dê testemunho. Testemunho é doutrina. Testemunho é santidade. Testemunho é exemplo de vida. Testemunho é caráter. Testemunho é algo que o mundo olha para nós e vê Deus em nossa vida, irmão. Vê algo de Deus em nossa vida. Essa mulher, eu olho para ela, eu vejo uma luz de Deus nessa mulher. Essa mulher.

irmãos para que lhe dê testemunho a fim de que não venha. Como é que fala? Enxugar tormento, disse Abraão, de Moisés e os profetas. Ouça, a pregação está aí, ó. De Moisés e os profetas, ouça. Tem o Darcy Messias lá na terra. Tem igreja, Deus é Santo lá na terra pregando salvação. Tem a Deus é Santo lá na terra falando da volta de Jesus. Tem a Deus é Santo falando de santidade. Tem a Deus é Santo preparando o povo para ir no céu. Tem a Deus é Santo combatendo contra o pecado. Tem a Deus é Santo lutando contra Satanás antes de... Vocês não dão glória a Deus, por quê? Tem a Deus é Santo lá. Depois que morrer, vai lembrar da Deus é Santo. Canta mais. Aquele homem enjoado, chato. Era um homem chato. Só pregava doutrina. Só pregava aquele negócio de doutrina, aquela coisa pesada. Pois é, lá vai lembrar do Messias. E vai ser tarde demais. É hoje, meu irmão. É hoje, crente que está parado. Quem que vem cascudo? Vamos arrumar rir com Deus hoje. É hoje o dia de arrumar rir daquele velho cascuda. Senão tu vai pro inferno. Dê testemunho a fim que não venha neste lugar. Disse Abraão, tem Moisés e os profetas. Ouça-nos. Veja bem, disse ele, não para Abraão, mas se algum dos mortos fosse ter, com eles, arrepender-se-iam. Porém Abraão disse, se não ouve a Moisés e os profetas, tampouco acreditarão ainda que algum dos mortos ressuscite. Quando a pessoa é ruim, quando ela é incrédula, ela não quer escutar a mensagem, não. Ela quer saber de revelação. Quando a pessoa é ruim, ele não está preocupado com Moisés, nem com fulano, nem com o profeta. Quando ele não presta, ele não presta. Ele é filho de trevas. Ele não é filho de salvação, não.

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0: graças a Deus, mas graças a Deus de verdade. Meus irmãos, minhas irmãs, povo de Curitiba, povo da fé, chegou a hora. Chegou a hora de cumprir aquelas promessas que foram feitas 30 anos atrás, 40 anos, 20 anos, 10 anos, 5 anos, promessas que foram feitas por Deus, que nunca se cumpriram, porque você virou as costas. Promessas que foram feitas por Deus. Eu lembro de promessas de irmãos e irmãs que foram feitas aqui na Deus é Santo, e as pessoas tomaram posse, receberam as bênçãos e contaram milagres. E outras pessoas que foram reveladas, Deus prometeu e elas foram embora, e elas viraram as costas e não voltaram mais. O que Deus prometeu que Ele vai fazer aqui na Deus é Santo, a promessa foi feita aqui na Deus é Santo, Ele não vai fazer em lugar nenhum. O que Deus prometeu aqui, o que Deus falou aqui, você esqueceu? Você lembra como foi a revelação ou você já não lembra mais? Você nem lembra mais, porque você nem está aqui. Porque você nem está mais aqui. Deus prometeu para Israel, lá no Egito, que ia colocar eles numa terra prometida que manava leite e mel. Deus prometeu. Mas aquele povo que saiu do Egito não entrou. Eles não entraram, porque eles murmuraram. Eles abandonaram a promessa. Eles abandonaram a promessa. Mas a promessa que Deus fez se cumpriu. Não com eles, mas com os filhos deles, com os netos. Eles viraram as costas. Eles queriam voltar para o Egito, mas Deus cumpriu a sua promessa com os filhos, com as filhas, com os netos. Meus irmãos, escuta essa palavra. Escuta essa palavra. Deus é fiel. Deus, Ele é fiel para cumprir a sua palavra. Nesta quarta-feira, às 3 da tarde, 7 horas da noite, em nome do Senhor Jesus, a maior campanha de bênção que vocês vão ver, maior campanha de revelações, profecias que vão se cumprir, em nome de Jesus, vocês vão ver, vocês irão ver, quem fizer a campanha e não quebrar, vai ver o resultado e dizer: valeu a pena. É um propósito. É o preço que tem que pagar. Qual é o preço? Sair da sua casa. Sair da sua casa. É aí que está o problema. É aí que está a luta. É aí que estão as dívidas. É aí que está a doença. É aí que está a macumba. É aí que estão as maldições. Mas você não está vendo. Está amarrando você dentro da casa. Amarrando você para não sair daí. Para não vir aqui. O inimigo amarrou você aí. O inimigo segurou você dentro dessa casa. Você pode ir para qualquer lugar, mas a Deus é Santo, você não vai, porque o inimigo não deixa. Já foi feito o trabalho, o propósito, o inimigo. Aí está o nome da igreja da Deus é Santo, dizendo: não vai lá. Não é para ir lá, porque se for lá, o pacto será quebrado. O propósito do inimigo será quebrado. A aliança do mal será quebrada. Eu estou falando com irmãos de várias e várias igrejas. Estou falando com irmãos de tantas igrejas. Você que mora aqui na Tijuca do Sul, Agudo do Sul, Almirante da Mandaré, Campo Largo, Campo Magro, Campo Comprido, Fazenda Rio Grande, Mandirituba, Araucária, Colombo, Piraquara, Almirante da Mandaré, Quatro Barras, meu querido, se você não pode vir, porque você é obreiro aí na sua igreja, você é dirigente aí no seu ministério, manda a esposa, seja sábio, seja inteligente, ela vem no teu lugar. Se você não quer aparecer aqui, manda a tua esposa, e Deus vai fazer uma obra divina. Deus vai fazer um milagre divino. Deus é poderoso quando há fé, quando há oração, quando há propósito, quando há jejum. Nesta quarta-feira, o pastor Messias vai estar no santo jejum até mais tarde, para poder ter força de Deus, unção, autoridade, para ele, no nome de Jesus, falar e acontecer. Olha, Deus vai entregar aqui uma chave de um barracão, de uma empresa. Deus vai entregar aqui a chave do apartamento, do sobrado, da casa. Deus vai entregar a chave da loja, do carro. Deus vai entregar a cura divina, a libertação, a causa na justiça ganha. Deus vai entregar, Deus vai entregar, mas tem alguém que vai lutar, tem alguém que vai lutar até quando você colocar os pés dentro da igreja. Deus é santo, mas na hora que você colocar os pés dentro da igreja, Deus é santo, o inimigo perdeu a batalha.
1: Vem cá, moça, você, essa moreninha aí, por favor, vem aqui na frente que eu quero fazer oração para você, para Deus te dar um livramento, para Deus te livrar. Que Deus está me revelando que tem um espírito por nome de Pomba Gira que está lutando contra você e contra os seus parentes. Mas o Senhor é bom, o Senhor tem o poder de libertar você agora. Põe a mão para cá, igreja, para nós repreender esse espírito imundo que está lutando contra ela, contra o lar dela, contra a família dela. Vamos repreender. Grita, queima ele, queima ele, queima ele. Adaí Zé Pilintra, Adaí, olha aí, ó. Segura, segura. Olha aí. Mais alto, está com medo do diabo, irmão. Mas vamos lá, vamos lá. Queima ele. Queima ele. Queima ele, Jeová. Olha aí, ó. Aí tem um Zé Pilintra aí, ó. Quer ver? Escuta aí. Tem um Zé Pilintra e a Pomba Gira, quer ver? Vocês estão em quantos aí?
2: Em oito.
1: Fala o nome dos oito aí.
2: Tranca a rua, Zé Pilintra, Preto Velho.
1: Quem?
2: Pegou o Pé Damião.
1: Quem é mais aí que tá aí dentro aí? Quem tá mais aí?
2: Maria Padilha.
1: Olha aí o tanto que tava aí dentro aí. Quem mais aí?
2: Maria Mulambo, Anjo da Treva.
1: Olha aí, manda fogo nele aí, queima ele. Queima essa legião de demônio. Sai da vida dela, diabo. Sai da vida dela, legião do diabo. Como é que é?
2: Ela tá vindo na igreja fazer campanha. Eu não quero que ela venha.
1: Olha, o diabo não gosta que as pessoas façam campanha. Uma coisa que liberta o povo é a campanha. Muita gente não sabe disto. A campanha liberta o povo. E antes de terminar, vai embora. Quer dizer, antes de terminar, já desiste. Você não pode, irmão, deixar a campanha pela metade. Quer ver? Ô, diabo, você gosta de campanha?
2: Não, eu não. Eu quero acabar com a família dela.
1: E se ela fazer a campanha aqui direitinho, você pode acabar com a família dela?
2: Eu vou tentar.
1: Você vai tentar. Ele disse que vai acabar. Agora, se fazer a campanha, vai tentar. Tentar, ele tentou até Jesus. É ou não é? Escuta aqui, diabo. Você está gostando desse grande clamor da...
2: Não.
1: Quem é que consegue segurar o povo para não vir orar? Quem é que consegue segurar ele? Quem?
2: Demônio.
1: Que demônio é esse?
2: Capeta.
1: Que capeta é esse? Qual é o demônio mais forte lá que vocês têm lá para segurar o povo em casa? Qual são ele? O nome dele?
2: Na rua.
1: Olha aí, ouvinte de casa, olha aí, ó. Quem é que segura as irmãs que não aguenta orar mais? Ah, meu irmão, eu não posso ir por causa dos filhos. Os filhos virou tranqueiro na sua vida? Filho é tranqueiro ou é bênção de Deus, minha irmã? Ah, irmão, é não sei o quê, não sei o quê. Nada disso, é tranca-rua. É tranca-rua que não deixa vocês virem orar conosco. Mas eu creio que hoje vocês vão passar por cima do tranca-rua e vão estar aqui à tarde e à noite conosco, orando, jejuando e clamando a Deus. Vamos mandar o bicho embora. Satanás, desocupa o corpo dessa moça agora. Desocupa o corpo dela agora, Satanás. Desocupa essa vida agora. E sai dela agora, pombagira. Legião do diabo, sai dela agora. E não volte mais nela nunca mais. Soia! Em nome de Jesus Cristo.

atenção Curitiba e atenção Paraná. O povo perdeu aquela força de fazer campanha e de receber bênção. O que que é campanha? É receber bênção. Campanha é para receber bênção. Bênção para a família. Bênção para todos. Quanta gente, quantas pessoas que me ouvem agora, estão amarrados, como vocês ouviram aí, pela força do inimigo, do maligno, do adversário. Quanta gente assim, doente, doente, doente, doente. Quanta gente que a doença que está no corpo dele, dela, é macumba, feitiçaria, espírito de enfermidade. Espírito de enfermidade. Isso não sai com remédio. Postinho de saúde. Não vai embora, o bicho não vai embora. Ele só sai com oração, com jejum, com propósito, com desafios. Nessa quarta-feira, 3 da tarde, 7 da noite, a Igreja Deus é Santo, orando poderosamente essas orações aqui, ó, que você vai ouvir, orações que tem fogo, que tem unção, que tem autoridade, que tem virtude no nome de Jesus, para o mal não aguentar, o mal não resistir. 3 da tarde, 7 da noite, pastor Messias vai estar de manhã e à noite, e à tarde vai estar o pastor Jefferson. Aonde? Igreja Pentecostal Deus é Santo, Avenida Marechal Floriano Peixoto, 6711.

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Graças a Deus, povo de Deus, povo da fé, eu quero cumprimentar a toda essa gente querida, amada de Deus, que nos acompanha neste exato momento. Eu quero ler aqui para vocês, para mim, para nós todos, uma passagem da Bíblia Sagrada. Eu quero que vocês escutem isso aqui, porque isso aqui é de grande valia. Olha o que a Bíblia diz aqui, ó. No livro de Mateus, no capítulo de número 12. E quando o espírito imundo tem saído do homem, anda por lugares áridos buscando repouso e não encontra. Então diz: voltarei para minha casa, de onde saí. E voltando, acha desocupada, varrida e adornada. Então vai e leva consigo outros 7 espíritos piores do que ele, e entrando habita ali, e são os últimos atos desse homem piores do que os primeiros. Será que vocês entenderam isso aqui? Quando a pessoa vai para a igreja, ela chega na igreja caindo, manifestando, macumbada, doente, desenganada. Aí ela chega na igreja, o pastor chama ela para aceitar Jesus. Ela aceita Jesus, aí ela se converte de verdade. E agora, aqueles demônios que estavam no corpo dela ou dele, aqueles demônios são obrigados a sair. Por quê? Porque a pessoa agora, ela não vai fazer mais o que ela fazia para atrair os demônios. Por que que os demônios estavam na vida dela ou dele? Porque ela atraía os demônios com as suas atitudes, suas desobediências, seus pecados, bebendo, drogando, roubando, matando, destruindo vidas. E aí os demônios entraram na vida dele e dela. Aí a pessoa não queria nada com Deus, não queria saber de Deus. E aí o sofrimento dela obrigou ela a ir para a igreja para receber uma oração, receber uma revelação. Aí ela chega na igreja, cai endemoniada, oprimida, perturbada, mas ela não quer aceitar Jesus, ela não quer compromisso com Deus, ela está ali para receber uma cura, para depois da cura ir embora, voltar para onde ela quer continuar. Ela não está ali na igreja para assumir nenhum compromisso com Deus. Ela quer continuar na igreja ali, recebendo a oração, recebendo as revelações, mas ela quer continuar bebendo, fumando, drogando, prostituindo, adulterando. Ela quer continuar na vaidade, no mundanismo. Então, ela não decidiu aceitar Jesus. Mas aí, ela vai insistindo com a cura. Ela está ali insistindo para ser curada, caindo endemoniada, oprimida, legião. Gasta ali, às vezes, até 10 pessoas para segurar aquele corpo,
que está manifestado com legiões e legiões, milhares, centenas de demônios que estão ali. E o coração dela continua duro. Mas chega uma hora que ela vai ouvindo a palavra, sem querer, mas vai ouvindo a palavra de Deus. E a palavra de Deus vai entrando no coração dela. À medida que a palavra de Deus vai entrando no coração dela, então agora aqueles demônios vão se afastando. Aí o Espírito Santo de Deus vai se aproximando daquela pessoa, vai entrando aquela pessoa, e os demônios vão se retirando. Aí ela entende o chamado de Deus, ela entende a revelação de Deus, e agora ela aceita Jesus. Levanta a mão, aceita, chorando, porque ela começa a lembrar do seu sofrimento, tanto que ela perdeu, perdeu o casamento, perdeu o dinheiro, perdeu casa, perdeu tantas coisas boas. Agora vem aquele remorso, aquele arrependimento, e ao mesmo tempo, alegria do Espírito Santo. Aí ela aceita Jesus, daqui a pouco ela não vai cair mais. Os demônios vão saindo, saindo, saíram. Agora ela vai buscar libertação de tudo, liberta, daqui a pouco ela se batiza, batizada com o Espírito Santo, daqui a pouco ela está ali na igreja, crescendo, aí se torna um obreiro, uma obreira, um pastor, um presbítero, e por alguns anos ela permaneceu firme na fé, na obediência, no temor, na santidade. Mas com o passar do tempo, ela foi se relaxando. Ela não precisava mais de orar, porque estava tudo bom. Deus deu ela casa, deu saúde, deu empresa, deu negócios. Daqui a pouco ela não estava mais orando. Começou a descuidar dos cultos. Começou a ir pouco na igreja, começou a parar, foi parando de orar, de jejuar, e quando ela viu sem perceber, o bicho pegou ela de volta, tirou ela da igreja, tirou ela da igreja completamente, tirou as forças dela, e de repente, aqueles mesmos demônios voltam, e voltam 7 vezes a mais, e tira ela da igreja. E aí, a Bíblia diz que o último estado dessa pessoa será pior do que quando ela foi para a igreja. Aí, ela não consegue mais voltar. Pregar para ela não adianta, porque ela conhece a palavra de Deus. Ela conhece o Evangelho, ela conhece a Bíblia, ela já pregou a Bíblia, já orou por revelação, já dirigiu igreja, já ganhou almas. Ela está afastada, está desviada, não é por falta de conhecimento. Ela conhece a Bíblia, ela conhece a palavra de Deus, mas ela está ali, desviada, porque ela perdeu a fé, a força, perdeu o ânimo, perdeu a alegria do Evangelho, e aqueles demônios entram sem misericórdia, e muitas delas morreram desviadas, muitas delas estão morrendo desviadas do Evangelho, e outros estão ao caminho da morte. Presta atenção, os demônios, quando saem da pessoa, ele anda por aí, buscando lugar, buscando casas, para ele repousar, porque
porque ele perdeu a casa dele, que é o corpo da pessoa. E aquele corpo não é igual a nenhum corpo. Ele identificou com aquela vida, com aquele corpo, com aquela natureza humana. Então ele diz: voltarei para minha casa, de onde saí. Ele vai falando: voltarei para minha casa, vou voltar, eu vou voltar. E fica por aí. E não tem lugar para eles. E ele está aí sofrendo. Porque o demônio, ele vive nas pessoas como um bicho de pé. Ele vive no corpo das pessoas. Em cada pessoa existe um espírito mau. Aquele espírito mau está em todas as pessoas, segundo a Bíblia. Todo ser humano que está na terra tem um espírito mau encarnado nele, que leva ele para beber, a fumar, a drogar, prostituir, ser valente, ou então leva ele à miséria. Ele não tem nada na vida, não tem nada, tem um espírito nele. O espírito nele é o espírito da miséria. Trabalha, trabalha, não tem nada. O outro, o espírito está nele ou nela, é o espírito da doença, o espírito da enfermidade, só vive doente, só vive de médico em médico. O outro espírito está na vida dele, é o espírito da tristeza, da infelicidade, da angústia, do desespero, da aflição, da depressão, da ansiedade, coração disparando, falta de ar, dor de cabeça. O outro, o espírito na vida dele e dela, é o espírito que faz ele sofrer na vida sentimental. Nunca foi feliz, nunca deu certo com ninguém. Já namorou tanta gente, já noivou, já casou não sei quantas vezes e não deu certo com ninguém. Porque é um espírito que está na vida dele. É um espírito. Cada um tem um espírito que atormenta ele de dia e de noite. E quando ele vai para a igreja, aquele espírito mau sai da vida dele. Quando ele vai para a igreja, sim, para servir a Deus. Não é ir para a igreja só para frequentar a igreja. Como muita gente fala: não, você tem que ir para a igreja. Não, você tem que ir para a igreja. Não, mas eu estou indo à igreja. Eu estou indo. Está indo, mas não mudou nada. Está indo, mas não mudou nada. É como se não tivesse indo. Será que vocês entenderam? O demônio não vai sair da vida dele porque ele está indo para a igreja. Engano seu. Você pensar que o demônio vai sair do seu filho, da sua filha, porque ele está indo para a igreja. Engano seu, porque você pensa que tem que batizar. Não, mas tem que batizar. Tem que batizar. O batismo não vai mudar a vida dele. O batismo não vai libertar ele. Ele é batizado e continua sofrendo das garras do inimigo. O que que liberta ele? É a verdade. É a verdade. Quando a pessoa aceita a verdade. A verdade é o contrário da mentira, da desobediência, da rebeldia. E conhecereis a verdade, e a verdade vos libertará. Então, não é a pessoa ir para a igreja. Não, eu vou na igreja do missionário na segunda-feira, na terça eu vou na igreja do bispo, na quarta eu vou na igreja do apóstolo, na quinta eu vou na igreja da pastora, na sexta eu vou na igreja do evangelista fulano de tal, no sábado eu vou na igreja do pastor Beltrano, no domingo eu vou na igreja do reverendo. Não vai mudar nada, nada, nada e nada e nada. O que vai mudar na vida dele? É quando ele fala assim: eu vou mudar de vida. Aí, essa palavra, o diabo tem medo dela. Eu vou mudar de vida. Eu vou me reconciliar. Eu vou aceitar Jesus.
Eu vou largar as coisas que eu faço, coisas erradas que eu faço. Eu me lembro de uma mulher que vinha aqui na nossa igreja. Ela foi liberta aqui de doenças. E essa mulher, ela não queria mudar de vida. Ela foi curada. Só curada, só. Acho que ela tomou uma ceia aqui, uma ceia, duas, a saiu da igreja. E aí ela vive de igreja em igreja. Ela vive de porta em porta. Aí um dia desse ela foi para uma igreja aí, de um pastor. Aí o pastor falou: olha, aqui a senhora vai ter que mudar. A senhora usa short. Ah, você é igual o Darcy Messias, né? Você é igual o Darcy Messias. A doutrina, essa doutrina que eu odeio, que eu não gosto, doutrina pesada. Largou o pastor. Aí está de igreja em igreja por aí, sofrendo, doente. Ela tem uma doença nas costas. Ela tem uma doença nas costas que só Deus para mudar a vida dela. Mas ela não muda. Por que ela não muda? Porque ela quer continuar do jeito dela. E aqueles demônios que escravizam ela continuam escravizando, continua oprimindo. Não é você frequentar a igreja que vai mudar a sua vida. Você vai lá e recebe revelação, e dá oferta, dá dízimo, dá voto, faz propósito, faz campanha, dá uma amenizada, dá uma melhorada. Daqui a pouco aquilo volta mais forte. Aí você desanima. Aí você fica em casa uns dias parado. Aí surgiu uma igreja aí de revelações, que revela tudo. Aí você vai para lá, chega lá, faz campanha, faz corrente, faz não sei o que, faz sacrifício, leva R$1.000, leva 500. Aí de repente você já deu lá uns 10 mil reais, 5, 10 mil reais, e a vida não mudou nada. Olha, faz um propósito aqui e tal, traga R$1.000, traga 1.300, porque você vai parará pererê, porque não sei o que e tarará. E a pessoa vai lá e acha que se pagando a cura, pagando aquele milagre, vai mudar de vida. Não vai, não vai.